Mais uma vez foi a voz do Cota Pedrito com o título da música Eu e Você. 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

Vamos então ao ano de 1875. Nasce o escritor alemão Thomas Mann, autor de Doutor Fausto, Prémio Nobel da Literatura em 1929. Thomas Mann foi um dos mais importantes romancistas da literatura alemã do século XX, reconhecido pela profundidade psicológica, reflexão filosófica e análise crítica da sociedade burguesa europeia. Entre as suas obras mais influentes destacam-se ainda A Montanha Mágica, Morte em Veneza e Doutor Fausto, nas quais explora temas como arte, doença, moralidade, identidade e crise cultural. Opositor do regime nazi, exilou-se primeiro na Suíça e depois nos Estados Unidos da América, tornando-se uma voz destacada em defesa da democracia e dos valores humanistas. Os Bundesbrück, obra que retrata a extensão e decadência de uma família de comerciantes e contribuiu para a atribuição do Prémio Nobel da Literatura em 1929. Fizemos referência à primeira data, ao primeiro ano, 1875. Nasce o escritor alemão Thomas Mann, autor de Doutor Fausto, Prémio Nobel da Literatura em 1929. Passamos para 1892. Prisão do cidadão negro de Nova Orleans, Homer Plessy, por se sentar num autocarro. O caso é levado ao Supremo Tribunal dos Estados Unidos da América, que impõe a decisão separados mais iguais, conduzindo à existência de lugares sentados para brancos e negros nos transportes públicos. Fizemos referência ao ano de 1892, onde prisão do cidadão negro de Nova Orleans, Homer Plessy, por se sentar num autocarro. Estamos a fazer o relato dos principais factos que marcam a história neste 8 de junho. 1848. Nasce o pintor pós-impressionista Paul Gauguin. Paul Gauguin foi um dos mais influentes artistas do pós-impressionismo, conhecido pelo uso de cores intensas, formas simplificadas e simbolismo expressivo. Nascido em Paris, França, trabalhou inicialmente como corretor da bolsa antes de se dedicar integralmente à pintura. Conviveu com artistas como Camille Pissarro e Vincent Van Gogh, contribuindo para a renovação da arte moderna. Entre os seus trabalhos mais conhecidos destacam-se De Onde Viemos, O Que Somos, e a sua obra teve grande influência sobre movimentos artísticos posteriores, como o fauvismo e o impressionismo, consolidando-o como uma figura fundamental da arte moderna. Em 1848, nasce o pintor pós-impressionista Paul Gauguin. Passamos agora para 1967. Guerra dos Seis Dias. As forças israelitas entram no Egito e atingem o Canal do Suez. A Guerra dos Seis Dias ocorreu entre 5 e 10 de junho de 1962. Envolveu Israel contra uma coligação de países árabes, liderada pelo Egito, com a participação da Síria e da Jordânia. O conflito começou com um ataque preventivo israelita que destruiu grande parte da força aérea egípcia, permitindo uma rápida ofensiva terrestre na Península do Sinai. Em poucos dias,
As forças israelitas avançaram pelo deserto do Sinai, derrotaram as tropas egípcias e alcançaram a margem oriental do canal de Suez. Ao final da guerra, Israel conquistou extensos territórios, incluindo o Sinai, a Faixa de Gaza, a Cisjordânia, Jerusalém Oriental e as colinas de Golã, alterando profundamente o equilíbrio político e militar do Oriente Médio e influenciando os conflitos da região nas décadas seguintes. Fizemos referência ao ano de 1967, Guerra dos Seis Dias. As forças israelitas entram no Egito e

dias, as forças israelitas entram no Egito e atingem o canal do Suez. Para finalizarmos, 2007, relato dos principais factos que marcaram a história neste 8 de junho. 2007, a escritora nigeriana Chimamanda Ngozi Adichie, expoente da nova geração da literatura africana, ganha o Prémio Internacional Orange para escritoras em língua inglesa pela novela Half of a Yellow Sun, centrada na Guerra Civil da Nigéria, também conhecida como Guerra do Biafra, ocorrido entre 6 de julho de 1967 a 13 de janeiro de 1970. Fizemos referência à última data, 2007, a escritora nigeriana Chimamanda Ngozi Adichie, expoente da nova geração da literatura africana, ganha o Prémio Internacional Orange para escritoras em língua inglesa pela novela Half of a Yellow Sun, centrada na Guerra Civil da Nigéria. Terminamos então o relato dos principais factos que marcaram a história neste dia 8 de junho. Bom dia, bom dia, bom dia.

0: 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Carlos Lopes passou por aqui também, cantou Ombemboa. 1:21, dando sequência, vamos direto ao tema, o papel do cidadão, neste caso, do indivíduo, na proteção do meio. O papel do indivíduo na proteção do meio em que vive é fundamental para garantir um ambiente saudável e sustentável para todos. Cada pessoa deve adotar atitudes responsáveis, como não poluir, economizar água e energia, reciclar resíduos e respeitar a natureza e também os espaços públicos. Além disso, é importante sensibilizar outras pessoas sobre a preservação ambiental, contribuindo para a mudança de comportamentos na comunidade. Assim, quando cada indivíduo fizer a sua parte, ajudará a conservar os recursos naturais e assegurar uma melhor qualidade de vida para as gerações futuras, ou seja, presentes e futuras. Saímos à rua e colhemos algumas opiniões sobre o papel do indivíduo na preservação do meio ambiente. Vamos acompanhar.
1: Silvio Feliciano, são muitas as formas de nós preservarmos o meio ambiente, não é? Uma das coisas que nós devemos ter em conta, principalmente, é não deitar lixo no chão, não é? Nas ruas e avenidas. Isso é o que nós temos visto a fazerem muito, sobretudo as senhoras que vendem, comem na rua, mascam cana, põem lixo no chão, compram bolinho, põem lixo no chão, comem frutas, atiram lixo no chão. Então, isso principalmente é o que nós devemos deixar de praticar. Assim nós teremos uma Luanda mais limpa, não é? E consequentemente mais bela.
2: Sabe as consequências que podem surgir da má conservação ambiental?
1: Surgimento de moscas, consequentemente também de doenças, porque mosca é doença. Também a poluição do meio ambiente, mau cheiro, entre muitas outras.
3: É uma noite esqueça. Para preservarmos o meio ambiente, não devemos, a princípio, fazer cortes e vandalismo de árvores, que são muito, as plantas que são muito essenciais para a produção de oxigênio. E também não devemos fazer lixos ou deixar lixos nas cidades, nas vias públicas, etc.
4: Edmilson Kipaca. Cuidados até com o meio ambiente tem a ver com praticar jardinagem, a conservação, não deitar os lixos fora para não poluir o meio ambiente, não queimar, não deitar os lixos em locais ilícitos.
2: E é uma pessoa que cuida do meio ambiente?
4: Para ser bem sincero, pratico só 50%.
2: E por que não pratica na totalidade?
4: Acho que nós não temos essa cultura praticada com a conservação do meio ambiente no nosso dia a dia. Pelo que eu sei, tem a ver com a mudança de climas.
5: Francisco Daniel, devemos ter muitos cuidados com o meio ambiente, porque é o meio de nós preservarmos também a nossa saúde. Sabemos que quando o ambiente não é bem tratado, falamos propriamente da poluição, ela acarreta diversos fatores que podem originar vários problemas, não só para os seres humanos, como também para os animais.
2: O que é que tem feito para conservar o meio ambiente?
5: Conservar o meio ambiente, que é o que eu tenho feito, evito poluir o meio ambiente. No caso de, em questões de deitar o lixo, evito deitar o lixo na rua, procuro sempre um contentor próximo. Caso não tiver, se eu tiver, por exemplo, algum recipiente inútil, procuro uma zona em que tenha o guardo na minha mochila e depositar em um local apropriado.
2: O que tem a dizer sobre as pessoas que não cuidam do meio ambiente?
5: Olha, para aquelas pessoas que não cuidam do meio ambiente de forma própria, o meu conselho é que nós passamos a ter mais cuidado para o meio ambiente, porque pode não ser prejudicial para nós, mas para alguém próximo de nós pode acarretar inúmeras doenças devido ao nosso mau cuidado.
6: Lúcio de Pedro, a preservação do mesmo permite com que tenhamos uma vida mais saudável e de forma a melhorar o nosso ecossistema, e a vida em si depende da nossa preservação do meio ambiente.
2: É uma pessoa que cuida do meio ambiente?
6: Como engenheiro civil, cuido sim do meio ambiente, de forma a fazer construções mais sustentáveis.
2: O que é que acha das pessoas que não cuidam do meio ambiente de uma forma mais própria.
6: Essas pessoas deviam ter mais atenção, elas ao governo a ter mais atenção sobre a educação ambiental e passar esses princípios às pessoas para que possam preservar melhor o meio ambiente.
7: Sou uma Vitória Custódio. Ao cuidado que nós temos que ter com o meio ambiente, não podemos deixar deitar lixo no chão, temos que ter cuidado com as plantas também, temos que cuidar bem. Então tem que ter uma limpeza em cima de tudo.
2: É uma pessoa que cuida do meio ambiente?
7: Sim, sim, cuido sim, porque quando saio de casa tenho que varrer o quintal, varro a rua, então gosto tudo bem limpinho.
2: E o que tem a dizer para muita gente que não cuida do meio ambiente?
7: Para muita gente que não cuida, tem que cuidar, porque o meio ambiente nos protege também de doenças. Temos que estar assim, sempre a nossa porta limpinha, não temos que deitar lixo no chão. Então, temos que cuidar mesmo do meio ambiente. Então, as pessoas que não cuidam, têm que cuidar mesmo, porque a saúde depende disso.
0: Opiniões escolhidas à rua. Concernente ao papel do indivíduo ou do cidadão na proteção do meio ambiente. Hoje estamos a falar do papel do indivíduo na proteção do meio ambiente em que vive. E saiba que é fundamental para garantir um ambiente saudável e sustentável para todos. E é importante sensibilizar outras pessoas sobre a preservação ambiental, contribuindo para a mudança de comportamentos na comunidade.
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esse pedaço de menino. Esta música voltará a tocar na íntegra. Vale recordar. 1:39, às 2 horas você vai poder acompanhar o primeiro jornal da hora com a edição do Euclides Sebastião, cujo destaque é o seguinte: Presidente da República desloca-se hoje à Sérvia para visita de trabalho de 2 dias, a não perder daqui a pouco. Vamos dar sequência, estamos a falar do meio ambiente. Adolfo Soares, especialista em educação cívica, sobre o papel do que falará sobre o papel do indivíduo na proteção do meio ambiente em que vive, diz que cada pessoa tem a responsabilidade direta na preservação da natureza, devendo adotar hábitos sustentáveis como evitar a poluição, reduzir o desperdício, reciclar e proteger os recursos naturais. Nesse sentido, pequenas atitudes diárias como praticadas por muitas pessoas têm um grande impacto na conservação do meio ambiente, na melhoria da qualidade de vida das comunidades. Vamos então acompanhar a entrevista.

0: Vamos acompanhar primeiro a entrevista com o ambientalista Novais Quimbamba.
1: O meio ambiente, de forma simples, é o nosso habitat, é a nossa casa. Devemos cuidá-la para preservá-la, e porque a partir dali é um dos indicadores também do nosso nível de vida. Portanto, preservar o meio ambiente é preservar a vida. Não só humana, como também de todas as espécies, de todas as componentes bióticas e abióticas do ecossistema.
2: Quais são os fatores que hoje contribuem para a degradação ambiental?
1: Muitos fatores. A ambição desmedida do próprio homem, problema da consciência humana, o problema de lutarmos, se calhar, para um bem econômico, então isto nos leva a criarmos, às vezes, situações adversas que estão a perigar o meio ambiente.
2: Quais são as consequências que pode surgir de uma má conservação ambiental?
1: Variadíssimas consequências. Deixa-me dizer, começar naquilo que mais nos preocupa, por exemplo, a deficiente ou má gestão dos resíduos sólidos urbanos. A forma como nós tratamos os resíduos, quando muita gente lhe dá o sinônimo de lixo. E nós continuamos a dizer, só é lixo quando está depositado em lugar impróprio. No lugar certo é matéria-prima. Este resíduo é matéria-prima, então devemos tratá-lo com todo o cuidado necessário. A má gestão dos resíduos sólidos acarreta consequências gravíssimas para a nossa sociedade. Temos problemas de saneamento básico, temos problemas de acomodar os resíduos em contentores, temos problemas de atear fogo em contentores. Então só isso é uma grande preocupação. Temos problemas de não cuidarmos das árvores, temos problemas de não cuidarmos e fazermos mau tratamento dos resíduos nos espaços onde ele deve ser acomodado, como por exemplo o aterro sanitário dos molenvos. É preocupante. Temos problemas de valas de drenagem de águas residuais. E ali, muita gente deposita resíduos sólidos, agravando ainda mais a situação ambiental a nível da nossa cidade de Luanda e a nível do país. Portanto, a necessidade de cada um de nós partilhar o pouco que sabe sobre a educação ambiental. Verificarmos aquilo que está escrito sobre os principais eixos em educação ambiental. Ali poderíamos mitigar os impactos para preservarmos a vida humana e não só.
2: De quem é a principal missão para que o ambiente seja cuidado?
1: O ambiente, para ser cuidado, deve depender de todos nós. Imaginem, produção de resíduos. Quem produz? Somos nós. Por que é que temos que dar a responsabilidade a outrem quando nós, como produtores, temos também a nossa quota parte a executar? Se nós acomodarmos os nossos resíduos, não vamos criar impactos tão negativos como temos estado a assistir. E com o agravante, o próprio produtor, que não quer depositá-los em lugar certo, ainda ateia fogo como forma de tratamento. Queimar resíduos é um crime. Quimicamente nos perguntamos, o que é que estás a queimar? Se os resíduos orgânicos produzem gás metano, produzem dióxido de carbono, e nós vamos atear fogo, o que é que estamos a fazer? Estamos a perigar a própria vida humana. Ao atear fogo vai produzir as partículas PM2, PM3, PM5, e no processo de respiração humana, uma destas partículas se pode alojar no pulmão de qualquer cidadão e provocar-lhe um problema gravíssimo de saúde, um problema de câncer. Portanto, são várias consequências ao não sabermos lidar-nos com os resíduos sólidos. E realmente esta é uma situação preocupante a nível da nossa sociedade. Temos que fazer mais trabalho de consciencialização das pessoas. Para vermos no resíduo produzido por nós, não é um inimigo. Antes, pelo contrário, é uma matéria-prima e podemos evitá-la na sua reutilização, na sua reciclagem. Podemos também criar variadíssimos instrumentos a depender do tipo de resíduo que se vai produzir de uma determinada localidade. Aliás, é fonte de negócio. Nós temos catadores que sobrevivem catando resíduos e fazem a reutilização e a reciclagem. Há muitas famílias que sobrevivem catando resíduos. Então temos que respeitar esta matéria-prima.
2: Será que a sociedade e os produtores que contribuem para a degradação ambiental estão conscientes das consequências que pode surgir desse mau tratamento?
1: Pode ocorrer um problema de consciência e pode ocorrer também um problema de inconsciência. Imagine que um cidadão vai fazer a pesca na plataforma continental ou no alto mar utilizando engenhos explosivos. É um problema de consciência ou um problema de inconsciência? É necessário profundamente e do ponto de vista sociológico e psicológico avaliarmos este cidadão, porque é uma degradação iminente. São meios militares que não devem ser utilizados em locais impróprios, mas temos estado a acompanhar e a comunicação tem estado a fazer este trabalho que a gente louva, que a gente agradece, no sentido de denunciar muita gente com este tipo de prática. Portanto, este ecossistema depende em grande medida da atitude do homem. Ao impactar o ecossistema aquático ou marino, estamos a criar mau ambiente para a nossa própria sobrevivência, por aquilo que este ecossistema oferece ao homem. Então, preservá-lo é a nossa palavra de ordem.
2: Que mais elementos são necessários para que se possa tratar do meio ambiente?
1: Continuarmos a partir das escolas, falarmos sobre o ambiente, a partir das igrejas, falarmos sobre o ambiente, jornadas científicas de distintas universidades a nível do país, falarmos do ambiente. Esta palavra-chave não deve sair do nosso dicionário nem da nossa consciência. É uma palavra permanente, porque nós pretendemos uma vida sã, pretendemos uma convivência amena. A legislação também, que já sentimos até alguma produção neste sentido e que deve continuar por formas a fazer jus à educação ambiental a partir de casa, vai para a escola, vai para a igreja, para a sociedade civil. Despertarmos o interesse na geoconservação, no geopatrimônio, na biodiversidade, nos geossítios. Qualquer sítio onde o ser humano frequenta, a palavra de ordem é preservar este espaço, porque ele faz parte de nós. Só assim lutaremos para melhorarmos aquilo que se tem degradado como resultado das nossas atitudes negativas.
2: Doutor Imbaba, onde é que, se tivesse que classificar aqui as zonas onde se vê mais atos de degradação ambiental, estamos a falar das cidades ou as zonas rurais?
1: A depender dos níveis de organização, quem mais produz lixo são as cidades. Os resíduos sólidos, a maior produção está nas cidades, pelo consumismo. E sabemos que a maior concentração da população, por exemplo, a nível da cidade de Luanda, a densidade populacional de Luanda é alta. O centro hoje, as condições de resíduos estão controladas, no mínimo, mas a periferia, a situação é deplorável, pelo facto de que também é na periferia onde temos a maior parte da população da cidade de Luanda. Portanto, por esta razão é que nós temos que fazer, como a gente tem estado a dizer, atividade extramuro. Temos que ir além, temos que acompanhar, temos que chegar a esta comunidade para dizer-lhes: isto que vocês estão a tratar mal é matéria-prima essencial e devemos mudar o procedimento de acomodamento desta matéria. Portanto, este é um trabalho profundo e contínuo.
2: A nível das famílias, qual é o trabalho que deve ser desenvolvido?
1: Quem produz é a mesma família. E então, a nível das famílias, é necessário um trabalho em casa, os pais, porque, se bem analisarmos, quem é que vai depositar resíduos no contentor? Nunca são os adultos, são meninos e às vezes são garotos, são pequenos, nem conseguem chegar ao cume do contentor para depositar de forma cômoda, e quando se sentir na obrigação, atira os resíduos fora do contentor. Então, esta atitude dos adultos deve acabar. Devemos evitar isso. Agora, nós podemos, a partir de casa, fazer a recolha seletiva. O que é que isto quer dizer? Separar os resíduos. Se a nossa casa fosse um ecoponto, devia ser um ecoponto, nós sairíamos com os sacos de resíduos já separados de casa. E a partir dali, vamos depositar a contentores ou a um local que nós chamamos de ecoponto. Infelizmente, nós ainda não temos ecopontos em quase todas as ruas da cidade de Luanda, também não teríamos em todas as ruas mais sítios de referência, como está-se a realizar agora nas escolas, ecopontos, e ensinarmos os nossos alunos a depositar os resíduos de forma diferenciada. Isto facilita o tratamento, facilita a reciclagem. E então, para aquele que é catador, que vive desta matéria, também teria a vida facilitada. A partir de casa, é necessário um trabalho profundo. Por isso é que nós, às vezes, nos perguntamos: quantos quilogramas de resíduos você produz em casa? Ninguém sabe. Mas estamos a produzir. E podemos reduzir na fonte. Qual a composição do resíduo em casa? O plástico está lá. Por quê? Porque todos os dias nós compramos o pão. E quando compramos o pão, levamos um saco de plástico. Por que não criarmos condições de um saco ecológico em nossa casa? Dois sacos de pão. Hoje utilizamos um, quando limpo ou não, buscamos o outro e vice-versa. Isto facilita, isso é o que se chama reduzir na fonte. Não vou precisar do saco plástico da padaria, porque eu tenho o meu saco ecológico. São as famílias que devem pensar assim, porque os resíduos sólidos urbanos partem de casa, na maior parte dos casos. Há os resíduos de rua, há os resíduos de gabinete, mas os resíduos sólidos urbanos é produto de casa. Então, se nós fizermos um trabalho profundo com a família, os resultados serão satisfatórios.
0: Ambientalista Novaes Quimbanda, sobre o papel do indivíduo na proteção do ambiente em que vive. Com esta intervenção, demos sequência ao tema, o papel do indivíduo na proteção do ambiente em que vivemos. E para fecharmos, depois das 2 horas, marcará a presença o especialista em educação cívica, Adolfo Soares, para fazer um remate final concernente ao ambiente, deixando aqui o seu contributo. Às 2 horas, o primeiro jornal da hora. Assinatura de Euclides Sebastião, cujo destaque é o seguinte: Presidente da República desloca-se hoje à Sérvia para a visita de trabalho de 2 dias. Bom dia, bom dia, bom dia.
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0: Bom dia, são 2 horas no país. Edita o jornal Euclides Sebastião. Vamos ao destaque. Presidente da República desloca-se hoje à Sérvia para visita de trabalho de 2 dias.
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0: Bom dia. O Presidente da República, João Lourenço, desloca-se hoje à Sérvia para visita de Estado de 2 dias, a convite do Presidente daquele país, Aleksandar Vučić. Segundo o porta-voz da Presidência da República, Luís Fernando, durante a visita do estadista angolano à Sérvia, vão ser assinados vários acordos de cooperação entre os dois países.
2: O presidente João Lourenço desce esta segunda-feira a Luanda em voo para Belgrado, a capital da Sérvia, onde começa a cumprir no dia seguinte, terça-feira, 9 de junho, o programa acordado entre as duas capitais para a visita oficial. Vamos destacar aqui alguns dos pontos centrais desta missão. Teremos um tete-a-tete entre os dois chefes de Estado no primeiro dia da visita. Haverá acordos de cooperação em vários domínios a serem assinados na presença dos dois líderes. Teremos também um foro económico empresarial para aprofundamento da cooperação e, por último, uma série de visitas, umas de caráter protocolar, como a ida ao Parlamento Sérvio, e outras de natureza mais técnica e de observação, como as que vão acontecer a 2 institutos, um deles de natureza militar. Como se percebe, é uma visita muito intensa, com um programa alargado, bastante cheio, que acontece num contexto de uma cooperação já de muitos anos de percurso, a contar dos tempos em que Belgrado ainda era a capital de um país com outras dimensões e outro perfil, a Jugoslávia.
0: Porta-voz do Presidente da República, Luís Fernando. O Presidente da República, João Lourenço, desloca-se hoje à Sérvia para visita de Estado de 2 dias, a convite do seu homólogo, Aleksandar Vučić. Entretanto, a Sérvia continua a acolher cidadãos angolanos. Neste momento, cerca de 70 angolanos residem na Sérvia. O responsável da comunidade angolana naquele país explicou à Rádio Nacional de Angola que a inserção na comunidade local foi pacífica, devido às boas relações que sempre existiram entre os dois países. Todo o detalhe com a Sani Fuchs, enviada da Rádio Nacional de Angola em Belgrado, capital da Sérvia.
3: A Sérvia é a casa de cerca de 70 angolanos, o país que tem um histórico de relações com Angola. Desde os primórdios da independência, tem recebido desde o passado muitos cidadãos na condição de bolseiros estudantes. Edmísio Quizela é o responsável da comunidade angolana na Sérvia, residente no país há cerca de 3 anos. O estudante de medicina conta que teve de encarar o choque do clima, a cultura e os hábitos locais.
4: Fui já recebido com uma neve, e aquela neve que chega até o ombro, até a cintura, mas felizmente já com essas mudanças climáticas já não há neves que podem cobrir o carro todo, mas graças a Deus já estamos habituados com as comidas. A princípio era um choque, porque eu vi muita diferença cultural.
3: A Sérvia é um país de oportunidades, com uma história de superação parecida com a de Angola, entre conflitos étnicos. A antiga República Socialista Soviética se reergueu, se transformou e hoje tem as portas abertas para o mundo.
4: Convido-vos, quando puderem, dá um salto cá e nós vos recebemos para provar um pouco da gastronomia, da cultura e dos locais mais famosos cá da Sérvia, que estão muito ligados ao historial de Angola, do presidente Broz Tito, do nosso presidente Agostinho Neto.
3: Edilício Quizela, responsável da comunidade angolana residente na Sérvia. A partir desta segunda-feira, Angola e a Sérvia vão inaugurar uma nova etapa nas relações bilaterais, aproximando ainda mais os dois povos e as duas culturas. A partir de Belgrado, para a Rádio Nacional de Angola, a reportagem é da Sani Fuchs.
0: Sani Fuchs, na Sérvia, país que acolhe cerca de 70 cidadãos angolanos e onde desloca-se hoje o Presidente da República, João Lourenço, para visita de Estado de 2 dias.
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0: Angola Telecom sagrou-se ontem a vencedora do torneio de futsal das empresas de telecomunicações, tecnologias de informação e comunicação social, ao derrotar na final a Rádio Queiroz por 6-1, em jogo disputado no campo da Banca em Luanda. O vencedor recebeu do ministro das Telecomunicações, Tecnologias de Informação e Comunicação Social, Mário Oliveira, o troféu, acompanhado de um prémio monetário de 2 milhões de kwanzas. Bom dia.
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Porta Aberta, cantou Queno Ayonda. 2:12. Vamos então fechar com o prometido é devido. Vamos fechar o tema de hoje com a opinião para a conclusão do Adolfo Soares, que é especialista em educação cívica, que deixou aqui a sua opinião concernente o papel do indivíduo na proteção do meio ambiente em que vive, fazendo referência que é fundamental para garantir um ambiente sustentável e saudável e sustentável para todos. Cada pessoa deve adotar atitudes responsáveis, como não poluir,

0: proporciona a condição para a sua sobrevivência. E neste quesito, o ser humano tem sido o elemento que tem degradado este meio de várias formas, por meio de poluição, em várias atitudes. E na qualidade de professor, e nós também temos esta componente na disciplina de educação moral e cívica, diríamos que nós devemos nos consciencializarmos para podermos proteger o meio ambiente, evitando várias atitudes.
1: Adolfo Soares, especialista em educação cívica, sobre o papel do indivíduo na proteção do ambiente em que vive. Fez referência que é fundamental para garantir um ambiente saudável e sustentável para todos. Cada pessoa deve adotar atitudes responsáveis, como não poluir, economizar água e energia, reciclar, ou seja, reciclar resíduos, e respeitar a natureza e os aspectos públicos. Além disso, é importante sensibilizar outras pessoas sobre a preservação ambiental, contribuindo para a mudança de comportamentos na comunidade. Assim, quando cada indivíduo fizer a sua parte, ajudará a conservar os recursos naturais e assegurar uma melhor qualidade de vida para gerações presentes e futuras. Bom dia, bom dia, bom dia.
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Mais uma voz, Totó, cantou Histórias da Vida. Antes passou Lewis Capaldi. Capaldi cantou Someone Love You. Agora vamos atrás da saúde. Madrugada saudável, saúde ambiental. O tema que será desenvolvido entre o jornalista Silvio Capuepua e o Dr. Pedro da Rosa. Vamos acompanhar.

0: regras para cuidar da sua saúde.
1: Hoje vamos olhar para a importância do ambiente para a nossa saúde.
2: Exatamente. É como se diz, a terra é a nossa casa, né? A casa de todos nós. E esta casa, para nela vivermos com saúde, é preciso que esta casa esteja bem, não é? Esteja com as paredes bem firmes, não é? Com o teto ainda melhor, para nos proteger do sol, etc, etc. Pronto, é mesmo a nossa casa. Só que, infelizmente, nos últimos tempos, essa casa, a nossa terra, o nosso planeta, não está a ser protegido.
1: Mas
2: os problemas, de facto.
1: E quando nós falamos desse ambiente, doutor, não falamos só dos resíduos sólidos?
2: Não.
1: Não falamos só das...
2: dos alimentos, das águas.
1: Falamos só das águas. Falamos também da importância da arborização.
2: Exatamente. Porque nós estamos a falar mesmo desse ambiente que influencia grandemente a nossa saúde. Por exemplo, nós, para respirarmos, precisamos de oxigênio. Ponto. Quem produz oxigênio são as árvores, não é? Quer dizer então que a arborização, estamos a falar agora das cidades, a Luanda tem poucas árvores.
1: Sim, não, e
2: quase não existe até.
1: Pois é.
2: E notas, por exemplo, quando vais assim a um país que tem muitas árvores, você sente um clima assim meio fresquinho. Tá calor, mas sentes um ar fresquinho. Por quê? Porque a árvore produz oxigênio através do processo de fotossíntese, não é? E que aí absorve o dióxido de carbono. Portanto, esse dióxido de carbono que nós soltamos para a natureza, que é um gás tóxico para a nossa saúde, é a árvore que absorve e produz os frutos. Quer dizer, é um elemento orgânico, né? Então transforma, não é? Em frutos e folhas. Estamos a falar, por exemplo, há folhas que são comestíveis, em muitas. Há folhas que são usadas para muitos fins medicinais, por exemplo. Então, este é um momento importante. A presença da árvore na nossa natureza, e aliás, dizem os astronautas que já foram lá acima, busca de outros planetas, nunca encontraram. E vê-se que a Terra parece que foi mesmo concebida para que o homem vivesse nela. Não tem comparação. E então nós temos tudo aqui, temos as árvores. Pronto, as florestas são importantes. E veja que, por exemplo, a nível mundial, nós temos dois grandes pulmões, né? Duas grandes florestas que abastecem a Terra de oxigênio, não é? Estamos a falar da floresta amazônica, né? Na América do Sul, e também um pouco aqui próximo, né? Na nossa floresta do Mayombe, que abrange o Gabão, o Zaire, e, aliás, o Congo Democrático e Congo Brazzaville, e também a nossa parte norte, o Cabinda, não é? Portanto, essas florestas abastecem o nosso planeta de oxigênio, por isso às vezes são chamadas de os pulmões, né, do nosso planeta. Extremamente importante. Falando da água para beber, para consumir.
1: Mas
2: água,
1: ainda
2: para...
1: vamos falar de árvores. Doutor, e peço perdão interrompê-lo.
2: Ok.
1: Ainda sobre árvores, temos as árvores naturais e as artificiais.
2: É.
1: E nós hoje, olhando um bocadinho, se formos pela Avenida Murtala Mohamed, portanto estamos a falar da nossa ilha de Luanda, uhum, quase todas elas são artificiais.
2: Sim, porque o ambiente ali é salgado, sabe?
1: Então, a pergunta é, são árvores na mesma?
2: Sim.
1: Mas na importância delas para um ambiente saudável,
2: yeah,
1: o que é que elas nos proporcionam?
2: Elas são mais ornamentais, não é? São mais para dar aquela beleza que se impõe à ilha de Luanda, nosso cartão de visita aqui para a capital. Mas ainda assim, no passado, a ilha de Luanda tinha uma floresta. Ainda tem, mas está
1: muito, muito, muito sequida.
2: Por quê? Porque há árvores próprias para aquele ambiente. Quem são? Quais são essas árvores? Os pinheiros e os palmais, não é? As palmeiras de uma forma geral, não é? E quem conheceu a ilha em tempos aídos, via que a ilha era um local pitoresco, né? Casas não com esse betão que estamos a ver, eram casas mesmo de madeira, mesmo para proteger, porque estamos a falar de saúde ambiental. E aliás, os grandes estudiosos sabem que num local como aquele o betão não serve, tem que ser casas realmente que não, que proporcionam ou que dão segurança à própria ilha, porque corre-se o risco da ilha desaparecer. É, pelo menos eu cresci lá e sempre ouvi isso. Então por isso é que quando eu fui à ilha, por exemplo, morar aí nos anos 70, creio que 72, a ilha era grandemente vivida por pescadores, né? Lá viviam só pescadores com aquele traje habitual, né? Antes, e as casas eram mesmo de madeira. De madeira e cobertas de capim ainda. Bom, outras casas eram mesmo de, pronto, eram feitas de materiais artesanais. Usavam-se até às vezes as próprias palmas, tantas folhas da palmeira para cobrir as casas. Então era esse ambiente. E agora, as árvores que mais podia se encontrar na ilha, então, encontravam realmente os coqueiros. Coqueiro é uma árvore resistente que em solos como arenosos, como da ilha, cresce muito bem, né? E também tinham, claro, as palmeiras também abundam, porque o coqueiro e a palmeira são da mesma família. E tínhamos os pinheiros. Por isso é que a ilha tinha aquela floresta, chamada mesmo floresta da ilha, um local onde encontrávamos muita árvore, né? Muitos pinhais, né? E tinha um propósito. Tinha um propósito, criou-se mesmo, era para permitir que aquela área da nossa cidade fosse realmente rica em oxigênio. Portanto, a ilha precisava de oxigênio e as árvores estavam mesmo aí para esse efeito. Para além também de dar a beleza que se impunha, né? Porque a ilha é um lugar pitoresco, aliás, muito bem cantada por vários cantores, artistas angolanos. Agora, falando da nossa cidade, ela precisa realmente de muitas árvores, muita árvore, porque o calor que se faz sentir na cidade de Luanda tem muito a ver com a falta de árvore na cidade. Aliás, muitas árvores foram derrubadas para se construir novas estradas e não se teve o cuidado de replantar novas árvores, né? Árvores de substituição. E lembrar que nós aqui podemos ter muitas árvores, né? Árvores de todo o tipo podem crescer numa cidade como a de Luanda, porque estamos a falar, por exemplo, das acácias, árvores de frutas, né? Mesmo, porque não é? Ajudava até as pessoas, pronto, em algumas situações. Não é? Podíamos ver que as pessoas podiam até alimentar-se desses frutos, não é? Como acontecia no passado, as mangueiras que não tinham donos, nós chamávamos quando pequenos, mangueiras que não tinham donos, e ao passarmos por aí, encontrávamos uma manga, ainda podíamos até, bom, crianças até trepam as árvores, e trepavam, ainda conseguíamos tirar uma manga. E é assim que se faz, porque sem oxigênio não há vida.
3: Agora sim podemos falar de água.
2: Exatamente. E só para lembrar, por isso mesmo é que é tão importante a árvore, que tem um dia, um só dia mesmo para a árvore. Parece que é o 21 de março. É o dia.
3: Creio eu,
2: é
3: por aí.
2: O Dia Mundial da Árvore. Então é muito importante. Falando de árvores, também falamos da água.
3: Para além de ser importante para saciar a sede.
2: Olha, não pode haver vida sem água. A água é o responsável da nossa vida. Nós somos. As crianças até chegam a 75% da massa corporal constituída de água. Aliás, nós viemos da água, sabe, né, Silvio? Lá dentro da nossa mãe era mesmo uma piscinazinha ali, né? Então, numa piscina, nós vivemos bem ali, bem confortado, porque aquela água nos protegia de traumas, né? A mãe podia até saltar e ou apanhar uma pancadazinha no abdômen e aquela água nos protegia. Bom, e para sair essa água rompe-se, como se sabe, né? Ok. E pronto, essa água, aliás, também já se viu que o único planeta desse universo todo, pelo menos, é incomensurável, não sabe qual é o limite do universo, mas o único planeta do sistema solar que tem água, que tem água, é realmente a Terra. E então a Terra é mesmo a nossa casa. E pronto, a água que nós consumimos é água potável, água natural, o H2O. E esta água, pronto, deve ser consumida nas melhores condições. Imagina, porque esta água, desta mesma água que é responsável pela nossa vida, que nós encontramos no nosso corpo, a permitir as reações químicas todas, que tudo que nós comemos, para se processar, tem que haver água. O sangue, para circular, tem que ter água, aquela parte líquida do sangue, o plasma, que é quase totalmente integrada por água. Portanto, sem esta água, nós acabamos morrendo. Aliás, vê-se quando alguém está numa situação de muito sol, por exemplo, e está a transpirar muito, a primeira coisa que se faz é beber água, porque facilmente ficamos desidratados. O Silvio é homem de futebol e sabe que nos últimos tempos, com o aumento do calor, há sempre aí no futebol cooling break, né? Parou, vamos beber água.
3: Pois é.
2: E notas-se isso. Por que é que existia isso? Porque no passado notava-se que, com muito calor, os jogadores iam perdendo aquele fôlego e então o rendimento baixava. Por quê? Porque a desidratação acaba limitando ou reduzindo as capacidades dos atletas, acaba-se tendo câimbras, por exemplo, e nesta situação de desidratação nós raciocinamos um pouco, é como que o cérebro ficava como desidratado, não é? Perdendo líquidos, então pensa-se pouco e veja que mesmo em situação de fazer golos, o atleta podia falhar porque não tem raciocínio lógico rápido e automático, e então criou-se o cooling break, um pensamento acertado, extremamente positivo. Em 5 minutos os jogadores voltam a reidratar-se, podem descansar também um pouco e assim as suas performances mantêm-se. Bom, é esta mesma água que também provoca doenças, né? Se a água não for bem tratada, se as pessoas que ao consumir esta água consomem-na mal, por exemplo, juntar água de consumir próximo, por exemplo, de latrinas, ou as pessoas quando forem buscar água, ou, por exemplo, para lavar, para fazerem outras coisas, acabam levando lixo para a água. Por exemplo, muitas vezes as fontes de água, né, água para consumirmos, são contaminadas. Às vezes a própria natureza ajuda a contaminação dessas águas. Por exemplo, quando chove, sabe que os rios, por exemplo, passam em locais mais baixos, né, pela sua lógica. E então, veja que ao chover, tudo que vem lá de cima das montanhas pode ser arrastado pelos rios. E agora, o que acontece quando as pessoas, por exemplo, têm ainda o hábito de urinar na rua e até ainda têm o hábito de fazer as necessidades, o número 2, né, de ficar ao céu aberto, todos esses dejetos são arrastados para a água. Muito bem, ok. E se nós formos buscar a água diretamente ao rio, consumi-la assim, a grosso, né?
3: Quando eu iria seguir, exatamente.
2: Estamos a cometer um erro, porque aquela água não é purificada. É uma água que não é potável, ou seja, própria para beber. A água do rio não é própria para beber.
3: Doutor, já no passado, hoje temos uma série de equipamentos para purificar a água, falamos em purificação, o que não se falava muito naquele tempo.
2: E aprendemos até na escola os métodos de purificação da água,
3: não
2: é?
3: E não tínhamos... É. Tantas doenças como hoje. Exatamente. Que temos mais equipamentos, mais ferramentas para combater o sujo da água.
2: Exatamente. Olha só, no interior o que é que se faz? No interior produzem-se aquelas... são bem cântaros, né? Mas vasilhas assim de barro, nós chamamos de fanga.
3: Não são as cacimbas?
2: Não, para casa.
3: Ah, ok.
2: Para casa, né? O nome tradicional é sanga.
3: Exatamente.
2: São
3: sim.
2: Vasilhas, né? E então,
3: sim, feitas de barro queimado, né?
2: Ok, exatamente. E então, e depois tinha uma tampa. É o melhor método de conservar a água, até porque a água ali sai fresquinha, né? Por causa o produto é feito de barro. E então, vai-se buscar água ao rio e deposita-se naqueles cântaros. É como se fossem cântaros, né?
3: Exato.
2: Põe-se ali e não se consome diretamente. Deixa-se pousar o lixo. Então, começa-se a consumir. Quando já passa do meio, deita-se fora a água toda. Era uma forma de purificar. Aliás, esse método de purificação da água chama-se decantação. É física mesmo. O material pesado vai lá para o fundo, não é? E fica a água fresquinha para beber. Portanto, não se deve beber água diretamente da, do rio. E porquê? Porque também as pessoas do interior, não é? De uma forma geral, têm menos recursos, não é? Acabam-se, às vezes, assaltando as florestas, derrubando árvores para fazer lenha, fazer carvão, etc, etc. E com este mesmo carvão aquecer a água, não é? Para tornar essa água mais pura. A desflorestação também é um problema, não é? Já estávamos a falar aqui da árvore, mas estamos a falar agora a nível de famílias que vão mesmo às, às florestas, às, ao, aos pequenos matos, né? É, para derrubarem árvores, árvores e aproveitarem dessas árvores para fazer, fazer carvão, para fazer lenhas, e é com essas lenhas que fazem com os seus alimentos. Esse é um outro problema que o Ministério que da Agricultura e Florestas também está a enfrentar.
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4: Fomos atrás da saúde e acompanhamos a entrevista em Madrugada Saudável, conduzida pelo jornalista Silvio Capuepue e o Dr. Pedro da Rosa, sobre saúde ambiental.
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0: Esta foi a voz da Rihanna. Rihanna e o título da música. E o título da música Stay. 2 horas 43 minutos, às 3 horas, mais um Jornal da Hora. E a seguir, o António Fonseca far-lhe-á a companhia com o retrato da tradição oral. Por agora, vamos à página Ouvir de Novo. Marcará presença o jornalista Vladimir Ilavoco, entrevistando-o em conversa com o jurista Nelson Alemão, à volta da liberdade sindical.
1: 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A liberdade sindical é o direito fundamental que garante a trabalhadores e empregadores a livre constituição, organização e filiação a sindicatos sem necessidade de autorização prévia. Este direito protege a classe trabalhadora para defender interesses coletivos, negociar acordos e organizar greves. A liberdade sindical ocupa um lugar privilegiado no edifício normativo das democracias constitucionais, mas o modo como é concebida e exercida exige uma reflexão que vá além da sua consagração formal. Em muitos discursos jurídicos e políticos, a liberdade sindical é exaltada como um direito inalienável dos trabalhadores, mas raramente se problematiza o seu reverso, a responsabilidade que essa liberdade implica. O jurista Nelson Diniz Alemão recorreu-se à Declaração dos Direitos Humanos, ao Pacto Internacional do Trabalho, que consagra a liberdade de fundar e ao constituir sindicato nos termos da lei.
2: A liberdade sindical é um aspecto importante do regime dos sindicatos e a liberdade sindical, a qual se encontra reconhecida a nível internacional. Efetivamente, o artigo 23, número 4 da Declaração Universal dos Direitos dos Homens ou dos Direitos Humanos estabelece que toda pessoa tem o direito de fundar com outras suas sindicato e de se filiar em sindicatos para a defesa dos seus interesses. Da mesma forma, contemplam a liberdade sindical o artigo 22 do Pacto Internacional dos Direitos Civis e Políticos e o artigo 8 do Pacto Internacional dos Direitos Econômicos, Sociais e Cívicos. A nível da Organização Internacional do Trabalho, respeita igualmente a liberdade sindical, a Convenção número 87 de 1948, relativa à liberdade sindical e à proteção do direito sindical, a Convenção número 98 da OIT de 1949 sobre direito de negociação coletiva e a Convenção número 135 sobre a proteção dos representantes sindicais. No âmbito do ordenamento jurídico angolano, a liberdade sindical encontra-se igualmente reconhecida no artigo 50 da Constituição da República. A liberdade sindical possui duas vertentes: a coletiva e a individual. A nível coletivo estabelece sempre que um conjunto de trabalhadores é livre de constituir ou não um sindicato, regular o seu funcionamento da forma que entender adequada, eleger ou destituir os seus dirigentes, participar nas reuniões e delimitar as formas e fins da ação coletiva. A nível individual estabelece que cada trabalhador é livre de ser ou não sindicalizado, podendo escolher ainda o sindicato de que pretende ser membro, mudar de sindicato ou deixar de ser sindicalizado sempre que entender.
1: O jurista faz a diferenciação entre liberdade sindical positiva e liberdade sindical negativa.
2: Quando falamos da liberdade sindical individual, podemos falar em duas vertentes. Podemos falar a liberdade sindical positiva, a liberdade sindical negativa. A liberdade sindical positiva compreende, em primeiro lugar, a liberdade de inscrição e de escolha do sindicato a que o trabalhador quer pertencer, conforme o artigo 19, número 1 da lei sindical, que estabelece que é inteiramente livre e voluntária a filiação dos trabalhadores nas associações sindicais. A inscrição não está assim dependente do ato de admissão discricionário ou de qualquer apreciação subjetiva. O sindicato não pode por si recusar a inscrição de qualquer trabalhador que preencha as condições legais para ele se inscrever. O trabalhador tem ainda o direito de retirar-se a todo o tempo do sindicato em que se esteja afiliado, mediante envio de uma comunicação aos representantes sindicais de base, nos termos do artigo 23 da lei sindical, o que lhe permite mudar de sindicato quando desejar. A liberdade sindical positiva sofre, porém, algumas limitações. Quais são essas limitações? Assim, em primeiro lugar, não é permitida ao trabalhador a dupla inscrição a título da mesma profissão e atividade em sindicatos diferentes. Verifica-se, por outro lado, uma limitação em função do âmbito categorial e geográfico, uma vez a inscrição ser permitida em sindicato que representa a categoria respectiva do trabalhador naquela área geográfica. Esta regra sofre, no entanto, algumas exceções. Efetivamente, o artigo 20 da lei sindical estabelece que os trabalhadores de uma empresa poderão inscrever-se na associação sindical de uma província limítrofe, desde que não haja na sua província número suficiente de trabalhadores para a constituição de uma associação deste ramo, setor de atividade ou profissão. Quanto à liberdade sindical negativa, a liberdade sindical negativa caracteriza-se, em primeiro lugar, pela proibição de contribuição obrigatória para o sindicato, o qual resulta da liberdade de inscrição nos termos do artigo 19, número 1 da lei sindical. Em segundo lugar, a liberdade sindical negativa caracteriza-se pela proibição de qualquer discriminações em consequência da filiação ou não filiação sindical. Consequentemente, o artigo 36 proíbe, pune com multa de 100 mil kwanzas que visem condicionar a admissão ou promoção de trabalhadores com base na sua afiliação sindical. A admissão negativa da liberdade sindical resulta, assim, a proibição de atos e convenções antissindicais, ou seja, condutas do empregador que podem ser ou não convencionadas com trabalhadores, de onde resulta a redução da influência dos sindicatos ou reforço do sindicato, mas do agrado do empregador.
1: Nelson Alemão fala de alguns atos que limitam o exercício da liberdade sindical.
2: Quais são as situações que podemos ver nesta liberdade sindical negativa? Primeiro, os atos ou convenções que visem subordinar o emprego do trabalhador à condição de este se não filiar numa associação sindical ou de retirar a daquela em que se encontra inscrito. Atos ou convenções que visam despedir, transferir ou, por qualquer modo, prejudicar um trabalhador devido ao exercício da sua atividade sindical ou pela sua filiação ou não filiação sindical. Atos ou convenções que visam beneficiar o trabalhador pelo facto deste não se inscrever numa associação, retirar-se daquela em que se encontra inscrito ou deixar de ter atividade sindical. Outra questão são as cláusulas de segurança sindical, que correspondem à estipulação contratuais de que, no objetivo de reforçar o poder dos sindicatos, condicionam a obtenção e manutenção de emprego, a condição de sindicalização do trabalhador. Depois temos também a chamada liberdade sindical coletiva. A liberdade sindical coletiva compreende a liberdade de constituição de associações sindicais, a liberdade de organização e a regulamentação interna, e o direito do exercício da atividade sindical na empresa. Primeiro, sobre a liberdade sindical coletiva, temos a dizer que, primeiro, temos a liberdade de constituição de associações sindicais. A liberdade de constituição de sindicatos é reconhecida como um direito coletivo dos trabalhadores nos termos do artigo 50, número 1 da Constituição, no artigo 1º e 2º.
1: Nelson Diniz Alemão, quando falava sobre a liberdade sindical, um tema atual e atuante. Ora, o sindicato não existe apenas para denunciar, resistir ou reivindicar. Existe também para constituir pontes e representar com responsabilidade, negociar com legitimidade, promover o desenvolvimento pessoal e empresarial e procurar exigir justiça econômica. econômica e social com coerência e exigência. Neste sentido, mais do que um direito à liberdade sindical, é um poder e, como tal, impõe deveres. Desta arte, a autonomia sindical é uma consequência direta da liberdade sindical. Ela traduz-se, desde logo, na possibilidade de os trabalhadores, de os sindicatos, se organizarem livremente, estabelecerem e autorregulação dos seus estatutos, escolherem sem constrangimentos os seus dirigentes e decidirem autonomamente as suas estratégias de ação. Ademais, é também esta autonomia e independência que legitima os sindicatos a intervir ativamente e até proativamente na negociação coletiva, a celebrar convenções coletivas e acordos de empresa, a convocar greves e a participar nos processos de concertação social. Não basta que todos sejam iguais perante a lei, é preciso que a lei seja igual perante todos. Eduardo Samuel Bonda e Vladimir Lavoco, fazemos ciência com consciência.
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0: Fazer ciência com consciência. Vladimir Lavoco e Bonda, muito obrigado. Estamos juntos e até o próximo encontro. Ouvimos de novo a grande entrevista com o jurista Nelson Alemão, à volta da liberdade sindical. 2:54, mais 6:56. Daqui a pouco, no jornal, a edição é do Euclides Sebastião, cujo destaque é o seguinte: Polícia Nacional detém 2 cidadãos suspeitos de exploração ilegal de ouro no Bengo. A não perder, daqui a pouco. Até lá, bom dia, bom dia, bom dia.
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2: Bom dia, são 3 horas no país. Edito jornal Euclides Sebastião. Vamos ao destaque. Polícia Nacional detém 2 cidadãos suspeitos de exploração ilegal de ouro no Bengo.
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2: Bom dia. 2 cidadãos angolanos estão detidos sob suspeita de exploração ilegal de ouro no município de Nambuangongo, na província do Bengo. A polícia encontrou com os cidadãos ouro e 215 mil kwanzas, dinheiro que alegadamente seria pago pela venda ilícita do mineiro. Jornalista Eduardo Mota.
3: Neste sábado, a Unidade de Reação e Patrulhamento da Polícia Nacional, durante uma micro-operação, deteve 2 cidadãos, com idades compreendidas entre os 22 e 26 anos, suspeitos da prática do crime de exploração ilegal de ouro no município do Nambuangongo. De acordo com o diretor do Gabinete de Comunicação Institucional e Imprensa da Delegação Dominante no Bengo, o superintendente-chefe Gaspar Luiz Inácio, foram apreendidas em posse dos suspeitos amostras de ouro provenientes da atividade ilegal.
4: Durante a detenção destes 2 cidadãos, foram apreendidas uma quantidade não especificada de minério estratégico do tipo ouro, bem como uma quantia monetária em kwanza no valor de 215 mil kwanzas proveniente da venda do referido mineiro, que corresponde a 1,06 grama.
3: Os 2 cidadãos revelam como foram detidos pela Polícia Nacional durante a micro-operação.
5: Conseguiu um bocado, foi vendido no comprador também. Vendeu, se tratar de 201 mil. Às vezes os meus companheiros têm sempre cuidado com o que isso. Nunca vão lá cometer sempre esse erro que eu tenho cometido.
6: Quando nós chegamos no Potopoto, encontramos lá um bocado, até desse não chegou, chegando no caminho a polícia me apreender.
3: Polícia Nacional detém 2 cidadãos e apreende ouro proveniente da exploração ilegal em Nambuangongo. Reportagem Rádio Nacional de Angola. Iero Ferreira e Eduardo Mota, no Bengo.
2: Um abraço, Eduardo Mota. Polícia Nacional detém no Bengo 2 cidadãos sob suspeita de exploração ilegal de ouro. O Ministério da Saúde trabalha para o lançamento da campanha de vacinação contra a cólera. Já foram mobilizadas mais de 3 milhões de doses de vacinas para combater a doença. Jornalista Dito Tavares.
7: Mais de 3 milhões de angolanos serão vacinados este ano contra a cólera. O Ministério da Saúde está a preparar uma campanha generalizada e massiva para as províncias mais assoladas pelo surto da cólera. A coordenadora nacional do programa alargado de vacinação, Alda de Souza, diz que nas últimas semanas, as províncias de Ikolo e Bengo, Malanje, Kwanza Norte, Uiji e Benguela foram as mais assoladas pela epidemia.
8: Nós mobilizamos já mais do que 3 milhões de doses de vacina para o país, para vacinarmos o mesmo número de pessoas. Nas últimas semanas, as províncias mais afetadas, províncias de Benguela, Uiji, Ikolo e Bengo, Malanje e Kwanza Norte. A magnitude não é igual em todas as províncias, porque temos municípios que são notificados casos e outros municípios não. Então, na eventualidade de nós implementarmos a campanha de vacinação, a vacinação não será extensiva para todas as províncias. Tudo depende do contexto epidemiológico.
7: Dada a escassez de vacina da cólera a nível mundial, a Organização Mundial da Saúde alerta para a necessidade de uma estratégia coordenada na identificação das comunidades que mais precisam da vacina, como explica o especialista internacional da cólera da Organização Mundial da Saúde, André Moraes.
9: A cólera é uma doença prevenível e continua a ser uma ameaça global. Ela traz um aumento da necessidade do uso da vacina. A vacina é escassa, não há vacina para todos os casos de cólera globalmente. Isso requer uma estratégia muito coordenada para saber quais comunidades precisam da vacina. A vacina da cólera, ela é fabricada em uma única fábrica mundialmente. Isso requer muita coordenação a nível internacional.
7: Angola, através do Ministério da Saúde, mobilizou mais de 3 milhões de doses de vacina para imunizar mais de 3 milhões de angolanos contra a cólera.
2: Jornalista Dito Tavares. Ministério da Saúde trabalha para o lançamento da campanha de vacinação contra a cólera, com maior destaque para as províncias mais afetadas pelo surto. Bom dia.
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2: Programa Dia Novo, Rádio Nacional de Angola, 3 horas 5 minutos.
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2: 3:06, programa Dia Novo, Rádio Nacional de Angola, referente à segunda-feira, 8/06/2026. António Fonseca, bom dia e seja bem-vindo.

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1: Estimados ouvintes, minhas senhoras e meus senhores, quero aceitar os cumprimentos da equipa da tradição oral. Com gosto já está o António Caetano e o António Fonseca, que hoje contam com a colaboração do Felisberto Joaquim, também chamado Leão da Conda. Saiba, estimado ouvinte, que se pretende participar da diversidade cultural deste seu programa, poderá fazê-lo enviando-nos mensagem de voz ou de texto para o número 928-47-69-02. Como tema para hoje, trazemos o texto oral nos processos educativos. Para já queiram aceitar esta saudação que nos vem do Canhoto. Trata-se do tema Copé Santa Rosa.

Dentro de pouco teremos questões sobre tradição oral. Como anunciado, falaremos do texto oral nos processos educativos. Para já continuemos com o

Questões sobre tradição. Ora, a circunstância de o mês de junho ter duas datas significativas relativamente às crianças, o Dia Internacional da Criança e o Dia da Criança Africana, levam-nos a que neste mês precisamos dar uma atenção particular àquilo que, em nosso entender, pode ser recuperado das nossas tradições orais e, em particular, da nossa literatura tradicional para os processos educativos contemporâneos das nossas crianças. Propomos, pois, refletir sobre o lugar e o papel da literatura tradicional hoje. Fazemo-lo não por mera questão circunstancial, mas em razão de várias constatações que podem ser feitas no nosso cotidiano e, sobretudo, com aquelas que se prendem com a perda de valores e a necessidade de resgatar tais valores morais e cívicos. Temos para nós que os textos orais possuem frequentemente um elevado valor estético e que por ele se perpetua toda a vida das comunidades em que se desenvolvem. Que as verdades que contêm, os comportamentos que condenam e as condutas que propõem frequentemente possuem um caráter universal e que por eles procede a toda uma formação intelectual e se desenvolve o raciocínio lógico e o espírito crítico. E ainda que, apresentando-se privilegiadamente em espaços coletivos, em círculos da vida social e comunitária, portanto, constituem-se como elementos importantes da socialização do indivíduo e como fatores que favorecem a coesão social. Por outro lado, temos para nós que, apresentando-se a literatura oral nas línguas nacionais, ou mesmo na língua portuguesa com as suas naturais interferências, constitui um elemento particular de identidade cultural, de preservação das línguas nacionais e de enriquecimento do universo simbólico e do imaginário da língua portuguesa. Os contos de tradição oral são apontados como uma via para o resgate de valores morais e cívicos, pois os seus temas e as lições de moral que transmitem ajudam a regular e orientar o comportamento das pessoas. Entretanto, hoje, com os ventos da globalização, falar de contos, lendas, fábulas, provérbios, canções e adivinhas parece, por vezes, ser uma mera miragem. Mas será isso verdade? Interrogava-se Miguel Lobato. Queremos que não. O que se deve fazer é tirar proveito da globalização e das TICs para fortalecer as nossas culturas ante as influências culturais externas. Queremos que a literatura tradicional, mesmo que socorrendo-nos das tecnologias de informação e comunicação, poderiam e deveriam, na verdade, ter um lugar e um papel de relevo nos dias de hoje, nos processos educativos das nossas crianças. Temos, pois, por isso que, descomplexadamente, a prática da literatura oral deve ser cultivada nas escolas, nos centros infantis e outros círculos afins, nas condições específicas de cada lugar ou região, aproveitando-se assim as vantagens que a mesma apresenta no que se refere à educação moral e cívica. Tal procedimento permitiria que as crianças, futuros adultos, não pudessem desdecer a identidade da sua comunidade em favor de outras, o que constituiria um elemento adicional de garantia da soberania nacional. Estamos persuadidos de que um trabalho desta natureza poderia ser feito sem implicação de custos, desde que engajando toda a comunidade, e que, certamente, haveria outros proveitos, particularmente no domínio do lazer e, repetimos, da educação moral e cívica e da ação em favor do desenvolvimento nacional e comunitário. Não se tratando de substituir o livro pela palavra dita, mas de fazê-los coexistir ativamente no interesse de todos e da nação, aqui fica o repto. Por que não, nas escolas, nos círculos infantis e noutros locais, promover atividades com os textos orais locais? Certamente que os professores,
os educadores e todos nós teremos na nossa mente contos, provérbios, canções e adivinhas que se adequam perfeitamente à modernidade e às exigências do progresso. E caso não estivéssemos, estariam certamente ao alcance de todos. Talvez bastasse a nossa atenção, um lápis e um pedaço de papel. Foram questões.

0: όντες. Deixa assim subir pelos provérbios. Provérbio não sai do nada. Provérbio não tolo que o cita. Pela voz de Felisberto Joaquim, Leão da Conda, os mais velhos falaram assim.
1: O pássaro que suja o seu ninho é mau pássaro. Significa que quando estivermos a viver numa cidade evoluída, não devemos descurar da nossa região onde nascemos. Quando estiver relampejar terrivelmente, trovoadas imensas, não tenha medo, porque daí vem a chuva. Que significa que quando nosso pai está a repreender, tanto desanimadamente, ralhando, dizendo-se na língua vulgar, significa que está ajuizando os seus filhos. O cachorro é também importante nas regiões de caça, e a criança é a melhor em captar os conselhos dos mais velhos. Significa isso que não devemos ignorar em todas as nossas ações sujeitos de pequena dimensão. Quando o pai do outro estiver a aconselhar seu filho, convém aproximar, escutando devidamente, e porque o mesmo conselho serve para nós, e considera-se de que o pai do outro é seu pai. Onde lutam dois elefantes, o capim sofre. Quer dizer que onde existem crianças, os valentes devem evitar conflito, porque causará o pânico enorme no seio da convivência.
0: Os mais velhos falaram.

Dentro de pouco teremos nosso conto habitual, que também será narrado pelo Felizardo Joaquim, Leão da Conda. Saiba, estimado ouvinte, que se pretende participar da diversidade cultural deste seu programa, poderá fazê-lo enviando-nos mensagem para o número 928-47-6902. Ficamos com música matricial da angularidade e dentro de pouco, então, conheça o nosso conto de

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1: Era uma vez o velho Ngana Kapoto, mais velho de renome na região da Quendela, município da Conda, no Kwanza Sul, é que este mais velho, depois de ter vindo de São Tomé e Príncipe, onde havia sido reportado para serviços forçados, tendo regressado, foi o mais velho, que era altamente considerado na região, e os portugueses tentavam localizá-lo. Certo dia, os soldados coloniais foram mandados para localizá-lo, e conforme marchavam um pelotão de 30 homens, de certa maneira, o mais velho, na sua chopana, ficava tão atencioso e com qualquer movimento, e logo que viu algum movimento estranho, marchou para o capim. No entanto, o último soldado da marcha logo viu de facto um vulto que seria um homem. Logo chamou para o chefe que tivesse visto um vulto na área. Considerando, esplaçou toda a tropa na área para que pudesse se determinar o que seria o vulto que o soldado tivera visto. De certa maneira, começaram a esplaçar-se no terreno, observando em todos os arbustos, enfim, com muita atenção, cautelosamente foram procurando, observando onde estivesse o rastro do senhor ou do cidadão. E daí, uma lebre, de certa maneira, que estava no seu aposento, logo pôs-se a esplaçar-se num terreno e visto por todos os soldados, e daí disseram ao chefe: chefe, foi uma lebre, foi uma lebre. Não está aqui nenhum homem, não está. O mais velho tivera se emergido num grande buraco que era o que nós chamamos de um animal jimbo. Então, nesse momento, o mais velho estava ali altamente escondido, e de facto a lebre naquele momento esplaçou-se no terreno, foram por detrás da lebre e a lebre foi-se embora. O mais velho, durante a sua vida, de certa maneira, nunca absolutamente comeu a carne da lebre, por forma de honrar de que a lebre salvou-lhe, foi a sua salvação, e daí praticamente admirou todos os moradores da aldeia, que o mais velho é esquisito em comer a carne da lebre.
0: O nosso conto de hoje foi narrado por Felisberto Joaquim Leão da Cunda. Este foi o nosso conto de hoje.

Vamos tomar os ouvintes, encaminhamos para o final do nosso programa de hoje. Quero sinceros cumprimentos do Batano Caetano e do Antônio Fonseca. Até o próximo encontro.

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0: António Fonseca, bom dia e até ao próximo encontro. 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

0: Mais uma vez, bom dia, são 4 horas no país. Edita Jornal Euclides Sebastião. Vamos ao destaque. 2 casos suspeitos de varíola dos macacos estão sob investigação no Moxico Leste.
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0: Bom dia, vamos atualizar as notícias aqui na Rádio Nacional de Angola. As autoridades de saúde no Moxico Leste notificaram no município do Luau 2 casos suspeitos de Mpox, também conhecida por varíola dos macacos. Segundo as autoridades de saúde locais, os pacientes, já isolados, são provenientes da República Democrática do Congo. Jornalista Rafael Damião.
2: Segundo a diretora do Gabinete Provincial da Saúde no Moxico Leste, Daniel de Miguel, os casos suspeitos são provenientes da vizinha República Democrática do Congo e os pacientes encontram-se isolados enquanto se aguarda pelos resultados das amostras laboratoriais enviadas a Luanda.
3: Temos 2 casos suspeitos no município do Luau. Ainda aguardamos a confirmação laboratorial. São casos clinicamente diagnosticados. São provenientes da vizinha República do Congo, que é uma cidadã que esteve a visitar a vizinha República. A posterior, viajou para Luanda Sul, para o município do Mukonda, onde então começou o seu quadro clínico, regressou ao nosso município do Luau e apareceu a nossa unidade sanitária com as lesões características da varíola do macaco. Esses pacientes continuam conosco, estão no processo de observação, em isolamento. As medidas vão continuar a ser as mesmas, evitar o contacto com esses doentes. E quando estamos a dizer evitar contactos, não é o os profissionais de saúde, mas sim os familiares, para evitar então o contágio. Tivemos um estoque de vacina de Mpox, onde foi vacinado o pessoal que trabalha nas zonas de risco, propriamente os profissionais de saúde que trabalham nas zonas fronteiriças, o pessoal da Polícia de Guarda Fronteiriça, o pessoal do Serviço de Imigração Estrangeiro.
2: Província do Moxico Leste com 2 casos suspeitos de varíola dos macacos. As autoridades sanitárias falam do reforço das medidas sanitárias no município do Luau. Rádio Nacional de Angola, Ilídio Sérgio e Rafael Damião, no Moxico.
0: Um abraço, Rafael Damião. 2 casos suspeitos de Mpox, também conhecida por varíola dos macacos, foram no Moxico Leste. Esta segunda-feira acontece no campus da Universidade Oscar Ribas a apresentação da cátedra Unesco de Ciência Aberta, Digitalização Responsável e Impacto Social. O coordenador do projeto, professor doutor Eurico Uongo Gungula, explica os propósitos da cátedra Unesco.
4: Uma cátedra Unesco consiste numa equipa liderada por uma instituição de ensino superior ou de investigação que estabelece uma parceria com a Unesco no âmbito de um projeto destinado a promover o conhecimento e a prática numa área de prioridade comum. Geralmente, as atividades e os projetos levados a cabo pelas cátedras Unesco têm como propósito promover o debate intelectual público, a reflexão ética, a definição de normas e boas práticas, a investigação e o progresso científico, o acesso aberto ao conhecimento e à informação, bem como a educação num espírito de cooperação internacional.
0: Professor Dr. Eurico Uongo Gungula, coordenador da Cátedra Unesco de Ciência Aberta, Digitalização Responsável e Impacto Social, que será apresentada hoje no campus da Universidade Oscar Ribas. Bom dia.
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0: 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Entramos para a última hora de serviço. 4 horas, 4 minutos.
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Meninos do Ambo, Rui Mingas, nesta ponta final do programa Dia Novo, referente a segunda-feira, 8 de 6 do ano 2026. O mês que pertence ao ambiente e pertence à criança. Hoje falamos do papel do cidadão na promoção do meio ambiente em que vive. Vivemos dias em que tudo parece urgente. As pessoas correm atrás de sonhos, preocupam-se com o futuro e tentam controlar cada detalhe da vida. No entanto, por mais que façamos planos, existe uma verdade que atravessa séculos. O amanhã pertence a Deus. João Cunha, Salif Batista e António Fula dizem: muito obrigado por tudo, tchau e até o próximo encontro. Bom dia, bom dia, bom dia.

0: Bom dia, são 5 horas no país. Edita o jornal o Euclides Sebastião. Vamos ao destaque. Provas finais no ensino geral iniciam hoje em todo o país.
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0: Bom dia. Começam hoje, nas 21 províncias do país, as provas finais no ensino geral, referente ao ano letivo 2025-2026. Na província do Ikolo e Bengo, as autoridades garantem que as escolas estão preparadas para que as provas decorram na normalidade. Jornalista Agapito do Carmo.
2: Na província do Ikolo e Bengo, as instituições de ensino estão preparadas para esta fase derradeira, de acordo com o diretor do Gabinete Provincial da Educação, Orlando Lundaloca.
3: Nós vamos começar a ter as provas trimestrais, finais. Isso vai nos conduzir até a volta do dia 18, para fecharmos o ano letivo a 31 de julho. Ao nível das escolas, o trabalho prossegue de preparação, porque essas provas são de responsabilidade das escolas, com supervisão dos municípios e da província. Há toda a preparação para esse final do ano.
2: Lundaloc olha já para o balanço do ano letivo a terminar na sua província, no aproveitamento escolar fixado na ordem dos 90%.
3: Nós esperamos termos um balanço na ordem dos 89%, 90%. É claro, temos N fatores que podem influenciar nessa cifra, mas esperamos ter um balanço nessa ordem.
2: Nesta etapa do ano, a expectativa é grande por parte dos alunos que aguardam obter boas notas que os permite uma transição de classe.
4: Domingos Fernandes, terceira. Revisei pelas provas. Língua portuguesa, matemática, estudo do meio.
5: Bom domingo, Manuel. Para mim foi bom ano. Espero bem de mim.
2: Por sua vez, os pais e encarregados de educação olham para a importância de um acompanhamento redobrado aos seus educandos nesta fase para o devido aproveitamento escolar.
6: António dos Santos, e na vida temos que aprender a perder e a ganhar, mas eu tenho a certeza que vou sair a ganhar, porque o miúdo já me mostrou um desenvolvimento muito bom e só estou a esperar o resultado final.
2: Arrancam nesta segunda-feira as provas finais no ensino geral em todo o país, com a realização da prova de língua portuguesa no primeiro dia. A reportagem da Rádio Nacional de Angola com Agapito do Carmo.
0: Um abraço, Agapito do Carmo. Autoridades na província do Ikolo e Bengo têm condições para o início hoje das provas finais no ensino geral para o fim do ano letivo 2025-2026. Angola prepara-se para voltar a ser o centro das atenções no domínio da tecnologia e inovação com a realização da edição 2026 da Angotic. O evento, a decorrer de 11 a 13 deste mês, participarão empresas, especialistas, investidores e empreendedores para a exposição dos avanços do país na transformação digital. De acordo com o ministro das Telecomunicações, Tecnologias de Informação e Comunicação Social, Mário Oliveira, todas as condições estão a ser criadas para o êxito do evento.
7: A preparação para o Angotic 2026 está a correr com toda a naturalidade. Nós temos uma marca muito importante, uma marca que orgulha a todos os setores angolanos, que é a marca Angotic, que é o nosso fórum de tecnologias. Nós este ano vamos apresentar, do ponto de vista tecnológico, algumas novidades da parte dos nossos operadores, dos nossos fornecedores, das empresas internacionais e, muito importante, é a grande presença das startups angolanas, não só de Luanda, mas igualmente de outras províncias do país, em número superior a 200 startups.
0: Ministro das Telecomunicações, Tecnologias de Informação e Comunicação Social, Mário Oliveira, sobre a preparação da Angotic 2026, que arranca na próxima quinta-feira.
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0: O Recreativo da Cala já está apurado para competir na Liga Unitel Girabola 2026-2027. O presidente do clube, Horácio Mosquito, promete contratar jogadores experientes no estrangeiro. Para o regresso à primeira divisão, o Recreativo da Cala derrotou o Ferrovia do Ambo por 2-0 no Estádio Nacional Daniel Cassoma Lutucuta. Da atualidade internacional, 9 pessoas ficaram feridas ontem, na sequência de um tiroteio na cidade de Kansas, nos Estados Unidos da América. O incidente aconteceu nas imediações do local do estágio da seleção da Inglaterra, que participará no Mundial de Futebol, que terá como palco os Estados Unidos da América, Canadá e México. Bom dia.
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0: Mais uma vez, bom dia e peço a sua especial atenção. Foi com profunda dor e consternação que a Assembleia Nacional tomou conhecimento do passamento físico de Sua Excelência Manuel Domingos Augusto, deputado da Assembleia Nacional da República de Angola. Em nome dos deputados da Assembleia Nacional, dos funcionários parlamentares e, no meu próprio, endereço à família enlutada as mais sentidas condolências. O Instituto Nacional de Apoio às Micro, Pequenas e Médias Empresas, INAPEM, tomou conhecimento, com profundo pesar e consternação, do falecimento do senhor Manuel Domingos Augusto, pai do presidente do Conselho de Administração do INAPEM, Dr. Braulio César Monteiro Chapua Augusto. Neste momento de dor e luto, o Conselho de Administração, em nome de todos, ou em nome de todo o coletivo de colaboradores e parceiros institucionais do INAPEM, manifesta a família enlutada a sua mais profunda solidariedade, apresentando sentidas condolências. Que as memórias, os ensinamentos e o legado deixados pelo malogrado permaneçam como fonte de inspiração e união para os seus familiares. Eduardo Nicolau, António Ferreira e demais familiares comunicam o falecimento de Maria Domingos, ocorrido no dia 5 de junho de 2026 em Luanda. O seu funeral realiza-se hoje, às 10 horas, no cemitério Benfica. Nivaldo Covilhã, Elvia Oliveira e Nivaldo Covilhã, Elvia Oliveira, Nilde Covilhã, Gerson Covilhã e demais familiares comunicam o falecimento de João Lages Covilhã, ocorrido no dia 5 de junho de 2026 por doença. O seu funeral realiza-se em data a anunciar. Por último, a família Mendes Baião e demais familiares comunicam o falecimento de Edson Mirabilis Mendes Baião, ocorrido nos Estados Unidos da América. O funeral será realizado em data a anunciar. Bom dia.
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0: 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Acompanhe a seguir a voz das FA.
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0: A voz das Forças Armadas Angolanas, referente à segunda-feira, 8 de junho de 2026. A produção é da Direção Principal de Educação Patriótica do Estado-Maior-General das Forças Armadas Angolanas, com toda a rede de colaboradores nas regiões militares, aéreas e navais. Segue-se os títulos que marcam a atualidade nesta edição. Órgãos de educação patriótica das Forças Armadas Angolanas traçam linhas de força para o ano de instrução 2026-2027. Segurança Nacional e Cidadania, título da obra da autoria do comandante da Unidade de Defesa Presidencial. Banco Sol apresenta a política de concessão de crédito ao efetivo do comando da Região Militar Centro.
1: Durante o nosso mandato, daremos uma atenção especial a três vetores importantes: o homem, as infraestruturas e o aumento de técnica.
0: A trabalhar para si está o Mutima Caculete na coordenação e supervisão, o Delfim Soares na sonorização e montagem, a edição, realização e apresentação das notícias, estou eu, Adilson Maquita. Vamos ao desenrolar das matérias. Os órgãos de educação patriótica das Forças Armadas Angolanas estiveram reunidos durante 2 dias na sua 21ª reunião metodológica e de balanço. No ato de abertura, o chefe do Estado-Maior-General das Forças Armadas Angolanas, General de Aviação Altino Carlos José dos Santos, fez saber que o asseguramento moral psicológico das tropas não pode ser entendido como um mero processo estático, como um processo dinâmico e adaptável.
2: O papel dos órgãos de educação patriótica assume uma importância estratégica. Hoje, o campo de batalha estende-se a novas dimensões, nos quais o inimigo pode ser invisível, difuso e altamente adaptável. A informação, a tecnologia e a rapidez na tomada de decisão passaram a constituir fatores determinantes. Por este facto, o asseguramento moral e psicológico das tropas não pode ser entendido como um processo estático ou meramente rotineiro. Deve assumir-se como um sistema dinâmico, flexível e adaptado a cenários cada vez mais complexos e imprevisíveis. O militar moderno deve ser simultaneamente combatente, pensador, decisor e automotivador. Como defendia Sun Tzu, a vitória suprema consiste em vencer sem combater. Tal objetivo só se torna possível quando existem preparação moral, disciplina, inteligência e elevada consciência patriótica. Por essa razão, o trabalho de educação patriótica deve evoluir para um modelo mais interativo, tecnológico e orientado para a resolução de problemas concretos, em harmonia com as realidades operacionais do país e da nossa envolvente estratégica. Neste âmbito, a motivação dos militares deve ser estimulada, sobretudo de

0: reconhecimento do mérito, o fortalecimento do moral e o incentivo ao desempenho. É nessa perspectiva que o educador patriótico deve auxiliar o comandante, os chefes, no fortalecimento permanente da consciência patriótica, da educação moral e do compromisso voluntário dos efetivos para o cumprimento exemplar da missão militar, independentemente das circunstâncias.
1: Chefe do Estado-Maior-General das Forças Armadas Angolanas, General de Aviação Altino Carlos José dos Santos, durante o ato de abertura da 21ª Reunião Metodológica e de Balanço dos órgãos de educação patriótica das Forças Armadas Angolanas. O encontro visou igualmente a uniformização de procedimentos, o reforço da eficácia das ações formativas e a elevação do nível de consciência ético-militar dos efetivos das Forças Armadas Angolanas. Ato que decorreu na 5ª Brigada de Defesa Aérea.
0: O sucesso da missão atribuída será sempre o somatório dos esforços conjugados, onde o contributo individual ou coletivo poderá influenciar positivamente o alcance dos objetivos superiormente definidos.
1: O tenente-general Mário Neto Caibon, comandante da Unidade de Defesa Presidencial, lançou a sua primeira obra literária, intitulada Segurança Nacional e Cidadania, Estudos sobre a República de Angola. À margem do ato, o tenente-general falou aos microfones do programa A Voz das Forças Armadas Angolanas, onde frisou sobre a nova etapa na sua vida profissional e acadêmica.
2: Uma conquista, é uma síntese daquilo que academicamente fomos produzindo ao longo de todo esse tempo. Consideramos que não é um culminar, mas é uma etapa que marca esse trajeto que estamos fazendo em sede da academia e a contribuir também para o social. Segurança nacional e cidadania, porque nós temos ainda alguns estigmas quando falamos sobre segurança. E nós gostaríamos de contribuir para desconstruir esse estigma, porque há um senso comum de que a segurança pertence aos órgãos militares e aos órgãos específicos de segurança, mas nós entendemos que a segurança é, antes de tudo, cidadania. E por isso mesmo nós decidimos escrever a obra, trazendo a debate alguns temas relacionados com a segurança, mas na sua aplicação à sociedade, para que o cidadão possa perceber que as questões de segurança também têm a ver com o cidadão. Impactam o cidadão, mas mais do que impactar, o cidadão é também um partícipe. Em alguns casos diretos, em alguns casos indiretos, mas ele é um partícipe na feitura e no asseguramento da segurança. Daí que nós trouxemos então estes temas a debate. O desafio, no fundo, foi quando nós fomos construindo os temas. Como disse, esses temas são relatórios que fomos produzindo ao longo da formação graduada e pós-graduada. E então, o maior desafio foi fazer um enquadramento, porque se queríamos fazer essa questão de contribuir para a desmistificação da questão de segurança, foi apenas o enquadrar e o adequar cada um dos temas, sobretudo à realidade contemporânea e também à realidade do nosso país. A segurança é uma questão de cidadania, e se essa cidadania é de todos. Aliás, a nossa Constituição, ela é clara porque diz que a segurança é assegurada pelo Estado com a participação do cidadão. Então, a segurança não é um exclusivo do Estado, se quisermos olhar para o Estado numa perspectiva isolada do cidadão, porque o cidadão é Estado também. Então, não há uma certa exclusividade dos órgãos que fazem especificamente segurança, mas é uma tarefa que a todos diz respeito. O cidadão também faz segurança. O cidadão também contribui para a segurança. Então, para nós, ela é integrada. É um conceito que integra o Estado, enquanto instituições do Estado, mas também o cidadão, enquanto partícipe. Porque, na verdade, o cidadão é o destinatário da segurança. E, enquanto destinatário, ele também deve participar na feitura desta segurança.
1: Tenente-General Mário Neto Caibon, comandante da Unidade de Defesa Presidencial, durante o lançamento da sua obra literária, intitulada Segurança Nacional e Cidadania. Ato que contou com a presença de convidados de diferentes setores, marcando mais um contributo para o debate acadêmico e institucional sobre a segurança nacional em Angola.
0: Se todos caminharmos juntos no pensamento da ação, do general ao soldado, conseguiremos obter os resultados que pretendemos.
1: Continuamos a emitir o programa A Voz das FA, edição referente à segunda-feira, 8 de junho de 2026, a partir dos estúdios centrais da Rádio Nacional de Angola. O Banco Sul, na província do Uambo, apresentou a sua política de concessão

0: cartão de crédito aos oficiais, sargento, praças e trabalhadores civis do Comando da Região Militar Centro. Ato foi dirigido pelo chefe da Repartição da Educação Patriótica, Coronel Faustino Melo, em representação do Comandante da Região Militar Centro, Jeremias Seque Seque.
1: Na ocasião, o gerente da agência do Banco Sul, situada na Cidade Baixa, nesta cidade do Ambo, Gadan Joaquim, começou por falar do objetivo da sua vinda ao quartel-general da Região Militar Centro para apresentar a política da concessão de crédito do banco que dirige aos efetivos da Região Militar Centro.
2: O objetivo da palestra essencialmente é apresentar o protocolo, aquilo que são as vantagens, os detalhes e os benefícios que podem ter ao aceder ao protocolo, o acesso aos produtos de crédito, 4 produtos mencionados nesse protocolo, nomeadamente adiantamentos de salário, crédito ao consumo, crédito automóvel e o crédito habitação. Esse foi o objetivo, apresentar o protocolo, as condições para aceder a cada um dos programas de crédito, facilitar o acesso ao crédito. Atingimos o objetivo, tivemos uma assistência interessante, uma sala cheia com mais de 100 efetivos ou um pouquinho mais, pudemos interagir bastante com perguntas e respostas, perguntas relacionadas aos critérios de acesso, taxas de juro, as periodicidades de devolução, e nós avaliamos sim bastante positivo essa interação e conseguimos atingir o objetivo. As dúvidas foram todas sanadas, nós vamos aqui apelar apenas a todo efetivo, a aceder às agências do Banco Sul para fazer as aberturas de conta e aceder aos pacotes de crédito. O protocolo está ali e é mesmo direcionado aos efetivos, é para beneficiar os efetivos das Forças Armadas Angolanas.
1: Palavras do gerente do Banco Sul da Cidade Baixa, Galden Joaquim, falando da política da concessão de crédito bancário para os efetivos da Região Militar Centro.
3: Bom dia, Capitão Joaquim Antunes, oficial de instrumentos óticos e equipamentos elétricos da Repartição de Armamento e Técnica da Região Militar Centro. Sobre a palestra, achei muito interessante porque propostas do Banco Sul têm muitos benefícios para nós, mas devemos ter muita atenção com diversas propostas que os bancos vão apresentando a nós, porque nós devemos aderir àquilo que vai de acordo às nossas capacidades financeiras. Não vamos aderir planos que depois nós vamos ficar amarrados a situações como de dívidas e não conseguirmos depois sustentar a nossa família. Mas é uma proposta interessante, vamos analisar com mais calma e, se estiver de acordo com as nossas capacidades, vamos aderir.
4: Primeiro, Sargento José Varo Caputo, pertencente e representante da Defesa Antiaérea. O Banco Sul tem muitos benefícios de crédito habitacional, automóvel e o consumo. As políticas são boas, para mim foi bem-vindo e incentivo os outros colegas que não estiveram presentes para que venham ao Banco Sul, porque as políticas são boas, os benefícios são aqueles que vão nos ajudar no nosso futuro.
1: Opiniões de alguns militares que participaram da palestra sobre a política de concessão de crédito aos efetivos da Região Militar Centro, promovido pelo Banco Sul no Ambo. Do quartel-general da Região Militar Centro, recebam saudações de Francisco Pedro, Narciso Faz e do Jeremias Seque Seque. Bom dia.
0: Jeremias Seque Seque, a partir da Região Militar Centro, e a informação sobre a pretensão do Banco Sul em firmar parceria na domiciliação dos ordenados do efetivo a nível daquela região militar. O nosso programa termina aqui, nós voltamos amanhã neste mesmo horário e ponto de sintonia. Nesta edição, destacamos: órgãos de educação patriótica das Forças Armadas Angolanas traçam linhas de força para o ano de instrução 2026-2027. Segurança Nacional e Cidadania, título da obra da autoria do comandante da Unidade de Defesa Presidencial. Banco Sul apresenta política de concessão de crédito ao efetivo do comando da Região Militar Centro. Despedem-se de si o Multima Caculete, que esteve na coordenação e supervisão, o Delfim Soares na sonorização e montagem. Para este vasto auditório, editou, realizou e apresentou as notícias o Adilson Maquita. Esta foi mais uma produção da Direção Principal de Educação Patriótica do Estado-Maior-General das Forças Armadas Angolanas, com toda a rede de correspondentes nas regiões militares, aéreas e e navais. Bom dia.
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8: 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Acompanhe a seguir Nascer do Som com Hélder Madeira.
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10: Ouvintes da Rádio Nacional, a todos o nosso muito bom dia. Nascer do Sol ao Nascer do Sol, edição de segunda-feira, com o melhor da nossa música, a música angolana. Hoje, o grande destaque musical para o disco Os Chiesos com Zé Cax, em 1987. Começamos com Ricardo Lenvo, artista angolano nascido em Kinshasa, em 1957, atualmente radicado na Califórnia, Estados Unidos da América.
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10: São Salvador do Congo, tema que deu título ao seu trabalho discográfico lançado em fevereiro do ano 2000.

0: voz e melodia de Ricardo Lenvo em São Salvador do Congo,
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0: O momento que se segue é para Fernando Graça de Abique, artista natural de Benguela, deixou infelizmente o nosso convívio em 2017. Para a posteridade, um vasto repertório musical com grandes êxitos como A Manjangue, Menina Feia, Barona, Margarida e este Brilho no Olhar, de Abique.

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1: Musicalmente, estamos com Caiei Bento na regravação deste grande êxito da nossa música, Angélica, de Augusto Chacaiá, com os Jovens do Prenda. Este tema está registado no projeto musical de Celso Roberto, Caiei Bento, em Angélica.

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1: O nosso destaque musical de hoje, o LP Os Chiesos com Zé Cax, de 1987. Voltamos assim no tempo, ano 1987, o disco Os Chiesos com Zé Cax, obra gravada na CT1 da Rádio Nacional de Angola, com engenharia sonora de Ferreira Marques, candonga

sonoridade dos Chiesos, o nosso destaque musical desta segunda-feira. Musicalmente com arranjos de Zecax e Brando, com guitarras de Mário Arcanjo, Marito, GG Faria e Brando, o baixo de Zé Cancelmo, bateria de Vitor Cumbo, os sopros com Domingos, Pembele e Asaka Daniel, Adolfo Coelho na Diganza, com Fausto Lemos nas tumbas, Tony Galvão nos teclados, com a participação especial de Eduardo Paim no órgão.

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1: E para encerrarmos o Nascer do Som desta segunda-feira, o Machimbombo, a composição musical de Zé Cax e Fausto Lemos. Os Quesos com Zé Cax foi então o nosso destaque musical de hoje.
2: 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E do Cruz.
1: Disco gravado na CT1 da Rádio Nacional por Ferreira Marques em 1987. Eu sou o Hélder Madeira. Informação do país e do mundo é a seguir com Manhã Informativa. Nascer do Som estará de volta amanhã ao Nascer do Sol.

0: 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Viva Angola, bom dia, já são 6 da manhã, está de regresso a equipa da Manhã de Notícias.
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0: A hora de voltar à primeira forma, na manhã, segunda-feira de notícias. É hora também de educar e veicular boas notícias até às 9. Segunda-feira, 8 de junho, aqui a notícia não para no Manhã Informativa.
2: Presidente da República desloca-se hoje à Sérvia para o reforço da cooperação bilateral entre os dois países. Provas finais do ensino geral arrancam hoje em todo o país. No desporto, Palancas Negras defrontam amanhã a República Centro-Africana. Confrontos entre o exército no Sudão do Sul e a oposição armada provoca 35 mortos e 13 feridos.
0: Essa hora temos céu muito nublado em Luanda. A máxima para hoje é de 28 na previsão. Mínima 22 graus Celsius. Esta hora a temperatura está nos 23 graus Celsius. A Vânia Varela conta as notícias às 6 da manhã.
2: Bom dia, o Presidente da República desloca-se hoje à Sérvia para uma visita de Estado de 2 dias, a convite do seu homólogo daquele país. De acordo com o porta-voz da Presidência da República, Luís Fernando, durante esta visita, Angola e a Sérvia vão assinar vários acordos de cooperação.
3: O Presidente João Lourenço deixa esta segunda-feira Luanda em voo para Belgrado, a capital da Sérvia, onde começa a cumprir no dia seguinte, terça-feira, 9 de junho, o programa acordado entre as duas capitais para a visita oficial. Vamos destacar aqui alguns dos pontos centrais desta missão. Teremos um tête-à-tête entre os dois chefes de Estado no primeiro dia da visita. Haverá acordos de cooperação em vários domínios a serem assinados na presença dos dois líderes. Teremos também um foro económico empresarial para aprofundamento da cooperação. E, por último, uma série de visitas, umas de caráter protocolar, como a ida ao Parlamento Sérvio, e outras de natureza mais técnica e de observação, como as que vão acontecer a dois institutos, um deles de natureza militar. Como se percebe, é uma visita muito intensa, com um programa alargado, bastante cheio, que acontece num contexto de uma cooperação já de muitos anos de percurso, a contar dos tempos em que Belgrado ainda era a capital de um país com outras dimensões e outro perfil, a Jugoslávia.
2: Ouvimos o porta-voz da Presidência da República, Luís Fernando, e a visita do Presidente da República, João Lourenço, à Sérvia, uma visita de 2 dias. E naquele país residem cerca de 70 angolanos. A inserção dos angolanos na comunidade local foi pacífica devido às boas relações entre os dois países. A partir de Belgrado, na Sérvia, reportagem com a Sanifus.
4: A Sérvia é a casa de cerca de 70 angolanos, o país que tem um histórico de relações com Angola desde os primórdios da independência, tem recebido desde o passado muitos cidadãos na condição de bolseiros estudantes. Edmísio Quizela é o responsável da comunidade angolana na Sérvia, residente no país há cerca de 3 anos. O estudante de medicina conta que teve de encarar o choque do clima, a cultura e os hábitos locais.
5: Fui já recebido com uma neve, e aquela neve que chega até o ombro, até a cintura, mas felizmente já com essas mudanças climáticas já não há neves que podem cobrir o carro todo, mas graças a Deus já estamos habituados. As comidas, a princípio era um choque, porque eu vi muita diferença cultural.
4: A Sérvia é um país de oportunidades, com uma história de superação parecida com a de Angola, entre conflitos étnicos. A antiga República Socialista Soviética se reergueu, se transformou e hoje tem as portas abertas para o mundo.
5: Convido-vos, quando puderem, dá um salto cá e nós vos recebemos para provar um pouco da gastronomia, da cultura e dos locais mais famosos cá da Sérvia, que estão muito ligados ao historial de Angola, do presidente Broz Tito e do nosso presidente Agostinho Neto.
4: Edilício Quizela, responsável da comunidade angolana residente na Sérvia. A partir desta segunda-feira, Angola e a Sérvia vão inaugurar uma nova etapa nas relações bilaterais, aproximando ainda mais os dois povos e as duas culturas. A partir de Belgrado, para a Rádio Nacional de Angola, a reportagem é da Sani Fuxi.
2: Angola e a Sérvia, herdeira jurídica da antiga República Socialista Federativa da Iugoslávia, mantém relações diplomáticas desde abril de 1977, sustentadas por acordos de cooperação nos domínios técnico-científico e cultural. 6:05, o país prepara-se para voltar a ser o centro das atenções no domínio da tecnologia e inovação, com a realização da edição 2026 do Angotic. O evento, a decorrer de 11 a 13 deste mês, vai reunir empresas, especialistas, investidores e empreendedores para a exposição dos avanços do país na transformação digital. De acordo com o ministro das Telecomunicações, Tecnologias de Informação e Comunicação Social, Mário Oliveira, todas as condições estão a ser criadas para o êxito do evento.
6: A preparação para o Angotic 2026 está a correr com toda a naturalidade. Nós temos uma marca muito importante, uma marca que orgulha a todos os setores angolanos, que é a marca Angotic, que é o nosso fórum de tecnologias. Nós este ano vamos apresentar, do ponto de vista tecnológico, algumas novidades da parte dos nossos operadores, dos nossos fornecedores, das empresas internacionais e, muito importante, é a grande presença das startups angolanas, não só de Luanda, mas igualmente de outras províncias do país, em número superior a 200 startups.
2: Ministro das Telecomunicações, Tecnologias de Informação e Comunicação Social, Mário Oliveira, e o estado de preparação do Angotic 2026, que arranca já na quinta-feira. Começam hoje em todo o país as provas finais no ensino geral referente ao ano letivo 2025-2026. Na província de Colibengo, as autoridades garantem que as escolas estão preparadas para que as provas decorram na normalidade. Agapito do Carmo.
7: Na província do Icolibengo, as instituições de ensino estão preparadas para esta fase derradeira, de acordo com o diretor do Gabinete Provincial da Educação, Orlando Lundaloca.
8: Nós vamos começar a ter as provas trimestrais, finais. Isso vai nos conduzir até a volta do dia 18, para fecharmos o ano letivo a 31 de julho. Ao nível das escolas, o trabalho prossegue de preparação, porque essas provas são de responsabilidade das escolas, com supervisão dos municípios e da província. Há toda a preparação para esse final do ano.
7: Lundaloc olha já para o balanço do ano letivo a terminar na sua província, no aproveitamento escolar fixado na ordem dos 90%.
8: Nós esperamos termos um balanço na ordem dos 89%, 90%. É claro, temos N fatores que podem influenciar nessa cifra, mas esperamos ter um balanço nessa ordem.
7: Nesta etapa do ano, a expectativa é grande por parte dos alunos que aguardam obter boas notas que os permite uma transição de classe.
9: Domingos Fernandes, terceira. Revisei pelas provas. Tenho a portuguesa, a matemática, estudo do meio.
10: Bom domingo, Manuel. Para mim foi bom ano. Espero bem de mim.
7: Arrancam nesta segunda-feira as provas finais no ensino geral em todo o país, com a realização da prova de língua portuguesa no primeiro dia. A reportagem da Rádio Nacional de Angola com Agapito do Carmo.
2: A província de Colibengo tem todas as condições criadas para o início das provas finais no ensino geral. No desporto, depois da Mauritânia, a Seleção Nacional de Futebol defronta amanhã às 20 horas a República Centro-Africana em Casablanca, no Reino de Marrocos. O jogo é um amistoso inserido na segunda data FIFA do ano. Neste duelo estarão ausentes os futebolistas Zine Salvador, Jonathan Boatu, Show, Milson e Tó Carneiro. Da atualidade internacional, 35 combatentes morreram e outros 13 ficaram feridos após vários dias de confrontos entre as Forças Armadas do Sudão do Sul e a oposição armada. O controlo de uma cidade no centro do país, segundo fontes locais, é o motivo do conflito. De acordo com fontes, 28 combatentes da oposição armada morreram durante a batalha, enquanto as forças governamentais perderam 7 soldados e outros 13 ficaram feridos. 6 horas, 10 minutos, por enquanto, tudo dito neste primeiro jornal de manhã informativa. Presidente da República desloca-se hoje à Sérvia para o reforço da cooperação bilateral entre os dois países. Provas finais no ensino geral arrancam esta segunda-feira em todo o país. Palancas negras defrontam amanhã a República Centro-Africana. No Sudão do Sul, confrontos entre exército governamental e oposição armada provoca 35 mortos e 13 feridos.
0: A Vânia Varela contou as notícias às 6 da manhã. Anda lá a celebrar a segunda-feira com o trabalho. Do nosso lado, há notícias garantidas até às 9 e histórias interessantes para ouvir. Nesta segunda-feira, em que, costumamos dizer, né, é tempo de voltar à primeira forma, porque para trás ficou o fim de semana. 6 da manhã, 10 minutos. Olha a hora, 6 da manhã, 10 minutos em Angola.

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4: Bom dia, Isaías Afonso. Bom dia também para si que está pronto para mais uma jornada laboral. Isaías, para esta segunda-feira, o Instituto Nacional de Meteorologia e Geofísica, INAMET, prevê um dia marcado por neblina em diversas regiões do país, especialmente nas províncias de Luanda, Cabinda, Zaire, Lige, Bengo, Icolibengo, Malanje, Kwanza Norte, Kwanza Sul, Benguela e Namibe. A visibilidade poderá ficar reduzida durante as primeiras horas da manhã, exige maior atenção, sobretudo dos automobilistas. Nas províncias da Lunda Norte, Lunda Sul, Bié, Moxico e Moxico Leste, o céu apresenta-se nesta altura parcialmente nublado e ao longo do dia também teremos um clima bastante frio. Já nas províncias do Huambo, Huila, Cunene, Cubango e Cuando, a previsão aponta para céu limpo e tempo estável, favorecendo assim as atividades ao ar livre. Luanda, a temperatura mínima ronda os 22 graus Celsius. Ao longo do dia vamos ter uma temperatura máxima de 27, um dia bastante ameno. Saia de casa já agasalhado para não ser surpreendido ao longo do dia. Lige e Dundo são as cidades mais quentes. Vamos ter uma temperatura máxima de 32 graus Celsius, as mais elevadas do país. Lubango tem, nesta altura, uma temperatura mínima de 10 graus Celsius, uma das mais baixas previstas para esta segunda. Huambo, a mínima é de 13 e máxima de 26. As recomendações para este tempo de frio: nas zonas com neblina, conduza com prudência e mantenha os faróis ligados. Nas regiões mais frias, como o Planalto Central e também na zona sul do nosso país, recomenda-se o uso de agasalho, sobretudo durante a

0: horas da manhã. Mantenha-se também hidratado, especialmente nas localidades onde as temperaturas máximas poderão ultrapassar os 30 graus Celsius. Hoje temos um dia de contrastes, com manhã fria e neblina em diversas regiões, mas de forma geral temos um tempo estável e temperaturas agradáveis ao longo do período diurno. Por hoje é tudo, desejo para ti e para toda a audiência que nos acompanha uma excelente semana.
1: Viva, e vai ser uma grande semana, Leon Falcão, com o trabalho na ordem do dia, claro. Um grande abraço, estamos juntos, 6 da manhã, 15 minutos, Angola e Sérvia na ordem do dia. A cooperação entre os dois países está na agenda da visita do Presidente da República à Sérvia. É assunto no topo da atualidade ao longo desta segunda-feira. O Presidente da República, João Lourenço, vai à Sérvia com uma agenda virada para a cooperação entre os dois países. Afinal, é preciso sempre dialogar para haver consensos em democracia e haver também estabilidade e boas relações. Assunto do topo da atualidade. Ora, também marca a atualidade, o petróleo está a subir nos mercados internacionais após os ataques do Irão a Israel, que estão a mexer com os mercados internacionais, e tudo isso aconteceu depois de um cessar-fogo que está em risco. O alerta é constante, é diário, o ébola, o surto está aí, 71 novos casos registados, e o CDC alerta que o surto pode ser um dos maiores da história. Na economia, as notícias que marcam o dia, indicadores económicos mostram sinais de estabilidade. O país está a pagar despesas correntes sem as receitas do petróleo. Economistas e académicos refletiram sobre isso, sobre a macroeconomia, a reforma cambial e o fomento empresarial. E o que ficou desta reflexão é que o país está a pagar despesas correntes sem as receitas do petróleo. A economia, já sabe, comanda as nossas vidas. E falamos sempre de economia todos os dias. Olha agora, 6:17. Boa viagem, boas notícias com a manhã informativa.

0: manhã de notícias, celebrando também o dia, celebrando à segunda-feira com alegria. 6 da manhã, 22 minutos. Ora, o fim de semana ficou para trás, mas muitas vezes o fim de semana é para o trabalho. E fala-se disso mesmo em Menong, no Quanco Bango, onde estão a acontecer muitas coisas para a vida das populações. Mais mobilidade do centro para a periferia da cidade, mais água, mais luz elétrica para as populações e a chegada dos serviços de hemodiálise. Há uma reportagem agora para ouvir com o Garcia de Esquito, que conversa com o governador José Martins, que teve uma jornada de campo neste fim de semana, com sentido para os equipamentos sociais, para o bem-estar das populações. E Garcia de Esquito, bom dia. O governador garantiu para breve esses serviços todos aí no Cubango.
1: Bom dia, Zé Afonso. É para aqui em Menong, onde há coisas a acontecer para a vida das populações. Há trabalho para a maior mobilidade do centro para a periferia da cidade, mais água potável, mais luz elétrica para as populações e a chegada dos serviços de hemodiálise. Na conversa durante a jornada de campo neste fim de semana, o governador do Cubango, José Martins, garantiu para breve esses serviços.
2: Avaliamos satisfatoriamente a execução de um programa de construção de 6 pontes na cidade de Menong. Como sabem, Menong é uma das cidades com suas características próprias a nível do nosso país. É uma cidade atravessada por 2 rios e estes 2 cursos naturais de água criam constrangimentos enormes na circulação das pessoas. E então esse programa veio resolver esse problema na medida em que, quer a montante como a jusante, estamos a garantir com que haja alternativas na mobilidade dos munícipes, e a execução está hoje na ordem de 75% da montagem destas 6 pontes. Estamos agora a cumprir o programa estabelecido pelo dono da obra, que é o Ministério das Obras Públicas, para que no período programado cheguem os tabuleiros, lançarmos, portanto, essas 6 pontes e termos o problema da circulação das pessoas, das viaturas, das motorizadas, aqui normalizado, desafogando desta forma o casco urbano.
1: Senhor Governador José Martins, e quanto à questão da energia e água aqui na periferia de Menong?
2: Estamos a alargar a rede elétrica, garantindo mais ligações domiciliares e assim como iluminação pública, que é um elemento importante também para auxiliar nos aspectos da segurança das nossas populações. E conseguimos constatar que a nossa equipa da ENDE está a caminhar muito bem. A zona dos bairros Pandeira, Cavicivic e Bom Pastor estão a ser estendidas as redes dos postes, e dentro de poucos dias estarão a ser lançados os cabos para termos essas zonas eletrificadas. A outra questão muito importante é relacionada com o projeto que estamos a desenvolver com indicação expressa de Sua Excelência o Sr. Presidente da República, atendendo o clamor das populações da província do Cubango no que diz respeito à saúde pública no domínio de especialidade da hemodiálise. Algum tempo para cá nós estávamos confrontados com muitos problemas, os pacientes com insuficiência renal terem que fazerem longas viagens para Huila, para Uambo, para Ubié, à busca de serviços de hemodiálise. E então, levantado esse problema, estamos hoje já a executar um projeto de construção do centro de hemodiálise em Menong. Constatamos o nível de execução das obras, está bastante avançado. Temos já na província condicionados 85% dos materiais para a conclusão deste projeto do centro de hemodiálise. As obras começaram em maio e estão a andar a bom ritmo, prevendo a inauguração desse centro no mês de novembro.
1: José Martins, governador do Cubango, e a melhoria dos serviços de saúde, energia, água e circulação nas vias principais de Menong. Reportagem Rádio Nacional de Angola, manhã informativa. Ezequiel Candeeiro e Aristides Quito, aqui em Menong. Isés Afonso, é consigo.
0: Muito bem, quando regressarmos ao Conde Cubango, vamos sentir também estas transformações aí na província, na capital Menongue. Já 6:27, está nos destaques do dia hoje. Angola e Sérvia vão assinar novos acordos de cooperação com a visita do Presidente da República, João Lourenço, à Sérvia, a partir desta segunda-feira. Mais à frente, vamos estar com a Sani Fux, que a partir da Sérvia vai contar-nos como é o dia-a-dia da comunidade angolana na Sérvia, antiga Iugoslávia. Ainda por cá, no Bengo, vários pacientes foram atendidos numa campanha de rastreio de doenças do Fórum Digestivo. Esta campanha aconteceu na sexta-feira e no sábado, Vladimir Afonso.
3: 116 utentes foram selecionados para a realização de exames endoscópicos durante a campanha gratuita de rastreio das doenças digestivas promovida pelo Hospital Geral do Bengo, Reverendo Guilherme Pereira Inglês, realizada entre sexta-feira e sábado. Os exames endoscópicos permitem aos médicos observar o interior do aparelho digestivo e identificar problemas como inflamações, úlceras, hemorragias, tumores e outras patologias que muitas vezes não são detectadas numa consulta de rotina. Segundo o diretor clínico da Unidade Hospitalar de Terceiro Nível, o médico cirurgião Milton Reis, durante os 2 dias da campanha foram avaliados 256 cidadãos. Destes, 116 apresentaram sinais ou sintomas que justificam uma investigação mais aprofundada através da endoscopia, um exame considerado fundamental para o diagnóstico precoce de várias doenças digestivas.
4: Após a avaliação clínica, 116 utentes foram selecionados para a realização de exames endoscópicos, evidenciando a importância do rastreio na detecção precoce de doenças digestivas e na orientação adequada dos doentes.
3: Por sua vez, o diretor do Gabinete Provincial da Saúde no Bengo, Matondo Alexandre, destacou a necessidade de alargar este tipo de ações a todas as unidades sanitárias da província, com o objetivo de melhorar a capacidade de resposta dos serviços de saúde e aumentar as possibilidades de recuperação dos pacientes. O responsável anunciou ainda que o setor prepara novas ações de rastreio e diagnóstico precoce de doenças cancerígenas em unidades hospitalares de referência, nomeadamente no Hospital Provincial do Bengo e nos hospitais de Quibaixe, Bulatumba e Muxaluando.
5: Porque uma detecção precoce vai permitir prevenir, né, complicações. Então isso devemos fazê-lo em todas as nossas unidades. Estamos a preparar também uma atividade de género para doenças cancerígenas para o Hospital Provincial, para o Hospital do Quibaixe e também para o Hospital do Bulatumba e Muxaluando, que são unidades de referência.
3: Rastreio detecta 116 casos que necessitam de exames especializados. As doenças digestivas no Hospital Geral do Bengo, Reverendo Guilherme Pereira Inglês. A reportagem Rádio Nacional de Angola, Mário Lobato e Vladimir Afonso, em Cachito.
0: Muito bem, estamos juntos, Miro. 6:30 da manhã. Olha a hora para o de cá para lá, editor da manhã José Ndonga. Vamos às matérias de capa para o jornal das 7 da manhã.
6: Olha, Isaías, às 7 nós vamos olhar para a cooperação Angola-Sérvia. O presidente João Lourenço veio hoje àquele país para o reforço da cooperação. Vamos também olhar no setor das obras públicas. O presidente João Lourenço autorizou obras urgentes nas províncias do Cubango, Malanje, Lunda Norte, Bié e Uambo para resolver problemas estruturais com urgência. Vamos também olhar para o setor da saúde. O Ministério da Saúde projeta uma campanha de vacinação contra a cólera para travar a doença em algumas regiões do país. Especialistas da Universidade Agostinho Neto alertam para o desaparecimento progressivo do imbondeiro e outras espécies vegetais. Fora de portas, vamos olhar ainda para a situação de xenofobia na África do Sul. 74 cidadãos do Zimbábue abandonaram aquele país por causa das ações dos sul-africanos. Isaías, são matérias para conferirmos no Jornal das 7 horas.
0: Até às 7. Estamos juntos. Um grande abraço. 6:32. Ora, é também notícia, né? O Dr. Oz diz que Donald Trump tem uma saúde espetacular. Mas o relatório, o médico aconselha que Donald Trump tenha de perder peso. Ora, vem aí também o Mundial. E ao lado sombrio do Mundial de Futebol. Mais voos, mais emissões de gases na atmosfera e mais crise climática. É. O Mundial vai estar na ordem do dia, né? Durante um mês e poucos dias. É. Durante um mês e poucos dias. É. O Mundial de Futebol. O Mundial das Américas, né? Diz o Mundial das Américas. 6h33, olha a hora certa em Angola.
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0: E para saber o que se passa entre Angola e Sérvia, os dois países vão acelerar a cooperação com a visita de Estado que o Presidente da República, João Lourenço, vai efetuar a partir desta segunda-feira ao país do leste europeu, antiga Iugoslávia. A Senifus está na Sérvia e conta-nos como é o dia-a-dia da comunidade angolana e o que fazem aí na Sérvia. Bom dia, Seni.
8: Bom dia, Isaías. Nós chegamos à Sérvia há cerca de 2 dias. Ainda não tive a oportunidade de aprender a minha primeira palavra em sérvio. Por isso, vou deixar que o Carlos, um jovem angolano que reside em Belgrado há mais de 9 anos, estudou engenharia mecânica e hoje está empregado numa companhia local, faça as honras da casa.
9: Zdravo, bracho e sestre. A dobrodošli u Srbiju. Ovde hoćete se osjećati kao kod kuće. I kako kaže stara izreka, pričajte srpski da ti ceo svet razume. Geudis, olá, meus irmãos e irmãs, bem-vindos à Sérvia. Aqui se sentirão como em casa e, como diz o antigo ditado, muito popular aqui na Sérvia, fale o sérvio para que todo o mundo te entenda.
8: Realmente, sentimos-nos em casa. Nas ruas de Belgrado, a bandeira de Angola e da Sérvia estão lado a lado para celebrar a chegada do presidente João Lourenço. O chefe de Estado fará sua primeira visita oficial ao país do leste europeu, localizado no coração dos Balcãs, zona de grandes disputas territoriais e confluência de interesses. Foi aqui onde tiveram início as duas grandes guerras que a humanidade conheceu. A antiga República Socialista Soviética da Jugoslávia, atual Sérvia, é hoje um país moderno, aberto para o mundo, mas continua a preservar os laços históricos que sempre manteve com Angola. Nos dias atuais, cerca de 70 estudantes residem neste país do leste europeu, superando desafios e procurando adaptar-se todos os dias às circunstâncias.
9: A Sérvia é um país diferente daquilo que temos dizer, os angolanos estão acostumados a ouvir. Os desafios começam aí, na língua, na cultura, que também é diferente. Os sérvios são sim cristãos, mas são cristãos ortodoxos, que têm práticas ligeiramente diferentes daquilo que nós estamos acostumados, que é também as igrejas católicas, igrejas pentecostais, evangélicas, que se encontram, né, em nosso país. Por outra, também a culinária da Sérvia é diferente. Eles apreciam muito a carne, peixe do mar é raro aqui, então também esse foi um desafio.
8: Luís Lutucuta é um jovem angolano na casa dos 25 anos de idade. Chegou a Belgrado há cerca de 5 anos para cursar Ciências Políticas na Universidade de Belgrado. Luís conta que a experiência na Sérvia tirou-o completamente da sua zona de conforto.
10: E foi também uma escolha que me permitiu conhecer uma realidade completamente diferente, que é o mundo dos Balcãs. É uma realidade totalmente diferente que aquilo que eu estava habituado. Os sérvios são um povo extremamente batalhador, trabalhador, tal como os angolanos. Valorizam também aquilo que é a família, a amizade e são muito hospitaleiros. Eles gostam de receber bem as pessoas, de partilhar refeições, de celebrar momentos importantes juntos. Eu acredito que viver na Sérvia me tornou uma pessoa mais aberta, resiliente e preparada para lidar com diferentes culturas, sem nunca esquecer, claro, aquilo que são as minhas raízes angolanas.
8: O responsável pela comunidade angolana na Sérvia, Edlio Kizela, reside em Belgrado há cerca de 3 anos. É estudante de medicina. Edlio conta que teve de encarar o choque do clima, da cultura e os hábitos locais.
11: Depois de 1 mês fui já recebido com uma neve, e aquela neve que chega até o ombro, até a cintura. Mas felizmente já com essas mudanças climáticas já não há neves que podem cobrir o carro todo, mas graças a Deus já estamos habituados com as comidas. A princípio era um choque, porque eu vi muita diferença cultural, mas em termos de princípios e valores, graças a Deus, eu fico feliz em saber que os sérvios, muitos deles ainda primam por aqueles valores que os nossos avós, nossos pais angolanos sempre fizeram os possíveis de nos oferecer.
8: Outra angolana com quem conversamos é Giovânia Goulão, uma jovem de 23 anos de idade que está também a estudar medicina na Universidade de Belgrado. Relatando a sua experiência, Giovânia destacou as semelhanças que verificou entre os povos de um e de outro lado.
12: E é uma das semelhanças que eu vejo entre Angola e a Sérvia, quando tem aquele vínculo de amizade, de mais proximidade, também são muito brincalhões. E os lugares, que as cidades são muito bonitas, é um país no geral montanhoso.
8: Para Edlio Kizola, o responsável da comunidade angolana na Sérvia, a saudade do país é um fato, mas encontra alívio nas boas relações que estabeleceu. Edlio conta que leva vantagem quando vai ao mercado por causa da simpatia demonstrada pelos amigos sérvios.
11: Por algumas vezes eles perguntam: de onde és? Ah, és angolano, ok, olha, leva dois tomates, e acrescenta dois tomates, um pouco de feijão. Às vezes no supermercado querem pagar-te a água, pelo menos leva uma bebida para casa, guarda, e quando fores para Angola mostra no teu avô, mostra no teu pai, diz que o senhor fulano comprou. E aí eu sinto que isso é de alguma forma caloroso, é muito bom. Tem outras coisas, né? A comida, tem o passui. Passo-lhe que é uma sopa de feijão que nós chamamos, onde colocamos cispe e por aí fora. Eles aqui têm um famoso passo-lhe. O passo-lhe é uma sopa deliciosa. Convidaria a todos angolanos a provarem. É muito boa. Temos a nossa pescavitza, que é um pão com carne, como a nossa magoga angolana. Temos pratos diferentes, como pimenta assada com carne e repolho. Pratos muito diferentes, mas realmente são muito bons. E lembra-me muito Angola, principalmente a gastronomia, lembra-me muito, muito mesmo, muito Angola.
8: No mesmo sentido, Carlos da Cruz conta que os ambientes na Sérvia fazem-no lembrar das sentadas familiares que acontecem em Angola.
9: Por exemplo, a primeira vez que fui convidado à casa de um colega da faculdade para a celebração de Natal, né? O Natal ortodoxo, que é celebrado dia 7 de janeiro. Quando estive lá, aquele ambiente de família, de ser acolhido praticamente como um deles, foi algo que me fez lembrar muito de casa, fez-me lembrar muito aquilo que é os nossos ambientes de família, em que estão todos presentes, come-se, bebe-se, ri-se muito, partilha-se várias histórias. Então, este é um aspecto que os sérvios apreciam muito.
8: A Sérvia é um país de muitas oportunidades, com uma história de superação parecida com a de Angola, entre conflitos étnicos. O país se transformou e se reergueu e tem as portas abertas para o mundo.
11: É um país do leste, sabemos nós que fez parte da antiga Iugoslávia, e há muitos países vizinhos que felizmente tornam-se uma ponte para enriquecer os nossos conhecimentos. Temos os países da União Europeia. O país, não fazendo parte da União Europeia, mesmo assim conecta-nos com muitos outros países. Diria que é um país cheio de oportunidades.
13: um país que prima muito pela excelência acadêmica, felizmente tem ajudado constantemente na formação de quadros angolanos e tem sido uma experiência enorme, enorme e cheia de memórias que cada angolano que passa tem deixado no coração de cada sérvio. Convido-vos, quando puderem, dar um salto cá e nós vos recebermos para provar um pouco da gastronomia, da cultura e dos locais mais famosos cá da Sérvia, que estão muito ligados ao historial de Angola, do presidente Broz Tito e do nosso presidente Agostinho Neto. Há muita, muita similaridade cultural, historial. Tem sido muito, muito bom abraçar essa oportunidade e viver com este povo. Como nós dizemos em sérvios, né? Muito obrigado, até já, e nos vemos. Vala Tipuno, Vida Mocedo, Vigênia. Tchau.
14: Responsável da comunidade angolana na Sérvia, Edlio Kizola. A partir desta segunda-feira, Angola e a Sérvia vão inaugurar uma nova era nas relações bilaterais, fortalecendo os laços de cooperação em vários domínios, com destaque para o comércio. As perspectivas apontam para o fortalecimento dos laços de cooperação no setor do comércio, investimentos, intercâmbio, agricultura e infraestruturas, áreas que têm sido trabalhadas pelas delegações de Angola e da Sérvia. A Rádio Nacional de Angola, a partir de Belgrado, com a Sani Fushi. Bom dia.
0: Bom dia, estamos juntos. Outras informações atualizadas ao longo destes dois dias da visita do Presidente da República à Sérvia a partir desta segunda-feira. 6:44 da manhã, a economia que comanda as nossas vidas, daqui a pouco no radar.

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6: Viva! Bom dia, Isaías Afonso e ao ouvinte da Rádio Nacional de Angola. É verdade, chegou o momento de olharmos para o compacto da atualidade nacional e internacional no capítulo económico. E neste Radar Económico de segunda-feira, portanto, primeira edição da semana, começamos com informações sobre estatísticas externas nos primeiros três meses deste ano, que aponta para um saldo positivo que se situou em 1,5 mil milhões de dólares. De acordo com dados do Banco Central Angolano, o superávit conseguido no primeiro trimestre deste ano corresponde a 4% do PIB, o que representa um aumento de 2,5 mil milhões de dólares face ao trimestre anterior. O Banco Nacional de Angola avança igualmente que o comportamento da conta corrente derivou fundamentalmente do incremento da conta de bens, que foi de 65,2%, e do desagravamento da conta dos rendimentos primários em 40,6%, apesar do agravamento do saldo deficitário da conta de serviços em 8,6% e das transferências correntes em 6,2%. E a conta capital e financeira registrou um déficit de 1,2 mil milhões de dólares, face ao superávit de 1,7 mil milhões de dólares registados no trimestre anterior, como resultado do desempenho dos capitais de médio e longo prazos e do saldo positivo do investimento direto estrangeiro, por outro lado, e pelo comportamento dos outros capitais, essencialmente créditos comerciais, adiamentos e depósitos sobre não-residentes, por outro lado. A posição líquida do investimento internacional registrou um agravamento do seu déficit de 24,4%, como resultado principalmente do aumento de passivos com não-residentes em 6,3%, uma vez que os ativos aumentaram ligeiramente em 0,7%. Já o estoque de reservas internacionais fixou-se em 15,4 mil milhões de dólares no final do primeiro trimestre de 2026, garantindo uma cobertura de 7,7 meses de importações de bens e serviços. E no mercado cambial nacional, o kwanza, moeda angolana, continua a evidenciar estabilidade e robustez face ao dólar e em relação ao euro. Por conta disso, quer a moeda norte-americana quanto ao euro, moeda do maior bloco econômico do mundo, seguem inalterados no Banco Central Angolano há já algum tempo. A unidade do dólar fechou mais uma semana referenciada nos 913 kwanzas e 5 cêntimos, enquanto o euro fechou nos 1060 kwanzas e 55 cêntimos. A Comissão de Mercado de Capitais procedeu hoje à apresentação pública de quatro propostas de diplomas. A iniciativa tem como objetivo promover o diálogo e a participação dos diferentes intervenientes do mercado no processo regulatório, fomentar a construção de consensos em torno de matérias relevantes para o mercado de capitais e reforçar os princípios de transparência e inclusão que orientam a atuação da Comissão de Mercado de Capitais. E olhamos agora para o processo de emissão das obrigações BAE 2026-2031, que alcançou um rácio de cobertura sobre a oferta de 211,4%. De acordo com uma nota do BAE, o valor percentual resultou na subscrição integral dos 2 milhões de obrigações e um montante total arrecadado pelo emitente de 50 mil milhões de kwanzas, correspondente a uma submissão de 1.521 ordens válidas contempladas na alocação das obrigações. A nota do BAE avança igualmente que das 1.521 ordens subscritas, foram alocadas 1.351 nos termos dos critérios de rateio previstos no prospecto na proporção de 47,3%. Adicionalmente, o BAE faz saber que, a partir de 30 deste mês, serão admitidas as negociações no mercado de bolsa de obrigações privadas, a totalidade das obrigações representativas deste obrigacionista. Por isso, a partir desta data, todo investidor pode vender ou comprar as mesmas por via de qualquer um dos intermediários financeiros que seja membro da Podiva. A Sonangol continua a dar passos seguros com vista a assegurar o seu desenvolvimento e a tornar-se numa empresa mais sólida e sustentável. A maior empresa pública angolana está a reescrever o seu futuro ao deixar de ser uma petrolífera que só dava prejuízos e ser uma empresa com lucros e com um futuro animador, apesar de ter ainda inúmeros desafios. O economista Mário Bernardo entende que a Sonangol tem tudo para se reafirmar e continuar a ser a maior empresa pública angolana, precisando apenas pôr em prática alguns pressupostos.
0: A Sonangol ainda está muito aquém daquilo que efetivamente são as nossas expectativas. Penso que um trabalho de saneamento deve ser feito no sentido de se diminuir os vários desafios que ainda persistem, sobretudo no quesito do endividamento, né? Tanto o Sonangol vem com um volume de dívida dos anos anteriores, em que se davam garantias às dívidas soberanas, e estamos todos lembrados. E esse é um dos grandes desafios que a Sonangol precisa retirar e sanear a nível do seu balanço. E outro está relacionado, não é, com os subsídios aos combustíveis, que não são pagos de forma regular, de forma tempestiva, causando uma pressão de tesouraria muito grande à Sonangol, colocando a empresa sempre ao mercado para mobilizar financiamento. Estima-se mais de 5 mil milhões de dólares, né? E ainda a necessidade da empresa ter capacidade para investir. É fundamental investir em novas descobertas, é fundamental aumentar a produção que em termos globais a nível do mercado nacional está em declínio, e nós estamos lembrados que trata-se de um declínio natural, né? Portanto, aqui precisamos todos, desde o governo, investidores, as empresas, os investidores, estarem na mesma rota no sentido de se criar condições objetivas para se reverter o declínio natural da indústria do petróleo. Fundamentalmente, depois de 2018, temos uma empresa mais estável, temos uma empresa mais comprometida com a prestação de conta, temos uma empresa mais aberta ao mercado, uma empresa que paulatinamente se vai diversificando e uma empresa que está a olhar para aquilo que são então os grandes padrões de exigência do mercado, que é bastante volátil, de alto risco, intenso de capital e intenso de especialização, que é o mercado de óleo e gás.
6: Aqui a análise do economista Mário Bernardo a propósito dos novos números positivos que a Sonangol vem registrando desde os dois últimos anos. Disseram que são resultados positivos que mostram que a maior empresa pública angolana está a atravessar um novo momento na sua história, depois de ter sido submetido ao processo de reestruturação profunda. E terminamos a nossa caminhada informativa neste radar económico com os mercados das matérias-primas energéticas. Dizer que os preços do petróleo continuam muito voláteis e a perder fôlego de forma acentuada. Por conta disso, os preços do petróleo registaram mais uma semana de perdas, embora os preços se mantenham acima dos 90 dólares nos dois principais mercados. Mas as trocas de ataques que aconteceram este sábado deixam um acordo para o fim do conflito mais longe e a caminho para uma nova escalada de preços. Na última sessão, o barril do Brent, negociado em Londres e que serve de referência às exportações angolanas, fechou com perdas de 2,4% para os 93,9 dólares. Já em Nova York, o petróleo leve WTI fechou com a maior perda do dia, ao ceder 2,69% para os 90,54 dólares por barril. Bem, ponto final, as notícias sobre a economia nacional e global, nesta primeira edição da semana do Radar Económico, 8 de junho de 2026. Amanhã é dia 9 e estaremos de regresso com o mesmo propósito, sempre. Bom dia e um forte abraço.
5: 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Daqui a pouco, todas as notícias às 7 da manhã, já só faltam 4 minutos.
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0: Angola, bom dia, são 7 da manhã no país, tempo notícias na Rádio Nacional. 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
1: Angola e a Sérvia inauguram hoje uma nova etapa nas relações bilaterais. Presidente João Lourenço é aguardado em Belgrado para o reforço da cooperação entre os dois países. Executivo autoriza obras de emergência em 5 províncias do país para resolver problemas estruturais. Especialistas da Universidade Agostinho Neto alertam para o desaparecimento gradual do imbondeiro e de outras espécies vegetais no país. Zimbábue repatria 74 cidadãos na sequência de atos de violência xenófoba na África do Sul.
0: O céu continua nublado aqui em Luanda, a temperatura a manter-se nos 23 graus Celsius. A Vânia Varela conta todas as notícias às 7 da manhã.

0: Bom dia, Angola e a Sérvia começam a traçar a partir de hoje uma nova era na cooperação bilateral. Para conferir este momento, o Presidente da República desloca-se àquele país para uma visita de 2 dias a convite do seu homólogo sérvio. Durante a visita, Angola e a Sérvia vão assinar vários acordos de cooperação. A Sérvia continua a acolher cidadãos angolanos. Neste momento, cerca de 70 angolanos residem naquele país. O responsável da comunidade angolana explicou à Rádio Nacional de Angola que a inserção na comunidade local foi pacífica devido às boas relações que sempre existiram entre os dois países. A partir de Belgrado, na Sérvia, reportagem com a jornalista Sani Fux.
1: A Sérvia é a casa de cerca de 70 angolanos, o país que tem um histórico de relações com Angola. Desde os primórdios da independência, tem recebido desde o passado muitos cidadãos na condição de bolseiros estudantes. Edmísio Quizela é o responsável da comunidade angolana na Sérvia, residente no país há cerca de 3 anos. O estudante de medicina conta que teve de encarar o choque do clima, a cultura e os hábitos locais.
2: Fui já recebido com uma neve, e aquela neve que chega até o ombro, até a cintura, mas felizmente já com essas mudanças climáticas já não há neves que podem cobrir o carro todo, mas graças a Deus já estamos habituados. As comidas, a princípio era um choque, porque houve muita diferença cultural.
1: Para Edmísio, a saudade de Angola é um facto, mas encontra alívio nas boas vivências que cultivou nos últimos anos.
2: Hoje já convivemos, cada um em sua casa. Eles já me convidam para passar o Natal com os pais. Quem sabe um dia levo-os para Angola, mas tem sido realmente muito memorável.
1: A Sérvia é um país de oportunidades, com uma história de superação parecida com a de Angola, entre conflitos étnicos. A antiga República Socialista Soviética se reergueu, se transformou e hoje tem as portas abertas para o mundo.
2: Convido-os, quando puderem, dá um salto cá, e nós vos recebemos para provar um pouco da gastronomia, da cultura e dos locais mais famosos cá da Sérvia, que estão muito ligados ao historial de Angola, do presidente Broz Tito e nosso presidente Agostinho Neto. Há muita, muita similaridade cultural, historial. Como nós dizemos em sérvios, Valatipuno, vidimo sedo vigenia. Tchau!
1: Edlísio Quizela, responsável da comunidade angolana residente na Sérvia. A partir desta segunda-feira, Angola e a Sérvia vão inaugurar uma nova etapa nas relações bilaterais, aproximando ainda mais os dois povos e as duas culturas. A partir de Belgrado, para a Rádio Nacional de Angola, a reportagem é da Sani Fuxi.
0: Sani Fuxi, na Sérvia, para onde hoje se desloca o Presidente da República, João Lourenço, uma visita oficial, é a primeira de João Lourenço àquele país. E o Presidente da República autorizou a realização de obras públicas urgentes nas províncias do Cubango, Malanje, Lunda Norte, Bié e Uambo, para resolver problemas estruturais em edifícios e infraestruturas rodoviárias consideradas prioritárias. A medida, prevista no despacho presidencial número 208/26, contempla intervenções como demolições, construção de passagens hidráulicas, desassoreamento de linhas de água, conservação de estradas e contenção de erosão, com financiamento do fundo rodoviário e obras de emergência. António Chocolate.
3: No Cubango está prevista a demolição do edifício Paiol, antiga Messe dos Oficiais. Já em Malanje, os trabalhos vão incidir sobre a demolição e contenção das paredes experimentais de construções adjacentes ao edifício Agrobal, numa ação destinada a prevenir riscos para pessoas e património. A Lunda Norte concentra uma parte significativa das intervenções. Entre as obras programadas, destaca-se a construção de uma passagem hidráulica sobre o rio Luxilo, na Estrada Nacional 180, no troço Dundunzaji. O projeto inclui ainda trabalhos de conservação, manutenção e contenção de erosões ao longo da via. Na mesma província, serão igualmente executadas obras de construção e desassoreamento de passagens hidráulicas, reperfilamento de linhas de água e contenção de processos erosivos nas estradas nacionais 223 e 225, também no troço Dundunzage. No BIE, o plano prevê a construção de 5 passagens hidráulicas na Estrada Nacional 140, no troço que liga o desvio de Menang, Chitembo, Mumue e o rio Coelei. A iniciativa pretende melhorar a circulação rodoviária e minimizar os impactos provocados pelas chuvas. Por sua vez, no AMBO, está programada a construção de uma passagem hidráulica na Estrada Nacional 250, no troço Catiungo-Bailundo, ao quilômetro 26. O despacho presencial estabelece ainda a fiscalização de todas as empreitadas autorizadas, responsabilidade que caberá ao Ministério das Obras Públicas, Urbanismo e Habitação. Para garantir a execução das medidas, o chefe de Estado delegou competências ao Ministro da Tutela para praticar todos os atos necessários à concretização dos projetos, incluindo a possibilidade de subdelegação. Segundo o documento, as obras integram o conjunto de ações emergenciais do Executivo destinadas a reforçar a segurança das infraestruturas, mitigar riscos estruturais e melhorar as condições de circulação nas principais vias rodoviárias das províncias abrangidas.
0: Presidente da República João Lourenço autoriza obras emergenciais em 5 províncias do país para reforçar estradas e infraestruturas. E as obras de construção da Estrada Nacional 280 no troço Cuito Canaval Mavinga estão com um avanço significativo. São mais de 200 quilômetros de estrada que podem ficar concluídos nos próximos meses. Pelicano Batista.
4: As autoridades na província do Quando mostram-se animadas com os níveis até aqui alcançados nas obras de construção e asfaltagem do troço Cuito Quanaval a Mavinga, de mais de 200 quilómetros, Estrada Nacional 280. Sob responsabilidade de duas empresas subdivididas em lotes, até agora fala-se em mais de 30 quilómetros terraplanados no sentido Mavinga-Cuito Quanaval e 97 quilómetros no sentido inverso. A governadora Carla Cativa utilizou a via para cumprir uma agenda de trabalho na sede municipal do Cuito Quanaval e falou do estágio da infraestrutura rodoviária.
5: Trabalhamos no troço dos 204 quilômetros Cuito Quanaval-Mavinga, onde temos aproximadamente um melhoramento de solos que foi feito por uma empresa de Mavinga até Olomba, cerca de 30 quilômetros de melhoramento e terraplanagem, mas ainda não concluída efetivamente. E a outra empresa, Cuito Quanaval, até antes do Olomba, nos meados, que tem um trabalho que já foi feito de preparação de terras, compactação dos solos, que dá aí em torno de 97 quilômetros.
4: Nesta altura, há garantias do Executivo deixadas na última reunião de governação local, orientada pelo Presidente da República, João Lourenço, na província do Zaire, sobre a disponibilidade financeira para a asfaltagem do referido troço.
5: Já tem financiamento. Sua Excelência, Senhor Presidente, na última reunião do Conselho de Governação Local, anunciou que já temos o financiamento para a conclusão do troço Cuito Quanaval Mavinga. Acreditamos nós que nos próximos dias estarão cá a chegar as equipes para a conclusão e continuidade dos trabalhos que estão a ser feitos. Ganhamos todos nós, melhoramos a mobilidade da nossa população e baixamos o custo de vida por conta dos preços elevados pelo facto da estrada não reunir condições de transitabilidade.
4: Autoridades da província do Quando acreditam que com a conclusão dessas obras o desenvolvimento da região virá a reboque, fazendo surgir novas infraestruturas e elevar a mobilidade, dando assim aso a mais trocas comerciais. A reportagem Rádio Nacional, Ismael Zafarini Pelicano Batista em Menonga, a capital do Cubango.
0: Obras de construção da Estrada Nacional 280 no troço Cuito Quanaval Mavinga, na província do Quando, estão com um avanço significativo. Mais uma unidade industrial de congelação, conservação, distribuição e comercialização de pescado entra em funcionamento hoje na província de Benguela. Trata-se da empresa Bahia Fish, um empreendimento privado financiado pelo Banco de Desenvolvimento de Angola, que deverá impulsionar o processamento e a conservação de produtos do mar na região. A nova fábrica tem capacidade para congelar até 160 toneladas de pescado e conservar cerca de 600 toneladas, reforçando a cadeia de abastecimento e distribuição do setor. O presidente do Conselho de Administração da Bahia Fish, Eliseu Bumba, destaca o impacto social e econômico do empreendimento.
6: Bahia Fish é um projeto do ramo das pescas, focada na captura, processamento, conservação e comercialização do pescado
7: e que nasce de uma ambição de ser uma referência no setor das pescas a nível da região na transformação de produtos do mar. Este é um investimento de cerca de 18 milhões de dólares. O projeto visa garantir permanente 100 trabalhadores, a capacidade máxima é para 200. A capacidade da produção é de 160 toneladas de congelação, 60 toneladas de conservação.
0: Presidente do Conselho de Administração da empresa Bahia Fish, uma empresa que vai ser inaugurada hoje pela Ministra das Pescas e Recursos Marinhos, é mais uma unidade industrial de congelação, conservação, distribuição e comercialização de pescado. 7:12. Malanje e Colibengo e Benguela estão entre as províncias que nas últimas semanas foram mais afetadas pela cólera. Por este motivo, o Ministério da Saúde vai realizar nestas províncias uma campanha de vacinação contra a doença. Dito Tavares.
8: Mais de 3 milhões de angolanos serão vacinados este ano contra a cólera. O Ministério da Saúde está a preparar uma campanha generalizada e massiva para as províncias mais assoladas pelo surto da cólera. A coordenadora nacional do programa largado de vacinação, Alda de Souza, diz que nas últimas semanas, as províncias de Colibengo, Malanje, Kwanza Norte, Uiji e Benguela foram as mais assoladas pela epidemia.
9: Nós mobilizamos já mais do que 3 milhões de doses de vacina para o país, para vacinarmos o mesmo número de pessoas. Nas últimas semanas, as províncias mais afetadas, províncias de Benguela, Uiji e Colibengo, Malanje e Kwanza Norte. A magnitude não é igual em todas as províncias, porque temos municípios que são notificados casos e outros municípios não. Então, na eventualidade de nós implementarmos a campanha de vacinação, a vacinação não será extensiva para todas as províncias. Tudo depende do contexto epidemiológico.
8: Dada a escassez de vacina da cólera a nível mundial, a Organização Mundial da Saúde alerta para a necessidade de uma estratégia coordenada na identificação das comunidades que mais precisam da vacina, como explica o especialista internacional da cólera da Organização Mundial da Saúde, André Moraes.
10: A cólera é uma doença prevenível e continua a ser uma ameaça global. Ela traz um aumento da necessidade do uso da vacina. A vacina é escassa, não há vacina para todos os casos de cólera globalmente. Isso requer uma estratégia muito coordenada para saber quais comunidades precisam da vacina. A vacina da cólera, ela é fabricada em uma única fábrica mundialmente. Isso requer muita coordenação a nível internacional.
8: Angola, através do Ministério da Saúde, mobilizou mais de 3 milhões de doses de vacina para imunizar mais de 3 milhões de angolanos contra a cólera.
0: Nos próximos dias vai arrancar no país uma campanha de vacinação contra a cólera, principalmente nas províncias mais afetadas. E a província do Moxico registra 2 casos suspeitos de varíola dos macacos. Nesta altura, aguarda-se pela confirmação dos resultados das amostras destes 2 pacientes que estão em isolamento. Rafael Damião.
11: As autoridades sanitárias da província do Moxico Leste confirmaram o registro de 2 casos suspeitos de varíola dos macacos no município do Luau. Segundo a diretora do Gabinete Provincial da Saúde no Moxico Leste, Benel de Miguel, os casos suspeitos são provenientes da vizinha República Democrática do Congo e os pacientes encontram-se isolados enquanto se aguarda pelos resultados das amostras laboratoriais enviadas a Luanda.
12: Temos 2 casos suspeitos no município do Luau. Ainda aguardamos a confirmação laboratorial. São casos clinicamente diagnosticados. São provenientes da vizinha República do Congo, que é uma cidadã que esteve a visitar a vizinha República. A posterior, viajou para Lunda Sul, para o município do Mukonda, onde então começou o seu quadro clínico, regressou ao nosso município do Luau e apareceu a nossa unidade sanitária com as lesões características da varíola do macaco.

0: garante que estão a ser intensificadas ações de reforço sanitário e vigilância epidemiológica nos postos fronteiriços para se evitar a propagação de eventuais casos da doença, dada a proximidade geográfica com a República Democrática do Congo. Rádio Nacional de Angola, Ilídio Sérgio e Rafael Damião. No Moxico.
1: Província do Moxico Leste registra 2 casos suspeitos de varíola dos macacos. Um estudo feito por biólogos da Universidade Agostinho Neto revela que o imbondeiro está em fase de extinção a nível do território nacional. Os cientistas identificaram outras espécies vegetais que figuram na chamada lista vermelha. Foi Macanja.
2: São plantas de grande valor medicinal e que contribuem também para a dieta alimentar, como é o caso do imbondeiro. A diretora do Jardim Botânico da Universidade Agostinho Neto, Manuela Pedro, afirma que estão na chamada lista vermelha.
3: Podemos considerar como plantas ameaçadas que requerem certo acompanhamento para que essa planta não desapareça no planeta Terra. Temos a Dansonia digitata, que as pessoas conhecem como imbondeiro, que está na nossa lista vermelha. Estamos a falar de Euphorbia candelabro, também está na nossa lista vermelha, também ela só se encontra aqui em Angola, quer dizer que tem que também ter uma atenção especial. E estamos a falar também das espécies da grévia mutamba também que nós utilizamos e alguma também, por exemplo, a grévia cicopteca que também que tem a distribuição a nível sua distribuição a nível da Angola, entre outras também que nós vamos aqui descobrindo.
2: As atividades desenvolvidas pelo homem são um motor para destruir e também para cuidar da biodiversidade. Manuela Pedro fala do impacto do desaparecimento dessas espécies e o papel da universidade na sua preservação.
3: Tudo depende de como é que nós estamos a usar, porque elas têm um valor não só paisagístico, mas também vão afetar diretamente na qualidade da nossa vida, quer nós a nível daqui como a nível global. Temos projetado os cursos mesmo ligados mesmo à educação ambiental, como plantar, como identificar uma planta, como conservar, por que nós temos que conservar. Quer dizer, é mesmo educação ambiental. As pessoas têm que conhecer, porque quando estamos a falar da educação ambiental, estamos a falar do empoderamento das comunidades, dos estudantes, a todos os níveis de ensino.
2: Manuela Pedro, diretora do Jardim Botânico do campus da Universidade Agostinho Neto.
1: Especialistas da Universidade Agostinho Neto alertam para o desaparecimento progressivo do imbondeiro e outras espécies vegetais. Contagem regressiva para o arranque da 6ª edição do Angotic 2026, com o lema Na Rota da Transformação Digital. O ministro das Telecomunicações, Tecnologias de Informação e Comunicação Social, Mário Oliveira, garante que os preparativos decorrem em ritmo acelerado. Martinho Xing.
4: Faltam apenas 3 dias para o arranque da 6ª edição do Angotic 2026, que, dentre muitos desafios, vai reunir mais de 100 empresas de diversos pontos geográficos da África, Europa, Ásia e América. Este evento, que arrasta milhões de visitantes, vai também promover o turismo e permitir que mais países investam nos diversos setores e, com isso, garantir uma economia robusta. De acordo com o ministro das Telecomunicações, Tecnologias de Informação e Comunicação Social, Mário Oliveira, os preparativos do evento decorrem sem sobressaltos.
5: A preparação para o Angotic 2026 está a correr com toda a naturalidade. Nós temos uma marca muito importante, uma marca que orgulha a todos os setores angolanos, que é a marca Angotic, que é o nosso fórum de tecnologias. Nós este ano vamos apresentar, do ponto de vista tecnológico, algumas novidades da parte dos nossos operadores, dos nossos fornecedores, das empresas internacionais. Estamos no bom caminho.
4: Muitas das pequenas e médias empresas nasceram, cresceram e se firmaram no mercado através do Angotic. O ministro Mário Oliveira confirma este facto e diz que a transformação digital tem estado a crescer em Angola.
5: Vamos ter um Angotic à medida de Angola. Aquilo tem sido a aposta do governo de Angola, o rumo da transformação digital. Muitas das empresas pequenas e médias que têm estado no mercado a fornecer vários serviços, nasceram no Angotic, se apresentaram no Angotic e tiveram no Angotic a alavanca para hoje continuarem os seus negócios, continuarem a inovar, continuarem a apresentar produtos inovadores à nossa sociedade, contribuindo dessa forma para o desenvolvimento do nosso país, a digitalização do nosso país.
4: Aguardam-se até agora mais de 20 mil visitantes de várias nacionalidades, segundo Mário Oliveira.
5: Nós, ano passado, tivemos mais de 11 mil visitantes. Este ano, nós estamos a estimar à volta dos 20 mil visitantes.
4: Ministro das Telecomunicações, Tecnologias de Informação e Comunicação Social, Mário Oliveira.

0: Gothic 2026. Faltam apenas 3 dias.
1: Acontece nos dias 11, 12 e 13 deste mês e vai receber mais de 20 mil visitantes. Nos últimos meses, na África do Sul, um movimento anti-imigração sul-africano convocou protestos contra migrantes. Estas tensões xenófobas estão a obrigar alguns países a repatriar os seus cidadãos. Depois do Ghana, Nigéria, Malawi e Lesoto, o Zimbábue repatriou mais de 70 cidadãos. Feliz Bela Ouigie.
2: As tensões xenófobas são um problema recorrente na África do Sul, que acolhe quase 3 milhões de estrangeiros, dos quais 90% são originários de outros países africanos. Nos últimos meses, um movimento anti-imigração sul-africano convocou protestos, por vezes violentos, contra migrantes irregulares, a quem atribui a culpa pelos problemas económicos do país, pela prestação deficiente de serviços públicos ou pelas elevadas taxas de criminalidade. Alguns grupos anti-imigração exigiram mesmo que certos grupos de estrangeiros abandonassem o país antes do próximo dia 30 de junho e chegaram ao ponto de impedir que migrantes africanos tivessem cuidados de saúde e educação em instalações públicas. O Ghana, a Nigéria, o Malawi, o Lesoto e agora o Zimbábue começaram já um processo que já permitiu repatriar 74 cidadãos na sequência destes ataques xenófobos. Esta situação levou o Ghana, no passado dia 7 de maio, a solicitar à União Africana que abordasse os ataques xenófobos e enviasse uma missão de investigação à África do Sul.
1: Zimbábue repatriou 74 cidadãos devido à violência xenófoba na África do Sul.
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1: É com Augusto Aris Mendes, da Rádio 5. Bom dia.
4: Bom dia, estamos há 3 dias da abertura do Mundial de Futebol. Notícias por cá: Palancas Negras entram desfalcados para o jogo de amanhã, frente à República Centro-Africana, para o fecho da segunda data FIFA do ano. Ali o Cicedão contará com 5 jogadores: o defesa Jonathan Boatu, Zine Salvador, que solicitaram dispensas por motivos familiares, os médios Shaw e Milson estarão indisponíveis por lesão, enquanto o lateral esquerdo Tocarneiro foi dispensado para o jogo da sua equipa, o Farrabá, no campeonato marroquino. Este será o segundo do jogo neste aproveitamento da data FIFA, depois de, na passada sexta-feira, ter empatado a um golo com a Mauritânia. No basquetebol, a pré-seleção nacional sénior masculina entra para a segunda semana de estágio em Portugal, no esboço da terceira janela de apuramento ao Mundial, que se disputa em Luanda de 2 a 5 de julho próximo. O grupo, às ordens do espanhol Pep Clarões, tem na agenda jogos amistosos em território espanhol e também na Alemanha. Angola, 12 vezes campeã africana, soma 5 pontos na segunda posição do grupo D, que tem na liderança o Mali com 6 pontos, o Egito ocupa a terceira posição com 4 e o Uganda é quarto com 3. Pontos. Realços que no Mundial de Basquetebol no Qatar em 2027, a África tem direito a 5 seleções. No basquetebol, em cadeira de rodas, hoje é dia de estreia da Seleção Nacional Feminina no torneio de repescagem para o Mundial da categoria. As nossas senhoras defrontam às 9 horas a sua similar da Alemanha para a primeira jornada do Grupo A. Angola terá também como adversárias nesta qualificação a Austrália e a Colômbia. Bom dia.
1: Bom dia, e com o desporto colocamos ponto final a esta edição do Jornal às 7, onde destacamos: Angola e Sérvia inauguram hoje uma nova etapa nas relações bilaterais. Presidente João Lourenço é aguardado em Belgrado para o reforço da cooperação entre os dois países. Executivo autoriza obras de emergência em 5 províncias do país para resolver problemas estruturais. Especialistas da Universidade Agostinho Neto alertam para o desaparecimento gradual do imbondeiro e de outras espécies vegetais no país. Zimbábue repatria 74 cidadãos na sequência de atos de violência xenófoba na África do Sul.
5: A Vânia Varela contou as notícias às 7 da manhã.

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0: Ah, isto é uma canção para ouvir sempre e todos os dias. É quase que um clássico, este Marazinha do Carlos Buriti. É, conjunto Merenga e com Joãozinho nos tambores. E dá para ouvir e bem. É, são bons, som puro e duro de Angola. 7:30, 7:30 da manhã. Daqui a pouco mais factos noticiosos na revista de imprensa generalista. Por hora, o Espaço Minuto Diamante.
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2: A edição desta segunda-feira do seu e nosso Minuto Diamante, da iniciativa da Sociedade Mineira de Catoca, dois momentos vão marcar a presença a esta hora na Rádio Nacional de Angola. No caso, vamos falar do envolvimento e engajamento dos colaboradores da Sociedade Mineira de Catoca nas ações ligadas ao 5 de junho, Dia Mundial do Ambiente, e do encontro de trabalho e troca de experiência entre quadros e gestores da Mineradora de Sourimo e do Laboratório de Diamantes de Angola. E começamos com as ações ligadas ao 5 de junho, o Dia Mundial do Ambiente. A Sociedade Mineira de Catoca, cuja atividade produtiva tem uma relação muito impactante no ambiente, fez do 5 de junho mais uma demonstração de como está comprometida na preservação e conservação do meio ambiente. Para o momento deste, os colaboradores da Sociedade Mineira de Catoca deixaram como marca a plantação de árvores na mina de Catoca. A chefe do setor de ambiente da Sociedade Mineira de Catoca, Rosa Fumo Açúcar, diz que durante a campanha de plantação de árvores ficou patente o compromisso que a empresa confere aos trabalhadores sobre o impacto positivo da preservação do ambiente. Rosa Fumo Açúcar fala de uma adesão assinalável dos colaboradores que também e mais uma vez foram informados de aspectos científicos sobre o ambiente.
3: Nós desenvolvemos uma campanha de plantação com todos os colaboradores e prestadores a fim de darmos o nosso contributo naquilo que é o Dia Mundial do Ambiente. As plantações entram dentro daquilo que é o nosso plano de recuperação de áreas degradadas, né? Ajudar aí, no, nós temos o processo de desmatamento, as plantações vêm recuperar ou dar algum tipo de visão aproximada daquilo que nós tínhamos antes de fazer o desmatamento. E o setor mineiro é um setor que naturalmente, essa é uma das ações principais, desmatar para podermos produzir, né? Então, nós recuperamos com as plantações, ajuda-nos também no processo de captação de dióxido de carbono, é um dos principais objetivos, né? Captação do dióxido de carbono e liberação de oxigênio.
4: Essa campanha é temporária ou vai ser daqui em diante, de tempo em tempo, ou somente exclusivamente para o Dia do Ambiente?
3: Não, nós estamos sempre a plantar. Temos zonas, temos o plano de recuperação que envolve plantação em diferentes zonas. Então o setor está sempre a organizar campanhas, nós estamos individualmente como setor, nós plantamos com os colaboradores, isso é algo constante. A nível de plantação, nós tivemos aqui mais de 80 mudas de bambu. A nível do pessoal, acreditamos, nós tivemos por aí acima de 50 colaboradores, tivemos aí uma porcentagem em massa. Além da plantação, nós tivemos também uma pequena caminhada e o impacto também foi que muitos colegas não conheciam essa zona de operações. Então, foi uma forma de conhecimento, perceber o impacto que a zona traz para o nosso processo produtivo. E os colegas estavam, pelo rosto, dava para ver aí uma satisfação dos colegas.
2: Divaldo Teca é um dos mais de 50 colaboradores da Sociedade Mineira de Catoca que participou da campanha de árvores na mina de Catoca e, na condição de porta-voz dos participantes, diz que a questão ambiental é uma marca na mineradora de Sourimo. Por isso, Divaldo Teca diz que a campanha em si é só mais uma demonstração de como a Sociedade Mineira de Catoca olha para a valorização às questões ambientais.
5: Estamos aqui a fazer uma plantação das árvores na costa do desvio do rio Lova, bem, é uma atividade muito importante para aquilo que é a preservação do meio ambiente, que o nosso setor de ambiente tem estado a fazer um esforço para a preservação do meio ambiente e da fauna em si, dentro da nossa organização.
2: Da Sociedade Mineira de Catoca juntaram-se às celebrações do 5 de junho, o Dia Mundial do Ambiente, com a realização de uma campanha de plantação de árvores. Dar nota que a atividade produtiva da Sociedade Mineira de Catoca tem influência naquilo que deve ser o ambiente, daí esse comprometimento da mineradora que sempre se engajou em causas justas para a conservação e preservação do ambiente. Outro momento dessa edição do seu e nosso Minuto Diamante está ligado ao encontro de trabalho e troca de experiência entre quadros e gestores da mineradora de Saurimo e do Laboratório de Diamantes de Angola. O diretor-geral do Laboratório de Diamantes de Angola, Silva Pereira Ginga, o encontro ficou muito valorizado, dada a interação das partes que seguramente mostraram como os diamantes têm um peso naquilo que é o desenho socioeconómico de desenvolvimento de Angola. Silva Pereira Ginga apresentou igualmente as tarefas e atribuições do Laboratório de Diamantes de Angola.
6: Foi possível interagir não somente com o representante da direção da instituição, mas sobretudo com a equipa técnica, na qual nos foi oportuno apresentar os serviços prestados pela Autoridade de Diamantes de Angola e também escutar então o feedback, digamos, da equipa técnica que toca, no que se refere, digamos, às expectativas, às necessidades laboratoriais do Catoca. E auguramos que a partir desse encontro, então, possamos, logicamente, reforçar a nossa operação institucional. Foi positivo porque encontramos alguma coincidência de ideias, assim, encontramos alguma interação que reflete que, logicamente, com um trabalho interno mais apurado, poderemos sim reforçar esta cooperação, porque todos entendem que, na verdade, o Laboratório de Diamantes de Angola é um projeto estrangulano e a sua essência é mesmo apoiar as empresas do setor de mineração e com destaque do subsetor de diamantes. E sendo o Catoca um nosso símbolo, assim, no que se refere à mineração diamantífera, sendo o Catoca uma empresa com um historial na prospeção, na exploração de diamantes, então achamos oportuno que sim, o Catoca também participe, digamos, para a evolução, para a conceituação do Laboratório de Diamantes de Angola.
2: E o chefe do Departamento de Planeamento e Controlo da Produção da Sociedade Mineira de Catoca, Pedro da Gama, o momento serviu para a mineradora de Saurimo conhecer potenciais subsídios do Laboratório de Diamantes de Angola na produção da mina de Catoca. Pedro da Gama diz que uma parceria com o Laboratório de Diamantes de Angola é a partida a agregar valor, a qualidade e excelência na produção da Sociedade Mineira de Catoca.
7: Normalmente laboratórios que são externos, eles subsidiam a atividade de qualquer setor que carece de água de análise ou de aprofundamento de características de elementos ou de produtos que produz, né? Então, essa apresentação foi muito positiva, foi frutífera, na medida que apresentou-se aqui diversas soluções para nosso escopo, né? Principalmente que é o diamante. Então, foi uma apresentação muito boa, apresentando diversos produtos, como a fusão cáustica, né, que é um método de amostragem laboratorial de grande volume. Acredito que é uma mais-valia, uma mais-valia porque é em menos escala e laboratorial, menos custo em relação a uma amostragem industrial tradicional, né, que carece de muito mais volumes já no conto do laboratório. Então é uma mais-valia ter uma parceria com esse tipo de serviço, de laboratórios que prestam esse tipo de serviço. Nós temos a área de geologia, que temos laboratórios aí também específicos, mas claro que não cobrem o espectro todo de análise que se requer em termos de diamantes. Então, com o serviço que o Laboratório de Diamantes Angola presta, acredito que há margem de parcerias com este laboratório, para darem algumas informações, se calhar temos limitações aqui internamente.
2: A Sociedade Mineira de Catoca e Laboratório de Diamantes de Angola mantiveram um encontro de trabalho em que a troca de experiência e eventual parceria inscreveu a agenda. A ideia é agregar valor à qualidade e excelência na produção diamantífera da Sociedade Mineira de Catoca e, falando de produção de diamantes versus qualidade e excelência, a pedra preciosa produzida em Angola continua a ter grande procura no mercado norte-americano. De acordo com o diretor-geral da Sociedade Mineira de Catoca, Pedro Galeano, em 2025, dados consolidados da joalharia norte-americana The Top Brilliant Heart Group mostram que 30% dos diamantes comercializados pela companhia foram de origem angolana. As vendas da Brilliant Heart Group, companhia de top mundial na comercialização de diamantes com origem comprovada, foram de $400 milhões. O diretor-geral da Sociedade Mineira de Catoca, Pedro Galeano, avançou que o percentual da venda de diamantes angolanos pela Brilliant Heart Group se deve à comprovação da origem dos diamantes da mina de Catoca feita pela joalharia norte-americana.
8: O mercado americano exige vários padrões de aceitação para que se possa comercializar diamantes em Angola. A Brilliant Earth é uma das empresas do ramo de joalharia que tem um padrão muito exigente, e uma das realidades que eles muito fazem stress é a relação dos projetos com a comunidade. Os projetos sociais que esse projeto desenvolve, a que ponto os diamantes que a gente comercializa impactam na vida das comunidades. E a nossa realidade tem sido bastante diferente para os projetos que a gente desenvolve. A Brilliant Earth esteve nas nossas minas, viram a nossa realidade, e hoje estamos aqui para confirmar que 30% dos diamantes que eles hoje comercializam aqui nessa empresa são provenientes de Angola. Portanto, é uma realidade, é um facto, e a gente quer aumentar muito mais isso para o mercado americano.
2: O diretor-geral da Sociedade Mineira de Catoca, Pedro Galeano, assegurou o foco da mineradora de Sourimo na sua tarefa de mostrar a qualidade, valor e dimensão do diamante natural e de colocar Angola no top 2 da produção de diamantes, saindo da posição 3.
8: Vamos fazer o nosso mercado de diamantes naturais, o mercado do diamante natural de Angola. Nós não produzimos sintéticos e nós vamos nos preocupar com sintéticos. Claro, o sintético já ocupa uma faixa do mercado internacional, mas nós vamos fazer a nossa parte, que é comercializar, é fazer a nossa publicidade, é desenvolver e expandir a venda no mercado internacional do diamante natural. É isso que a gente está a concorrer para ser segundo, terceiro maiores produtores do mundo.
2: No campo do preço do diamante no mercado mundial, Pedro Galeano sublinhou que nesta altura são os clientes que ditam a regra. Pedro Galeano diz que o critério observado é praticado em Angola e está ligado ao peso social do diamante nas comunidades, com realce para aquelas onde é feita a exploração.
8: Hoje quem dita a regra dos preços é o cliente. E o cliente hoje é muito mais consciente. O cliente hoje, quando vai comprar uma joia, ele quer saber de onde essa joia vem, como é que é a relação entre esses projetos que produzem esse diamante tem com as comunidades, qual é o impacto desses diamantes, desses projetos na vida das populações. Portanto, e esse cliente, ao ter consciência de como essa a ligação dos projetos à comunidade, faz a diferença.
2: Diretor-geral da Sociedade Mineira de Catoca, Pedro Galeano, diamante angolano, continua a ter muita penetração e aceitação no mercado norte-americano. Hoje já ficamos por aqui, com a promessa de voltarmos na próxima segunda-feira, se Deus quiser.
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0: Agora já, 7h45. Amanhã, segunda-feira de notícias. A notícia não para e está aí a revista de imprensa generalista com outros factos noticiosos. António Chocolate.
9: Exatamente, e começamos com o jornal O País, que destaca: juiz acusado de burla por defraudação conhece a sentença nesta terça-feira, mais de 480 milhões de kwanzas e $1 milhão em causa. Ainda na capa, a presidente da República inicia hoje visita de Estado à Sérvia. GGPN lança aplicativo com programação completa para o Angotique. O público vibra ao ritmo das raízes africanas na terceira edição do concerto Só Cordas. Do desporto, Luanda City admite atraso salarial de 3 meses com plantel. No Jornal de Angola, em Caixa Alta, executivo reforça a estratégia de produção em grande escala, a diversificação da economia e garantia da segurança alimentar. João Lourenço inicia a visita à Sérvia para reforçar parcerias estratégicas. Chefe de Estado esperado hoje a convite do seu homólogo da Sérvia. Ainda conversas sobre o constitucionalismo angolano abrem ciclo de eventos no quadro do 18º aniversário do Tribunal Constitucional. O Jornal Angola destaca ainda a Dia Mundial dos Oceanos. Ambientalista defende melhor gestão de resíduos sólidos. Angola e Espanha pretendem diversificar nível das relações. E do projeto Semba, espetáculo em Luanda, encanta a primeira dama da República. Cabinda emite mais de 3 mil bilhetes de identidade em 3 meses. Do desporto, em Casablanca, Blancas Negras terminam o ensaio para o jogo com a República Centro-Africana. Do Zonal de Apuramento Recreativo da Caala e Futebol Clube de Cabinda regressam à primeira divisão. E nas capas fora de portas, começamos com os preços das ilhas de Cabo Verde, que destaca a subida dos casos de ébola e a visita da Comissária Europeia à República Democrática do Congo. O jornal dá ainda conta do assassinato de um bispo em Moçambique, atingido por um tiro no coração. Os suspeitos continuam em fuga. Seguimos para Moçambique, onde o jornal O País destaca as homenagens prestadas a Dom Osório Afonso, bispo da diocese de Quelimane, assassinado na madrugada de sábado por indivíduos ainda não identificados. O Diário Moçambicano noticia também o início de uma nova operação de repatriamento de cidadãos moçambicanos acolhidos em centros temporários na África do Sul, após recentes ataques xenófobos naquele país. Na Europa, começamos por Portugal. O Jornal Público acompanha a escalada da tensão do Médio Oriente, com o Irão a lançar uma nova vaga de mísseis em retaliação contra Israel. Já o Jornal Notícias destaca a presença de milhares de fiéis em Madrid na missa presidida pelo Papa Leão XIV. No Diário de Notícias, o destaque vai para as comemorações do Dia de Portugal, com a manchete dedicada à diáspora, à língua portuguesa, à inclusão e ao papel de Portugal na Europa. Em Espanha, o El País analisa os desafios da Igreja Católica na era do Papa Leão XIV. O jornal sublinha a diminuição da prática religiosa, mas também uma renovação da influência da Igreja. O pontífice incentiva os jovens a considerarem a vida religiosa e reconhece que os casos de abuso sexual na Igreja Católica continuam a ser uma ferida aberta. O Diário Espanhol destaca ainda nesta edição os bombardeamentos de Israel contra o Irão, apesar dos apelos internacionais para evitar uma nova escalada do conflito. Florentino Pérez, reeleito presidente do Real Madrid. Fechamos a revista de imprensa no Brasil. O Jornal O Globo noticia também a crescente preocupação do Pentágono com alegadas atividades de espionagem. Na economia, o petróleo registra uma subida impulsionada pela instabilidade no Médio Oriente. E no desporto, Bayern de Munique deixa um recado ao Real Madrid. O clube bávaro aconselha os espanhóis a desistirem da contratação de Olise, garantindo que o jogador não está disponível.
0: Está aí um número alarmante: 12.187 ogivas. Está nas notícias de hoje. O mundo enfrenta um risco nuclear maior. É um alerta de pesquisadores, numa altura em que o presidente chinês chegou à Coreia do Norte para uma visita oficial. Faltam 3 dias para o Mundial e há quem recomende literatura sobre futebol para ler durante o Mundial. Há aí um livro, As Copas, de Nelson Rodrigues. Está nas livrarias. E há outros livros mais sobre o futebol para ler durante o Mundial, que está aí a chegar. Faltam 3 dias. Olha a hora, 7:49. Aqui a pouco falamos de ambiente. Antes de chegarmos às 8, depois das 8, já sabe, analisa os factos políticos da semana, os factos mais relevantes da semana, em análise depois das 8, aqui no Manhã Informativa. 7:49, a hora certa em Angola.
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0: As instituições de ensino do país foram chamadas a incluir a educação ambiental nos seus planos curriculares. A vice-presidente da República, Esperança da Costa, entende que os jovens estudantes são garante da esperança da humanidade e por isso devem dedicar-se mais a cuidar do ambiente e do clima. Já foi revitalizado neste sábado o Jardim Botânico da Universidade Agostinho Neto para fins de estudo e equilíbrio do clima. A reportagem é do Fóben Macanja.
11: Existe no mundo vegetal uma planta que, se a chamarmos de Dansonia digitata, talvez nem todos saberiam de que se trata. Mas é o seu nome, Dansonia digitata. Talvez valha a pena chamá-la mesmo pelo nome mais conhecido, imbondeiro. Sim, a árvore que dá muqua. Tem o nome científico de Dansonia digitata, que é igualmente o nome científico da muqua. O imbondeiro pode viver milhares de anos, de acordo com a botânica. Aliás, 95% dos medicamentos comercializados em todo o mundo têm origem vegetal. Em Angola, todos têm a oportunidade de conhecer mais sobre a vida e a utilidade das plantas. E para isso, basta visitar o Jardim Botânico da Universidade Agostinho Neto. Tem mais de 500 mudas plantadas. O espaço serve para estudos, mas também para contribuir no equilíbrio do clima. A diretora do Jardim Botânico, Manuela Pedro, descreve o projeto.
12: O Jardim Botânico, de uma forma muito simplificada para todas as pessoas poderem entender, podemos considerar como uma infraestrutura de conservação de plantas, que podemos ter essa conservação in situ e também ex situ. Estamos a falar da conservação da biodiversidade vegetal. Em diferentes espécies de plantas fazem parte do nosso cotidiano, que também podemos considerar como faz parte do bem-estar, nossa qualidade de vida. Todos nós somos responsáveis pela conservação da biodiversidade. E o Jardim Botânico que está sitiado no campus universitário tem a componente de investigação e conservação. Temos a representação de vários ecossistemas. Por exemplo, ecossistemas de vegetação semidesértica, vegetação aquática, vegetação das zonas úmidas. Então, nós encontramos aqui uma diversidade de ecossistemas, em que também vamos encontrar plantas exóticas, plantas também que tem distribuição rara. Temos a Dansonia digitata, que as pessoas conhecem como imbondeiro. Temos a Astracula africana. Temos a Euphorbia candelabrio. Temos também as espécies do gênero Grévia, que também são chamadas de matamba, que fazem parte do nosso continente, tem uma distribuição restrita a nível do continente africano. E temos, entre outras espécies também que temos aqui, que fazem parte deste ecossistema diversificado.
11: Manuela Pedro afirma que a vida animal depende da vida dos vegetais. E que o Jardim Botânico surge para ensinar as pessoas sobre a importância das plantas para melhor cuidar.
12: As pessoas, para poderem conservar, têm que conhecer e também têm que saber qual é a importância deste ato. Se nós não sabemos qual é a importância ou porquê que nós conservamos uma planta, então não estamos a fazer nada. Então estamos a passar essa informação. Tem a participação massiva dos estudantes a todos os níveis. Também temos crianças também que vêm aqui para aprender como é que se deve plantar, como é que se deve proteger uma planta, também vão fazer o acompanhamento. Então é mesmo uma atividade mesmo de ensino, aprendizagem, conhecer para conservar. Já temos trabalhado com muitos estudantes, vêm fazer aqui trabalhos. Também temos projetado os cursos mesmo ligados mesmo à educação ambiental, como plantar, como identificar uma planta, como conservar, porque é que nós temos que conservar. Quer dizer, é mesmo a educação ambiental. As pessoas têm que conhecer, porque quando estamos a falar da educação ambiental, estamos a falar do empoderamento das comunidades, dos estudantes, a todos os níveis de ensino, a todas as pessoas, comunidades. Quer dizer, onde diz não, porque todos nós fizemos parte do ambiente, todos nós somos o ambiente.
11: Cada um deve fazer a sua parte para proteger o ambiente e evitar a degradação do clima. A vice-presidente da República, Esperança da Costa, diz que o assunto não deve ser visto como responsabilidade de alguns.
13: A conservação dos recursos naturais a conservação da natureza, a conservação da biodiversidade, a conservação da fauna, da nossa flora, a conservação das espécies terrestres, das espécies marinhas, não é apenas uma responsabilidade exclusiva das instituições governamentais. Tampouco é uma responsabilidade exclusiva das organizações especializadas. Ela é uma responsabilidade coletiva de todos nós. A responsabilidade de cuidar do ambiente, de olhar para a natureza no sentido de utilizá-la de forma racional e deixá-la para as gerações vindouras. Plantar uma espécie vegetal não é apenas uma questão ligada ao ambiente, é uma questão ligada à qualidade de vida, ligada à saúde pública, ligada à segurança alimentar, ligada à soberania alimentar.
11: O Plano Nacional de Desenvolvimento é um documento que apresenta a proteção ambiental como prioridade, de acordo com informações da vice-presidente da República.
13: O Executivo angolano, através do Plano de Desenvolvimento Nacional 2023-2027, dá uma atenção especial às questões ambientais, à necessidade da conservação da biodiversidade, à necessidade de criação de condições para adaptação às alterações climáticas e enfrentar os grandes desafios das alterações climáticas. A questão da preservação dos recursos e da sustentabilidade.
11: Esperança da Costa, que é bióloga de formação, pede aos jovens mais comprometimento com as questões ambientais, por serem representantes da esperança da humanidade.
13: Vocês, juventude, representam a esperança, representam a força transformadora capaz de operar mudanças positivas nas sociedades. Mas tem de ser com patriotismo, tem de ser com dedicação, tem de amar o país, tem de ser considerados aqueles que com firmeza defendem os valores da vida, da conservação da natureza, da preservação da humanidade. Por isso, investir na vossa educação ambiental é tornar-vos cidadãos responsáveis, cidadãos comprometidos.
11: A mensagem da vice-presidente da República, Esperança da Costa, foi prontamente acolhida pelos jovens estudantes, que garantem tirar maior proveito do Jardim Botânico e partilhar os conhecimentos na comunidade.
14: Yolinda Melindro ajuda a promover o conhecimento relativamente ao meio ambiente, o interesse da comunidade acadêmica e não só na proteção do meio ambiente, e a arborização do campus vai permitir um melhor meio ambiente para o nosso campus universitário. A informação vai ser levada às famílias.
15: Amilson Adão Sebastião, a terra não é uma herança dos nossos pais, mas sim um empréstimo das futuras gerações. Por isso, cada árvore plantada, cada lixo recolhido, cada atitude consciente fazem a total diferença. Cuidar do ambiente é nada mais que cuidar da nossa própria vida.
11: O Jardim Botânico da Universidade Agostinho Neto foi criado em 2013. A previsão é que até 2028 funcione acima dos 50%. Com boa parte das infraestruturas de apoio instalada. Ora, nesta manhã de segunda-feira, 8, dia de trabalho árduo, o melhor talvez é consumir um bom sumo de Dansonia Digitata, ou seja, sumo de moqua. Bom dia.
0: Bom dia, Fowen. É. Daqui a pouco as notícias às 8, já só faltam 2 minutos.

0: Rola, bom dia. Já são 8 horas no país, tempo notícias na Rádio Nacional. Agora 8 das notícias atualizadas no Manhã Informativa.
1: Coli, Bengo, Malanje e Benguela estão entre as províncias que nas últimas semanas foram as mais afetadas pela cólera. Obras de construção no troço Cuito Quanaval e Mavinga, na província do Coando, na Estrada Nacional número 280, estão a avançar. Israel anuncia ataques contra vários alvos militares iranianos.
0: Em Catete e Coli Bengo, esta hora temos céu limpo, a temperatura está nos 26 graus Celsius, aqui em Luanda céu nublado e a subir ligeiramente a temperatura, agora nos 24 graus Celsius. A Vânia Varela conta as notícias às 8 da manhã.
1: Será lançada esta tarde no campus da Universidade Oscar Ribas a Cátedra UNESCO de Ciência Aberta, Digitalização Responsável e Impacto Social. Uma entidade que, entre as várias missões, vai promover o debate intelectual público, investigação e progresso científico. O coordenador da Cátedra UNESCO, Eurico Gungula, explica em que é que consiste a Cátedra UNESCO.
2: Uma cátedra UNESCO consiste numa equipa liderada por uma instituição de ensino superior ou de investigação que estabelece uma parceria com a UNESCO no âmbito de um projeto destinado a promover o conhecimento e a prática numa área de prioridade comum. Geralmente, as atividades e os projetos levados a cabo pelas cátedras UNESCO têm como propósito promover o debate intelectual público, a reflexão ética, a definição de normas e boas práticas, a investigação e o progresso científico, o acesso aberto ao conhecimento e à informação, bem como a educação num espírito de cooperação internacional.
1: A Cátedra UNESCO é uma iniciativa que está alicerçada na obrigatoriedade do alinhamento das atividades de investigação aos objetivos socioeconómicos.
2: A elevação de Angola no cenário global de inovação não ocorrerá por inércia. Exige uma transição intencional de um sistema ancorado na ciência aberta, na gestão da propriedade intelectual, de dados de investigação e o protagonismo das nossas instituições de ensino superior e não só. Esta iniciativa está igualmente alicerçada na obrigatoriedade do alinhamento das atividades de investigação e desenvolvimento aos objetivos socioeconômicos nacionalmente definidos pelo Decreto Presidencial número 261/21.
1: Eurico Gungula, coordenador da Cátedra UNESCO de Ciência Aberta, Digitalização Responsável e Impacto Social, uma instituição que vai ser lançada hoje aqui em Luanda, na Universidade Oscar Ribas. Na província do Ambo, académicos e docentes reconhecem a qualidade do sinal do Angosat 2 nos programas de tecnologias do país. Os profissionais falam em rapidez que este instrumento representa na qualidade ensino nos programas de investigação científica. Fidel Custódio.
3: Académicos e especialistas no Ambo defendem que com o Angosat está a ser possível elevar a modernização dos métodos de ensino, bem como democratizar o acesso ao conhecimento na província. O desenvolvimento e a implementação de infraestruturas tecnológicas têm crescido, abrindo novas perspectivas para a expansão do ensino digital e da inclusão académica. Alguns estudantes universitários reconhecem que as ferramentas tecnológicas têm auxiliado na realização de pesquisas, bem como no acesso aos conteúdos científicos.
4: A principal vantagem é a rapidez. Sim, a rapidez e o alcance da informação. Tem acesso à legislação atualizada, como a Lei nº 12/23, que dificilmente estariam disponíveis só em livros físicos. Isso melhora a qualidade dos trabalhos acadêmicos que eu faço.
5: Mário da Costa Mochito, as tecnologias têm facilitado o meu processo de aprendizagem, porque atualmente basta tu teres um telemóvel, um computador, tu podes ter acesso a variedíssimas informações a nível do mundo.
3: O docente do Instituto Superior Politécnico José Eduardo dos Santos e especialista em eletrónica e telecomunicações, Paulo Figueiredo, refere que os benefícios do Angosat a nível do setor da educação já são uma realidade, desafiando os académicos a abraçarem a inovação.
6: O papel que o Angosat pode desempenhar na expansão do acesso às tecnologias educacionais em Angola, de certa forma, já está a ser compreendido. De transmissão e internet de muito maior qualidade e permanente, e isso faça com que o procedimento, o seguimento imediato dessa novidade, possibilite a utilização das novas tecnologias para o ensino em termos educacionais.
3: Por sua vez, o professor João Santiago realçou as transformações proporcionadas pelas tecnologias que hoje permitem o acesso mais rápido ao conhecimento.
7: O ensino era tal como é hoje, na base de livros, na base de procura de conhecimento pelos grandes escritores, autores, pessoas que já defendiam certas teorias.
3: E a magnífica reitora da Universidade José Eduardo dos Santos, Virgínia Quardim, referiu que por meio do Angosat a formação à distância vem ganhando maior destaque, permitindo que cada vez mais especialistas sejam formados.
8: Angola tem dado passos significativos em relação ao mundo globalizado, tal como o temos hoje, começando mesmo também pelo nosso Angosat. O Angosat tem permitido aqui a nível do nosso país um acesso, um alargamento do acesso à internet visível.
3: Magnífica reitora da Universidade José Eduardo dos Santos, Virgínia Quartim, do AMBO, para a Rádio Nacional de Angola, João Lucas, Diana Babiquila e Fidel Custódio.
1: Académicos e docentes reconhecem a qualidade do sinal do Angosat 2. E Colibengo, Malanje e Benguela estão entre as províncias que nas últimas semanas foram mais afetadas pela cólera. Por este motivo, o Ministério da Saúde vai realizar nestas províncias uma campanha de vacinação contra a doença. Dito Tavares.
9: Mais de 3 milhões de angolanos serão vacinados este ano contra a cólera. O Ministério da Saúde está a preparar uma campanha generalizada e massiva para as províncias mais assoladas pelo surto da cólera. A coordenadora nacional do Programa Alargado de Vacinação, Alda de Souza, diz que nas últimas semanas, as províncias de Colibengo, Malanje, Kwanza Norte, Uiji e Benguela foram as mais assoladas pela epidemia.
10: Nós mobilizamos já mais do que 3 milhões de doses de vacina para o país, para vacinarmos o mesmo número de pessoas. Nas últimas semanas, as províncias mais afetadas, províncias de Benguela, Uiji e Colibengo, Malanje e Kwanza Norte. A magnitude não é igual em todas as províncias, porque temos municípios que são notificados casos e outros municípios não. Então, na eventualidade de nós implementarmos a campanha de vacinação, a vacinação não será extensiva para todas as províncias. Tudo depende do contexto epidemiológico.
9: Dada a escassez de vacina da cólera a nível mundial, a Organização Mundial da Saúde alerta para a necessidade de uma estratégia coordenada na identificação das comunidades que mais precisam da vacina, como explica o especialista internacional da cólera da Organização Mundial da Saúde, André Moraes.
11: A cólera é uma doença prevenível e continua a ser uma ameaça global. Ela traz um aumento da necessidade do uso da vacina. A vacina é escassa, não há vacina para todos os casos de cólera globalmente. Isso requer uma estratégia muito coordenada para saber quais comunidades precisam da vacina. A vacina da cólera, ela é fabricada em uma única fábrica mundialmente. Isso requer muita coordenação a nível internacional.
9: Angola, através do Ministério da Saúde, mobilizou mais de 3 milhões de doses de vacina para imunizar mais de 3 milhões de angolanos contra a cólera.
1: Ministério da Saúde vai realizar campanha de vacinação contra a cólera nas províncias de Colibengo, Malanje e Benguela, por registarem nas últimas semanas vários casos da doença. Da atualidade internacional, as Forças Armadas Israelitas informaram hoje ter atacado alvos militares no oeste e no centro do Irão, horas depois de Teherão ter lançado mísseis contra Israel em retaliação aos ataques israelitas contra o Líbano. O Irão fechou o espaço aéreo em torno do aeroporto internacional Imam Khomeini em Teherão, o principal aeroporto do país, na sequência dos ataques israelitas. A Guarda da Revolução Islâmica, Força Paramilitar do Irão, afirmou que Israel utilizou mísseis balísticos lançados ao ar. A Casa Branca não comentou os ataques, incluindo a questão de se saber se estes foram realizados em coordenação com os Estados Unidos. 8:10 e Colibengo, Malanje e Benguela estão entre as províncias que nas últimas semanas foram mais afetadas pela cólera. Obras de construção no troço Cuito Canaval, Mavinga, na Estrada Nacional 280, na província do Coando, estão a avançar. Israel anuncia ataques contra vários alvos militares iranianos.
0: A Vânia Varela contou as notícias às 8:00 da manhã.

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4: Já são 8 da manhã, 12 minutos, já sabe, às segundas-feiras, a análise aos factos relevantes da semana. Por isso chega agora o Hélder Silva à conversa com o Arsénio Bumba e o José Rodrigues para esta análise às notícias relevantes da semana. Hélder.
5: Perfeitamente, bom dia, Auditório Nacional. Vamos começar já a analisar os principais temas selecionados pela Rádio Nacional de Angola. Eu vou inicialmente saudar os doutores Arsénio Bumba e José Rodrigues. Bom dia.
6: Bom dia, Hélder Silva. Bom dia, Rádio Nacional de Angola. Bom dia aos ouvintes e boa semana laboral.
7: Bom dia, Hélder Silva. Bom dia, Dr. José Rodrigues. E um bom dia extensivo também a toda a audiência da Rádio Nacional.
5: Perfeitamente. Vamos falar inicialmente da visita do Presidente da República, João Lourenço, aos novos hospitais de Luanda, nomeadamente ao Hospital dos Queimados Júlio Nyerere, bem como o Hospital Militar de Luanda, que está situado no Grafenil. Doutor José Rodrigues, que impacto estas unidades hospitalares terão na melhoria da assistência médica no país?
6: Certamente que este tem sido um dos setores que eu destaco na governação do Presidente João Lourenço, para não dizer dos poucos setores que reconhecemos que o Presidente tem estado envolvido diretamente, quer seja em visitas de constatação, quer seja também mesmo no próprio impulso que essas visitas acabam por conferir nas próprias obras. Por outro lado, com estas unidades concluídas, elas estarão munidas de equipamentos e tecnologias modernas que certamente vão conferir um atendimento mais personalizado, um atendimento compatível com aquilo que são as necessidades dos cidadãos. Mas é importante dizer que essa estrutura, portanto, das unidades hospitalares, ela deve ser acompanhada de outras respostas sociais no campo da própria prevenção, sobretudo no capítulo do saneamento básico, porque não se pode melhorar a saúde apenas com unidades hospitalares de grande dimensão. É necessário que hajam outros elementos complementares que concorrem para a melhoria do próprio sistema de saúde. Aqui o saneamento básico, a água potável, são dois elementos que caminham juntos para melhorar a qualidade de vida das pessoas. Mas é importante dizer que neste setor da saúde houve efetivamente uma visão estratégica do governo, que conseguiu compreender que era necessário dar respostas neste setor, sobretudo nas diferentes dimensões, portanto, da própria província de Luanda, e não só. Há também outras infraestruturas que estão a ser erguidas em outras províncias, mas, como sabe, as grandes infraestruturas, elas também têm custos muito elevados com a sua manutenção. E então penso que talvez o executivo devesse repensar que as grandes infraestruturas devem seguir também acompanhadas de outras infraestruturas de menor dimensão, cujos custos da manutenção também sejam, portanto, menores, e de modos que estas possam dar suporte às grandes infraestruturas, sobretudo nas comunidades locais, para evitar a mobilidade das comunidades para os grandes centros urbanos na procura de saúde.

0: Exatamente, Helder Silva. Portanto, esta visita do presidente João Lourenço é um sinal claro de que o executivo angolano vê o setor da saúde como um setor prioritário para o desenvolvimento do nosso país. Estamos aqui a ver, são infraestruturas, três importantes infraestruturas hospitalares que vão poder elevar, portanto, a capacidade e a qualidade dos serviços hospitalares para o país. Portanto, no caso do Hospital dos Queimados, que está a ser construído, portanto, é uma infraestrutura muito importante, e olhando para aquilo que tem sido, digamos, a nossa prática, os pacientes com este tipo de situação normalmente têm sido evacuados para fora do país, e com este empreendimento vamos ter aqui uma situação inversa em que o país terá a capacidade técnica para poder então tratar este tipo de pacientes. No caso do Hospital Universitário, é também, portanto, uma aposta importante para o fortalecimento da relação entre a assistência médica e a formação universitária, e também aqui a relação com a formação de quadros no setor da saúde. Portanto, há também aqui um grande empreendimento, que é o empreendimento do Hospital Militar, o novo Hospital Militar, e que vai também permitir que os efetivos das Forças Armadas possam ter, portanto, uma melhor assistência médica, com mais capacidade, com mais qualidade, e não só, também a população no geral, nos casos que se justificar. Portanto, estamos a ver aqui que este modelo de atuação do Executivo, com este tipo de visita de constatação, faz parte do modelo que é de proximidade que o Executivo tem estado a empreender, em especial o Presidente João Lourenço, para permitir também, portanto, a constatação em loco daquilo que tem sido a evolução dos projetos, e também aproveitar, corrigir constrangimentos que possam se verificar ao longo, digamos, da execução dos projetos. Portanto, devemos sinalizar aqui também que o nosso país tem estado a ter uma grande evolução naquilo que têm sido os empreendimentos hospitalares. Nos últimos anos nós temos assistido empreendimentos considerados importantes de nível provincial, de nível também municipal, e também postos médicos, e temos assistido também uma grande contratação de mão de obra qualificada para o setor da saúde.
1: Doutor José Rodrigues, o Ministério da Justiça demitiu 4 funcionários afetos à repartição de identificação civil e criminal da loja de registro do São Paulo, em Luanda, na sequência da conclusão de respectivos processos disciplinares.
2: Da nota positiva, o Ministério da Justiça, que nos últimos 2 anos tem estado a cerrar o combate à pequena corrupção interna no setor, porquanto boa parte dos funcionários demitidos tem estado a violar aquilo que estabelece o artigo 7º da lei 26/22, de 22 de agosto, que é a lei de base da função pública. E a violação dos deveres funcionais do funcionário público vai dar lugar a um processo disciplinar, onde o funcionário público tem a oportunidade de exercer os seus direitos de oposição, o seu direito de contestação sobre os factos de que vem acusado, mas no processo em causa, o Ministério da Justiça, por via do seu gabinete de recursos humanos e gabinete jurídico, conseguiram encontrar provas bastante suculentas que serviram de base para a aplicação da sanção disciplinar mais pesada, que é, portanto, a pena de demissão. Mas, como sabe, o fim último que se persegue não é somente projetar a sanção disciplinar contra os funcionários, mas é também projetar esta mesma sanção no plano da dissuasão, no âmbito da própria tutela preventiva, ou seja, fazer com que os efeitos dessa decisão possam se refletir na vida dos funcionários, que devem optar pelo cumprimento pontual dos deveres funcionais da própria instituição, estabelecidos no artigo 7º da Lei de Base da Função Pública. É também um exercício que visa moralizar a própria administração do Estado. Como sabe, a administração do Estado, ela funda-se na legalidade. Sendo assim, o princípio da responsabilidade e o princípio da responsabilização caminham juntos para a construção de uma administração pública forte, assente na Constituição, assente na legalidade e, sobretudo, assente no respeito pelo interesse público. Porquanto, nós verificamos que determinados funcionários, sobretudo do setor da justiça, os cartórios, os notários, o setor de identificação civil e criminal, muitos acabam por adotar condutas de improbidade, ou seja,

0: acabam por fazer o recebimento de valores para emissão de títulos. Muitos desses títulos podem comprometer a vida do próprio Estado, sobretudo quando são emitidos a favor de cidadãos estrangeiros, sem preencher os requisitos legais. Pode efetivamente constituir a emissão desses títulos uma ameaça ao próprio interesse legítimo do Estado. E aqui estamos esperando uma resposta à altura, uma resposta republicana, para poder então demolir em definitivo esse tipo de ações que os funcionários públicos acabam por cometer, inscrita a violação àquilo que são os seus deveres funcionais.
1: Dr. Seni Bumba, que mecanismos estão a ser implementados ou deverão ser implementados para prevenir novos casos de corrupção ou má conduta a nível do setor da justiça?
2: Doutor Silva, o mecanismo passa exatamente por um maior reforço da fiscalização nos atos que são praticados pela administração pública. Esta atuação, em particular das autoridades, é de facto também uma prática que visa, portanto, prevenir irregularidades que têm ocorrido na administração pública. Portanto, nós temos que verificar que durante vários anos os cidadãos têm estado preocupados com aquilo que tem sido a atuação da administração pública, particularmente em atos que envolvem questões como o enriquecimento ilícito, questões que envolvem a burocracia e outras práticas que não são aceitáveis do ponto de vista ético na administração pública. E, portanto, esta atuação, portanto, é também uma forma exemplar em termos de punição para que os cidadãos que funcionam na administração pública e que têm condutas desviantes possam então saber que as autoridades estão atentas com práticas ilegais e que, se assim fizer, serão de facto responsabilizados pelos seus atos. E o que acabamos de ver é de facto este tipo de atuação das autoridades de forma a prevenir com que este tipo de atos que prejudicam os cidadãos e que também põem em causa a credibilidade das instituições do país não voltem a acontecer. Portanto, é uma medida e uma atuação que eu considero ser positiva. Portanto, o país deve caminhar para uma situação em que cada vez mais as nossas instituições devem ter um ato de maior integridade, maior transparência e que haja, de facto, uma confiança entre aquilo que são os atos praticados pela administração pública e também aquilo que tem sido, de facto, a confiança que os cidadãos devem ter nas nossas instituições.
1: Muito bem, vamos agora falar da aprovação do lema das eleições gerais de 2027. Pela Comissão Nacional Eleitoral, angolanos e angolanas, a todos ao voto. Doutor José Rodrigues, qual é o significado e importância deste lema escolhido?
0: Bom, é um lema inclusivo. É inclusivo e me parece que visa-se aqui afrontar a própria abstenção. Portanto, é um lema que convida os angolanos e angolanas a exercerem o direito de sufrágio, o direito de votar. E, como sabe, o direito de votar é também um exercício de cidadania. Portanto, é legítimo os cidadãos exerçam esse direito e, por efeito, este lema, ele é convidativo à inclusão de todos. É um lema também que é atrativo e é um lema que certamente vai influenciar na mobilidade das pessoas em manifestar, então, esse interesse pelo exercício do direito de voto. Penso que foi uma opção a mais adequada, embora que o porta-voz da CNE apresentou também outras propostas, mas no meu entendimento esta é a que melhor portanto, é a que melhor se ajusta, portanto, os desafios de 2027, angolanos e angolanos todos a votar, é efetivamente o lema que vai produzir um resultado com impacto direto na mobilidade dos cidadãos que vão ocorrer às urnas em 2027. E, como sabe, exercer o direito de voto é também um compromisso com o fortalecimento do Estado Democrático, do Estado de Direito, e é também uma contribuição para a afirmação da cidadania.
1: Doutor Bumba.
2: Helder Silva, este lema foi aprovado pela Comissão Nacional Eleitoral, corresponde a uma etapa importante no âmbito do processo para as eleições de 2027. Portanto, o que nós temos que dizer relativamente à questão do lema é que o lema não é apenas uma questão simbólica que deve ser adotado para os pleitos eleitorais, eles têm também uma função de poder mobilizar os cidadãos para o voto. E o lema que foi aqui aprovado é um lema bastante apelativo e mobilizador. Diz que angolanos e angolanas, todos ao voto, as eleições de 2027. De facto, esta mensagem vai, de facto, mobilizar a população eleitoral com capacidade nas eleições de 2027 puderem exercer o seu direito ao voto. Temos também aqui que referenciar que estamos estado a observar que a Comissão Nacional Eleitoral tem estado a proceder um conjunto de atos antecipados, tendo em conta as eleições de 2027, e estes atos visam fazer com que o processo das eleições possa ser um processo de transparência, possa ser um processo em que os cidadãos possam ter confiança, portanto, naquilo que é o processo das eleições. E nós temos também que sinalizar que o nosso país tem já uma grande experiência na realização dos processos eleitorais. Estamos a falar de 5 pleitos eleitorais que o país já organizou, e esta experiência, portanto, vai permitir com que, portanto, o processo de 2027 possa ser um processo sem muitos problemas. E também dizer que os processos eleitorais, cada um tem os seus desafios, e também estes desafios trazem as oportunidades que os processos eleitorais devem propor. No nosso caso concreto, esta oportunidade é fazer com que haja um maior número de população que possa votar e que se reduza, de facto, aquilo que tem sido o número de abstenção. Portanto, vamos esperar que neste processo que está a ser organizado, portanto, todos os atores possam participar, desde os partidos políticos, à imprensa, que é a comunicação social, à sociedade civil, portanto, e também a população que vai votar, possam participar de forma organizada, possam participar de forma a respeitarem aquilo que tem sido as diferenças e possam participar de forma tolerante, de modo que os resultados que forem apurados, portanto, nessas eleições, possam ser aceitos e reconhecidos por todos.
1: Muito bem, vamos agora falar da aprovação da candidatura de João Lourenço ao 9º Congresso do MPLA. Dr. José Rodrigues, o que é que representa esta aprovação para a vida interna do partido?
0: Bom, como sabe, é uma aprovação que foi agora publicada pela Subcomissão de Candidaturas, e ela está em volta de muitas situações anómalas que, no entendimento de outros candidatos, portanto, o processo de validação não observou aqui preceitos estatutários exigíveis, o que levou a que a outra candidatura apresentasse uma reclamação que foi, portanto, julgada ela improcedente, por quanto a subcomissão entende que não preenchia os requisitos para a respectiva impugnação. Mas, como sabe, o direito de impugnação é legítimo, por quanto prescreve o artigo 33º, portanto, dos estatutos do MPLA, assegura aqui o direito de reclamação, assim como assegura o direito de recurso. E é um exercício positivo para a democracia interna do MPLA quando nós encontramos o exercício destes direitos. Mas, como sabe, o candidato João Lourenço apresentou num tempo recorde, portanto, um número de assinaturas que corresponde àquilo que os estatutos e aquilo que o regulamento eleitoral estabelecem. Mas, no entendimento da sua comissão, os documentos que foram objeto de observação estão em conformidade com os preceitos regulamentares constantes do regulamento eleitoral. Assim sendo, o candidato à sua própria associação está apto para poder concorrer, portanto, às eleições do 9º Congresso ocorrer em dezembro. Mas é importante que o MPLA, no quadro daquilo que é a sua própria democracia interna, deve efetivamente fazer um maior esforço para credibilizar o próprio processo, porquanto, sendo o maior partido que suporta o governo, qualquer nódoa no processo eleitoral acaba também por afetar a qualidade da nossa própria democracia. Daí que, sendo o MPLA o partido que suporta o governo, têm responsabilidades acrescidas e há aqui a necessidade de o processo eleitoral decorrer não sob os marcos da politiquice, mas sim deve decorrer sob os marcos da legalidade eleitoral interna, isto é, observância estrita do regulamento eleitoral, observância dos estatutos e outros instrumentos internos do próprio partido, de modos que este processo eleitoral venha a se refletir na confiança dos próprios cidadãos, sobretudo os militantes do MPLA no seu partido, e esta confiança venha também a se traduzir na confiança dos cidadãos nas instituições do Estado, porquanto, como sabe, é o MPLA que suporta o governo, é o MPLA que conduz a ação governativa, e qualquer pleita política interna que possa vislumbrar-se para um processo sem credibilidade possa efetivamente comprometer aqui, portanto, o interesse legítimo dos militantes e o interesse legítimo daqueles que são então pré-candidatos ao processo eleitoral de 2026.
1: Doutor Bumba, o MPLA aprovou a candidatura de João Lourenço ao 9º Congresso do partido. Como é que esta candidatura poderá influenciar a preparação do próprio partido para as próximas eleições?
2: Eldo Silva, primeiro dizer que esta aprovação corresponde a um processo normal do processo das candidaturas e também da dinâmica interna do partido MPLA. Aqui trata-se de uma etapa do processo das candidaturas ao 9º Congresso que o partido vai realizar em dezembro. E este processo, portanto, ocorre e os candidatos devem apresentar, portanto, um conjunto de elementos e cumprir um conjunto de requisitos que a própria norma deste processo determina e também aquilo que é exigido pela subcomissão das candidaturas. E o processo do candidato, nesta altura, Presidente João Lourenço, conseguiu reunir, portanto, os requisitos, os elementos que são exigidos pela subcomissão de candidaturas, com destaque para a subscrição de mais de 10 mil, portanto, assinaturas de apoio à candidatura do Presidente João Lourenço, o que fez com que a comissão da subcomissão de candidaturas aprovou, portanto, a candidatura do Presidente João Lourenço. Mas, no entanto, devo dizer que, para além do Presidente João Lourenço, que apresentou a concorrer para as eleições que serão realizadas no 9º Congresso do partido, há também outros pré-candidatos que apresentaram a intenção de concorrer para as eleições de dezembro. Estamos aqui a falar do pré-candidato, o General Gino Carneiro, também o Engenheiro António Venâncio e o jurista José de Almeida. Portanto, esses candidatos ou pré-candidatos até o momento ainda não conseguiram reunir, portanto, os elementos que são exigidos e, portanto, têm até o dia 25 de outubro para apresentar todos os elementos, com destaque aqui o que é o elemento principal, que é um mínimo de 5 mil subscrições para que, portanto, os seus processos possam ser também aprovados. E vamos esperar que até lá esses candidatos ou pré-candidatos possam cumprir com esses requisitos. Ainda há muito tempo, estamos aqui ainda a faltar cerca de 5 meses para até o dia 25 de outubro e se assim não acontecer, se esses candidatos tiverem dificuldade de cumprir com esses requisitos, então teremos que no 9º Congresso apenas uma única candidatura, que é a candidatura que neste momento foi aprovada, que é a candidatura do Presidente João Lourenço a concorrer para presidente do partido MPLA. Portanto, e posso aqui dizer que até o momento este processo tem sido conduzido com bastante transparência pela subcomissão eleitoral e, portanto, e devemos valorizar, portanto, o trabalho que tem sido desenvolvido até o momento.
1: Vamos agora mudar de assunto. As empresas angolanas podem começar a fazer os pagamentos de bens e serviços a nível da região da SADEC em Kwanzas. Dr. Arsénio Bumba, vou começar por si, é economista. Que impacto esta medida poderá ter no comércio entre Angola e os restantes países da SADEC?
2: Eldo Silva, o impacto é significativo que o país vai ter com esta iniciativa que visa abrir, portanto, o comércio das empresas angolanas na região da SADEC através da nossa moeda que é o Kwanza. Portanto, do ponto de vista económico, portanto, é uma medida de grande importância económica para o nosso país e também é uma medida muito estratégica. Os ganhos para o país são vários, a começar pelo facto do nosso país não ter a necessidade de estar fortemente dependente da moeda estrangeira para poder fazer as operações de comércio com os países da região. Estamos aqui a falar principalmente do dólar, e isto vai fazer com que as empresas que outrora tinham que recorrer ao dólar para fazer as suas transações vão ter menos custos cambiais e vão ter mais facilitado, digamos, a sua atividade comercial, portanto, com os países aqui na região. Este é o primeiro ganho. O outro ganho é, de facto, a valorização da nossa moeda, portanto, o facto da nossa moeda ser usado nas transações internacionais, portanto, nesta zona do continente, que é a SADC, vai fazer com que o nosso Kwanza, que é a nossa moeda, seja cada vez mais, portanto, valorizada no contexto aqui da SADC. Portanto, o outro ganho que podemos também incluir é que nós temos estado a verificar que as pequenas e médias empresas têm tido muitas dificuldades para poderem fazerem, portanto, as suas operações com os países aqui na região, têm tido dificuldade no acesso ao dólar, e com esta iniciativa vamos ter aqui, de facto, portanto, uma linha aberta para que estas empresas, a partir de agora, não necessitem de depender do dólar, podem então facilmente fazer as suas transações e assim essas empresas poderão facilmente poderem crescer. Portanto, do ponto de vista macroeconómico, podemos ver também que esta medida enquadra-se naquilo que é o esforço maior do nosso país, no sentido de fazer com que a nossa economia seja cada vez mais forte, no sentido de fazer com que as empresas nacionais possam ter mais capacidade em termos de poderem continuar com as suas atividades económicas nos países aqui da SADC, e com isto termos aqui, portanto, o processo de crescimento da nossa economia cada vez muito mais forte.
1: Dr. José Rodrigues, que setores da economia poderão beneficiar mais com esta iniciativa dos pagamentos na SADC em Kwanzas?
0: Bom, a banca comercial será uma das maiores beneficiárias. As pequenas e médias empresas poderão encontrar um espaço para a sua própria afirmação. E há também aqui um outro ganho, que é a confiança na própria moeda Kwanza. Portanto, essa circulação vai impactar de forma direta e de forma indireta também nas próprias famílias, porque vai resultar num aumento, portanto, de um aumento das transações comerciais e vai intensificar também o comércio na própria região, gerando, sobretudo, novas oportunidades de emprego e o maior espaço de integração das próprias empresas na região da SADC. Portanto, julgo ser uma boa notícia, mas é necessário que o Estado, por via dos seus órgãos, possam adotar também aqui ou afinar mecanismos de supervisão e fiscalização para que a circulação desta moeda não venha a resvalar para um ambiente, portanto, que possa resultar em branqueamento de capitais. É necessário que o Estado assegure com estes mecanismos de supervisão e de fiscalização a circulação da própria moeda, mas é necessário também que as empresas, no exercício da sua atividade econômica, possam utilizar esta oportunidade como sendo uma oportunidade para poderem crescer economicamente e sedimentar o seu espaço econômico na própria região austral da África. Julgo que essa é a melhor notícia da semana, porquanto qualquer cidadão, agora com Kwanzas, pode efetivamente exercer uma atividade comercial e adquirir bens e serviços a partir de países da região com recurso à moeda nacional. E isto também vai densificar e vai também, digamos, lançar mãos àquilo que é a própria credibilização do nosso sistema econômico e financeiro, sobretudo garantindo uma imagem positiva da moeda Kwanza na própria região, que de forma indireta acaba também por publicitar Angola como sendo já uma economia, portanto, com afirmação, uma economia em crescimento, e agora esperemos que isto venha a se refletir no tecido social, sobretudo rompendo aqui as avenidas da falta de oportunidades para os pequenos e grandes comerciantes, sobretudo aqueles que se encontram na nossa região.
1: perfeitamente, o antigo ministro das Relações Exteriores, Manuel Augusto, faleceu em Luanda no dia 5 de junho, vítima de doença prolongada. Manuel Domingos Augusto foi uma das figuras mais destacadas da diplomacia angolana, tendo exercido o cargo de Ministro das Relações Exteriores entre 2017 e 2020. Durante o primeiro mandato do Presidente da República, João Lourenço, também desempenhou funções como embaixador de Angola na Etiópia, junto da União Africana e na Zâmbia, além de ocupar cargos de relevo no MPLA e na administração pública angolana. José Rodrigues.
0: É efetivamente um quadro da República, independentemente de ser filiado ao MPLA, era um quadro ao serviço da República. Manuel Augusto destacou-se desde muito cedo, não somente na diplomacia, mas também no jornalismo. E lembro-me dos anos 80, 90, em que Manuel Augusto, portanto, tinha, era uma referência, digamos, obrigatória no universo da comunicação, mas também destacou-se no plano diplomático. Mas também era uma pessoa, portanto, de trato fácil, sobretudo no campo do debate acadêmico. Muitas vezes não tinha qualquer receio de debater na União de Escritores Angolanos, debater noutros centros de debate acadêmico questões relacionadas com a liberdade de imprensa, com a liberdade de informar, a liberdade de ser informado, mas também não tinha dificuldade de debater questões relacionadas com as relações internacionais. Portanto, durante muitos anos, foi convidado, quer na Universidade dos Ilhas, quer na Universidade Agostinho Neto, para participar com jovens em debates, sobretudo sobre aquilo que era a nossa vida pública, e sem qualquer temor político. Manuel Augusto aparecia como um acadêmico, como um cidadão ao serviço da própria República. Penso que a República perdeu um quadro. O MPLA, portanto, está de luto, perdeu também um quadro, portanto, perdeu um quadro que dedicou toda a sua vida à causa do seu partido, mas julgo que a República perdeu um quadro que ainda tinha muito para contribuir para a afirmação do Estado Democrático, para a afirmação do Estado de Direito. Eu penso que Angola perde uma referência obrigatória dos últimos 20 anos da nossa história política.
1: Doutor Arsênio Bumba, morreu Manuel Augusto, antigo ministro das Relações Exteriores.
2: Eldel Silva, estamos diante de uma grande perda que o país teve na semana passada, e já depois também de termos na semana antepassada a perda de um dos filhos ligado à religião, que foi o Dom Zacarias Camoeiro. Manuel Augusto foi aqui bendito pelo Dr. José Rodrigues. Foi um grande quadro que esteve ao serviço do país a mais alto nível. Começou na comunicação social, depois também foi um grande quadro que esteve naquilo que é a diplomacia do país, contribuiu bastante para que a nossa diplomacia esteja no nível que nós temos estado a observar hoje. Uma diplomacia muito ativa e uma diplomacia cada vez mais reconhecida, não só no continente, mas como também em todo o mundo. Manuel Augusto, a sua perda, portanto, vai deixar um grande vazio, portanto, no mundo diplomático portanto, e também no nosso país. O MPLA também vai sentir com a sua falta, porque foi, nas suas últimas funções, exerceu, portanto, a função de secretário para as relações internacionais no partido. Portanto, neste momento de dor, portanto, o país chora a perda de um grande filho, que teve um grande contributo para o desenvolvimento do nosso país, portanto, posso assim referenciar na era da paz. Vamos aqui deixar as nossas condolências para a família e esperamos que, portanto, tudo corra bem e possa ter um funeral à altura da dimensão daquilo que foi a sua história e o seu contributo para o país.
1: E é com esta notícia que nós vamos fechar este nosso espaço, Dr. José Rodrigues e Dr. Arsênio Bumba.
0: É bom dia, Alex Silva, boa segunda-feira e boa semana laboral para todos os funcionários.
2: Bom dia, Eldel Silva. Bom dia, mais uma vez, ouvintes da Rádio Nacional de Angola, e uma boa segunda-feira para todos e até à próxima.
1: Até à próxima.
3: Muito bem, até para a semana, já 8 da manhã, 45 minutos, em Angola. 8 da manhã, 45 minutos.
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0: Samba Samba do Augusto Chacaiá, o Cota Augusto, que deixou obra feita. Já 8 da manhã, 53 minutos. Estamos nos minutos finais desta jornada informativa. E já sabe que a notícia não para toda hora e ao longo da manhã, ao longo de todo o dia, as notícias permanentemente atualizadas nesta segunda-feira. Se já trabalha, nosso desejo de que esteja a ter já uma boa jornada laboral. Daqui a pouco chegamos às 9 da manhã, já só faltam 7 minutos.
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0: Ora, está cumprida a missão informativa nesta segunda-feira. Amanhã vai ter informação dos serviços de bombeiros e proteção civil e também os dados do serviço SOS Criança, o 15015. Quanto a esta segunda-feira, está quase tudo dito. Um grande abraço. Voltamos amanhã, sempre a boa hora certa. Boa segunda-feira, boa semana.
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1: Bom dia, são 9 horas em todo o país.
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1: Foi com profunda dor e consternação que a Assembleia Nacional tomou conhecimento do passamento físico de Sua Excelência Manuel Domingos Augusto, deputado da Assembleia Nacional da República de Angola. Em nome dos deputados, Assembleia Nacional, dos funcionários parlamentares e do presidente da Assembleia Nacional, endereço à família enlutada as mais sentidas condolências. Luciana Angola, Ayrton Sachilala, Paula Navissapa, Acácio Mautambai, comunicam o falecimento de Zacarias Sachilala, ocorrido em Luanda. O funeral será realizado em data a anunciar. O Instituto Nacional de Apoio às Micro, Pequenas e Médias Empresas, INAPEM, tomou conhecimento, com profundo pesar e consternação, do falecimento do Sr. Manuel Domingos Augusto, pai do presidente do Conselho de Administração do INAPEM, Dr. Braulio César Monteiro Chapo Augusto. Neste momento de dor e luto, o Conselho de Administração, em nome de todo o coletivo de colaboradores e parceiros institucionais do INAPEM, manifesta à família enlutada as mais sentidas condolências. Nivaldo Covilhã, Elvia Oliveira e Nilde Covilhã e Gerson Covilhã comunicam o falecimento de João Lages Covilhã, ocorrido no dia 5 de junho por doença. O funeral realiza-se amanhã às 10 horas e 30 minutos no cemitério da Santa Ana, antecedido da missa de corpo presente, às 8 horas, na sala de cerimónias fúnebres do Governo Provincial de Luanda. A família Mendes Baião e demais familiares comunicam o falecimento de Edson Mirabilis Mendes Baia, ocorrido nos Estados Unidos da América. O funeral será realizado em data a anunciar. Termina aqui este serviço de utilidade pública.
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1: Acerte o seu relógio e caminhe conosco, são 9 horas, 2 minutos.
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1: Sempre consigo 24 horas ao dia, são 9 horas 5 minutos. Chegou o momento de abrirmos as portas da Casa da Rádio.
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0: com harmonia. Sejam todos bem-vindos à Casa da Rádio. É um enorme prazer abrir a porta para si. Esperamos que você entre com o pé direito. Pode pousar aí a sua pasta no aparador, que está mesmo na entrada da nossa sala. E sinta-se à vontade. Temos 3 horas de rádio para partilhar bons momentos, boa música, palavra medida certa. Temos também aqui os mais novos, que fazem a alegria da nossa casa, com os seus temas variados. E, claro, os assuntos que preparamos criteriosamente para si, que já vamos avançar.
1: Já? Ai, meu Deus!

0: que você está? Como é que está a correr a sua segunda-feira? Esperamos que esteja a correr lindamente. Nós aproveitamos o fim de semana para arrumar melhor a nossa casa e já está bem arrumadinha e pronta para receber toda a audiência da Rádio Nacional de Angola. Tudo porque os nossos pequeninos acordaram cedo, já lavaram a louça, arrumaram o quarto, o quintal. Está tudo preparado do jeito que todos nós nos sentimos confortáveis para receber toda a audiência da Rádio Nacional de Angola. A música já vai tocar. Apenas uma nota, estamos a viver este tempo de frio e surgem sim as gripes, surgem as constipações, muitas famílias estão com uma epidemia, se assim podemos referir, não é? Todo mundo está com gripe, todo mundo está com dor de cabeça e com outros sintomas. Cá em casa não fugimos a esta regra, não é? Apesar dos cuidados, mas mesmo assim ela está aí à espreita. Por isso é importante, como prevenção, lavar as mãos frequentemente com água e sabão ou use o álcool gel. Evite tocar nos olhos, no nariz, na boca com as mãos sujas. Cubra a boca e o nariz ao tossir ou espirrar usando um lenço ou um antebraço e mantenha os ambientes arejados. Evite também um contacto próximo com pessoas doentes. Tenha uma alimentação equilibrada, rica em frutas e legumes. Não se esqueça de manter-se hidratado e tomar sempre as orientações ou a medicação dada pelo médico. Se já estiver aí engripado, beba bastante água, o chá, a sopa e outros líquidos para evitar a desidratação. Controla a febre, as dores e também os medicamentos devem ser recomendados por profissionais. Evita a automedicação, especialmente com antibióticos, porque eles não combatem um vírus. Não se esqueça também da máscara se estiver em contacto com outras pessoas para reduzir a transmissão. Mas há sinais aqui de alerta que você não deve ignorar, como a dificuldade para respirar, febre muito alta, dor ou pressão persistente no peito, sonolência, desmaios, agravamento repentino dos sintomas. É importante lembrar à audiência que a gripe pode parecer simples, mas exige cuidados e a prevenção continua a ser a melhor forma de proteção e o repouso adequado ajuda a uma recuperação mais rápida e segura.
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0: E a música faz parte destes grandes momentos que são vividos aqui na sua rádio de eleição, a Rádio Nacional de Angola. Para espantar o frio, temos Kizua Gurgel. Ele traz este tema pertinente, não é? Cacimbo. Boa escuta.

Dão dicas na Lama do Amor. Ouvimos Cacimbo de Kizua Gurgel agora na Lama do Amor, na voz de Dom Kikas, quando são 9 horas e 20 minutos. Artistas que dão orgulho pelas suas canções, pelas suas obras, que continuam sempre vivas e eternas. Por mais que tenham sido lançadas há algum tempo, vão sempre permanecer atuais.

que são passadas, algumas de que são passadas geração em geração até dão certo, não é? Mas é sempre bom seguir com a orientação do seu médico para você não sobrecarregar aí o seu organismo. Existem também aniversariantes deste 8 de junho. Aproveitamos para felicitar, desejar vida longa, muita saúde, muito sucesso e muita paz neste dia feliz de aniversário. Tenho.

0: falar de ambiente, não é? Temos sempre a presença aqui do nosso companheiro Francisco Janeiro, que trata destas questões. Para esta altura está ainda a regar as plantas do nosso jardim, não é? A cuidar da biodiversidade, porque hoje vamos falar da importância da biodiversidade e também da importância dos oceanos, até porque hoje é o Dia Mundial dos Oceanos, uma data que foi originalmente proposta em 1992, na Cimeira da Terra, no Rio de Janeiro, em 2008. As Nações Unidas oficializaram a data no calendário internacional. Um dos grandes objetivos é consciencializar sobre a importância dos mares, destacar o impacto das ações humanas e mobilizar para a conservação marinha. Há pessoas que gostam de ir às praias, não é? Atirar lixo, deixar realmente aquilo destruído, o que não é positivo, porque tudo que nós atiramos ao mar volta e acabamos por consumir. Estaremos a consumir peixe que não está em condições próprias para o uso. E tudo isto quem causou somos nós, seres humanos. Então é necessário haver uma mudança urgente de comportamento para salvarmos o planeta.
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0: Exatamente, esta rádio que transmite sempre a mensagem que preservar a biodiversidade e os oceanos é proteger a vida na Terra, garantir a segurança alimentar, combater as mudanças climáticas e assegurar um futuro sustentável para as próximas gerações. Falando em próximas gerações, elas também aqui recebem bastante informação, gostam de continuar a estudar, a pesquisar e depois a enriquecer estes conteúdos que são sempre passados aqui na rubrica Rádio Pio. Então chegou o momento dos mais pequeninos.

Bom dia, minha gente. Todos atentos, porque é com muito prazer que abrimos a nossa roda de amigos nesta aqui a segunda-feira do mês de junho, o mês dedicado à criança pelo mundo. É isso mesmo, amigos, vamos juntos brincar e aprender neste que é o Lar da Criança há mais de 43 anos. Somos Rádio Pio, a tua, nossa e vossa escola na Rádio Nacional de Angola.

0: Exatamente, queridos amigos, essa é a nossa hora, a hora de todos os canucos nas ondas da rádio. Então, segurem os corações, pois este é o melhor programa de todos os tempos e já está no ar com muita emoção e boas energias. E para dar ainda mais cor a este momento da criança, vamos ouvir boa música em gesto de saudação.
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0: música intitulada Amigo Ungunga, cantada pelo amigo André. Canção esta muito animada no espaço feito por e para crianças. Queridos amigos, hoje é segunda-feira, 8 de junho de 2026, Dia Mundial dos Oceanos. Vamos começar a semana em grande com muitas brincadeiras, boas dicas e também bons conselhos. Hoje é o primeiro dia de aulas da semana, por isso, faltar não é uma opção. Nesta manhã de segunda-feira, vamos começar o dia em grande, por isso, preparem a roupa e todo o material para mais um dia cheio de aprendizado. Ainda sobre aulas, infelizmente temos visto muitos amiguinhos que escrevem nas paredes das escolas e vandalizam os bens públicos, e isso não é bom. Ao vandalizar um bem público, tornamos a nossa vida e a vida de todos os angolanos cada vez mais difícil. Por isso, vamos juntos cuidar das nossas escolas e de todos os bens públicos. Boas provas são os nossos desejos e bons estudos para quem logo mais vai à escola. Lembrem-se de que os estudos fazem a nossa ponte para a vida. Os estudos, amigos, projetam a nossa trilha para o futuro.
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0: Saibam que esta festa está a ser garantida pelo titio Rui Assunção, que assina pela realização, produção e também coordenação deste encontro. A técnica está a ser garantida pelo titio Ernesto Jim. Está também connosco a nossa amiga Yolanda Ribeiro. E eu sou o Gerson José.
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0: Como já estamos bem apresentados, vamos contar o que trazemos hoje em nossa bagagem. Hoje o programa está recheado de muitas brincadeiras e boas dicas. Daqui a pouco, vamos saber como foi realizado o Parlamento Infantil no IGE com a Dina Mossi. Lá mais para frente, teremos mais uma edição da rubrica Novas Palavras, Novas Ideias. E então, queridos amigos, vocês já sabem que devem preparar os cadernos e também o lápis para anotarem tudo. Saibam que aqui tu tens mil e um motivos para não mudar de sintonia. A seguir vamos estender o sinal até a província do Ige, ao encontro da Dina Mossi, que nos vai contar como decorreu o Parlamento Infantil naquela cidade e quais foram as novidades para os nossos futuros deputados. Bom dia, companheira!
5: Olá, coleguinhas e amigos da rádio. Recebo as nossas calorosas saudações. O IGE marca a presença mais uma vez para trazer um apontamento sobre a abertura da Jornada da Criança nesta região. Sob o lema, municipalizar os 11 compromissos e promover os direitos da criança. O Instituto Nacional da Criança, INAC, realizou na sexta-feira, dia 29, o Parlamento Infantil, um encontro que reuniu crianças para ouvirem e partilharem na primeira pessoa os problemas que mais afetam a sua vida e o seu bem-estar. No discurso de abertura, a vice-governadora para o setor político, social e econômico, Sônia Leto Fernandes, Nades Carrombo, deixou uma mensagem às famílias.
6: Lançar um apelo a todos os pais e encarregados de educação que respeitem o direito das nossas crianças. Pelo menos neste mês de junho que vamos começar às poucas horas. Temos estado a dizer junho criança, mas para nós a atividade da criança é para sempre. Dali a preocupação do Executivo, do Governo Provincial, a continuar a trabalhar na criação de condições para que as nossas crianças tenham saúde, para que as nossas crianças tenham educação, para que as nossas crianças tenham identidade.
5: O evento reuniu crianças e adolescentes dos 8 aos 17 anos de idade, vindos de todos os municípios da província. Cada município estava representado por 4 crianças. Durante o encontro, foram também eleitos os representantes do ISO que irão participar no final do mês de junho no Parlamento Infantil Nacional, onde será analisado o grau do cumprimento dos 11 compromissos da criança. Foram escolhidos Amélia Manuel Paulo, deputada reeleita, e Inocêncio João Vitor. Os dois representantes pretendem levar ao debate temas importantes como a melhoria do acesso aos serviços de saúde e o combate à violência sexual contra menores.
7: Acho que foi muito bom porque lá no Parlamento Infantil é um local onde aprendemos várias coisas sobre o nosso país, principalmente, e também ajudar a defender as nossas crianças que passam por situações que não poderiam passar na sua idade. Sim, por isso que eu acho que isso foi muito bom, a minha recondução. E realizamos o Parlamento Municipal no ano passado, fomos também para o Parlamento Nacional no mês de junho de 2025 e decorrendo algumas atividades do INAC cá na província. Palestras praticamente para as crianças. O que mais me preocupava era a situação mesmo das crianças que não têm segurança nas escolas e a violência sexual e a violência também comercial entre as crianças que não podem fazer comércio na sua idade. As propostas que nós apresentamos lá no Parlamento Nacional foi para a redução da violência no nosso país.
8: Ao longo do meu mandato, proponho criar atividades relacionadas a crianças, ouvir as suas necessidades e as suas sugestões para a melhoria daquilo que é o seu processo de estudantil ou a sua vivenda. Hoje, muitas crianças não têm acesso a medicamentos, a acesso a hospitais, ou em algumas comunidades não têm mesmo unidades hospitalares. Foi por isso que eu escolhi o tema que é para assim poder acontecer. Ao falar de violência, gostaríamos de citar a violência sexual, que tem vindo a assolar a mente de muitas crianças, causando traumas e fobia ao longo da sua vida, pois a violência sexual traumatiza as crianças, põe-nas, incute-as em sua mente, que acabam por prejudicar o seu desenvolvimento cognitivo.
5: Por sua vez, a chefe do Serviço Provincial do Instituto Nacional da Criança, INAC, no IJE, Rosária da Conceição Alfredo, apresentou algumas das atividades que vão marcar a jornada da criança. Entre elas, destacam-se palestras dirigidas às comunidades sobre os desafios que afetam o bem-estar das crianças, visitas às instituições de acolhimento e outras ações de sensibilização.
9: Apelar às famílias sobre a necessidade de se garantir a proteção da criança, da família, reforçando as instituições públicas e privadas sobre a necessidade de municipalizar os compromissos, festejando com as crianças, garantindo o seu direito à participação, reforçando o compromisso de continuidade, garantindo proteção dos direitos da criança como uma prioridade do Executivo. Deste modo, comemorar as datas 1 de junho, Dia Internacional da Criança, dedicada a todas as crianças do mundo, o 4 de junho, Dia Internacional da Criança Inocente de Violência e Agressão, e 5 de junho, o Dia Mundial do Meio Ambiente, o 12 de junho, Dia Internacional do Combate ao Trabalho Infantil, 16 de junho, o Dia da Criança Africana.
5: Por hoje é tudo, vamos ficar por aqui, mas com a promessa de voltarmos a estar juntos nos próximos dias para mais informações do universo infantil. A partir do IJE, para a Rádio Nacional de Angola, recebam as despedidas de Bernardo Conguila e Dina Mossi. Até a próxima!
0: E foi assim a presença na província do IJE, na voz da Dina Mossi, ela que nos deu a conhecer todas as novidades do Parlamento Infantil, juntou várias crianças e adultos nas terras da banana e do café. Dizer que as jornadas da criança em Angola estão a decorrer sob o lema: municipalizar os 11 compromissos é promover os direitos da criança. Para quem só agora ligou seu rádio, saiba que está em companhia do Rádio

0: continuamos a viver o nosso mês, ou seja, o mês da criança. É isso mesmo, amigos, o mês de junho é o melhor mês do ano. Por isso, aqui no Rádio Pio, a tristeza é proibida. Vamos juntos brincar e nos divertir, pois nós somos crianças e este é o nosso momento.
1: Fantástico.
0: O mês de junho tem como objetivo de colocar as crianças no centro das atenções, alertando as dificuldades que os mais novos enfrentam em todo o mundo. Questões como a pobreza, a falta de acesso a cuidados de saúde e educação, a exploração e a violência são problemas que, infelizmente, ainda afetam milhões de crianças em Angola e em todo o mundo. A celebração deste mês serve como um lembrete de responsabilidade de todos ao garantir um futuro melhor para cada criança. Atenção, Angola! A criança não deve ser lembrada e homenageada só em junho. As crianças devem ser amadas e lembradas em todos os dias do ano, tudo porque cuidar da criança é cuidar do futuro.
2: Eu sou criança.

0: Vamos conhecer a palavra escolhida para esta edição de segunda-feira na rubrica Novas Palavras, Novas Ideias, com a nossa companheira Yolanda Ribeiro.
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0: todos votos de bom dia. Sejam bem-vindos a mais uma edição da rubrica Novas Palavras, Novas Ideias. Nesta manhã de segunda-feira falaremos sobre a palavra infância. A infância é uma fase ou período que começa desde o nascimento até o início da adolescência, que vai geralmente dos 12 ou 15 anos. A palavra infância deriva do latim infantia, que com o mesmo significado. Segundo a gramática, a palavra infância é um substantivo feminino. O plural da palavra infância diz-se infâncias. Esta palavra tem 8 letras, dentre elas 4 vogais que são as letras A e a letra I, bem como 4 consoantes que são as letras C, F e N. A palavra infância soletra-se da seguinte forma: In-fan-si-a. Ela tem 4 sílabas, por isso pertence ao grupo das palavras polissilábicas. O contrário da palavra infância é velhice ou maturidade. A infância é a base que marca o início de uma vida. Por isso, nós crianças temos a missão de viver com leveza e felicidade. Em Angola, nós temos algumas instituições que trabalham para garantir e proteger os direitos da criança, como o caso do Instituto Nacional da Criança, INAC, que trabalha com o Fundo das Nações Unidas para a Infância, UNICEF. O governo de Angola e seus parceiros em 2007 assumiu os 11 compromissos da criança para garantir a sua proteção, incluindo a esperança de vida, segurança alimentar, educação e prevenção da violência. Queridos amigos, uma infância saudável é um período que já não volta, porém marca a vida de um ser humano para sempre. E como já devem saber, o Rádio Pio é um programa que marca a infância de muitas pessoas. Por isso, é um símbolo da luta pelos direitos da criança. Nós existimos para dar cor e brilho diariamente à vida dos nossos amigos. Por este motivo, instruímos para conquistar cada vez mais sorriso de todas as crianças de Cabinda ou Cunene. Cuidar da criança é uma missão de todos. Cuidar da criança é garantir o futuro de Angola. Nós ficamos por aqui com a promessa de estarmos juntos nas próximas edições. Até a próxima, amigos!
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2: Esta foi mais uma edição do espaço Novas Palavras, Novas Ideias e esperamos que os nossos amigos tenham gostado e anotado tudo. Falamos sobre a palavra infância e vimos que a infância é uma fase ou período que começa desde o nascimento até o início da adolescência, que geralmente é a partir dos 12 anos. Vimos ainda que em Angola existem os 11 compromissos feitos para proteger os principais direitos da criança. A infância é a base que marca o início de uma vida, por isso nós crianças temos a missão de viver com leveza e felicidade.
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2: E a nossa festa continua. Amigos, saibam que no Rádio Pio a diversão é garantida. Por isso, aumentem o volume e não mudem de sintonia. Estamos bem na reta final do nosso encontro, mas é claro, nós nunca nos esquecemos dos nossos aniversariantes. Desejamos feliz aniversário a todos os nossos amiguinhos que fazem anos hoje. Que tenham muito

Queridos amigos, está na hora de irmos embora, mas os nossos conselhos nunca ficam de fora. Amigos, já estamos na época de cacimbo, ou seja, tempo de frio. Por isso, evitem tomar banho muito tarde e optem por usar roupas feitas para este tempo, como casacos, cascóis, meias ou roupas largas. Nada de brincarem longe de casa porque pode ser muito perigoso. Evitem aceitar boleias ou presentes de pessoas estranhas. Devem evitar igualmente brincar na cozinha, pois nela podemos encontrar objetos perigosos. Vão cedo à escola, verifiquem todo o material necessário, façam as provas com muita calma e evitem conversas ou cábulas. Beijos, boas provas e até à próxima.

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0: Estamos a ouvir Katy Perry com a canção Roar, uma canção que fala de alguém que não respondia justamente porque tinha receio de falar, de alguém que foi colocada de parte, em baixo, tinha a sua autoestima bastante em baixo, mas agora conseguiu levantar, sacudir a poeira e rugir como um leão, não é? É alguém que faz sentir a sua voz, é alguém que está pronta para qualquer desafio e sabe o seu lugar neste mundo. Você que várias vezes é impedida, é colocada abaixo por diversas pessoas, é momento de virar a página, é momento de acreditar em si mesmo. 9:57, nós vamos seguir com outras canções que nos animam nesta manhã de segunda-feira. Daqui a pouco vamos ter notícias com a Feliz Bela Uegi. Até lá, queremos que você, que está aí em sua casa, arrumar a sua sala, não é? Arrumar o seu quarto, desfrute desta Rebita, não é? Vem aí, Rebita, que vai ajudá-la a desenvolver com mais agilidade as tarefas do dia a dia.
1: Atenção!

0: São 10 horas no país, confira as notícias com Flisbella Oegia.
1: A fábrica de conservação de pescado entra em funcionamento a partir de hoje na província de Benguela.
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1: Bahia Fish é uma unidade industrial de congelação, conservação, distribuição e comercialização de pescados e entra em funcionamento a partir de hoje. Localizada na província de Benguela, é um empreendimento privado financiado pelo Banco de Desenvolvimento de Angola, que deverá impulsionar o processo e a conservação de produtos do mar na região. Com uma capacidade para congelar até 160 toneladas de pescado e conservar cerca de 600 toneladas, a fábrica vai reforçar a cadeia de abastecimento e distribuição do setor. O presidente do Conselho da Administração da Bahia Fish, Eliseu Bumba, destaca o impacto social e económico do empreendimento.
3: Bahia Fish é um projeto do ramo das pescas, focada na captura, processamento, conservação e comercialização do pescado e que nasce de uma ambição de ser uma referência no setor das pescas a nível da região na transformação de produtos do mar. Este é um investimento de cerca de 18 milhões de dólares. O projeto visa garantir permanente 100 trabalhadores, a capacidade máxima é para 200. A capacidade da produção é de 160 toneladas de congelação, 60 toneladas de conservação.
1: Presidente do Conselho da Administração da Bahia Fish, o empreendimento vai ser inaugurado hoje pela Ministra das Pescas e Recursos Marinhos, Carmen do Sacramento Neto dos Santos. Com uma carteira de crédito avaliada em mais de 1,6 bilhões de kwanzas, o BAE assume o papel ativo no financiamento do desenvolvimento nacional e na diversificação e aceleração da economia do país. O administrador executivo do BAE, Juvelino Domingos, diz que o financiamento ou os financiamentos dependem das oportunidades e da viabilidade dos projetos dos operadores apresentados ao banco.
4: Temos uma carteira de crédito hoje avaliada em mais de 1,6 bilhões de kwanzas, portanto, equivalente em dólares a 1,6 mil milhões de dólares. O que significa que temos espaço para crescer. Portanto, o ano passado crescemos a 80% da nossa carteira de crédito, o que significa que há um volume considerável de financiamento, mas tudo depende daquilo que são as oportunidades e a viabilidade dos projetos que os operadores ao longo da cadeia e do setor vão apresentar ao BAE.
1: O BAE olha a cadeia do turismo como uma oportunidade de financiamento. Juvelino Domingos avança que o banco tem dinheiro suficiente para financiar projetos ligados ao setor do turismo.
4: Não há limitações, depende de projetos ao longo da cadeia do turismo, dependendo da sua viabilidade, importância estratégica para o país e também, portanto, deve ter garantias para que seja financiado. Desde que reúna aquilo que são as condições básicas de financiamento, o banco estará sempre disposto a financiar.
1: Administrador Executivo do Banco Angolano de Investimentos, Juvelino Domingos, com uma carteira de crédito avaliada em mais de 1,6 bilhões de kwanzas. Fora de portas, a escalada do conflito entre o Irão e Israel levou vários países do Médio Oriente a fechar ou restringir o espaço aéreo por precaução, enquanto a Jordânia denunciou a passagem de mísseis sobre o país. Até o momento, as autoridades da Jordânia não informaram sobre a queda de mísseis, nem sobre o impacto de qualquer projétil ou os seus destroços no seu território. Entretanto, a Síria encerrou parcialmente o seu espaço aéreo na sequência dos disparos do Irão contra Israel, enquanto o Iraque fechou temporariamente. O Irão também encerrou num domingo à noite, até nova ordem, o seu espaço aéreo na parte ocidental do país. Bom dia.
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0: 10 horas, 4 minutos.
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0: Foi com profunda dor e consternação que a Assembleia Nacional tomou conhecimento do passamento físico de Sua Excelência Manuel Domingos Augusto, deputado da Assembleia Nacional da República de Angola. Em nome dos deputados, a Assembleia Nacional, dos funcionários parlamentares e do presidente da Assembleia Nacional, endereçam à família enlutada as mais sentidas condolências. Luciana Angola, Ayrton Sachilala, Paula Navissapa, Acácio Mautambai comunicam o falecimento de Zacarias Sachilala, ocorrido em Luanda. O funeral será realizado em data a anunciar. O Instituto Nacional de Apoio às Micro, Pequenas e Médias Empresas, INAPEM, tomou conhecimento com profundo pesar e consternação do falecimento do Sr. Manuel Domingos Augusto, pai do presidente do Conselho de Administração do INAPEM, Dr. Braulio César Monteiro Chapo Augusto. Neste momento de dor e luto, o Conselho de Administração, em nome de todo o coletivo de colaboradores e parceiros institucionais do INAPEM, manifesta a família enlutada as mais sentidas condolências. Nivaldo Covilhã, Elvia Oliveira e Nilde Covilhã comunicam o falecimento de João Lages Covilhã, ocorrido no dia 5 de junho por doença. O funeral realiza-se amanhã às 10h30, no cemitério da Santa Ana, antecedido da missa de corpo presente, às 8h, na sala de cerimónias fúnebres do Governo Provincial de Luanda. A família Mendes Baião e demais familiares comunicam o falecimento de Edson Mirabilis Mendes Baião, ocorrido nos Estados Unidos. O funeral será realizado em data a anunciar. Termina aqui este serviço de utilidade pública.
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0: Acerta o seu relógio, são 10h06.
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0: Him for the Weekend, Beyoncé e Coldplay. Esta música que celebra a euforia sobre estar liberto, curtir o momento, encontrar uma sensação de elevação por intermédio da música e do amor, pois elas caminham juntos, não é? A música tem aquela vantagem de nos ajudar a viajar e a ter vários sentimentos ao mesmo tempo. Sentimentos de alegria, sentimentos de tristeza, recordação por alguns momentos que já passaram, mas a música é aquele momento que realmente estamos bem conectados e fala da grande felicidade, praticamente como se estivéssemos embriagados de felicidade, mas ao lado de alguém especial. Nós estamos sim embriagados de felicidade porque sabemos que você, amigo ouvinte da Rádio Nacional de Angola, está sempre sintonizado a nós.
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0: Exatamente, a segunda-feira falamos de ambiente, hoje não vamos fugir à regra, todos nós temos a responsabilidade de proteger o meio ambiente. Hoje tocamos na questão da biodiversidade, que é a responsabilidade de todos, pequenas ações individuais, melhor dizendo, e grandes medidas coletivas podem fazer a diferença na preservação das espécies e dos ecossistemas. Estamos a falar da preservação das florestas, dos rios, dos oceanos, evitando assim a destruição dos habitats naturais, onde vivem milhares de espécies. Pode começar também a reduzir, reutilizar e reciclar, diminuir a quantidade de resíduos que poluem o meio ambiente. Evite também o descarte inadequado do lixo, especialmente do plástico, que pode contaminar os solos, os rios e os mares. Vamos saber mais sobre o assunto no espaço Futuro Verde, sempre preparado pelo Francisco Janeiro. O tema em destaque é a importância da preservação da biodiversidade.
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Nesta edição vamos falar sobre a importância da biodiversidade. A biodiversidade, ou diversidade biológica, pode ser definida como a variabilidade entre os seres vivos de todas as origens, quer terrestre, marinha, bem como outros ecossistemas aquáticos. O termo em questão foi utilizado pela primeira vez no primeiro Fórum Americano sobre Diversidade Biológica, realizado no ano de 1986. A biodiversidade é importante porque é um termômetro que mede a saúde da vida na Terra, pois um ambiente mais rico e diversificado é de facto também mais sustentável, garantindo vida e prosperidade para aqueles que o habitam, sejam humanos, animais ou plantas. É também fundamental para o funcionamento dos ecossistemas e para o bem-estar de todo o planeta. No entanto, cada forma de vida tem uma função exclusiva e contribui para a estabilidade e a resiliência dos ecossistemas. Por exemplo, as plantas realizam a fotossíntese e fornecem oxigênio, enquanto que as abelhas e outros insetos são importantes para a fertilização das plantas. A biodiversidade também proporciona

0: Biodiversidade também proporciona uma ampla gama de benefícios aos seres humanos, porque a preservação da saúde dos ecossistemas garante o acesso a alimentos e outros recursos essenciais. Além disso, ecossistemas saudáveis e diversificados contribuem para a purificação do ar e da água, regulação do clima e a prevenção de enchentes. Para manter a biodiversidade, várias ações podem ser implementadas, tais como a criação de novas áreas protegidas, combate ao desmatamento, a luta contra a poluição da atmosfera, água, solo, bem como a promoção de práticas agrícolas sustentáveis. A seguir, vamos ouvir opiniões de alguns estudantes sobre o nosso tema.
1: Guilherme Saliango. A biodiversidade, estamos a falar de diferença de gêneros, de como saunas, savanas, florestas e rios e etc. As principais ameaças que lesam a biodiversidade são a falta de saneamento básico. Hoje em dia tem-se visto cidadãos a deitarem lixos nos rios e isso ameaça muito o bom senso da biodiversidade.
2: Como os cidadãos podem contribuir para a conservação da biodiversidade?
1: Contribuindo para não afetar a biodiversidade é simples, é só evitar deitar lixo nos rios.
3: Luquênia Tavares. Biodiversidade é a variedade de vida existente na Terra. Inclui a diversidade de espécies, diversidade genética, diversidade de ecossistemas.
2: Quais são as principais ameaças à biodiversidade?
3: Penso que são desmatamento, caça furtiva, poluição, queimadas desordenadas.
2: Como os cidadãos podem contribuir para a conservação da biodiversidade?
3: Não comprar produtos de caça ilegal, participar de campanhas de reflorestamento, educar familiares e amigos, usar recursos naturais com responsabilidade.
4: Alice Logila. Biodiversidade é a variedade de estilo de vida existente na Terra. Temos a diversidade de espécies, que são incluídos os animais, as plantas, os fungos, os micro-organismos. A diversidade genética, que temos variação dentro da mesma espécie. Diversidade de ecossistemas, como florestas, savanas, rios e oceanos.
2: Quais são os principais?
4: Os mais comuns no contexto angolano são desmatamento, corte de árvores para agricultura, lenha e carvão, caça furtiva, como a caça ilegal de animais como elefantes, antílopes, poluição de rios e solos por lixo, petróleo e produção de químicos.
2: Como os cidadãos podem contribuir para a conservação da biodiversidade?
4: Os cidadãos podem contribuir para não comprar produtos de caça ilegal, como marfim, carne de animais silvestres, fazer descarte correto do lixo ou evitar poluir rios e matas.
0: Para complementar a nossa abordagem, ouvimos o contributo do ambientalista Rafael Lucas.
5: A biodiversidade é considerada como a variedade de vida existente na Terra, incluindo diversidade genética, diversidade de espécie, diversidade de ecossistema. Ela possui claramente uma grande importância, porque a biodiversidade sustenta os ecossistemas, garante alimentos, garante medicamentos, assim como também recursos naturais. A biodiversidade regula o clima, mantém o equilíbrio ecológico, suporta atividades econômicas, como é o caso da agricultura e o turismo. Entretanto, existem vários tipos de biodiversidade. Podemos destacar aqui a genética, está relacionado com a variação dentro de determinadas espécies, de variedades de seres vivos, assim como também as espécies de ecossistema, que está relacionado com diferentes ambientes naturais. Quanto à questão das ameaças, as principais ameaças da biodiversidade, podemos destacar aqui mesmo o desmatamento, que é uma das principais ameaças, mas não queremos deixar de parte a caça furtiva, a poluição, as queimadas e também as alterações climáticas e, a não menos importante, a expansão urbana desordenada. É importante preservar a biodiversidade, pois

0: perda da biodiversidade compromete a sobrevivência humana e o funcionamento dos ecossistemas. A nível dos benefícios, podemos destacar aqui alguns benefícios para o ser humano, como é o caso de benefícios voltados à produção de alimentos, recursos medicinais, a regulação do clima, a proteção contra desastres naturais, o sustento econômico, a promoção de práticas para a preservação, a conservação de áreas naturais, assim como também o reflorestamento, o uso sustentável dos recursos naturais, a educação ambiental e a proteção da fauna e da flora. A nível do nosso contexto, Angola possui, na verdade, uma rica biodiversidade, mas infelizmente enfrenta desafios significativos, muito por conta da pressão sobre as florestas e a fauna, a exploração desordenada dos recursos naturais, a falta de fiscalização em algumas áreas. Contudo, é importante, digamos, reforçar as políticas ambientais.
1: Contributo do ambientalista Rafael Lucas sobre a importância da biodiversidade. Importante termômetro que mede a saúde da vida na Terra. Combater o desmatamento, reduzir o uso de plásticos e pesticidas são algumas ações que devem ser implementadas para preservar a biodiversidade. Então já sabe, contribua para um ambiente melhor.
2: Exatamente, é uma missão de todos contribuir para um ambiente melhor e ouvimos muito bem a seu Marques. Reduza o uso de plástico, estará a contribuir para a biodiversidade. Separe também o lixo corretamente, evite o desperdício de alimentos e consuma de forma local. Vamos apostar na nossa produção local. Falando em reduzir o consumo de plástico, você tem aquele seu saco de pano, não é? O saco que a sua avó, a sua tia ofereceu, está aí no seu enxoval, muitas vezes guardado embaixo de muita coisa. É momento de pegar mesmo neste saco, substituir pelos sacos de plástico. Assim estará também a contribuir para a preservação da biodiversidade. Outra dica é trocar a sua esponja. Substitua a esponja de lavar a louça tradicional por uma sintética ou biodegradável. Use preferencialmente potes de vidro. Guarde as sobras dos alimentos em recipientes de vidro ao invés dos potes de plástico. Adote também uma forma de usar mais produtos com vidro, não é? Evitando o uso de copos, pratos, talheres plásticos. Use mesmo ali a sua louça. Não guarde. Há quem só usa a louça bonita quando recebe as visitas. E passa a vida a usar aqueles pratos mais feios, uns de plástico, outros de alumínio. E não quer usar aquela louça bonita, nova, para si mesmo. Cuide de si, você merece. Você merece. E também estará a contribuir para o meio ambiente. É que uma mudança que não é fácil, sabemos todos, porque o plástico está no nosso dia a dia, mas é importante que gradualmente você faça estas substituições. O planeta vai agradecer.
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0: Bem-vindo à segunda hora, 10 horas e 33 minutos. Vamos continuar a falar de ambiente na sua manhã de segunda-feira. Hoje, para quem ainda não registou, é o Dia Mundial dos Oceanos. Um alerta para a importância de uma rede global de áreas marinhas protegidas que restaure os ecossistemas. Uma data reconhecida pelas Nações Unidas desde 2008. O Dia Mundial dos Oceanos envolve mais de 2 mil organizações em 180 países. Este ano, a efeméride tem como tema Áreas Marinhas Protegidas, Robustas para o Nosso Planeta Azul. No entanto, a criação destas áreas, rigorosamente regulamentadas, será essencial para transformar os compromissos globais em resultados reais de conservação e alcançar a meta de proteção de pelo menos 30% das áreas terrestres e marinhas do planeta até 2030. Quem se junta a nós é o ambientalista Rafael Lucas, diz ser necessário haver uma maior sustentabilidade entre o ser humano e os recursos oceânicos.
1: O oceano é claramente um dos maiores patrimônios naturais da Terra, desempenhando funções ecológicas, climáticas, econômicas e sociais indispensáveis ao equilíbrio ambiental global. Os oceanos ocupam aproximadamente 2/3 da superfície terrestre, cobrindo cerca de 71% do planeta. Esta vasta extensão marítima explica, digamos, a enorme influência que exerce sobre o clima, sobre a biodiversidade e os ciclos naturais da Terra. Atualmente, o planeta possui 5 grandes oceanos reconhecidos: o Atlântico, o Pacífico, o Índico, o Ártico e o Antártico, ou mesmo o Austral. Os oceanos são considerados o principal regulador térmico do planeta porque absorvem, assim como também armazenam e distribuem calor através das correntes marítimas. Este processo ajuda a equilibrar as temperaturas globais, influenciando deste jeito também o clima, os regimes de chuva e as condições atmosféricas em diferentes regiões do mundo. Fica claro aqui que sem os oceanos, o planeta enfrentaria temperaturas extremas incompatíveis com a vida e como a conhecemos. Além do seu papel climático, os oceanos possuem também enorme importância na preservação das espécies e da biodiversidade. Milhões de organismos marinhos dependem dos ecossistemas oceânicos para alimentação, reprodução e sobrevivência. Mangás, recifes de coral, algas marinhas e zonas costeiras funcionam claramente como habitats naturais para inúmeras espécies de peixes, como é o caso dos moluscos, as aves marinhas e os mamíferos aquáticos.
0: No entanto, todas as nações dependem de oceanos saudáveis para garantir a estabilidade climática, a biodiversidade e o bem-estar humano. A proteção dos oceanos, incluindo o alto mar, é uma responsabilidade partilhada. O ambientalista Rafael Lucas fala dos principais benefícios dos oceanos e a necessidade da sua proteção e preservação.
1: Os oceanos desempenham um papel fundamental na produção de oxigênio. Grande parte do oxigênio presente na atmosfera é claramente produzido através da fotossíntese. Isto demonstra que a saúde dos oceanos está diretamente ligado à saúde da humanidade. Entre os principais benefícios dos oceanos destacam-se a regulação climática, a produção de oxigênio, o fornecimento de alimentos, geração de empregos, transportes marítimos, turismo, equilíbrio ecológico, contribuição para a economia azul. Milhões de pessoas em todo o mundo dependem diretamente, ou mesmo de forma indireta, dos recursos marinhos para a sua sobrevivência. Contudo, os oceanos enfrentam ameaças cada vez mais graves, resultante das mudanças climáticas e das atividades humanas. O aumento das temperaturas globais provoca o aquecimento das águas oceânicas, contribuindo deste jeito para o degelo das calotas polares e também a subida do nível do mar. As mudanças climáticas também favorecem para a acidificação dos oceanos, assim como também para fenômenos que comprometem a sobrevivência de várias espécies marinhas, especialmente os corais e organismos sensíveis às alterações químicas da água. Entre os principais impactos das mudanças climáticas sobre os oceanos, destacam-se aqui o aquecimento das águas, a subida do nível do mar, as alterações nas correntes marítimas, a redução da biodiversidade marinha, assim como também maior frequência de temperaturas e fenômenos extremos. As ações da humanidade têm igualmente causado impactos severos sobre os oceanos. Em Angola, de forma específica, os oceanos possuem relevância ambiental e econômica, especialmente devido à extensa costa aquática e ao potencial pesqueiro do país. Contudo, desafios como a poluição, a exploração inadequada dos recursos marinhos, a erosão costeira e a falta de educação ambiental nas comunidades continuam a exigir maior atenção das autoridades e da sociedade. Entretanto, proteger a biodiversidade marinha exige ações urgentes e sustentáveis. Entre as principais medidas, podemos destacar aqui o combate à poluição marinha, a redução do uso de plástico, a proteção de mangás, assim como também ecossistemas costeiros, maior fiscalização da pesca ilegal, a promoção da educação ambiental nas comunidades e o maior incentivo da economia azul, bem como também a criação de áreas marinhas protegidas.

0: Estivemos a ouvir o ambientalista Rafael Lucas sobre os fundamentos, ou melhor, os benefícios fundamentais dos oceanos e a necessidade para a sua preservação. É necessário haver aqui uma relação mais sustentável entre o homem e os recursos oceânicos. Hoje é o Dia Mundial dos Oceanos e justamente para fazer jus a esta data, vamos ter aqui um almoço que está centrado nos alimentos que saem do mar, não é? Temos aqui garoupa, vamos grelhar a garoupa. O que é que foi, Falcão? Não foste comprar a garoupa, é isso? Ah, não foi até ao mercado. Temos também aqui...
1: Cacuço.
0: O Pedro Ramalho, que é o nosso convidado, ele disse-me que vai comprar cacuço na Lagoa da Funda, não é? Na Lagoa da Funda. Ainda bem também que já temos este cacuço que o Pedro Ramalho fez questão de trazer aqui em casa, com os legumes que vamos saltear para o almoço. Vai ser uma maravilha. Olha, uma dica aqui rápida para que o seu peixe não cole na grelha. Tem duas dicas, mas depois o Pedro também pode dar uma sugestão. Não sei se costuma ali grelhar o peixinho. Mas a primeira dica é usar o papel de alumínio. É só abrir uma folha dupla de papel de alumínio, untar o lado do brilho com um pouco de azeite e colocar o peixe no centro. Feche bem as bordas, vai criar uma espécie de pacote, não é? E leve direto para a grelha. A vantagem é que o peixe cozinha com o seu próprio sumo, não é? Fica extremamente suculento e você pode retirar este embrulho da grelha sem rasgar a carne. Tem também outra dica, que é usar a maionese como barreira, em vez do azeite. Passa uma camada fina de maionese em todo o peixe antes de levar à grelha. A vantagem é que a maionese cria uma película protetora que não queima facilmente, evita que o seu peixe cole e não altera o sabor no fim do prato. Então são aqui dicas práticas, você que cozinha tem as suas, mas nós também deixamos aqui algumas dicas. Doutor Ramalho, tem também aí alguma dica quando vai grelhar o peixe que pega da funda?
2: Eu acho que pronto, aquilo que aprendi já há algum tempo.
0: Sim, que a mamãe passou, não é?
2: Sim. É basicamente barrar a grelha com
0: óleo.
2: Com óleo. E assim então.
0: Já protege o peixe, não é? Não cola.
2: Não.
0: É desagradável ter que comer um peixe que colou na grelha.
2: É verdade. E também tem de saber, na hora de retirar o peixe da grelha, tem que saber como tirar, né? Não com muita força. Para que o peixe não saia desfeito.
0: Sim, senhora. Grandes dicas. Você que está a preparar o seu almoço, que tudo corra bem. Se estiver a tomar o pequeno almoço, bom apetite. Nós tomamos aqui e seguimos. Daqui a pouco vamos falar da obra Recomece com Fé, uma história real de dor, fé e superação. E quem vai apresentar é o Pedro Ramalho. É para daqui a pouco.

0: Mais uma vez, bom dia. Já que fizemos referência que temos não o autor da obra, mas alguém que de alguma forma representa a autora da obra. Estamos a falar do livro Recomece com Fé, uma história real de dor, fé e superação. Estou a falar da obra de Neuza Carvalho, não é? Mas quem vai falar do trabalho é o Pedro Ramalho, o seu esposo, porque a Neuza não se encontra aqui no país. No entanto, sei que também vão lançar a obra, não é?
1: Sim, sim.
0: Aqui no nosso país. E queremos conhecer esta história de fé, de dor e de superação. O que é que aconteceu exatamente com a Neuza Carvalho, a Pedro Ramalho?
2: Bom dia, bom dia mais uma vez.
0: Bom dia
2: aos Rádio Ouvintes. Bom, essa é uma obra da escritora Aurora Sete, que retrata a história dela de vida. No caso, uma parte da sua história de vida. Ela retrata desde o nascimento do filho caçula, no caso, em que ela vai para a maternidade ter o bebê, e entretanto teve uma cirurgia, uma cesariana que, pronto, não correu muito bem, e em função disto começa então a luta dela pela vida, né? Passou, depois dessa cesariana que não correu muito bem, passou por mais 4 cirurgias. A última delas foi já no exterior do país, para poder se manter então viva. Prontos. Mas em função disto também, e por isso é que ela ainda se encontra no exterior do país, porque ela continua em tratamento, deixou-lhe algumas sequelas. Por exemplo, ela desenvolveu um quadro alérgico a muitas coisas. Hoje também ela tem ainda uma hérnia que ainda não foi tratada. E pronto, basicamente é isso que ela põe no livro. Este livro é de uma forma, apesar do título, Recomece com Fé, mas é um livro que é mais para a vertente motivacional. A escritora fez este livro para motivar várias pessoas que passam, né? No caso dela não é o único, com certeza, mas este livro toca vários quadrantes, vários aspectos, motiva aquelas pessoas que em determinado momento da vida passaram por alguma situação difícil. E chama atenção a isso, né? E que independentemente de termos passado por alguma situação difícil, ainda há vida, ainda podemos continuar a lutar e continuar a viver.
0: Muito bem, Pedro Ramalho, uma curiosidade é que a Neuza Carvalho, nome Aurora Sete, não é? O seu nome aqui de autora, se assim podemos dizer, ela nasceu em 86, atualmente está com 40 anos, casada, mãe de 3 filhos, 3 rapazes. Ela é formada em enfermagem e obstetrícia pela Universidade Jean Piaget. Possui formação profissional em atendimento e apoio ao cliente, formação em protocolo de triagem, atendimento e apoio ao cliente, formação também em humanização e saúde. É para dizer que este tipo de situações não escolhe, não é? As pessoas.
1: Sim.
0: Pode acontecer com qualquer um de nós. Disse-me que ela teve a cesariana e que depois foi obrigada a voltar ao hospital porque foi encontrada um elemento ainda dentro do seu organismo, uma compressa,
1: Sim.
0: que fez voltar ao hospital. E fez referência muito bem que não é uma situação que aconteceu com uma pessoa, mas com várias. Que chamada de atenção, que orientação, que conselho e que ajuda vocês também dão a estas pessoas que passam por N cirurgias e às vezes não têm voz, estão desgastadas e a passar por muitas complicações de saúde?
2: Bom, o conselho que podemos dar é que as pessoas não devem desmorecer apesar de passarem por essas situações, não é? Devem seguir a vida lutando. Esta é a chamada de atenção da autora do livro. Continuar a lutar e seguir em frente. Procurarem, naturalmente, fazerem os seus tratamentos de forma contínua.
0: E falo da responsabilidade também dos profissionais de saúde, aqueles que cuidam dos pacientes.
2: Naturalmente. Naturalmente que os profissionais de saúde têm um papel importante. Eu costumo dizer que trabalhar na saúde é preciso ter dom, ter vocação, é como professor. Quem trabalha na saúde deve ser, em primeiro lugar, uma pessoa humana, né? Tem que ter um coração muito bom, porque está a cuidar de vida, está a se tratar de vida. Então, os profissionais da área de saúde, e são também guerreiros, na verdade, porque muitos deles, eu sei, por causa dela, fazem bancos, fazem, pronto, têm muito trabalho. E ela mesma é defensora. Eu não entendo, eu muitas vezes, quando ela está em crise, eu aborreço-me, não tem nada a ver com a minha área, eu aborreço-me, eu digo, ei, pá, eu já vi vocês, ela diz, não. Erros médicos acontecem. É incrível que eu fico chateado, né? Mas ela defende a classe dela. É incrível isto. E eu não entendo, ela diz, não, você, olha, isso acontece com qualquer um, erros acontecem, vocês também nas vossas profissões também têm erros.
0: E mesmo acontecendo com ela.
2: E mesmo acontecendo com ela.
0: Mas é uma responsabilidade de todos nós cuidar do próximo, cuidar do outro, e como disse muito bem, os médicos são aquelas entidades que nós queremos ser mesmo bem acolhidos, não é? Que não nos falte nada, que deem aquela proteção, aquele aconchego. E muitas vezes surgem situações muito negativas, mas é uma relação que exige bastante equilíbrio dos dois lados. Mas como ouvimos na obra, é uma história de recomeço, com fé, de dor, de superação, que mesmo com dificuldades é possível termos uma nova oportunidade. E a luta continua, não é? Porque ela está ainda em tratamento.
2: Sim, sim.
0: A luta continua e fala também do grande amor que é ser mãe, não é? E uma chefe de família, de alguma forma.
2: Sim. Isso é... Eu costumo dizer que da parte dela, ela é uma mãe exagerada. Exagerada porque ela... mesmo em tratamento fora, ela tinha o cuidado de ligar de manhã cedo para explicar o que é que os miúdos têm que vestir, o que é que os filhos têm que vestir, o que é que têm que colocar na mochila, até pronto, o lanche. Ela é que ligava para dizer, olha, tem que pôr isto. O fulano tem que vestir aquela roupa assim. É incrível, é um exagero.
0: E quando é que vai ser lançada a obra, Pedro Ramalho?
2: A obra vai ser lançada no dia 11, quinta-feira já.
0: Onde?
2: Na União dos Escritores Angolanos.
0: A partir de que horas?
2: A partir das 15 horas. Estaremos lá para fazer o lançamento desta obra.
0: Contatos para quem quiser mais informações.
2: Contatos, deixa eu ver aqui a minha capa.
0: Temos mesmo 15 segundos.
2: 923-56-6700. o outro... Não.
0: Bom, ficou aqui contacto. Quero agradecer ao Pedro Ramalho, que está a apresentar aqui a obra da Aurora 7, Recomeçar com Fé e Força, uma história real de dor, fé e superação. Se você está cansado, ferido ou sem direção, este livro é para si, porque mesmo na dor sempre existe um caminho de volta. O seu recomeço também pode começar hoje. Até a próxima, Pedro Ramalho, tudo bom para si.
2: Obrigado.
0: E rápidas melhoras, que esta situação passe por completo.
2: Okay. Muito obrigado, nós é que agradecemos.
0: Estamos juntos. 10:59, dentro de alguns segundinhos vamos ter aqui notícias para que você esteja por dentro daquilo que se passa no país e no mundo.

0: São 11 horas no país. Confira as notícias com Olga Tancredo.
1: De reabilitação da estrada Moçambique de Esvirei podem arrancar ainda este ano. A garantia é do governador Archer Mangueira.
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1: Bom dia. Angola e a Sérvia começam a traçar a partir de hoje uma nova era na cooperação bilateral. O presidente da República, João Lourenço, desloca-se àquele país para uma visita de 2 dias a convite do presidente sérvio. Durante a visita do estadista angolano na Sérvia, vão ser assinados vários acordos de cooperação entre os dois países. E o governador provincial do Namibe, Archer Mangueira, assegura que as obras de reabilitação da estrada que liga Moçambique de Esvirei podem arrancar ainda este ano. A boa nova vai acalmar as autoridades administrativas do município de Virei, que mostram-se preocupadas com o estado de degradação da estrada. Elias Guito.
3: Segundo o administrador municipal André Cacinda, que confirmou o fato, como consequência deste problema, várias viaturas têm estado a danificar-se, assim como o registro da intransitabilidade das principais vias em tempo chuvoso.
4: A rede rodoviária no município do Virei é constituída por 530 quilômetros de estradas secundárias e terciárias. Carecem de intervenções urgentes.
3: André Cacinda mostra-se otimista com a reativação das obras de reparação de represas nas localidades da Mbala, Chitunda e Chacuto, que vão ajudar no abeberamento do gado e incentivar a prática da agricultura com o sistema de rega.
4: Neste momento, as obras estão paralisadas, vão retomar no dia 10 de julho.
3: O governador provincial do Namibe, Archer Mangueira, esclarece que as obras da construção da estrada no Sam de Esvirei vão ganhar outra dinâmica este ano pelo fato de passar à responsabilidade provincial.
5: Essa era uma obra que era da responsabilidade do governo central. Temos nesse momento um dos membros do governo em Luanda a trabalhar para que esse projeto ainda este ano tenha início.
3: Archer Mangueira disse, por outro lado, que ainda este ano vão ser construídos mais 6 furos de água para fazer face aos efeitos da seca.
5: Também temos como nossa prioridade fazer mais 6 furos aqui no município do Virei.
3: Governador provincial do Namibe, Archer Mangueira. Obras da estrada Moçambique de Virei vão ser reativadas este ano, com a passagem desta empreitada à responsabilidade provincial. Namibe, Rádio Nacional de Angola, Elias Guito.
1: Governador provincial do Namibe, Archer Mangueira, assegura que as obras de reabilitação da estrada que liga Moçambique de Esvirei podem arrancar ainda este ano. Já faltam poucos dias para o arranque do Angotic 2026, que acontece nos dias 11, 12 e 13 de junho. Os preparativos decorrem a ritmo acelerado, como fez saber o ministro das Telecomunicações, Tecnologias de Informação e Comunicação Social, Mário Oliveira. Martinho Xing.
6: Faltam apenas 3 dias para o arranque da 6ª edição do Angotic 2026, que, dentre muitos desafios, vai reunir mais de 100 empresas de diversos pontos geográficos da África, Europa, Ásia e América. Este evento, que arrasta milhões de visitantes, vai também promover o turismo e permitir que mais países investam nos diversos setores e, com isso, garantir uma economia robusta. De acordo com o ministro das Telecomunicações, Tecnologias de Informação e Comunicação Social, Mário Oliveira, os preparativos do evento decorrem sem sobressaltos.
7: A preparação para o Angotic 2026 está a correr com toda a naturalidade. Nós este ano vamos apresentar, do ponto de vista tecnológico, algumas novidades da parte dos nossos operadores.
6: Muitas das pequenas e médias empresas nasceram, cresceram e se firmaram no mercado através do Angotic. O ministro Mário Oliveira confirma este facto e diz que a transformação digital tem estado a crescer em Angola.
7: Vamos ter um Angotic à medida de Angola. Muitas das empresas pequenas e médias que têm estado no mercado a fornecer vários serviços nasceram no Angotic.
6: Aguardam-se até agora mais de 20 mil visitantes de várias nacionalidades, segundo Mário Oliveira.
7: Este ano nós estamos a estimar a volta dos 20 mil visitantes.
6: Ministro das Telecomunicações, Tecnologias de Informação e Comunicação Social, Mário Oliveira. Angotic 2026. Faltam apenas 3 dias.
1: O Angotic 2026 acontece nos dias 11, 12 e 13 de junho no Centro de Convenções de Talatona. Já a seguir o desporto, futebol, os Palancas Negras preparam o detalhe, o jogo amistoso de amanhã com a República Centro-Africana. Com foco nos pormenores técnicos, os comandados de Aliou Cissé pretendem melhorar o resultado do jogo passado. Da atualidade internacional, eleições presidenciais em São Tomé e Príncipe, o Tribunal Constitucional São Tomense analisa 6 candidaturas para as presidenciais de julho. Nos próximos dias serão conhecidos os nomes dos candidatos validados pelo Tribunal Constitucional de São Tomé e Príncipe. Bom dia.
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0: 11:05.
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0: Foi com profunda dor e consternação que a Assembleia Nacional tomou conhecimento do passamento físico de Sua Excelência Manuel Domingos Augusto, deputado da Assembleia Nacional da República de Angola. Em nome dos deputados, Assembleia Nacional, dos funcionários parlamentares e do presidente da Assembleia Nacional, endereça-se à família enlutada as mais sentidas condolências. O Instituto Nacional de Apoio às Micro, Pequenas e Médias Empresas, INAPEM, tomou conhecimento com profundo pesar e consternação do falecimento do Sr. Manuel Domingos Augusto, pai do presidente do Conselho de Administração. Neste momento de dor e luto, o Conselho de Administração do INAPEM, o coletivo de colaboradores e parceiros institucionais, endereça à família os sentimentos de pesar. Nivaldo Covilhã, Elvia Oliveira, Nilde Covilhã, Gerson Covilhã e demais familiares comunicam o falecimento de João Lages Covilhã, ocorrido no dia 5 de junho por doença. O funeral realiza-se amanhã, às 10:30, no cemitério da Santa Ana, antecedido da missa de corpo presente, às 8:00, na sala de cerimónias fúnebres do Governo Provincial de Luanda. A família Mendes Baião e demais familiares comunicam o falecimento de Edson Mirabilis Mendes Baia, ocorrido nos Estados Unidos. O funeral será realizado em data a anunciar. Termina aqui este serviço de utilidade pública.
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0: 11:07.
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0: horas, 15 minutos. Amanhã está quase a terminar. Esperamos que você tenha conseguido realizar as tarefas que propôs, que concebeu. Se ainda não terminou, tem o período da tarde, tem também o período da noite para concluir, e amanhã continua a semana. Por cá, nós também somamos e seguimos. É importante aqui referir, e você com certeza que gosta de acompanhar as movimentações do mundo do desporto, sabe que o Mundial de 2026, que é a maior e mais longa edição de toda a história das Copas do Mundo, está aí às portas. A competição apresenta transformações no seu formato, além de carregar recordes lendários acumulados em quase um século de história do futebol.
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0: Existem aqui algumas curiosidades e factos inéditos sobre esta edição de 2026. Três países sede. Pela primeira vez, o torneio é organizado de forma conjunta por três nações: Estados Unidos, México e Canadá. Quanto ao recorde de seleções, o formato tradicional de 32 equipas foi expandido para 48 seleções participantes. Não é isso, Falcão? É, estamos por dentro, estamos por dentro. Quanto à maratona de jogos, o público acompanha um total de 104 partidas, quase o dobro das edições passadas. Quanto ao México, que também tem história, o estádio Azteca, na Cidade do México, isola o país como o que mais sediou copas: 1970, 1986 e 2026. 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

0: a portaria e falo com a área comercial e marketing. 11 horas 18 minutos, sumamos e seguimos, temos outras para lhe contar. A Eliane Miguel, nossa colega repórter, acompanhou o lançamento da segunda edição do livro Mais Estrofes da Bicharada, de autoria do escritor Vladimir Russo. A obra infantil regressa ao público com novas abordagens que procuram despertar nas crianças o interesse pela leitura, pela natureza e pela valorização da fauna.
1: Saudações aos ouvintes da Rádio Nacional de Angola. No último sábado, a livraria Mayamba acolheu o lançamento da segunda edição do livro Mais Estrofes da Bicharada, de autoria do escritor Vladi Russo. A obra infantil aborda a importância dos animais, da natureza e da preservação ambiental através da poesia. Vladi Russo destacou a importância de publicações que ajudam as crianças a desenvolver o gosto pela leitura e a compreender a necessidade de proteger o meio ambiente e preservar os valores culturais.
2: Foi propositado, é o mês das crianças, mas também o mês do ambiente e a mensagem que os pais motivam as crianças a ler. Porque as crianças ao ler viajam, vão para sítios onde nunca estiveram, conhecem coisas, né? E isso é bom para nós divulgarmos a nossa cultura, a nossa história, mas também desenvolvermos o intelecto das crianças, para que possam pensar para além daquilo que é normal, que é o acesso ao telefone, que são as notícias tristes. Desses 12 animais, gosto muito da mamba cozinheira, ok? Porque a história tem... A mamba é uma cobra venenosa, venenosas que temos nos país, as pessoas são mordidas por uma mamba, morrem. E é esse jogo, essa dinâmica dos animais estarem a comer uma comida confeccionada por uma cobra letal e saber se vão sobreviver ou não. E, portanto, ver que às vezes é um pouco contra a natureza das pessoas, fazem contra a sua natureza para um bem comum. Portanto, acho que é esse. Mas em termos do mais divertido, eu gosto do A Zebra Jornalista. Tem um papel muito importante porque é através do jornalismo, ou através de comunicação, que nós podemos fazer educação ambiental também.
1: A escritora e pedagoga Canguim Bonanás manifestou a sua satisfação pelo lançamento do livro e aproveitou a ocasião para destacar o papel dos pais e encarregados de educação na formação das crianças através do

0: turma, quem são os pais hoje? Agora quem não se sentou para aprender vai se levantar para ensinar. Os pais são intervenientes na educação dos filhos. Nós vamos falar da pirâmide, família, igreja, escola, não é? Esse trinómio, instituições afins, aquilo que os pais não dão por não saberem, por não conhecerem, mas vamos encontrar na escola. Por vezes também o professor não está preparado porque ele não teve, porque ele não tem vocação, ou porque a mãe não cantou num tempo de gestação, ou porque não cantou enquanto latente ou na idade infantil, pré-adolescente. E então eu penso que nós temos muito trabalho pela frente. Todos nós temos essa responsabilidade. E hoje estamos a falar da jovem mulher que é mãe. A jovem mulher, ela quase que não recebeu esses princípios e valores. De que forma que ela vai passar? É preciso refletir às instituições, às associações, nós, enquanto mulheres, que é a mulher que educa a nação. Os princípios e valores têm a ver com a família. Olhar para a natureza é grandeza. E eu sinto-me feliz porque eu tive na minha infância. Ler é saber. E um país faz-se com livro.
1: Por sua vez, o engenheiro florestal Graça Catude enalteceu a importância de obras literárias que promovem o conhecimento sobre a fauna e a flora, contribuindo para a sensibilização ambiental das novas gerações.
2: Primeiramente, as crianças, tendo contato com esses livros que abordam sobre a fauna e a flora, ficam mais dentro dos assuntos e trazem uma extrema importância naquilo que é a literacia angolana, o desenvolvimento da leitura e o conhecimento mais amplo do que é que nós realmente temos no nosso país. Precisamos de muito trabalho e livros como estes vêm dar um grande suporte naquilo que é a dinâmica do conhecimento e também a previsão para outros autores que têm a missão de levar o conhecimento.

0: para outras idades. Realmente há uma grande evolução naquilo que é o conhecimento da primeira e já estamos numa segunda edição. Isso só fortalece o desenvolvimento de conhecimentos e não só, também abre mais visões. Porque quando uma criança lê uma história e realmente se encanta, a facilidade e a comoção do autor de disponibilizar outras sessões ou edições é maior em função daquilo que foi a aceitação da primeira obra.
1: Pais e crianças marcaram presença no evento e mostraram-se satisfeitos com o lançamento da nova edição, considerando a obra uma importante ferramenta de aprendizagem e entretenimento.
2: Eu não li exatamente mais estrofes da bicharada, o livro completo, mas li alguns textos, porque eu tenho o outro livro que é Estrofes da Bicharada, porque li aquele e tenho certeza que a qualidade que aquele livro tem, esse também tem. Então, os meninos em casa gostam, né, de ler as estrofes da bicharada, não podia ficar de fora, em vez de adquirir o mais estrofes da bicharada para com os meninos podermos aprender mais sobre os animais e ver o que é que eles têm a nos ensinar.
3: Que importância tem livros como estes que abordam sobre a fauna e a flora para o desenvolvimento das crianças?
2: Olha, os livros, e principalmente esses que abordam sobre a fauna e a flora, são importantes porque ensinam-nos, né? Nós conseguimos aprender sobre os animais, sobre as plantas, lendo. E é importante porquê? Porque temos que ensinar às crianças a cuidarem do meio ambiente.
1: Olá, como é que te chamas?
4: Jorge.
1: Gostas de ler livros?
4: Sim.
1: Que tipo de livros tu gostas de ler?
4: Bíblia.
1: Bíblia, mas hoje estás com um livro que fala sobre animais, certo?
4: Sim.
1: O que é que tu achas desse livro? Gostaste deste livro?
4: Gostei.
1: O que é que tu mais gostaste deste livro?
4: Das profissões.
1: Das profissões. E de todas as profissões e animais que abordaram, qual é o que tu mais gostaste de ver?
4: Rinoceronte.
1: O que é que fala o rinoceronte?
4: Sobre futebolista.
1: Poderias ler um pouquinho aonde fala sobre o futebolista para nós?
4: Sim. Era uma vez um rinoceronte que queria ser futebolista empezado com corrente, escrevia o articulista.
1: O lançamento da segunda edição de Mais Estrofes da Bicharada reafirma a importância da literatura infantil na educação ambiental e na formação de cidadãos mais conscientes sobre a preservação da natureza. Recebo os abraços da Eliane Miguel.
5: Um abraço, Eliane Miguel. Falamos do livro que foi apresentado de forma lúdica e educativa, as diferentes profissões e características dos animais, incentivando os mais pequenos a conhecer melhor o mundo animal e a importância da preservação do meio ambiente. Um livro do autor Vladi Russo com o tema Mais Estrofes da Bicharada.

0: podemos dar, segundo os especialistas, não é? É criar uma rotina de leitura. Momentos para você contar a história ao seu filho. Pode reservar 10 a 15 minutos antes de dormir para ler um livro ao seu pequeno. Consistência, ler todos os dias no mesmo horário cria uma expectativa positiva na criança. Pode aproveitar para tornar a leitura viva, mudar as vozes, mudar o tom da sua comunicação, imitar o som dos animais. Isso vai fazer o seu filho viver a história e ganhar mais gosto pela leitura. Use também as expressões. Claro que não precisa exagerar nas expressões faciais, nos gestos, para tornar a narrativa mais teatral. Mas pode fazer assim gestos sutis que o seu filho com certeza vai gostar e entrar por dentro daquela história.
1: Educação.
0: É, o Falcão parece que já quer ouvir mais música, não é, Falcão? Não tenho culpa se não estás a ler as histórias para o teu pequeno. É importante desde cedo passar estes ensinamentos aos mais novos. Há pais que não receberam isso dos seus, não é? Dos seus pais. Mas agora é momento de fazer diferente com os filhos. Ao invés de dar aquele brinquedo com arma, aquele brinquedo que de alguma forma incita a violência, pode oferecer um livro ao seu pequeno. Crie um ambiente confortável, monte um canto de leitura aí na sua casa, uma almofada simples, desde que tenha iluminação, que o seu filho vai começar a praticar a leitura mesmo aí em casa. 11:30, temos os nossos compromissos publicitários, já voltamos, ainda vamos andar por Angola no espaço É Manchete e temos também aqui um trabalho que nos chega do Zaire, onde a unidade local de luta antidrogas do INALUT criou medidas de reforço contra o uso de drogas com a realização de atividades de redação e desenhos nas escolas.
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1: Estamos juntas, Isidora Campos, estamos juntos todos os ouvintes que nos acompanham aqui no país e além fronteiras. Vamos dar um pulo até o Zaire, onde a Unidade Local de Luta Antidrogas do INALUD criou medidas de reforço contra o uso de drogas, com a realização de atividades de redação e desenhos nas escolas. A referida atividade foi promovida no âmbito do Dia Mundial Sem Tabaco, que assinalamos a 31 de maio. Vamos ter esta reportagem com o Diabanza Eduardo.
2: No âmbito do 31 de maio, Dia Mundial Sem Tabaco, a Unidade de Intervenção Local de Luta Antidrogas no Zaire promoveu uma atividade de redação de desenho para incutir e apelar aos jovens e crianças das consequências nefastas do uso do tabagismo. Os alunos reconheceram que o uso prematuro de drogas por parte de alguns jovens resulta da falta de atenção e acompanhamento dos pais aos seus filhos e, por esta razão, solicitaram a mudança de atitude.
3: Manuel Citamário, é falta de aconselhamento familiar e que isso está sendo um vício constantemente. Eu acho que é falta de auxílio perante os pais.
4: Miguel Lisson é meu nome. Eu tenho que deixar um apelo. O que nós aprendemos lá dentro sobre as drogas não é aconselhável para essa geração. Essa geração dos 18 abaixo dos 15 anos é uma geração tipo, que já estava com muitos vícios sobre as drogas, para além do tabaco, cigarros.
2: O chefe da unidade, Fernando Eduardo, alertou sobre os perigos do uso do tabagismo e avançou algumas doenças provocadas pelas drogas.
5: Anualmente realiza atividades de redação de desenho alusivo ao Dia Mundial Sem Tabaco para incutir as crianças, adolescentes e jovens os efeitos nefastos sobre as consequências do tabagismo, que é o nicotina. É sabido que o tabaco é uma substância ou uma droga lícita em que a lei permite a sua comercialização e o seu cultivo. É uma droga nociva à saúde humana. Quais são as consequências do uso, aliás, dessas substâncias aos adolescentes para que não haja novos consumidores? Porque ela causa variedade de doenças. Estamos a falar mais de 50 tal doenças. Estamos a falar de câncer, impotência sexual, cânceres na via respiratórias. Então, são estas drogas, às vezes, que leva tanta gente a procurar da nossa unidade sanitária. O objetivo do Maluco é uma instituição do governo angolano que criam políticas contra o combate às drogas a nível do país.
2: Em representação do diretor do Gabinete da Saúde no Zaire, o chefe de Departamento da Saúde Pública, Manuel Cai, recomendou a prática de exercícios físicos e destacou o importante papel que deve ser desempenhado pelos pais para o combate do uso das drogas.
6: A nível pessoal, não experimente fumar. 90% dos fumantes adultos começam antes de 18 anos. Cuidar do estresse e do desporto, em vez de fumar, tem que praticar desporto. Músicas, em vez de cigarro. Evitar consumo de álcool junto com os amigos que fumam. Os dois se puxam. A nível familiar em casa, ambiente livre de fumo. Proibir cigarro dentro de casa e no carro. Ser adulto exemplar. Filho de pais fumantes tem 3 vezes mais chance de fumar. Medida para o governo já aplicada em Angola e no mundo. Aumentar imposto de importação, produção e de venda de cigarros, sendo a medida primordial da Organização Mundial da Saúde. Proibir publicidade, patrocínios e exposição de maços de cigarros. Fixar nos locais públicos cartazes e distribuir folhetos com fotos das doenças causadas por consumo de cigarro. Segundo o último relatório da Organização Mundial da Saúde, no mundo, cerca de 1,2 bilhão de pessoas usam tabaco ou nicotina atualmente. Isto é, 1 em cada 5 adultos e dentre 40 milhões de adolescentes de 13 a 15 anos. Houve 8 milhões de mortes por ano no mundo por causa do consumo de tabaco.
2: Esta atividade de redação de desenho, a Unidade de Intervenção Local de Luta Antidrogas do Gabinete da Saúde no Zaire quer manter ativo o seu papel no combate ao uso do tabagismo. Reportagem Rádio Nacional de Angola. Álvaro Tuindula Júnior, Luís Mamana e Diabanza Eduardo no Zaire.
1: Muito bem, Unidade Local de Luta Antidrogas do INALUT criou medidas de reforço contra o uso de drogas com a realização de atividades de redação e desenhos nas escolas, uma atividade que foi promovida no âmbito do Dia Mundial Sem Tabaco. Infelizmente, Falcão Tomás, vemos muitos jovens, adolescentes ainda, e o especialista fez questão de reiterar que 90% das pessoas que consomem tabaco começam antes dos 18 anos. Olha para a gravidade da situação. Os pais têm mesmo muito trabalho, não é? Nunca estão sossegados. Há sempre problemas para eles resolverem. Mas eles sim, têm também esta responsabilidade, claro, todos nós, de falar com este adolescente que às vezes está pressionado pelo grupo de amigos que quer se sentir integrado e vai meter-se neste mundo do tabagismo. Sabemos que nesta fase ele não quer saber das doenças que vão surgir daqui a 30 anos. Então é importante que os pais expliquem que quem está já a consumir o tabaco desde tenra idade vai ter problemas de mau hálito, dentes amarelados, roupas a cheirar mal, perda de fôlego para as atividades diárias, um dinheiro também que vai ser mal gasto. É necessário que os pais abordem o assunto antes que os filhos tenham contacto com o cigarro na rua. Discuta também sobre esta falsa ideia de segurança, porque existem os cigarros eletrónicos, mas há quem pensa que não. Se eu fumar um cigarro eletrónico, estou livre dos problemas, mas não. Há aí nicotina, substâncias tóxicas que viciam tanto ou mais que um cigarro comum. E quando nós vemos aí os homens do marketing, não é? A promoverem cigarros com sabores de frutas e doces, não passam de estratégias das indústrias para atrair o público jovem. Então esteja atento e não caia nesta armadilha.

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no fim da nossa presença, temos o compromisso para explorar as várias províncias do nosso país e conferir as principais manchetes. Começamos pelo Ambo, onde está o Francelino Pedro, para trazer então a atualidade informativa que vai ser desenvolvida às 12 horas. Vamos às manchetes.

0: bom dia, a equipa que conduz esta edição da Casa da Rádio. O Embo está presente no espaço É Manchete. Alunos do Ensino Geral no Embo mostram-se preparados para os exames finais com início hoje. Pontes de pau a pique da comuna da Chiaca estão a ser substituídas por metálicas. Desporto recreativo da Cala está de volta, a maior montra de futebol nacional 5 anos depois. É Manchete, a partir da sintonia da rádio Cidade Vida. Bom dia, Angola.
1: Estamos juntos, companheiro. Depois do Ambo, seguimos até ao Cubango, onde está o Plicano Batista. Plicano, vamos às manchetes do dia.
2: Ouvintes da Rádio Nacional, a manchete hoje aqui no Cubango. Presidente da República, João Lourenço, autoriza em despacho a demolição do edifício da ex-mesa dos oficiais em Menongue e autoridades no Cubango já fazem cumprir a medida. Cubango passa a contar a partir de novembro próximo com serviços de hemodiálise no Hospital Geral. Autoridades da província do Cuando acompanham com atenção o andamento das obras no troço Cuito Guanavale-Mavinga, na Estrada Nacional número 280. Do desporto, meninas do 14 de abril do Cubango alcançam o histórico 4º lugar no Zonal Sul de Futebol na província da Huila. Essas e outras vão merecer abordagem no jornal ao meio-dia aqui na Rádio Quando Cubango, com a técnica do Ladislau Armando, edição e apresentação comigo, Pelicano Batista. Bom dia, até à próxima.
1: Até a próxima, Plicano Batista, bom trabalho para ti. Avançamos agora até a Rádio Xangongo, no Cunene, onde está o Léo Adriano. Léo, é contigo, viva!
3: Bom dia! Na Rádio Xangongo, é manchete, exames finais do ensino geral arrancam com normalidade no município de Ombaja. A administradora de Ombaja constata a implementação do Programa Nacional de Alimentação Escolar. Polícia desmantela rede de ladrões de gado que atuava em 6 municípios do Cunene. Ombe encerra a jornada do ambiente com plantação de 100 árvores e reforço da educação ambiental. Do Xangongo, Sofonias Agostinhos, Zito Gomes e Léo Adriano. Bom dia.
1: Estamos juntos, Léo Adriano, bom trabalho. Chamo agora Ciciolânia Marques, que está no Lubango. Ciciolânia, contigo. Vamos às manchetes. Bom dia.
4: Bom dia. É destaque no jornal que veio ao ar pontualmente às 12 horas na sintonia da Mumila Rádio Ila de Grupo Rádio Nacional de Angola. Acidente no quilómetro 40 faz 6 mortos e 10 feridos graves. Os sobreviventes estão a receber tratamento no Hospital Central do Lubango. ENDE anuncia para os próximos dias novas interrupções no fornecimento de energia elétrica devido à estabilização do sistema de distribuição. Diretor do Gabinete da Saúde avalia funcionamento do setor nos Gambos, município com 22 unidades sanitárias. Falta de recursos financeiros e de transporte compromete assistência a portadores de albinismo que sofrem de cancro da pele e vivem em zonas recônditas. Vai merecer destaque, Moçambique repatria mais de 170 cidadãos da África do Sul. A edição é da Aldeta Falenga, vai garantir a técnica Horácio Fernandes e vai apresentar-lhe as notícias a Sandra Rodrigues.
1: Bom trabalho, Ciciolânia Marques. E para fechar, voltamos até ao Cunene, onde está o Fernando Noel, que traz outras manchetes.
5: Bom dia, Leone Falcão. Bom dia aos ouvintes que acompanham neste momento a Casa da Rádio. Daqui a pouco, ao meio-dia, vamos destacar crise de energia elétrica que se registra desde a passada sexta-feira na capital do Cunene cria enormes constrangimentos. Ainda já movimentou homens e meios para a solução. No Cunene, campanha de rastreio do cancro da pele em pessoas com albinismo detecta casos pré-cancerosos. Ainda para acompanhar ao meio-dia, embaixador da Namíbia em Angola, Leonardo Lipumbo, está no Cunene a cumprir uma agenda de trabalho de 4 dias. Quanto ao desporto, Isaac do Cunene encerra a zonal de apuramento com empate em casa diante do Sporting de Benguela. Estas e outras para acompanhar na íntegra daqui a pouco ao meio-dia. Na Rádio Cunene, a partir da redação de notícias desta estação de rádio difusão da RNA, o bom dia do Fernando Noel.
1: E o bom dia chegou, Fernando Noel. Desejo para ti e para todos os nossos colegas continuação de uma excelente segunda-feira e bom trabalho. Já sabe que pode acompanhar em desenvolvimento estas matérias por intermédio do nosso site, aquele que ajuda a encurtar as distâncias.
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É desta forma que encerramos mais uma edição do nosso programa. Agradecemos imenso por ter acompanhado desde as primeiras horas da manhã. Estamos aí a fechar com Samanguana. A canção é Ti António. E temos uma última canção que vai já tocar a seguir. É uma regravação, na verdade, do mesmo tema, Ti António, mas foi aqui cantada por Ricardo Lenvo. Está bonita, sim, numa versão, regravação, é isso, Helder? Latina, merengue, não é? Então vamos ouvir esta outra sonoridade. A música também está bastante bonita. Tocou no Nascer do Som e toca também noutros programas aqui da Rádio Nacional de Angola. Estamos juntos, obrigada pela sua fiel companhia. O abraço é de toda a equipa. Siga com energia, com muita saúde e muitas realizações. Mantenha o seu espírito positivo, cuide de si, dos seus, e não se esqueça que cada novo dia é uma nova oportunidade de fazer melhor.

0: do Ministério da Saúde tem disponíveis mais de 3 milhões de vacinas contra a cólera para a campanha de vacinação massiva. Palancas negras com 5 baixas para o segundo amistoso da data FIFA. Na RDC, culpados pelo homicídio de peritos da ONU, condenados à morte. As notícias às 12, Angola e a China reforçam parceria no setor das telecomunicações e tecnologias de informação, tendo em conta a robustez na economia digital. Nesta altura, empresários do país asiático garantem colaboração efetiva com os programas do governo angolano, com vista a garantir um sistema de informação mais rápido no país. Martinho Xing.
1: Nesta parceria, engenheiros chineses garantem prontidão a colaborar nos projetos do executivo angolano que visa a materialização efetiva de todos os itens que fazem parte do desenvolvimento tecnológico e no plano 2063 sobre transportes inteligentes. A cobertura total da rede de telecomunicações terá o apoio direto da Huawei, segundo o diretor-geral da empresa para regiões da África subsaariana, António Hao.
2: Estamos totalmente prontos para participar ativamente deste processo do executivo angolano e ajudando a construir uma Angola com cobertura da rede abrangente e também inclusão digital, inclusão financeira para todos. As novas tecnologias impulsionam a produtividade e também criam melhores oportunidades. A ideia de que a tecnologia apenas elimina empregos, do meu ponto de vista, é muito mal entendido. Se olharmos para o passado, como na época da Revolução Industrial, as máquinas não acabaram com o trabalho humano, mas de fato elas transformam a forma como nós trabalhamos.
1: A intenção das empresas privadas neste setor de capital importância é uma realidade no país, é o que diz o especialista em tecnologia, Pedro Francisco.
3: Estamos numa corrida de competição para a implementação do AI, consumo de tokens para AI. O consumo de tokens para AI a nível mundial é muito alto, chegando até cerca de 360 trilhões de tokens diariamente. É um número muito significativo e muito alto. É preciso considerar criar fundação, bases.
1: Angola e China reforçam parceria no setor das tecnologias de informação.
0: Sistema de Tecnologias de Informação e Comunicação em Angola terá o apoio direto da China. O Ministério da Saúde prepara uma campanha de vacinação massiva contra a cólera e Colibengo e Ijebengo são as províncias com o registro de maior número de casos de cólera. Dito Tavares.
4: Mais de 3 milhões de angolanos serão vacinados este ano contra a cólera. O Ministério da Saúde está a preparar uma campanha generalizada e massiva para as províncias mais assoladas pelo surto da cólera. A coordenadora nacional do Programa Alargado de Vacinação, Alda de Souza, diz que nas últimas semanas, as províncias de Colibengo, Malanje, Kwanza Norte, Uiji e Benguela foram as mais assoladas pela epidemia.
5: Nós mobilizamos mais do que 3 milhões de doses de vacina para o país, para vacinarmos o mesmo número de pessoas. Nas últimas semanas, as províncias mais afetadas, províncias de Benguela, Uíge e Colibengo, Malanje e Kwanza Norte. A magnitude não é igual em todas as províncias, porque temos municípios que são notificados casos e outros municípios não. Então, na eventualidade de nós implementarmos a campanha de vacinação, a vacinação não será extensiva para todas as províncias. Tudo depende do contexto epidemiológico.
4: Dada a escassez de vacina da cólera a nível mundial, a Organização Mundial da Saúde alerta para a necessidade de uma estratégia coordenada na identificação das comunidades que mais precisam da vacina, como explica o especialista internacional da cólera da Organização Mundial da Saúde, André Moraes.
6: A cólera é uma doença prevenível e continua a ser uma ameaça global. Ela traz um aumento da necessidade do uso da vacina. A vacina é escassa, não há vacina para todos os casos de cólera globalmente. Isso requer uma estratégia muito coordenada para saber quais comunidades precisam da vacina. A vacina da cólera, ela é fabricada em uma única fábrica mundialmente. Isso requer muita coordenação a nível internacional.
4: Angola, através do Ministério da Saúde, mobilizou mais de 3 milhões de doses de vacina para imunizar mais de 3 milhões de angolanos contra a cólera.
0: O Ministério da Saúde vai providenciar uma campanha de vacinação massiva com principal foco nas províncias do Ecolo e Bengo, Uíge e Bengo, que são as principais com o maior registro do número de casos de cólera. O SIC Luanda deteve um grupo de marginais com idades compreendidas entre os 25 e 26 anos que se dedicavam ao assalto de residências. Do grupo, três elementos foram detidos depois de um assalto violento que ocorreu na paróquia de São Domingos, da Igreja Católica. A informação foi avançada pelo porta-voz do SIC, Fernando de Carvalho.
7: No trabalho levado a cabo foi possível apurar que os implicados estavam na companhia de mais cinco elementos, até o momento prófugos, bem como a prática de mais seis crimes a citar. Roubo qualificado no interior da casa de acolhimento das Mazes, denominada Maria Polis, onde roubaram 4.500 euros, 138 mil kwanzas e um computador, ocorrido no dia 28 de janeiro de 2026. Roubo qualificado no interior da casa de acolhimento das Mazes, denominada Nossa Senhora de Fátima, dois computadores, duas TV plasmas, quatro telemóveis e 1.300.000 kwanzas, ocorrido no dia 5 de janeiro de 2026. Roubo qualificado no interior de uma padaria em que subtraíram 1.650.000 kwanzas, 10 telemóveis de marcas e modelos diferentes, ocorrido no dia 18 de dezembro de 2025. Roubo qualificado de diversos artigos, ocorrido no bairro Capalanga, no interior de uma residência em que foi lesado um cidadão de 65 anos de idade. Roubo qualificado de diversos artigos, ocorrido no interior de uma residência, ocorrido no dia 16 de abril de 2026, no bairro Capalanga, onde foi lesado uma cidadã de 27 anos de idade. Roubo qualificado em residência, diversos artigos, ocorrido no dia 18 de abril de 2026, no bairro Capalanga, em que foi lesada uma cidadã de 41 anos de idade.
0: SIC deteve parte de um grupo de marginais que se dedicava a assaltos. Na República Democrática do Congo, o Tribunal Militar Superior proferiu a sentença no caso do duplo assassinato dos peritos da ONU. 54 arguidos considerados culpados de crimes de guerra por homicídio foram condenados à morte. Isaac Rezende.
8: A decisão encerra quase 9 anos de processos judiciais, os últimos 4 dos quais decorreram no Tribunal Militar Superior em Kinshasa. Entre os condenados encontram-se vários líderes da milícia Kawina Nsapu, identificados como autores dos assassinatos, e o coronel Jean de Dieu Mambueni, oficial do exército congolês. Em primeira instância, o coronel Mambueni tinha sido condenado a apenas 10 anos de prisão por insuficiência de provas. Em recurso, o tribunal concluiu que o oficial tinha contribuído para incriminar os peritos, agravando a pena para a condenação à morte. De acordo com a sentença, os peritos da ONU, Michel Sherp, norte-americano, e Zaida Catalan, sueco-chilena, foram interceptadas a 12 de março de 2017, junto à aldeia de Moyomuzila, para onde foram conduzidos juntamente com os acompanhantes congoleses. Apesar de terem sido identificados como especialistas das Nações Unidas, foram acusados de traição e levados para uma zona de mata, onde foram mortos a tiro antes da decapitação da perita sueca.
0: 54 culpados pelo homicídio de peritos da ONU recebem pena de morte na RTC.
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0: Atualidade desportiva, Joaquim Clemente, boa tarde. As Palancas Negras com 5 baixas para o segundo amistoso da data FIFA.
10: Boa tarde, os Palancas Negras jogam amanhã às 20 horas diante da República Centro-Africana em Casablanca para a segunda data FIFA do ano. Na última sexta-feira empata um golo diante da seleção mauritaniana. Quanto ao jogo de amanhã, o técnico Alion Cissé não contará com os préstimos de Zine Salvador, Tô Carneiro, Milson, Jonathan Boatu e Manuel Cafumana Show. Angola prepara a presença no próximo campeonato africano a disputar-se em 2027, cuja fase de apuramento arranca em setembro próximo. Angola está no grupo B com a seleção egípcia, Malawi e Sudão do Sul. Em relação ao basquetebol, Celton Miguel Abubakar ganhou entrega ao departamento médico da seleção nacional que em Portugal prepara a terceira janela de apuramento do Campeonato do Mundo a realizar-se em 2027 no Qatar. Para esta fase da competição, o técnico Pepe Clarôs não conta com os préstimos de Francisco Eduardo Mingas, do Sport Lisboa e Benfica, Kevin Coquila, do Nanterre de França, e Bruno Fernando, do Partizan de Belgrado da Sérvia, que ainda se encontram a disputar as fases finais dos respectivos campeonatos. Boa tarde.
0: Boa tarde, Joaquim Clemente, aqui com o Essencial da Atualidade Esportiva, no Jornal ao Meio-Dia, outras notícias no seu rádio, pontualmente às 13 horas. Boa tarde, fique bem.
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11: A Rádio Nacional de Angola ao seu serviço. Foi com profunda dor e consternação que a Assembleia Nacional tomou conhecimento do passamento de Sua Excelência Manuel Domingos Augusto, deputado à Assembleia Nacional da República de Angola. Em nome dos deputados, a Assembleia Nacional, os antigos funcionários parlamentares e do presidente da Assembleia Nacional, que endereçam à família lutada as mais sentidas condolências. O Instituto Nacional de Apoio às Micro, Pequenas e Médias Empresas, INAPEM, tomou conhecimento com profundo pesar e consternação do falecimento do Sr. Manuel Domingos Augusto, pai do Presidente do Conselho de Administração. Neste momento de dor e luto, o Conselho de Administração do INAPEM, o coletivo de trabalhadores e parceiros institucionais, endereçam à família os sentimentos de pesar. José Canhanga, Tó Canhanga, Francisco Canhanga, Domingas Canhanga, Felipe Canhanga, estes comunicam o falecimento de Vítor Rodrigues Canhanga, ocorrido no dia 7 do corrente mês, junho, em Luanda. Informam que o seu funeral será realizado em data a anunciar. Nivaldo Covilhã, Elvia Oliveira e Nilde Covilhã, sem esquecer ainda Gerson Covilhã e os demais familiares, comunicam o falecimento de João Lages Covilhã, ocorrido no dia 5 de junho, por doença. Informam que o seu funeral realiza-se amanhã, às 10 horas 30 minutos, no cemitério Santa Ana, antecedido da missa de corpo presente, às 8 horas na sala de cerimónias fúnebres do Governo Provincial de Luanda. A família Mendes Baião e demais familiares comunicam o falecimento de Edson Mirabilis Mendes Bahia, ocorrido nos Estados Unidos da América. Informam que o funeral será realizado em data a anunciar oportunamente. 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
11: Nossa missão diária nas ondas da sua rádio. É, e vamos agora dar sequência a esta nossa emissão já no período da tarde. Vamos ficar com o programa Andar Angola.

0: E cá estamos, boa tarde, estamos de volta para juntos caminharmos pela Angola, pelo país. Hoje vamos fazer uma radiografia a um dos bairros míticos da cidade de Lobito, Acaponte. Acaponte que já foi considerada, ou considerado, perdão, se quiser, um lugar de gente culta e serve também de ligação entre o urbano e o periférico. As histórias de Acaponte para mais daqui a pouco. Nesta edição. Edita Nazaré Luís, estética final da edição de Falcão Tomás, ao microfone Cristino Benedito.
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12 horas e 7 minutos, estamos apresentados e vamos então andar pelo país e hoje conhecer mais uma localidade. Lobito é um dos 23 municípios que conformam a província de Benguela. Lobito faz fronteira com os municípios dos Navegantes, Catumbela, Mocoio e com o Oceano Atlântico. Falar de Lobito é falar da Caponte, um dos mais mediáticos bairros que serve de ligação entre o periférico e o urbano. A localidade é também conhecida como espaço de gente culta. São muitas, muitas as memórias da Caponte, desde as ruínas do Sino Bahia, ao prédio do Décimo, a Igreja de São José, bem como a Ponte Carmona. São, dentre muitos locais, que deixam saudades. Falar da Caponte é também falar dos mangais, as histórias do bairro que têm peso e ocupa espaço no Lobito. Agora, para ouvir com Santos Júnior. Boa tarde.

de partida da zona mais urbanizada da cidade do Lobito, onde pontificam edifícios e residências de alguma suntuosidade. Por entre Mangais, é o elo entre o periférico e o

0: Avenida, 78 anos de idade, considera o bairro Caponte um dos maiores encantos da sua vida. Há 58 anos, a residir na localidade, tem bem presente as memórias do outro tempo, onde a segregação e a estratificação social definiam a condição de vida das pessoas.
1: O bairro da Caponte, começamos aqui pela Igreja Católica. A Igreja Católica não era esta, era de chapas. E havia uma parte que tinha cimento, onde a parte assimilada ficava. E os indígenas, que o povo que não era civilizado chamava indígena, ficavam noutra parte onde não era acimentado. Mas a maior parte do povo praticava a religião nos bairros suburbanos, Canata. Estão lá as capelas a caírem, mas ainda estão lá. Tínhamos o cine colonial, que é logo em frente da Igreja Católica. Tínhamos um cinema, que era o cinema dos não assimilados. Os preços eram mais acessíveis. Os filmes eram aqueles de terror, Sete Contra Todos, por aí fora. E era o local onde a malta patrícias iam se divertir. Tínhamos matinês aos domingos e tudo. Compramos o bilhete e íamos nos divertir. A ponte começa a partir da ponte Carmona. Aquela ponte onde passamos hoje não existia. Ali era uma de madeira. E a seguir havia a ponte Salazar, que era uma de betão, de terra batida, onde passavam as pessoas que andavam a pé e outros que andavam de carro na outra. Esta ponte foi construída há pouco tempo, desde os anos 70. Aí onde construíram o décimo, o mangal ia até nas proximidades aonde construíram aquela igreja pentecostal. Aquilo aí era uma vala muito grande que trazia águas do bairro do Caçai, e o bairro do Caçai recebia águas da Catumbela e por aí fora.
0: A septuagenária recorda que, a partir de 1970, o bairro Caponte foi invadido por povos do Planalto Central e de outras latitudes, facto que, em seu entender, contribuiu para que a matriz das gentes da urbe fosse alterada.
1: A Caponte transformou-se com a entrada de pessoas provenientes de várias províncias com hábitos e culturas diferentes. Isso nos anos 70 e tal. Malta vinha de comboio, e assim como eu também vim de comboio, e radicamos por cá. Então, com o aumento, com o surgimento da nossa guerra e tudo, a população, uns foram vindo a pé, outros foram vindo de carro, caminhões, outros foram vindo, só Deus sabe como. E cada um com as suas origens, hábitos e costumes, assim que hoje estamos a viver, que nós próprios nos perguntamos o que é que vamos ser daqui, o que é que vamos seguir.
0: O nome Caponte guarda uma história curiosa e peculiar que na poeira do tempo percorreu gerações e é hoje o orgulho dos seus habitantes. É que os mangais forçaram a construção de uma pequena ponte para permitir a passagem das pessoas. Mas, dezenas de anos depois, Dona Maria Vestima salienta um dos erros cometidos que desestruturaram a geomorfologia do bairro: a venda desenfreada de terrenos junto aos mangais. Eram situações de desordem como essa que levavam as autoridades policiais de então a agir com mão pesada.
1: A partir dos anos que começamos a vender os terrenos, sem um estudo geográfico, sem um estudo do subsolo, que nós devíamos primeiro estudar e depois ver o que é que vamos fazer. Havia festas populares, havia tudo. Nunca houve essa coisa de assaltos. E a polícia também, naquela altura, despia do pelo. A polícia era de cascais. Você nunca mais via o sol. Hoje prende

0: De manhã e à noite sai por causa dos direitos humanos. Os direitos humanos é que estão a trazer essa anarquia toda. Agora o verdadeiro gatuno utiliza o menino menor, que sabe que o menor está protegido pela lei. E eles andam com facas grandes a ameaçar homens grandes, pessoas que lutam pela sua vida.
1: Algumas das memórias do bairro Caponte mantêm-se vivas, mas já em outro estado de maturação. O prédio do Décimo, a Igreja de São José, as ruínas do Cine Bahia, a Ponte Carmona, salões de festas e discotecas, são várias as infraestruturas. António Bernardo, há 45 anos a residir na Caponte, acredita que o progresso das novas tecnologias sentenciou a derrocada do cinema num bairro sempre catalogado de gente culta.
2: Eu vim para aqui do bairro da Caponte porque em tempo de confrontações tal desloquei para Benguela com o meu irmão, parti do meu irmão, em que outra hora para vir no Compão. E a partir dessa data, comecei a trabalhar no despachante oficial. Nada mudou senão a mudança aqui da Rua de Bahia. A Rua da Bahia, a partir do Cine Bahia até para o outro lado, é a única rua que está desfeita. E o próprio Cine deixou de funcionar. É o Cine devia ser reativado através do Ministério da Cultura. Mas praticamente a cultura não funciona, funciona pouco. E também dando a situação que a gente passa, os papéis que a gente tem, praticamente o Cine, ou com o aparecimento da televisão, o Cine deixando de aparecer. Os jovens da Caponte, praticamente, são maioria já. A juventude foi estudante. E pouca bandidagem que resistiu aqui. E até agora.

0: Viva Francisco Domingos, duas décadas de vivência no bairro Caponte. Para a história ficaram os tempos em que os flamingos tensamente povoavam os mangais, o Cine Bahia era um dos postais do bairro e a qualidade no saneamento básico atraía forasteiros e dos do mundo.
1: Nós tínhamos a nossa diversão, o tempo que me via para aqui para Caponte. As áreas de diversão, assim como diurno, noturno, tínhamos aí o Cine Bahia, era o divertimento de toda a gente. É, tínhamos o flamingos, era uma beleza, mas hoje já não se faz sentir assim tanto conforme antes. Nós antigamente tínhamos as valas de drenagem, estavam a evacuar bem as águas, tanto residuais como outras. Tínhamos o saneamento em condições, mas hoje já não se verifica. As caixas de drenagem estão entupidas, outras já não funcionam mesmo. Por isso que hoje em dia, quando a gente vê, hoje quando há calamidades de chuva, quando há chuva mesmo forte, tudo fica inundado, a água não tem para onde evacuar.
0: O bairro Caponte sempre se notabilizou nos mais variados domínios da vida. O comércio é o traço distintivo das suas gentes, mas na poeira do tempo perderam-se muitos valores. Tena Kiami, inquilina da localidade há 8 anos, pede mais cooperação para se melhorar o saneamento básico.
2: Eu vejo o bairro da Caponte como um bairro muito dinâmico, um bairro comercial, sendo que a população é muito simpática, amigável. E no que tange a higiene, o bairro da Caponte precisa-se de muita higiene, precisa-se de muita colaboração com os moradores do bairro. O bairro da Caponte em si precisa de um apoio da administração, o incentivo da campanha de limpeza, principalmente. A administração tem que começar a fazer campanha, ou seja, sensibilizar os moradores, porque a maioria dos moradores da Caponte, a maioria, uma parte, trabalham, saem de manhã e vêm de noite. E se a administração ter a iniciativa de sensibilizar os moradores na campanha de limpeza, aí teremos uma Caponte muito melhor ainda.
0: A ausência de espaços de lazer pode estimular o crescimento da delinquência infanto-juvenil, por isso defende que os mais velhos devem continuar a deixar o legado positivo para desencorajar condutas antissociais.
2: Não tem espaço de lazer, Caponte. Devia-se reabilitar aquele jardim que está ao lado da identificação, reabilitar o Cine Bahia, que seria uma área de diversão, não é? Sei que há muita bandidagem. Há muito roubo. Aqui não tem mais velho na Caponte. É tudo jovem, né? Digo jovem por quê? Porque mais velho aqui também fazem-se de jovem. Então tudo que o jovem faz aqui na Caponte, os mais velhos também fazem. Por isso é que devemos ter em massa mesmo, levar a Caponte em avante. Se calhar os jovens também, que não têm muito tempo de prestar atenção aos mais velhos. Os mais velhos também sentem-se receados em ter com jovens, né? Porque hoje, dependentemente da educação de cada um, antigamente os jovens eram educados, o tio era tio, o vizinho era tio. E aí havia mais abertura. Agora já não há essa abertura, porque não sabemos, o filho do vizinho, o filho do primo, praticam maus ações com os mais velhos. E a rádio também deve passar esses testemunhos sempre, os mais velhos e jovens. E aí às vezes não temos tempo de ouvir rádio, estamos no carro, estamos aqui na varanda a ouvir rádio, conseguimos ouvir minimamente. Aqueles jovens com bastante paciência e educação vão atrás dos jovens. Pai, está tudo bem, antigamente eu ouvi histórias, porque há jovens que ainda gostam de ouvir história. Então, os mais velhos também têm muita paciência. Hoje já não conseguem fazer em função desse medo, né?
0: O dinamismo das suas gentes e a facilidade na interação interpessoal distinguem os habitantes da Caponte. Mas Tena Kiami pensa que há quem perceba nisso mesmo alguns males.
2: Pois, embora falam que o bairro da Caponte é bairro da fofoca. É bairro da fofoca. Mas pelo lado positivo, é um bairro muito bom. É um bairro que se deve apostar bastante. Aqui Caponte tem muita história, que só os mais velhos conseguem contar. Então é um bairro muito, muito comercial, assim digo.
0: E a nova geração do bairro tem também vivências e, por isso, memórias. A jovem Nilza Nangamila, 22 anos, sabe que é preciso muito mais para se melhorar a atual imagem de um dos bairros mais famosos do Lobito. A sua preocupação está centrada no saneamento básico.
3: É a questão do lixo, não temos onde depositar o lixo. É muito distante, fica muito distante. e depois lá no mesmo sítio, se for para irmos deitar lá o lixo, também o pessoal de lá, penso que é na rua do Iné, revolta-se, né? Saindo distante para ir deitar o lixo. Ah, quando choveu, é uma lástima. Uma chuvazita, depois nem temos esgoto. E depois também os adultos, antigamente iam sempre para a discoteca, o Algarve, né? Que é a discoteca de referência, que era daqui do bairro, assim de Bahia. Mas eu não cheguei a conhecer, conforme era antes, né?
0: O resgate dos valores que definem os habitantes do bairro Caponte passa por mais interação geracional.
3: Eu penso que tem que ter mais organização por parte das pessoas, e não só a administração em si, velar pelos passeios. Os passeios estão todos destruídos, os esgotos. Por exemplo, nós vamos ao 28 quando chove, inunda bastante. E às vezes os moradores é que têm que estar sempre ali atrás desses senhores que vêm tirar as águas, o que também não tem sido fácil. E tantas outras coisas que devem ser melhoradas. Atualmente o nosso prédio tem estado sempre a velar por essa situação. Tem o coordenador do prédio, que dita, né? Tem alguns dizeres, às vezes fazem umas reuniões para ver se continuamos com uma boa colaboração entre os vizinhos. Atualmente, por exemplo, houve uma reunião e todo mundo foi a favor. Colocamos uns portões para ter mais segurança no prédio. E aí, cada vizinho adquiriu uma chave. Até 22 horas, a última pessoa que chegar às 22 fecha o portão. E quem tiver que chegar tem já acesso à sua chave.
0: O espírito empreendedor tem mobilizado vários jovens, apostados a investir em pequenos negócios, equipamentos sociais para se manter a tradição, melhorar a condição de vida dos habitantes e a imagem do bairro, como realça o jovem Orlando Fernandes, de 17 anos de idade.
4: Há 2 anos atrás começamos a explorar aí a beira o mangal e já conseguimos explorar o espaço com o estabelecimento, que são quiosques, e está muito urbanizado e bonito. Então, pela nossa rua, a Rua do Prédio Azul, é uma rua já antiga que tem a creche, tem a Rua da Áurea, e é uma rua muito aconchegada. Os vizinhos todos lidam bem para com outros. E estamos a professor mais para crescer o bairro completo que é da Caponte, e como esta rua, a Rua do Prédio Azul, que, como vejam, a rua não tinha cantinas, agora já tem cantinas. Temos bares que fazem comidas, temos a segunda três, que é na Rua das Mutral, e temos o nosso parque, que é aqui em frente à

0: buscam o primeiro emprego, Orlando Fernandes não tem dúvidas de que essa é seguramente uma das maneiras de se acabar com a delinquência juvenil.
1: Os empresários ajudam mais os jovens com... Nós vivemos com a criação, então precisamos de capital que é para ajeitar as nossas criações. Então precisamos de mais campos de basquete, campos de futebol. De momento aqui na Capão só temos um campo de futebol que é na escola Sérgio, na instituição da escola Sérgio. Então precisamos de basquete, campos de futebol e centros musical, tipo estúdio. Que a maioria dos tempos de pessoas que não trabalham e se dedicam à música e sei lá, e desse seu contributo da música, passasse a sua imagem para aquelas pessoas que precisam de ouvir e seja mais ajudado mentalmente. O que é que mais me preocupa, eu como jovem aqui no bairro da Capão, que tem muitos jovens desempregados na faixa etária dos 25, 26 e 27. Automaticamente eu também sou um deles que estou desempregado, mas isso não me faz eu baixar a minha cauda. Sempre acordo de manhã, tomo banho e entro pela estrada para tentar ganhar o meu pão.
0: E porque o bairro Caponte faz fronteira com um dos emblemas do Lobito, os mangais, o recado vem de quem bem conhece a história. Dona Maria Vestima lembra que tornar os mangais em betão pode levar o Lobito a sucumbir. E com ele, claro está, o bairro Caponte.
2: Os esgotos foram tapados. Construíram em cima dos esgotos, conforme eu vou dizer. Porque antigamente o Lobito era privado. Essas casas tinham seus donos próprios. Ele, antes de construir, já fazia uns estudos de como construir. A Câmara Municipal tinha a sala com os projetos de terreno e espaço. Os engenheiros Bizarro, Baltazar e o engenheiro Falcão, esses todos, é que eram os donos do Lobito. Você não constrói uma casa em onde quiseres. Hoje fomos pôr lá residências, onde trabalhamos com águas, em residências em cima do mangal. As águas não têm aonde poderem ter passagem, porque elas iam para o mar, do mar vinham para a terra. Tínhamos as salinas, as águas circulavam no subsolo. Aqui na Ponte Carmona, recebiam água do 28, que chama agora 28. É zona comercial. Tem lá os tubos grandes, onde as águas iam para ali. Aquela vala leva até onde construíram Sonamete, onde construíram Angoflexes, onde construíram o que não deviam. Na Restinga, construíram agora prédios no lado do mar alto, que o mar também não tem aonde respirar. O que é que vamos fazer? Vamos partir o Lobito todo ou vamos construir um novo Lobito no outro sítio? E aonde? Nos morros. Estamos à altura de engenheiros para estudar os morros, por causa das ravinas, que os morros dançam. De X em X época, os morros dançam. Você hoje coloca a casa aqui, daqui a 100 anos a casa está caída.
0: Dona Maria Vestima, 78 anos de idade, 58 anos a residir no bairro Caponte, uma das localidades que tem peso e ocupa espaço na história da cidade do Lobito. Em Darangola, Piedoso Lito Moço, Malaquias Joambo,

Santo Júnior e as histórias da Caponte, um dos bairros míticos do Lobito. Aqui, histórias bem contadas nesta apresentação de Santo Júnior. E não temos muito mais para dizer apenas que foi bom ter estado consigo e fazer esta radiografia. É, Nazaré Luís, Falcão Tomás e Cristina Benedito. Ficam aqui as despedidas e a promessa de voltarmos na próxima edição para juntos radiografarmos mais um ponto desta imensa Angola. Fique na companhia de Calupeteca de Fedi. Boa tarde.

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4: Agora, boa tarde, a hora de todas as notícias no Jornal da Atualidade. Angola e Sérvia assinam 10 acordos jurídicos para evitar dupla tributação e proteger investimentos. FMI, Fundo Monetário Internacional, defende mais transparência na gestão de incentivos fiscais. Especialistas da Universidade de Agostinho Neto alertam para o desaparecimento gradual do imbondeiro e de outras espécies vegetais no país. No desporto, 5 jogadores desfalcam as palancas negras no amistoso contra a República Centro-Africana. Pelo mundo, Donald Trump alerta Israel e Irão para cessarem imediatamente os novos ataques. Segunda-feira, 8 de junho de 2026, a edição é do José Ndonga, técnica garantida pelo Adilson Dias e vai contar-lhe as notícias. O Isaías Afonso.
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4: A hora das notícias que contam, o presidente João Lourenço iniciou hoje uma visita à Sérvia. O chefe de Estado chega à Sérvia no final do dia para o reforço da cooperação. Os dois países vão celebrar 10 instrumentos jurídicos, com destaque para o acordo que prevê a dupla, que previne a dupla tributação e o acordo que garante a proteção recíproca de investimentos. Os dois países gozam de excelentes relações históricas e projetam uma nova era mais focada para o desenvolvimento e a diversificação da economia. Sanifus, boa tarde, estás na Sérvia.
6: Boa tarde, 8 de junho entra para os registros como o dia em que Angola e a Sérvia reforçam os laços de cooperação, com o início da primeira visita oficial do presidente João Lourenço à República da Sérvia. Os dois países têm relações históricas forjadas no contexto das independências ao tempo dos presidentes Broz Tito e António Agostinho Neto, com resultados visíveis no setor da educação, cultura e da saúde. O ministro das Relações Exteriores de Angola, Teto António, garantiu que a visita do presidente João Lourenço vai elevar a cooperação no domínio econômico, com a assinatura de um total de 10 instrumentos jurídicos, com destaque para o documento que visa a proteção recíproca de investimentos e o instrumento que vai evitar a dupla tributação.
7: A parte econômica está mais simbolizada pela mesa redonda que vai decorrer entre os homens de negócios de Angola e da Sérvia. Esta parte econômica, o presidente da República fará uma intervenção durante a mesa redonda. Isto é para significar justamente a dinâmica que queremos ver entre os dois países, de dois países ligados politicamente, mas também contribuindo para a resolução dos problemas do nosso povo, tendo em conta o desenvolvimento econômico que esse país constitui. É dos países mais avançados dessa região, com o maior crescimento econômico da região, com um desenvolvimento industrial bastante elevado, portanto que pode muito bem beneficiar as ambições da República de Angola na diversificação da nossa economia. As duas delegações vão também reforçar essa parte da cooperação econômica através de acordos. Estão previstos 10 acordos a serem assinados. O que é muito importante entre esses 10 instrumentos jurídicos é a garantia que se dá, portanto, aos homens de negócios, justamente que vão fazer a mesa redonda. A garantia qual é? São os dois acordos chaves para que um homem de negócios se sinta à vontade num país, que é o acordo para evitar a dupla taxação e o acordo para a proteção recíproca de investimentos. Portanto, claro que isto abre o caminho que já está aberto para os homens de negócios desse país, já que já estão ativos em Angola, mas dá-lhes mais garantias para operarem no território angolano.
6: Na Sérvia, o presidente João Lourenço vai ser condecorado pelo seu homólogo Aleksandar Vučić com a outorga da Ordem da República da Sérvia, em resultado das relações históricas que unem os dois povos. Ainda esta terça-feira, o chefe de Estado angolano deverá visitar a Assembleia Nacional da Sérvia e o monumento construído em homenagem ao presidente António Agostinho Neto.
7: O presidente da República tem na agenda várias outras atividades, além da parte política, que é o simbolismo político, que é praticamente refletido pelo não só o encontro entre os dois chefes de Estado, mas também o ato de condecoração que vai decorrer mutuamente. O presidente da Sérvia vai condecorar o nosso chefe de Estado, bem como o nosso o fará a favor do seu homólogo da Sérvia. O outro momento forte deste simbolismo político é a visita ao monumento do Agostinho Neto. Este país, para honrar a memória do presidente Agostinho Neto, tanto que muito bem fez os alicerces dessa relação que manteve com o presidente Broz Tito, foi, portanto, honrado por este país, por um monumento e, portanto, o nome de uma praça também, que tem o nome do Agostinho Neto, que o Presidente da República vai visitar.
6: Para o Ministro das Relações Exteriores, a presença de João Lourenço na Sérvia tem um grande significado, além do simbolismo político. Revela a abertura do país ao mundo e a disponibilidade em estabelecer parcerias para o desenvolvimento.
7: O que representa para Angola é uma vontade política, não é, de manter essa relação entre a Angola e a Sérvia. O segundo, o que representa para Angola é, portanto, na mesma senda de nós termos um país aberto ao mundo para materializar a nossa própria agenda como país. Estou a falar da agenda de desenvolvimento econômico, portanto, a diversificação da nossa economia, portanto, a resolução de problemas básicos que esse país também conheceram, mas que nós ainda, assim, uma certa altura, estamos a conhecer e que queremos transformar. Portanto, uma economia que se quer transformar deve contar com muitas parcerias. E esta é uma delas.
6: Ministro das Relações Exteriores de Angola, Teto António, ouvido em Belgrado, a capital da Sérvia, a antiga República Socialista Federal da Jugoslávia, onde está a ser aguardado o presidente João Lourenço para uma visita oficial de 72 horas. A Rádio Nacional de Angola, em Belgrado, com a Sani Fuxi. Boa tarde.
4: Boa tarde, viva Angola e Sérvia, em dia de grande aproximação, com a realização da primeira visita oficial do presidente João Lourenço à Sérvia. O presidente deve chegar ao fim da tarde de hoje. O economista Paulo Forquilha considera de que a visita do presidente da República, João Lourenço, à Sérvia deve ser encarada como uma estratégia política e económica voltada para a diversificação das parcerias internacionais de Angola.
8: A visita do presidente à Sérvia deve ser vista como uma visita de forte alcance estratégico, econômico e diplomático, sobretudo no atual contexto da política externa angolana de diversificação de parcerias internacionais. É importante recordar que as relações entre Angola e a Sérvia são históricas e elas remontam ao período da antiga Iugoslávia, que foi um dos primeiros países a reconhecer a independência de Angola em 1975. Existe aqui um capital político e diplomático construído ao longo de várias décadas, assenta aqui numa relação tradicionalmente cordial e também muito amistosa.
4: O economista refere que os indicadores económicos entre os dois países ainda são reduzidos, defendendo por isso o reforço das relações económicas e comerciais entre Angola e Sérvia.
8: Contudo, quando nós analisamos os indicadores económicos entre os dois países, acabamos por perceber que ainda existe aqui um grande desfasamento entre a boa relação política e o nível real de cooperação econômica. O volume de trocas comerciais entre os dois países, por exemplo, permanece relativamente reduzido. Estima-se que anda à volta dos 5 a 10 milhões de dólares anuais, sendo que a balança comercial é claramente favorável à Sérvia. Ou seja, estamos perante uma relação com forte densidade diplomática, mas ainda com baixa densidade económica.
4: Paulo Forquilha acrescenta que a visita presidencial representa uma oportunidade para Angola criar novas parcerias e atrair investimentos sérvios, sobretudo com a realização do Fórum Económico, que junta empresários e representantes dos dois países.
8: Do ponto de vista econômico, esta visita penso que vai procurar precisamente inverter essa realidade. Portanto, e lá está a realização de um fórum econômico empresarial durante a deslocação do presidente, demonstra claramente que Angola pretende transformar as relações históricas em investimentos concretos, em aumento das exportações, na transferência tecnológica, aqui na criação de novas oportunidades de negócios. Áreas que eu penso que são muito importantes, onde os dois países podem complementar-se.
4: A visão do economista Paulo Forquilha sobre a cooperação económica entre Angola e a Sérvia, que poderá abrir novas oportunidades de negócios e contribuir para a diversificação da economia nacional. E Angola e China vão reforçar as parcerias no setor das telecomunicações e tecnologias de informação, tendo em conta a robustez na economia digital. Nesta altura, os empresários do país asiático garantem colaboração efetiva com os programas do governo angolano virados para a digitalização. Martinho Xing.
9: A China, no seu programa de expansão das tecnologias de informação e comunicação, reforça sua parceria com Angola com o objetivo de modernizar as infraestruturas e solidificar a economia digital. Nesta parceria, engenheiros chineses garantem prontidão a colaborar nos projetos do executivo angolano que visa a materialização efetiva de todos os itens que fazem parte do desenvolvimento tecnológico e no plano 2063 sobre transportes inteligentes. A cobertura total da rede de telecomunicações terá o apoio direto da Huawei, segundo o diretor-geral da empresa para as regiões da África subsaariana, António Hao.
10: Estamos totalmente prontos para participar ativamente neste processo do executivo angolano e ajudando a construir uma Angola com cobertura da rede abrangente e também inclusão digital, inclusão financeira para todos. As novas tecnologias impulsionam a produtividade e também criam melhores oportunidades. A ideia de que a tecnologia apenas elimina empregos, do meu ponto de vista, é muito mal entendido. Se olharmos para o passado, como na época da Revolução Industrial, as máquinas não acabaram com o trabalho humano, mas de fato elas transformam a forma como nós trabalhamos.
9: A intenção das empresas privadas neste setor de capital importância é uma realidade no país, é o que diz o especialista em tecnologia, Pedro Francisco.
11: Estamos numa corrida de competição para a implementação do AI, consumo de tokens para AI. O consumo de tokens para AI a nível mundial é muito alto, chegando até cerca de 360 trilhões de tokens diariamente. É um número muito significativo e muito alto. É preciso considerar criar fundação, bases.
9: O potencial tecnológico em Angola está a merecer a atenção de todos que lidam com a IA, segundo o secretário de Estado para as Telecomunicações e Tecnologias de Informação, Ângelo Miguel Buta.
12: As tecnologias digitais encerram um enorme potencial para promover cidadania, gerar inclusão financeira, gerar inclusão social, promover uma verdadeira transformação económica e cultural centrada no ser humano. O governo angolano mantém-se firme no compromisso de expandir e potenciar a inclusão digital. Parcerias com o setor público, privado, têm jogado um papel de modernização tecnológica com foco na infraestrutura de conectividade e na digitalização dos serviços.
9: Secretário de Estado para as Telecomunicações e Tecnologias de Informação, Ângelo Miguel Buta. Angola e China reforçam parceria no setor das tecnologias de informação.
4: É, os sistemas de tecnologias de informação e comunicação em Angola terão um apoio mais direto da China. E o Fundo Monetário Internacional, FMI, quer maior rigor na gestão dos incentivos fiscais nos países da SADC, do qual Angola faz parte. Especialistas da região da África Austral estão a discutir em Luanda gestão, regras e transparência na aplicação de incentivos fiscais, que são receitas que os Estados abdicam de arrecadar em função da concessão de isenções, redução de taxas e regimes fiscais preferenciais ou incentivos específicos, dito Tavares.
13: Especialistas em revisão e gestão tributária dos países da SADC estudam as melhores políticas de incentivos fiscais para a atração de investimentos na região. O diretor do Centro Regional de Assistência Técnica do Fundo Monetário para a África Austral, Sukhinder Singh, fala da importância da gestão transparente e eficaz dos incentivos fiscais.
14: A concessão de benefícios para empresas inelegíveis ou fictícias, pessoas que disfarçam as receitas ou despesas para que estejam habilitadas aos incentivos e que têm um efeito prejudicial na transparência e também pode ocorrer transferência de lucros relativamente a esses incentivos, uso indevido das zonas francas.
13: Angola deve traduzir os incentivos fiscais em formalização e diversificação da economia. Passos para o desenvolvimento sustentável do nosso país. Quem o diz é o representante do Fundo Monetário Internacional em Angola, Vitor Ledo.
15: Tributários é essencial para equilibrar as funções do governo de Angola. Por um lado, nós temos uma situação necessária de seguido ajuste fiscal, mas frente a isso, grandes necessidades de desenvolvimento para Angola. E esse desenvolvimento em Angola, ele também tem que ser acompanhado principalmente pela diversificação econômica, pela formalização da economia, pelo incentivo às pequenas e médias empresas a crescerem.
13: E o secretário de Estado para Finanças e Tesouro, Otoniel dos Santos, avança que os incentivos fiscais em Angola estão a permitir a atração de investidores, apoio à produção nacional e geração de empregos.
16: Hoje, mais de um sexto da receita fiscal potencial deixa de ser arrecadada por via de isenções, reduções de taxas e regimes preferenciais. Cerca de 91% desta renúncia concentra-se no setor não petrolífero, sobretudo em benefícios concedidos à importação de bens alimentares, em matérias-primas e medidas de apoio à indústria transformadora. Não estamos, portanto, a falar de uma abstração contabilística. Estamos a falar de espaço fiscal. O mesmo espaço fiscal do que precisamos para financiar a saúde, a educação, a proteção social e o investimento público.
13: Especialistas em revisão e gestão tributária dos países da região da SADC estudam as melhores políticas de incentivos fiscais para a atração de investimentos na região.
4: Seminário Regional do FMI e o Afritec sobre a demonstração de incentivos fiscais está aberto desde hoje e vai até a próxima sexta-feira.
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4: Seguimos com a atualidade esportiva às 13h17. Rádio 5, Paula Pando, boa tarde, vamos ao desporto.
17: Viva, boa tarde. Contagem decrescente para o Mundial de Futebol da América do Norte. Faltam 3 dias para o início da competição. Futebol, data FIFA, em Casablanca, Liu Cissé, sem 5 pré-convocados para o jogo com a República Centro-Africana, amanhã às 20 horas para assinalar a segunda data FIFA do ano. O técnico não vai contar com Jonathan Boatu e Zine Salvador, solicitaram dispensa por motivos familiares. Os médios Shaw e Milson estarão indisponíveis por lesão, enquanto o lateral esquerdo, Tô Carneiro, foi dispensado para o jogo da sua equipa, Farrabá, no campeonato marroquino. Basquetebol, pré-seleção nacional sênior masculina, entra para a segunda semana de estágio em Portugal, no esboço da terceira janela de apuramento ao Mundial, que se disputa em Luanda de 2 a 5 de julho próximo. O grupo às ordens do espanhol Pepe Clarús tem na agenda jogos amistosos em território espanhol com as equipas da Catalunha, Ucrânia, Geórgia e Letônia, bem como a Albânia. Angola, 12 vezes campeã africana, soma 5 pontos na segunda posição do grupo D, que tem na liderança o Mali com 6 pontos. Nacional de Futebol da 2ª Divisão, Kaala, está de regresso ao escalão principal de futebol 5 anos depois. Os kaalenses venceram ontem o Ferroviário do Ambo por 2-0 no derby do Planalto Central, realizado no estádio Daniel do Tucuta, referente à 18ª e última jornada da Série B do Zonal de Apuramento. Assim sendo, a Kaala termina a competição com 38 pontos e junta-se ao Futebol Clube de Cabinda, que também assegurou o seu regresso à primeira divisão 14 anos depois. Boa tarde.
4: Boa tarde, o resto da atualidade esportiva a seguir ao jornal. Nas notícias pelo mundo, em Moçambique, o partido político Renamo defende um princípio de reciprocidade aos ataques xenófobos à expropriação dos empreendimentos dos cidadãos da África do Sul. O partido da oposição

0: de que se não forem tomadas medidas para parar com a violência, o mesmo vai acontecer em Moçambique, Isaac Rezende.
1: Para o porta-voz da Renamo, Marcial Macome, já foram feito o levantamento dos empreendimentos turísticos em Moçambique pertencentes a cidadãos sul-africanos que podem ser alvo de expropriação e deixa um aviso ao regime do presidente Cyril Ramaphosa.
2: Ou a África do Sul para com isto, ou nós também vamos fazer o mesmo aqui. Estamos a dizer que as suas infraestruturas na África do Sul estão a ser ocupadas pelos sul-africanos. Eles construíram um património e esse património foi ocupado pelos sul-africanos. Da mesma forma que o património dos moçambicanos deixado na África do Sul está a ser ocupado pelos sul-africanos, o património dos sul-africanos construído em Moçambique deverá ser ocupado igualmente por estes mesmos moçambicanos.
1: Já o presidente de Moçambique, Daniel Chapo, reconhece que os atos xenófobos foram para além do esperado.
3: Na primeira fase, nós nos deslocamos da África do Sul, que era para perceber no terreno o fenómeno, e em função disso também saber o posicionamento do governo sul-africano, e achamos que a situação atingiu níveis que nós não prevíamos que haviam de atingir, infelizmente.
1: Palavras do presidente de Moçambique, Daniel Chapo.
0: Dados oficiais dão conta de que 9 moçambicanos morreram e mais de 1000 já regressaram ao seu país. O presidente norte-americano, Donald Trump, exortou hoje o Irão e Israel a cessarem os ataques. O apelo de Trump surge após novos ataques entre os dois países inimigos no Golfo Pérsico, Fisbela Uigir.
4: O presidente dos Estados Unidos tem admitido nos últimos dias divergências com o primeiro-ministro israelita Benjamin Netanyahu por considerar que a insistência em bombardear o Líbano e agora o Irão pôde afetar a negociação de um acordo com o Teherão. Donald Trump tem anunciado a iminência de um acordo de paz com o Irão desde que negociou um cessar-fogo em 8 de abril. Trump exortou hoje o Irão e Israel a cessarem os ataques depois dos dois países a terem retomado as agressões diretas pela primeira vez desde as tréguas concluídas há 2 meses. Os Estados Unidos e Israel desencadearam a guerra com a ofensiva conjunta que lançaram contra o Irão em 28 de fevereiro. Teherão respondeu com os ataques a países da região e com o bloqueio do Estreito de Hormuz, por onde passa habitualmente um quinto dos hidrocarbonetos para os mercados mundiais.
0: Donald Trump alerta Israel e Irão para cessar imediatamente os novos disparos na guerra entre os dois países.
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0: Há mais notícias a seguir. Um estudo feito por biólogos da Universidade Agostinho Neto revela que o imbondeiro está em fase de extinção ao nível do território nacional. Os cientistas identificaram outras espécies vegetais que figuram na chamada lista vermelha Foen Macanja.
6: São plantas de grande valor medicinal e que contribuem também para a dieta alimentar, como é o caso do imbondeiro. A diretora do Jardim Botânico da Universidade Agostinho Neto, Manuela Pedro, afirma que estão na chamada lista vermelha.
7: Podemos considerar como plantas ameaçadas que requerem certo acompanhamento para que essa planta não desapareça no planeta Terra. Temos a Dansonia digitata, que as pessoas conhecem como imbondeiro, que está na nossa lista vermelha. Estamos a falar de Euphorbia candelabro, também está na nossa lista vermelha, também. Ela só se encontra aqui em Angola, quer dizer que tem que também ter uma atenção especial. E estamos a falar também das espécies da greve motamba também que nós utilizamos. E alguma também, por exemplo, a greve ciclopteca, que também que tem a distribuição a nível, sua distribuição a nível da Angola. E entre outras também que nós vamos aqui descobrindo.
6: As atividades desenvolvidas pelo homem são um motor para destruir e também para cuidar da biodiversidade. Manuela Pedro fala do impacto do desaparecimento dessas espécies e o papel da universidade na sua preservação.
7: Tudo depende de como é que nós estamos a usar, porque elas têm um valor não só paisagístico, mas também vão afetar diretamente na qualidade da nossa vida, quer nós a nível daqui como a nível global. Temos projetado os cursos mesmo ligados mesmo à educação ambiental, como plantar, como identificar uma planta, como conservar, porque é que nós temos que conservar. Quer dizer, é mesmo educação ambiental. As pessoas têm que conhecer, porque quando estamos a falar da educação ambiental, estamos a falar do empoderamento das comunidades, dos estudantes, a todos os níveis de ensino.
6: Manuela Pedro, diretora do Jardim Botânico do campus da Universidade Agostinho Neto.
0: Especialistas da Universidade Agostinho Neto alertam para o desaparecimento progressivo do imbondeiro e outras espécies vegetais. E a ministra das Pescas e dos Recursos Marinhos alerta para que os oceanos enfrentam uma crise por causa dos homens. A ministra Carmen Sacramento Neto fez esse alerta neste 8 de junho, que é o Dia Mundial dos Oceanos.
8: O oceano enfrenta hoje uma crise sem precedentes, causada pelas nossas próprias mãos.

0: Nós assistimos a águas sufocadas em plástico, a destruição acelerada dos recifes de coral e a subida preocupante da temperatura e do nível do mar. Estamos a esgotar os recursos marinhos através da sobrepesca e a tratar do ecossistema vital como se fosse um depósito de lixo infinito. Não podemos continuar de braços cruzados. Da nossa parte, o tema da sobrepesca tem sido alinhado e tratado para que se coadune com a sustentabilidade e a pesca sustentável.
1: Carmen do Sacramento Neto diz também que a destruição dos oceanos está a prejudicar os recursos marinhos.
0: Também olhar para a conservação. E hoje, nos nossos dias, no nosso ano de 2026, o nosso tema é áreas marinhas protegidas, robustas para que o nosso planeta seja azul. Assim, pensamos que proteger os oceanos não significa apenas limpar as praias. Significa criar santuários biológicos onde a vida marinha possa recuperar, respirar, prosperar de forma sustentável, de uma forma mais idêntica possível aquilo para o qual ele está dimensionado.
1: Ministra Carmen do Sacramento Neto, hoje é o Dia Mundial dos Oceanos. A ONU diz numa nota que tem incentivado os governos a criarem políticas para maior consciencialização da população sobre a conservação dos oceanos. Uma colisão entre uma moto de três rodas e um caminhão fez 6 mortos e 10 feridos graves na província da Huila. O acidente aconteceu este domingo na Estrada Nacional 280, no município de Wauke. Entre as vítimas, uma criança de 1 ano que teve morte confirmada no local, Sandra Rodrigues.
2: 6 pessoas morreram e 10 outras ficaram gravemente feridas na sequência de um acidente de viação que aconteceu este domingo nas imediações do quilómetro 40. Os sobreviventes foram socorridos para o Hospital Central do Lubango, onde seguem tratamento, apresentando já melhorias significativas. De acordo com o porta-voz do INEMA, Serafimo Ndombe, as vítimas se faziam transportar por uma moto de 3 rodas, vulgo Caleluia, que colidiu com um caminhão.
3: Registrou um acidente no quilômetro 40, onde houve o despiste, posteriormente capotamento de uma viatura e uma motorizada Caleluia, o que resultou em 10 feridos e 4 mortes. Dentre estes, uma criança de 1 ano e uma senhora de 22 anos acabaram por perder a vida exatamente no local, e os outros feridos foram evacuados imediatamente para o Hospital do Toco, onde receberam a primeira assistência, e evacuado novamente para o Hospital Central Dr. Antônio Agostinho Neto, onde perderam vida ali.
2: Os corpos das vítimas foram removidos pelo Serviço de Proteção Civil e Bombeiros e depositados na morgue do Hospital Central do Lubango. A confirmação é da chefe do Departamento de Comunicação deste órgão, inspetor-chefe Beatriz Bungo, que reitera o apelo aos condutores a pautarem pela prudência.
4: O Serviço de Proteção Civil e Bombeiros aconselha: se beber, não conduz, respeite sempre os limites de velocidade, mais vale perder 1 minuto na vida do que a vida no minuto. Faça sempre manutenção no seu automóvel. E em caso de emergência, ligue para o Terminal 111, CISP, Centro Integrado de Segurança Pública.
2: Colisão entre uma motorizada de 3 rodas e um caminhão resulta na morte de 4 pessoas no local e 2 outras no Hospital Central do Lubango. Avelino Mendonça, Josefina Francisco e Sandra Rodrigues, Rádio Nacional de Angola, Lubango.
1: Sinistralidade na Estrada Nacional 280, no município de Wauke, com 6 mortos e 10 feridos na província da Huila. Da atualidade às 13, Angola e Sérvia assinam 2 acordos jurídicos para evitar dupla tributação e proteger investimentos. Fundo Monetário Internacional defende mais transparência na gestão de incentivos fiscais. Especialistas da Universidade de Agostinho Neto alertam para o desaparecimento gradual do imbondeiro e de outras espécies vegetais no país. No desporto, 5 jogadores desfalcam as palancas negras no amistoso contra a República Centro-Africana. Donald Trump faz um alerta. Israel e Irão para cessar imediatamente os novos ataques no Médio Oriente. Edição José Ndonga, técnica garantida pelo Nilson Dias.

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A seguir fico com o Esportivo em cadeia nacional.

0: Portugal realizou no dia 27 de maio a sua 104ª Feira da Saúde no município do Qual, província de Maleja. Durante a ação, mais de 300 pessoas tiveram acesso gratuito a consultas, rastreios e testagens de VIH, hepatites e VDRL. A feira contou ainda com palestras sobre planeamento familiar, malária e nutrição, reforçando a importância da prevenção e da adoção de hábitos saudáveis. A Unitel continua a reforçar o seu compromisso social através do apoio ao programa Monami, uma iniciativa de acompanhamento pré e pós-natal para mulheres gestantes em Angola. O programa disponibiliza gratuitamente mensagens SMS com informações e conselhos úteis durante a gravidez e nos primeiros meses após o parto, promovendo mais informação, prevenção e bem-estar para milhares de mulheres. Mais informações disponíveis em www.monami.org.
1: Boa tarde, segunda-feira, aqui começa o programa desportivo.
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1: Ora bem, com a comunicação do Nelson Ventura, palancas negras desfalcados para o jogo de despedida da segunda data FIFA do ano. Comentarista Carlos Pacavira pede mais profissionalismo aos jogadores que pediram dispensa em vésperas do amistoso com a República Centro-Africana. Senhoras do basquetebol em cadeiras de rodas começam mal caminhada mundial da modalidade. Antigos esportistas que não deduziram para a segurança social podem ver revista a situação. A garantia é do Ministério da Juventude e dos Esportes. Gala junta-se ao Futebol Clube de Cabina nos apurados para o próximo girabola. Mourinho é dado como certo no Real Madrid depois da reeleição de Florentino Pérez. O Esportivo tem na edição, primeira edição do dia hoje, segunda-feira, 8 de junho de 2026. Faltam 3 dias para o Mundial de Futebol. Assim, a edição é de Augusto Torres Mendes, montagem do Wagner Antunes, técnica final do Tocha dos Santos. Bem, vamos à atualidade esportiva. Palancas negras entram desfalcados para o jogo de amanhã frente à República Centro-Africana para o fecho da segunda data FIFA do ano. Aliou Cissé não contará com 5 jogadores, o defesa Jonathan Boatu, Zini Salvador, que solicitaram dispensa por motivos familiares. Os médios Shaw e Wilson estarão indisponíveis por lesão, enquanto o lateral esquerdo, Toque Carneiro, foi dispensado para o jogo da sua equipa, o Fa Rabat, no campeonato marroquino. Apesar das 5 baixas no plantel, o selecionador Aliou Cissé vai aproveitar para observar outros ativos do combinado nacional.
3: Dar tempo de jogo a todos os jogadores, que isto também pode ser difícil, mas a ideia dele claramente é conseguirmos aqui observar e analisar todos os jogadores que temos neste momento ao nosso dispor, o que nos vai permitir depois tomar as melhores decisões para os próximos desafios que vamos encontrar.
1: Tradução das palavras de Aliou Cissé, técnico dos Palancas Negras, que almeja vitória amanhã frente à República Centro-Africana. Entretanto, o comentarista Rádio 5 para o Futebol, Caspa Caveira, regindo as dispensas dos jogadores, pede maior empatia e responsabilidade para quem é chamado à seleção nacional.
4: Tem algumas baixas aí que são justificáveis, por exemplo, no Show. Plenamente, porque o nosso no último jogo não deve ter ainda recuperado, mas todas as outras ausências acho que não são bastante plausíveis. Estamos agora a começar uma nova época com um novo treinador e os jogadores têm que ter muito orgulho, portanto, por estarem ali pela seleção, por estarem por um lugar, não é? E essas dispensas por razões pessoais começam a ser demasiadas. Já foram, acho que 7, Gerson Dalla e mais alguns, portanto, para que não se apresentaram, porque apresentaram essa razão, e o técnico aludiu, mas agora mais 2, para os jogadores até inclusive importantíssimos, ok, mas pronto. O técnico também é inteligente e vai levar tudo isso em consideração, mas eu acho que o jogador, quando vai para a seleção e sabe que tem mais um jogo que será na próxima terça-feira, fica mais alguns dias e joga terça-feira, ok, e depois está livre, não é? O Tom Carneiro, a equipa dele, o Fa Rabat, lidera o campeonato marroquino com 44 pontos, já já foram jogadas 22 jornadas, mas nessa altura o Marrocos veio ao Campeonato do Mundo, eu acho também que a liga está parada, não é? E então acho que o próprio Tô devia ter feito um esforço, porque esse final de semana, creio eu, que não teremos liga marroquina, porque se a seleção veio ao Mundial, e muitos jogadores que vão ao Mundial pelo Marrocos também, portanto, jogam a Liga Botola, porque é a liga de lá. Não estou a ver, portanto, uma jornada dentro de uma semana do Mundial. Portanto, mas acho que são razões, como disse, do show aceito, as outras, portanto, nem tanto.
1: Carlos Pacaveira reagindo à notícia que dá conta da dispensa de 5 jogadores da Seleção Nacional de Futebol que estão em Casablanca, Marrocos, para o provavelmente aproveitamento da segunda data FIFA do ano, onde amanhã defronta a República Centro-Africana, depois de, na passada sexta-feira, ter empatado um golo com a seleção da Mauritânia. Ainda em torno das seleções nacionais, a de basquetebol em séries masculinos entrou para a segunda semana de trabalhos em Portugal, onde projeta a terceira janela de apuramento ao Mundial que se disputa em Luanda de 2 a 5 de julho próximo. Nesta altura, Aboubakar Gakou e Selton Miguel estão entregues ao Departamento Médico. Chile do Dundão junta-se brevemente ao grupo de trabalho. Em termos de jogos amistosos, o 5 nacional, as ordens de Pep Claroso defronta a seleção da Catalunha, Ucrânia e a Geórgia. O comentarista para o basquetebol Hernando Coimbra fala do que se pode esperar desta agenda de preparação dos campeões africanos.
5: Os jogadores vão chegando em função também da sua própria disponibilidade no término dos seus campeonatos, das suas provas. Jogadores do Petro já chegaram e estão com o grupo, exceto Dundão, por problemas familiares, e os outros que chegarem rapidamente se irão integrar ao grupo, e penso eu que neste momento, para além de processos administrativos e processos médicos, também vai havendo alguns testes físicos com os jogadores. É o normal que acontece, os jogadores vão chegando e não podem ficar parados durante todo este tempo, esperar que o grupo esteja completo para começar a treinar. Há que dar continuidade a uma certa atividade física para que depois, então, o treinador consiga ir aferindo o estado de forma de cada um dos mesmos. A seleção irá fazer, em princípio, 4 jogos, em Girona 2 e depois na Letónia. Um poderá ser na Letónia contra a equipa da Ucrânia, e veremos nós, então, se será possível arranjar mais jogos. São jogos que serão necessários para o treinador ir cada vez mais medindo a pulsação dos jogadores, encontrar soluções novas. Perdemos alguns jogadores que estiveram no campeonato africano, nomeadamente o Silvio Souza, a seu pedido, e Gilson Bango, que se vai recuperando, e outros jogadores que se calhar podem vir a ser substituídos em função também daquilo que os novos jogadores que foram convocados apresentarem ao treinador.
1: Irlanda Coimbra, comentarista para o basquetebol da Rádio 5, e o que se espera do estágio da Seleção Nacional em Portugal na antecâmara, a terceira janela de apuramento ao Mundial do Qatar. Nesta altura, os Endeca campeões africanos somam 5 pontos na segunda posição do grupo D, que tem na liderança o Mali com 6 pontos. O Egito ocupa a terceira posição com 4 e o Uganda é quarto com 3 pontos. Isto ressalto que no Mundial do próximo ano, a África tem direito a 5 representantes. E no basquetebol, em cadeira de rodas, Angola em femininos começou com derrota, apesar da sua caminhada rumo ao Mundial da categoria. As Nossas Senhoras perderam hoje em Espanha, diante da Alemanha, por expressivos 83-5. Amanhã a seleção volta à quadra, defrontando a Austrália para a segunda jornada do grupo. Agora às 13h39, avanço para a natação. Angola fechou com a conquista de uma medalha de bronze a sua participação no africano de águas abertas em Paroé, Ilhas Maurícias. O feito coube a nadadora Rayana Santos nos 3.000 quilómetros. Jornalista Paula Pante. É para mais daqui a pouco termos a jornalista Paula Pan para falar desta atividade, ou seja, da natação. Agora o ténis, seleção nacional entrou para uma nova etapa de preparação para a Taça Davis, a ser disputada de 15 a 20 deste mês em Nairobi, Quênia. Os nossos tenistas que trabalham na Academia Kikuchi Village Club cumprem agora sessões bidiárias. O tenista Emerson Pedro fala de como decorrem os trabalhos de preparação para esta importante prova continental.
6: Bom, sim. 3 semanas boas, conseguimos nos enquadrar e ter uma boa prestação até o momento. Sabemos sim que estamos agora aí a jogar a terra batida, e certamente vamos encarar um nível bom e competitivo, mas penso que seremos capazes de jogar e lutar até conseguirmos então vencer, né? Porque esse é o objetivo. Então resta-nos aproximadamente uma semana de muito jogo, muita competição, para conseguirmos então ir para lá bem preparados e jogar, né?
1: Emerson Pedro, tenista angolano que se prepara a Taça Davis no Quênia na segunda quinzena deste mês. 13:40. Polidesporto, boa nova para os antigos desportistas que não contribuíram para a segurança social. O atual elenco diretivo do Ministério da Juventude e Esportes pensa na criação de um fundo de pensões para assegurar estas antigas figuras do nosso desporto. A confirmação é do secretário de Estado para o Desporto, Paulo Madeira.
7: Já é um dado assente e está claro que não contribuíram esses atletas de referência lá atrás. Sabemos porque não contribuíram e estamos completamente convencidos que há aqui necessidade de responsabilizarmos-nos em termos de gerar uma solução que permita que essas pessoas de alguma forma beneficiem da Previdência Social.
1: Palavras do secretário de Estado Paulo Madeira para o desporto, falando da criação em breve de um fundo de pensões para os desportistas. E esta pretensão foi bem recebida pelo ex-capitão dos Palancas Negras, Fabrice Maieco Aquá.
8: Bem, vejo com bons olhos, aqui aplaudir esta iniciativa da parte do Ministério de Juventude e Esportes. Porque já se falava nisso há muito tempo. Muitos dos ex-jogadores que foram também da seleção nacionais, que infelizmente na fase em que deram o seu contributo, mas não havia os descontos e que pronto, cada um à sua maneira deu o seu contributo e infelizmente hoje não, pronto, acaba por não se beneficiar de tudo aquilo que fez enquanto atleta. E então esse fundo, de certeza que pronto, servirá para alguma coisa, né?
1: Palavras de Fabrice Aquá, quem também reagiu positivamente à ideia do Ministério, é o presidente do Comitê Olímpico Angolano, Pedro Godinho.
9: Como nem toda a gente teve esta opção de vida ou esta possibilidade, concordo que o Estado tente encontrar um meio termo, vamos assim chamar, de criar algum equilíbrio, mas vamos partir de quem realmente está numa situação de mendicidade ou próxima disso. Aí estou perfeitamente de acordo. Talvez criar um fundo paralelo. Eu ouvi dizer que, por exemplo, a Sonangol tem a cooperativa Cajueiro, é um fundo paralelo. Há seguradoras que criam fundos de pensão, há bancos que criam fundos. Portanto, temos que encontrar aí um mecanismo para acolher toda essa geração dos anos 80, porque acredito que quem está de 2000 para frente já tem que ter a obrigação de ele, o seu clube, que é a entidade empregador, ter pago a segurança social para agora poder beneficiar de uma pensão de reforma.
1: Pedro Godinho, que é o presidente do Comitê Olímpico Angolano, reagindo à ideia do Ministério da Juventude e Esportes em criar um fundo de pensões para os ex-esportistas que não se encontram na Segurança Social. Uma ideia que foi amadurecida a quando do 6º Conselho Superior do Desporto, realizado aqui em Luanda. 13:44. Passo agora para o futebol. O Recreativo daquela juntou-se ao Futebol Clube de Cabinda no leque de equipas já apuradas para o próximo giro-bola. O Aquela venceu ontem o Ferroviário do Ão por 2-0 no derby do Planalto Central, realizado no estádio Daniel Lutucuta, jogo frente à 18ª jornada e última da Série B do Zonal de Apuramento. A subida da turma do Planalto Central foi efusivamente aplaudida no Ambo. Jornalista Pedro Lucas.
10: O Ambo, 5 anos depois, volta a ter uma equipa no Nacional da Primeira Divisão de Futebol. Para o técnico do Recreativo da Cala, Arthur Benjamin Correia, valorizou a vitória do seu conjunto, destacando que os dois emblemas proporcionaram um espetáculo de cartaz.
11: Eu trabalhei com a minha equipa técnica e com a direção, nunca trabalhamos isoladamente, criamos um modelo de jogo, os princípios que nós trabalhamos nunca trocamos. Esses jogadores souberam gerir muito bem aquilo que são os nossos processos e nós estamos aqui a comemorar aquilo que é o objetivo do clube.
10: O presidente dos Azuis e Brancos do município da Cala, Horácio Mosquito, que regressa ao Girabola, disse que vão apostar na prata da casa e também em jogadores de fora de portas.
12: Jogadores com alguma experiência fora de portas e também apostar na prata da casa. Não voltamos para o Girabola só para participar. Nós queremos dignificar a terra, honrando o passado, dignificando o presente e projetando o futuro com base numa disciplina diária e sempre honrando a Deus.
10: O governador Pereira Alfredo disse que o regresso da província ao Girabola satisfaz a todos os municípios.
13: É uma alegria enorme, até porque a província acabou de ganhar um grande investimento com o Estádio Nacional Daniel Cassoma. Este investimento também tinha que ser justificado com a presença de uma das equipas na primeira divisão. É daqueles dias muito importantes em que testemunhamos aqui, os jovens bateram-se bem. Como sabe, o desporto movimenta multidões, sobretudo o futebol. Estamos todos felizes por este feito que a província acaba de alcançar. E ainda corremos a iminência de termos duas equipas, né? A outra ainda está em competição. Vamos agora aguardar que resultados é que se vão obter na Liguilha. Mas ainda assim já temos pelo menos uma equipa na primeira divisão. Satisfaz o governo da província e vamos continuar a lutar.
10: Governador Provincial Pereira Alfredo, no final do jogo que ditou o regresso do Recreativo da Cala ao Girabola.
1: Aqui o repórter Pedro Lucas do Ambo, Recreativo da Cala, de regresso, a fina flor do futebol nacional. E quem também está de volta é o Futebol Clube de Cabinda, que no passado sábado derrotou o Marítimo de Benguela por expressivos 5-1 em jogo da Série A. E o governo de Cabinda sabe que é mais uma empreitada pela frente que vai exigir união e apoio por parte de todos os cabindenses, segundo o vice-governador José Cumbo.
14: A província está em festa porque nós apostamos na nossa equipa, que é o Futebol Clube de Cabinda. O governo fez tudo, trabalhamos com a direção do Futebol Clube de Cabinda, orientamos aquilo que deveria ser, temos o resultado que temos, a equipa foi para a primeira divisão. Vamos trabalhar com a administração municipal, que é a administração que nós temos o estádio para controlar e vamos trabalhar no sentido para ver se podemos mudar o quadro desse estado. Nós temos algumas empresas que exploram em Cabinda e então vamos ter que trabalhar com essas empresas para ver se possam ajudar o futebol de Cabinda a manter na primeira divisão.
1: José Cumbo, que é o vice-governador de Cabinda, satisfeito com o regresso do Futebol Clube local ao Girabola. E ainda esta da segunda divisão, o Futebol Clube Luana, aguarda ansioso pelo resultado do protesto apresentado à FAF contra o Ferrovia do Ambo por má inscrição de jogadores. Acompanha este processo o repórter Adão Catamba.
15: Presidente espera a reação do Conselho Técnico e Desportivo da FAF sobre o protesto em que o Futebol Clube de Luanda aponta a má inscrição de 4 jogadores que o Ferrovia do Ambo utilizou nos encontros diante do Futebol Clube de Luanda, em que a equipa de Luanda perdeu os 2 jogos.
16: Nós fizemos uma exposição daquilo que achamos que não estava correto, primamos por esta situação pela legalidade das coisas. Agora, vamos aguardar que a própria FAF tenha em conta, o seu Conselho de Disciplina tenha em conta a exposição apresentada. Aguardamos, efetivamente, que seja a nosso favor, mas não podemos pressionar no sentido de dizer que sim ou que não. Vamos aguardar serenamente. Esperemos que sejamos os bafejados pela sorte para podermos também subir ao Girabola 2026-2027.
15: Paulino Silva, presidente de direção do Futebol Clube de Luanda, equipa que aguarda o veredito final do protesto que deu entrada no dia 2 de maio de 2026 no Conselho Técnico da Federação Angolana de Futebol sobre a má inscrição de 4 jogadores do Ferrovia do Ambo.
1: Mas o repórter Adão Catamba, que dentro dos meados em torno do protesto levantado pelo Futebol Clube Luanda contra o Ferroviário do Ambo, que pode dar outro rumo à competição, que ainda tem por definir o terceiro inclino para o Girabola mediante a disputa da Leguilha. 13:49, agora já tenho a possibilidade de falar da natação. Angola fechou com a conquista de uma medalha de bronze a sua participação no Africano de Águas Abertas. O feito foi da nadadora Rainha Santos nos 3 quilómetros. Paulo Plante é a repórter.
17: Rainha Santos voltou a brilhar num africano de águas abertas. A nadadora angolana de 16 anos de idade conquistou a medalha de bronze na prova dos 3 mil metros no campeonato africano que decorreu nas Ilhas Maurícias. Rainha Santos considera ser uma conquista inesperada, já que se preparou para subir ao pódio na prova dos 5 quilômetros, onde detinha a medalha de bronze.
18: O meu objetivo inicial era conseguir uma medalha nos 5 quilômetros, o que não foi possível porque a competitividade estava bastante alta, e foi uma surpresa ter conseguido uma medalha nos 3 quilômetros. Foi um fim de semana muito intenso, com muito esforço, e era um mar que eu já conhecia, então eu senti um pouco de conforto e um pouco de saudades da água e do país. Águas Abertas é uma área da natação que eu tenho gostado muito e uma área que eu intenciono investir. Daqui para frente tenho muitos objetivos, como nadar 10 quilômetros e o Mundial de Águas Abertas.
17: Rainha Santos, nadadora angolana que conquistou o bronze no Africano de Águas Abertas nas Ilhas Maurícias.
1: Aqui tivemos a repórter Paula Pande dando o pormenor deste feito da nadadora angolana. Ok, em Patins, surpresa na segunda jornada do Nacional Sénior, que se disputa aqui em Luanda. A DV Sport perdeu com o Sagrado Coração de Jesus. Repórter Afonso Lucas.
19: O Sagrado Coração de Jesus venceu neste domingo a DV Sport por 7-3, partida que decorreu no campo da Banca. A DV, sob comando técnico de Benevides de Almeida, tentou impor o seu favoritismo já na ponta final do desafio, com Chiquinho a marcar o terceiro golo para os atuais campeões nacionais, mas encontrou um Sagrado Coração inspirado na tarde deste domingo. No final do jogo, Domingos Baixeza, técnico principal do Sagrado Coração de Jesus, parabenizou a sua rapaziada pela entrega na partida.
20: Parabenizar os meus rapazes pela atitude que tiveram, que mostraram dentro do campo. Eu já tinha dito nisso, que deve ver que essa é uma equipe superior à nossa. Então nós nos preparamos bem mentalmente e sabíamos da dificuldade que íamos encarar nesse jogo. Graças a Deus correu tudo bem para nós. Estão todos de parabéns.
21: O scouting foi bem feito.
20: Muito bem feito, muito bem feito. Os miúdos cumpriram com aquilo que foi a orientação passada pela equipe técnica.
21: Daqui para frente, próximos jogos.
20: Continua a trabalhar. Esse é campeonato nacional, que é uma prova que todo atleta quer estar sempre bem, mostrar sempre as suas qualidades. Então vamos continuar a mostrar a qualidade do Sagrado.
19: Sim. Declarações de Domingos Baixeza, técnico principal do Sagrado Coração de Jesus. Do lado contrário, Benevides de Almeida, o número 1 da equipa técnica da DV Sport, disse que a sua formação cometeu muitos erros.
22: Para mim não é surpresa nenhuma. O dever, o sagrado é o sagrado. O que é que se passa? Uma boa parte dos jogadores que formam essa equipa, o Sagrado Coração, trabalhou comigo no DV Sport. Uma coisa que é verdade, são jogadores revoltados, e um revoltado sabe como é que é, faz o que tem que fazer, luta conforme deve lutar. E esse ano eu acho que já é a segunda derrota que nós temos com eles. Os nossos jogadores é que não tiveram uma melhor capacidade de raciocínio. Perdemos o jogo por culpa nossa e vamos ter que assumir. E vamos assumir e não podemos parar, vamos continuar. É uma derrota a princípio do campeonato. Começamos bem. Como vou falar com relação ao jogo, é um começo bom, mas nem o meio chegamos, perdemos o jogo e conforme perdemos. Uma tristeza, o Sagrado Coração está de parabéns, espero que eles continuem assim. São rapazes de novo, estão com boa determinação, olha, boa sorte a eles.
19: Palavras de Benevides de Almeida, treinador da DV Sport.
1: Aqui tivemos o repórter Afonso Lucas falando desta vitória no Oca em Patins. O ciclismo terminou este domingo o Nacional de Estradas disputado no Soio, província do Zain. Jorge Gonçalves, ciclista do GEI Transporte de Benguela, foi o grande vencedor. Tudo por menor com o repórter Alberto Segunda.
0: Jorge Gonçalves, da equipa GEI Transportes de Benguela, é o grande vencedor da presente edição. Kelson Rodrigues ocupou a segunda posição e o Igor Silva o terceiro lugar, um pódio ocupado pela equipa de Benguela GEI Transportes. O campeão nacional de estrada fala em um objetivo cumprido e que sua equipa deu o seu melhor para esse desiderato depois de conquistar a melhor equipa do contrarrelógio por equipa de 60 quilómetros.
2: Do princípio ao fim entramos com a cabeça erguida, conquistamos um título de melhor equipa e hoje não baixamos a cabeça, entramos com o objetivo que era ser campeão nacional e conseguimos esse objetivo. Fizemos o primeiro, segundo e terceiro pelo pódio, que foi a nossa equipa, e muito feliz por isso, é muita emoção.
0: Palavras do campeão nacional em ciclismo de estrada Jorge Gonçalves, da equipa GEI Transportes de Benguela, já na categoria de elite, venceu à competição, o Igor Silva da equipa GEI Transportes. Completaram o pódio Bruno Araújo do Interclube e Mário Carvalho do Petro de Luanda. E na categoria nacional absoluto, o Dário António do Interclube sagrou-se campeão, seguido pelo Igor Silva do GEI Transportes. E Cristiano Teixeira ocupou a terceira posição. O vice-presidente da Federação Angolana de Ciclismo, Osvaldo Manuel, faz uma avaliação positiva da prova, que considera ser uma das melhores edições pelo apoio do Governo Provincial do Zaire e a envolvência das empresas patrocinadoras.
3: Estamos muito satisfeitos, felizes. Esta 35ª edição aparenta-se a ser a maior edição dos campeonatos nacionais que a gente tem realizado. Um apoio incondicional do Governo da província do Zaire, da administração do Soio, as empresas do Soio. Não devemos deixar de lado a polícia, a Federação Angolana de Ciclismo e todos aqueles amantes do ciclismo. Estão alegres pelo tipo de campeonato que foi organizado, um dos grandes campeonatos que o nosso país é recebido.
0: Está concluída a 35ª edição do Campeonato Nacional em Ciclismo de Estrada, onde Jorge Gonçalves, de 23 anos de idade, da equipa GEI Transportes de Benguela, foi o campeão da presente edição, numa competição disputada em 3 etapas. A primeira contrarrelógio individual de 30 km, a segunda contrarrelógio por equipa de 60 km e a última etapa, prova de fundo de 170 km.
1: Alberto, a segunda no Soio, com o rescaldo da 35ª edição do Nacional Ciclismo, ganho por Jorge Gonçalves, da GEI Transporte. Agora, perdão, desporto internacional. Estamos em contagem regressiva para o Mundial das Américas. Faltam 3 dias para rolar a bola. Nesta altura, as equipas ultimam a preparação com jogos de caráter particular. Destaque para a Argentina, campeã do mundo, que derrotou as Honduras por 2-0. Marrocos empatou com a Noruega a 1 bola. E a Croácia derrotou a Eslovénia por 2-1. E em Espanha, José Mourinho está cada vez mais perto do regresso ao Real Madrid, depois da vitória de Florentino Pérez nas eleições do Clube Merengue. No auge da vitória, o presidente Florentino Pérez, no seu discurso, abordou a questão de Mourinho. Na lista, Mário da Costa, da Antenão.
23: No discurso de vitória, o presidente do clube espanhol abordou o tema da contratação de José Mourinho.
24: Vamos a seguir trabalhando.
23: Vamos prosseguir o trabalho para que o Real Madrid continue a ganhar títulos. Vamos continuar orgulhosos do estádio Santiago Bernabéu, o melhor estádio do mundo. Orgulhosos por termos os melhores jogadores do mundo. Orgulhosos do regresso de um dos melhores treinadores do mundo. Um madridista como José Mourinho.
24: José Mourinho.
23: José Mourinho deixa então o Benfica. O Real Madrid terá de pagar aos encarnados o valor da cláusula de rescisão, 15 milhões de euros. Virada a página de Mourinho, o Benfica vai depois oficializar a contratação de Marcos Silva.
1: Ali está Mário da Costa, da Antena 1, no desporto motorizado. Piloto italiano Kimi Antonelli, da Mercedes, venceu ontem o Grande Prémio do Mónaco em Fórmula 1, sexta prova da temporada, e conseguiu a 5ª vitória consecutiva no Mundial. O italiano Lewis Hamilton, da Ferrari, ficou em segundo. Já o francês Isaac Dejar, da Red Bull, completou o pódio. Kimi Antonelli, da Mercedes, comanda o Mundial de Pilotos com 156 pontos, seguido de Lewis Hamilton com 90 pontos. Assim chegamos ao final do programa desportivo à tarde, Palancas Negras desfalcados para o jogo de segunda data FIFA do ano. O comentarista Carlos Pacavira pede mais profissionalismo aos jogadores que pediram dispensa em véspera do amistoso com a República Centro-Africana. Senhoras do basquetebol em cadeira de rodas começam mal caminhada mundial da modalidade. Antigos esportistas que não deduziram para a Segurança Social podem ver revista a situação. A garantia é do Ministério da Juventude e dos Esportes. Gala junta-se ao Futebol Clube Cabinda, nos apurados para o próximo Girabola. Mourinho é dado como certo no Real Madrid, depois da reeleição de Florentino Pérez. Que termina o seu desportivo à tarde com Augusto Aires Mendes, Wagner Antunes, o Toshi dos Santos e o Nelson Ventura, que comunicou com o Cid Boa Tarde.

0: 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Vamos prosseguir com esta emissão de segunda-feira. A seguir, fique com o programa Hora do Vinil.
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0: Ora viva, boa tarde, cá estamos para mais uma viagem de aproximadamente uma hora para ouvirmos músicas de outros tempos e trazer essas emoções aqui e recordar de tempos bons que você viveu ou se você é desse tempo e claro, fazer esta viagem no tempo e trazer boas memórias para esta presença à primeira da semana do seu programa Hora do Vinil. Vamos começar então a fazer esta viagem no tempo e também, claro, pelas nossas emoções em quase uma hora.

Estamos então a começar esta nossa viagem hoje, no dia 8 de junho de 2026. Antes estivemos aqui a ouvir o Urbano de Castro, uma figura incontornável da nossa música. Estivemos a ouvi-lo em Banga Waye, esta música que é um dos hits deste artista angolano. Urbano de Castro, que foi um importante músico angolano, que marcou e de que maneira as décadas de 60 e 70. As suas músicas tocam até hoje, conhecido por misturar também semba, rumba, merengue e outros estilos, cantando em português e também a língua nacional quimbundo. Aliás, um grande influenciador da música popular urbana do nosso país. E estas músicas certamente vão levá-lo para outros momentos e tempos da sua vida. Maria da Horta é uma das suas grandes canções também, que mereceu ser regravada por outros artistas da nova vaga, ou pelo menos de um tempo mais recente, que é o caso de Fernando Santos Ayaya, que também recantou essa música. Rosa Maria, entre outras, para que você possa também fazer um recuo e ouvindo as músicas do Urbano do Castro. Agora aqui, Manuel, que esteve aqui também com este Icuma, mas há muito mais para ouvirmos nesta nossa presença. Vamos à terceira música, daqui a pouco eu regresso para lhe contar mais nesta tarde de segunda-feira. Boa tarde.

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2: E são essas viagens musicais que fazemos aqui de segunda a sexta-feira entre as 14 e as 15 horas para ouvirmos músicas de outro tempo e que nos fazem mandar pelas emoções e lembrar de outros tempos em que a juventude ainda era uma realidade, essas pessoas pelo menos que nasceram nesse tempo, claro, e aqui podem também connosco reviver momentos da sua mocidade. E onde é que você estava quando estas músicas tocavam? São várias, estas, dentre as várias questões que nós colocamos aqui neste momento. Relaxa, a esta altura muita gente à mesa, outros também já tiveram este momento ao almoço e estão já a descansar. Nós vamos continuar a ouvir um pouco mais de músicas do tempo em que o que era possível na indústria musical, como tal, era ter então os discos de massa. É vinil que marca esse momento da história da música do mundo. Seguimos! Com outras músicas que você certamente vai poder ouvir ainda ao longo desta nossa presença de hoje. A esperar que a semana esteja a correr bem. Pretendemos ainda ter ainda ao longo da nossa presença uma voz que também marcou e inspirou muitos artistas a nível do mundo. Refiro-me aqui à artista americana Minnie Riperton, a senhora que nasceu no ano de 1979. Uma artista de soul e também compositora de soul music. E gravou uma música conhecidíssima, Loving You, com uma voz contagiante, uma voz de veludo, como também era conhecida esta artista, e chegou a lançar alguns álbuns que marcaram também o seu percurso artístico. Only When I'm Dreaming, Legends, Ten Best, este que foi já lançado muitos anos depois. Mas lembramos aqui de álbuns que marcaram a sua carreira nos anos 80, para ser mais preciso, foi o álbum Love Lives Forever, e também ainda 3 anos antes tem gravado Say in Love, ou portanto em 1977. Nós somos a equipa a marcar esta nossa presença no primeiro dia da semana, com a técnica de Ngumba Souza ao microfone, Cristino Benedito a conduzir então esta viagem musical em vinil, entre as 15, ou melhor, entre as 14 e as 15 horas. Há mais para ouvir? Vamos seguir com Carlos Buriti em Mon Ami.

Os inconfundíveis e incontornáveis Baobá, Orquestra Baobá, que é uma banda do Senegal que foi fundada em 1970 como banda residente do Baobá Club em Dakar. Muitos dos membros originais da banda já haviam tocado com a Star Band de Dakar, isso nos anos 60, mas é preciso no ano de 1960. Este grupo que foi dirigido

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Estivemos a ouvir Javan, este artista brasileiro que, para quem gosta de boa música e aprecia também a sua forma de compor e interpretar os temas, aliás, Javan que chegou e variedíssimas são as vezes que Javan é acusado por aqueles que não conseguem e não têm a profundidade para perceber as suas letras, de ser um artista de músicas sem sentido. Claro, mas a verdade é que Javan variedíssimas vezes deixou claro que a falta de alcance de algumas pessoas para perceber as suas composições e que leva então a acusá-lo de escrever e cantar coisas sem sentido algum. É preciso haver então esta profundidade para perceber a veia artística de Javan, que já esteve no nosso país algumas vezes. Aqui estivemos a ouvi-lo em Faltando um Pedaço. Javan, o inconfundível. E vamos seguir nesta nossa viagem, quando estamos agora com 14 horas 40 minutos, para outros temas e outras viagens pelas nossas emoções e recordar de tempos que o tempo, aliás, de tempos áureos da nossa juventude, para quem viveu e teve a oportunidade de ter experiências do tempo da música em vinil. E, claro, fazer também este recuo estratégico e lembrar-se de coisas que aconteceram na sua mocidade. Temos ainda para ouvir nesta nossa presença de hoje um grande artista norte-americano que é conhecido como a voz. Refiro-me aqui a Frank Sinatra, que vai também pisar o nosso palco nesta viagem e nesta intensidade que se quer pelas nossas emoções e a nossa mocidade. Neste recuo estratégico no tempo. Vamos ouvi-lo. And Tim from New York, conhecido Frank Sinatra.

Estamos a ouvir mesmo a terminar uma presença desta banda que marcou nos Estados Unidos da América, do Jackson 5. Olhar então para estes meninos, Jackie, Tito, Jermaine, Marlon e, claro, o incontornável Michael Jackson. Foram eles acompanhados pelo seu pai, Michael Jackson, aliás, que foi o artista que mais despontou na carreira a solo. Os seus irmãos, Michael, no caso, Jackson 5, que juntaram-se então para dar este corpo ao projeto Jackson 5 em 1974. Portanto, olhar então para estes cinco meninos que marcaram uma época e fizeram de facto sucesso incontornável, marcando presença em vários circuitos musicais e casas de shows nos Estados Unidos da América, e depois foram assinar então pela Motown Records, aliás que chegaram também a lançar vários hits, várias músicas de sucesso, entre as quais esse Torture que ouvimos agora aqui traduzido, Tortura. Falamos de músicas como I Want You Back, ABC, The Love You Save, I Will Be There. Portanto, para falar de algumas músicas que fazem parte da trajetória desta banda norte-americana Jackson 5. Vamos seguir então para outros temas e outras viagens e outras recordações, para ouvir uma banda que esteve bem recentemente, há poucas semanas aqui, aliás, para ser mais preciso, se calhar há uma semana, uma banda que vai sendo renovada com a entrada de outros membros e a saída de outros por razões de força maior, questões de saúde e questões também de passamento, porque a vida é assim mesmo, nascemos, crescemos e um dia morremos. Mas estamos aqui para falar de coisas boas, mas deixaram o perfume da sua música, alguns dos membros desta música, aliás, desta banda, como é o caso de Patrick Saint-Éloi. Grandes vozes e grandes composições musicais. Vamos ouvir agora os Kassav, quando estamos quase a dizer adeus nesta nossa primeira presença da semana do Hora do Vinil.

E assim ouvir-vos cá aqui, né, com a presença dos incontornáveis Kassav. Nós vamos embora, não temos tempo para mais. Agradecer pelo carinho da audiência, por estar ligado fielmente à Rádio Nacional Angola, que está consigo permanentemente. Vão os abraços desta sua equipa, Gumba de Souza, Pergo Rasgado, Cristino Bredito. Nós vamos embora, mas com vontade de ficar. Amanhã tem mais nas ondas da Rádio Nacional Angola, o vinil. É assim que vamos, e daqui a pouco as notícias com Júlia Vigário. Boa tarde.

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0: na sede nacional, livre de condolências pela morte de Manuel Augusto.
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0: Januário informativo, está aberto o livro de condolências na sede nacional do MPLA pela morte do membro do Biro Político do Partido dos Camaradas, Manuel Augusto, falecido na última sexta-feira em Luanda, aos 68 anos de idade, vítima de prolongada doença. Manuel Augusto foi jornalista, diplomata, político e parlamentar. E é para, portanto, a informação que você vai acompanhar ainda daqui a mais alguns instantes. O presidente João Lourenço inicia visita à Sérvia. O chefe de Estado angolano chega ao país no final do dia, nesta segunda-feira, para o reforço da cooperação bilateral. Os dois países vão celebrar 10 instrumentos jurídicos, com destaque para o acordo que prevê na dupla tributação e o acordo que garanta a proteção recíproca de investimentos. Os dois países gozam de excelentes relações históricas e perspectivam a nova era mais focada para o desenvolvimento e a diversificação da economia. Outros dados com a Sani Fuchs a partir da Sérvia. Boa tarde, Sani.
2: Boa tarde. 8 de junho entra para os registros como o dia em que Angola e a Sérvia reforçam os laços de cooperação, com o início da primeira visita oficial do presidente João Lourenço à República da Sérvia. Os dois países têm relações históricas forjadas no contexto das independências ao tempo dos presidentes Broz Tito e António Agostinho Neto, com resultados visíveis no setor da educação, cultura e da saúde. O ministro das Relações Exteriores de Angola, Teto António, garantiu que a visita do presidente João Lourenço vai elevar a cooperação no domínio econômico, com a assinatura de um total de 10 instrumentos jurídicos, com destaque para o documento que visa a proteção recíproca de investimentos e o instrumento que vai evitar a dupla tributação.
3: Dois países ligados politicamente, mas também contribuindo para a resolução dos problemas do nosso povo, tendo em conta o desenvolvimento econômico que esse país é dos países mais avançados dessa região, com o maior crescimento econômico da região, com um desenvolvimento industrial bastante elevado, portanto que pode muito bem beneficiar as ambições da República de Angola na diversificação da nossa economia. As duas delegações vão também reforçar essa parte da cooperação econômica através de acordos. Estão previstos 10 acordos a serem assinados. O que é muito importante entre esses 10 instrumentos jurídicos é a garantia que se dá, portanto, aos homens de negócios, justamente, que vão fazer a mesa redonda.
2: Na Sérvia, o presidente João Lourenço vai ser condecorado pelo seu homólogo Aleksandar Vučić com a outorga da Ordem da República da Sérvia, em resultado das relações históricas que unem os dois povos. Ainda esta terça-feira, o chefe de Estado angolano deverá visitar a Assembleia Nacional da Sérvia e o monumento construído em homenagem ao presidente António Agostinho Neto. A Rádio Nacional de Angola, em Belgrado, com a Sani Fuchs. Boa tarde.
0: Boa tarde, Sani Fuchs. Angola e Sérvia em dia de grande aproximação histórica, com a realização da primeira visita oficial do presidente João Lourenço ao país. Além fronteiras, o diretor-geral da Organização Mundial da Saúde anunciou hoje que se encontra no Uganda, no país onde já foram registados 19 casos confirmados de ébola, incluindo 2 óbitos, devido à epidemia propagada desde a vizinha República Democrática do Congo. Tedros Adhanom Ghebreyesus escreveu na rede social X que o governo ugandês implementou uma resposta rápida e eficaz face à epidemia do ébola. Os controlos nas fronteiras permitiram detectar casos provenientes da RDC e os sistemas de vigilância, rastreio e gestão dos casos estão a funcionar de forma contínua. E voltamos à notícia da abertura desta informativa, onde dávamos conta de que está aberto o livro de condolências na sede nacional do MPLA pela morte do membro do Biro Político do Partido dos Camaradas, Manuel Augusto, falecido na última sexta-feira em Luanda, aos 68 anos de idade, vítima de prolongada doença. Manuel Augusto foi jornalista, diplomata, político e parlamentar, e é para a sede do MPLA que estendemos o sinal da RNA para o detalhe da abertura do livro de condolências. Hélder Silva, boa tarde.
4: Livro de condolências em homenagem póstuma a Manuel Augusto, antigo ministro das Relações Exteriores, falecido no dia 5 de julho. A cerimónia foi presidida pelo presidente do MPLA e presidente da República.
0: Perdemos o contacto com o Hélder Silva. É uma informação que o caro ouvinte vai acompanhar ainda em próximos serviços de informação da Rádio Nacional de Angola.
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1: Foi com profunda dor e consternação que a Assembleia Nacional da República de Angola tomou conhecimento do falecimento de Sua Excelência Manuel Domingos Augusto, deputado à Assembleia Nacional. O presidente do Parlamento Angolano e os deputados, funcionários parlamentares, endereçam a família enlutada as condolências. Armando Manuel Maia, Joana da Costa Maia, pais, Sandra de Lourdes Rodrigues Maia, esposa e demais familiares, e capital angolana Luanda, comunicam o falecimento de Francisco Manuel da Cruz Maia, ocorrido a 5 de junho. O funeral será realizado amanhã às 10 horas ao cemitério Benfica, Luanda. José Carranga, Tó Carranga, Francisco Carranga, Domingas Carranga, Felipe Carranga, comunicam o falecimento de Vítor Rodrigues Carranga, ocorrido no dia 7 de junho, e capital angolana, Luanda. O funeral será realizado em data a anunciar. Nivaldo Covilhã, Elvia Oliveira e Nilde Covilhã, Gerson Covilhã e demais familiares comunicam o falecimento de João Lages Covilhã, ocorrido a 5 de junho por doença. O funeral realiza-se amanhã às 10 horas e 30 minutos ao cemitério Santana, em capital angolana, Luanda, antecedido da missa do corpo presente, às 8 horas, a sala de cerimónias fúnebres do governo provincial de Luanda. Dando por concluso, a família Mendes Baião e demais familiares comunicam o falecimento de Edson Mirabilis Mendes Bahia, ocorrido nos Estados Unidos da América. O funeral será realizado em data a anunciar.
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0: Produção Rádio Nacional de Angola. Nós entramos acima de tudo no ritmo acelerado da vida para abrandar quando há necessidade e ao mesmo tempo entrar na dinâmica da jovialidade todos os dias. É assim que nós, uma vez mais, nos preparamos para lhe dar todo o seu sucesso e toda a sua determinação acima de tudo para que as concretizações aconteçam em mais uma caminhada juvenil que se propõe na cumplicidade e parceria da Rádio Nacional de Angola. Vai ser assim uma vez mais entre as 15 e as 17 horas. Você assumidamente vai estar com a Rádio Nacional. Vamos ir sempre caminhando nas calmas e tranquilidade para que a tarde inteira seja jovialmente conquistada para si que nos sintoniza. Não saia boa tarde.
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Ora bem, mas é assim mesmo que está, hein? Não se surpreenda. Muito bom dia, boa tarde ou boa noite, dependendo da hora e do lugar onde nos acompanha, não é? Dá para assustar. É desta maneira que, de maneira redigida, o nosso realizador faz-se inscrito. Eu gosto muito da maneira jeitosa, não é? Como ele vem endireitando as palavras do dia, da tarde e da noite. Por isso é que eu apostei mesmo a seguir a esse nosso diálogo, ir lendo aquilo que se propõe para si na sintonia da Rádio Nacional de Angola, com Cristino Benedito a parafrasear. Seja muito bem-vindo a mais uma edição do programa Altamente, Espaço onde a juventude ganha voz, atitude, conhecimento e inspiração. Estamos de regresso depois de mais um fim de semana e esperamos que tenha sido um período de descanso, reflexão, preparação para os desafios de uma nova semana. Na realização está a Maria Massunga, ao microfone o Atílio Ayonda, produção, contamos com Jansi Fortes, Maria Canoeira, José Mabial, ou seja, Fábio Josmar Corrijo e a Beatriz Francisco. Portanto, José Mabiala, se fosse corretamente redigido pelo Cristino Benedito, é: não diga o meu nome na rádio. Na assistência, Cristino Benedito. Na sonorização, o Arcanjo Pinto. A engenharia de som, técnica final com Ngumba de Souza.

0: enfrentam desafios sérios, como a poluição por plásticos, a sobrepesca. Nunca ouvi falar desta coisa. Ongumba, sabes o que é sobrepesca? Por amor de Deus. Vale a pena ser jovem e aprender todos os dias aqui na RNA. Eu vou já perguntar ao Cristiano o que é isso de sobrepesca e as alterações climáticas. Neste dia, o convite é simples. Cuide dos oceanos, cuide da vida. Pequenas atitudes como evitar o desperdício, reduzir o uso do plástico, podem fazer uma grande diferença para todas as gerações jovens da República de Angola e do mundo inteiro. Fique na sintonia.
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Pela sintonia Rádio Nacional de Angola, estamos a avançar com todos vocês no início da nossa caminhada. Não se preocupe porque vamos descomprimir, espairecer, dar um saltinho imediatamente até à província do Mexico, um dos Mexicos. Ok, de toda maneira, estamos acostumados com o nosso Mexico. Estão aí entre eles a fazerem parceria. Vamos estar com o Rafael Damião, vai conversar com o Aldemar Flávio Fernando. É conhecido por lá por um dos nomes dos grandes astros do cinema, das habilidades de artes técnicas, como se costuma dizer, de se neutralizar fisicamente o adversário e aqueles que vêm às vezes como amigos do alheio tirarem-nos o nosso sossego. Vamos lá ver se conseguimos tirar alguma lição. Sou jovem, sou Angola, o nosso compromisso com a juventude, compromisso com o nosso conhecimento, a nossa cidadania em angolanidade, para a nossa comunidade, a nossa Angola. Vamos lá ver o que nós vamos tirar dali do nosso Aldemar Flávio Fernando a partir do Mexico. Rafael, vamos embora.

0: Daqui a mais qualquer coisa, a presença da nossa Rádio Chico. Vamos aproveitar a oportunidade enquanto não temos o nosso Rafael Damião.
1: Ok, a partir do leste de Angola, já que disse, será alguém que nos virá trazer, se tudo correr bem, ainda ao longo da edição de hoje. De toda maneira, tem sido assim. Contamos sempre com a contribuição na narração, às vezes na conversa, angolano, angolana, ou alguém que tenha encontrado em Angola um bom lugar para contribuir como cidadão do mundo, produzindo com o seu conhecimento, com o seu profissionalismo, ou até mesmo com a sua capacidade de entreter, ou até mesmo de criar em arte. Enfim, é assim que se faz presente este Sou Jovem, Sou Angola, que eventualmente o teremos ainda na edição de hoje.
0: Agora aproveito para cumprimentar o nosso Daniel Cohen. Vem aí mais um dos eventos que fazem elevar a marca Angola para o mundo. Angola Tecnologias de Informação e Comunicação é mais uma edição que está mesmo pertinho dentro de dias. Ainda estávamos a meses a anunciar esta atividade. De toda maneira, já está aí. A qualquer momento a acontecer. A contagem é mesmo rapidinha. Do Daniel vem de uma das montras daquilo que tem sido não só a questão da criatividade, da invenção, da prestação de serviço e do modernismo que hoje se impõe em qualquer parte do mundo. O que é que se propõe da parte da prestadora de serviços do Daniel? É o que ele vai explicar. Cohen, boas tardes. Boas-vindas à Rádio Nacional de Angola.
2: Boa tarde, obrigado pelo convite.
0: Vamos lá, vocês, de toda maneira, já ficou aqui em off a nossa conversa, tem sido uma presença compromissada, não é? Com o Angotic, não é a estreia, mas de certo vocês não vão querer aparecer iguais às edições passadas. O que é que se propõe para esta edição?
2: Exatamente, já esta vai ser, se não estou em erro, a nossa terceira edição. O ApiPay, só para dar aqui uma introdução, facilita recebimentos com pagamentos via métodos de pagamento como Multicaixa Express, pagamentos por referência, Unitel Money, débito direto. Nós não sei se alguma vez pagaram a Multichoice da STV quanto a carregar a televisão, muito provavelmente já utilizaram o nosso serviço. A nossa principal vantagem é reduzir a utilização do dinheiro e aumentar a facilidade em reconciliações, ou seja, as vendas serem automatizadas, que permite escalar os negócios. O que nós trazemos de novidade para o Angotic é um serviço que denominamos de Swag, que resumidamente permite, para além de cobrar, emitir uma faturação eletrónica já alinhada com os requisitos da AGT. Ok, e este software também vai estar disponível num TPA, ou seja, que para além de emitir o documento fiscal reconhecido pela nossa AGT, vai também permitir que a cobrança seja feita no momento através do Multicaixa Express, do Unitel Money ou um pagamento por referência.
0: Este aplicativo é lançamento.
2: Exatamente.
0: No Angotic, é a primeira vez que vocês apresentam este serviço?
2: É a primeira vez que apresentamos.
0: Como é que ele foi criado?
2: Na prática, nós compramos o software.
0: Não é qualquer coisa inventada em Angola, pois não?
2: Na verdade foi criada em Angola, mas foi adquirida pela ApiPay no final do ano passado, e que nós temos estado a trabalhar desde o início do ano para integrá-lo com os métodos de pagamento. A principal inovação tem mesmo a ver com o facto de estar 100% integrado, ou seja, o que atualmente nós vemos em muitos dos softwares de faturação é que eles são desanexados com os processos de cobrança. Por acaso, uma das especialidades do Swag é associações, condomínios, e para quem vive em prédios sabe qual é o desafio de receber fatura, mas depois já não saber se o condomínio pagou ou não pagou. E isto
0: e ter que sair para ir pagar a um outro lugar e...
2: Porque normalmente as pessoas se transferem com o IBAN, mas depois os IBANs significam que alguém tem que ir verificar se o dinheiro caiu na conta bancária e verificar.
0: Tem que abrir a porta e sair, não me caso. Vocês simplificam imediatamente isso.
2: Exatamente. As faturas emitidas ficam associadas ao pagamento que é realizado, e isto fica já disponível no software sem haver a necessidade de reconciliações via extrato bancário.
0: Ok, essa app já foi apresentado numa das edições do Angotic. Vão levar o Swag?
2: Exatamente.
0: Que outras coisas mais nós vamos ter da vossa parte?
2: Este Cohen. Aqui é o...
0: São essas duas caras?
2: É o principal, okay. E vai ser o foco, porque nós basicamente continuamos a melhorar o serviço. O gateway de pagamentos cresceu bastante. Se não estou em erro, no último Angotic devíamos ter a volta de 200 clientes, atualmente já é o dobro, já estamos quase a volta.
0: Isso em várias partes do país?
2: Em várias partes do país, é um serviço.
0: Onde é que há mais solicitações? Claro, está a capital.
2: Exatamente.
0: Fora da capital?
2: Temos bastante, mais Lubango, Benguela, mas ainda a capital continua a ser o principal, até porque são serviços ainda numa fase inicial da adoção. Mesmo o Multicaixa Express cresceu bastante de utilização nos últimos 2-3 anos, mas todo o crescimento da utilização de serviços financeiros bancários tem estado numa fase inicial. O Banco Nacional, se não estou em erro, estima a volta de 30%, 36% de pessoas bancarizadas. Então ainda há um caminho muito grande a percorrer. Sabemos que, por exemplo, da população bancarizada, também a maioria está na capital.
0: Então, está aí feitinho. Vamos lá tentar perceber o que é que vocês, em termos de conhecimento, de mentes criativas, vocês estão a levar para lá, para além daquilo que é já produto acabado. Certo? Vocês também vão concorrer para as discussões, para as temáticas do evento. Vocês têm alguma proposta para isso ou não? Vão apenas basear naquilo que são os vossos produtos?
2: O que nós também descobrimos aqui, vou já responder a pergunta, é que o produto, mesmo tanto fechado, depois requer iteração com o mercado, não é? Porque quando os clientes começam a utilizar é que se percebe os desafios. Então nós preferimos, porque nós já fizemos isso no passado, quando ainda estávamos a lançar provas de conceito. E na prática demora tempo. Então o nosso foco, e por já temos um produto que já está mais maduro, ou seja, o gateway de pagamento já não é um produto que possa dizer que está num estágio de startup. Já é um produto que tem tração, tem 4 bancos que utilizam, tem mais de 500 comerciantes que estão a utilizar o serviço. Então agora estamos a dar passos concretos para facilitar o comerciante, que não precisa de ser uma grande empresa, a utilizar o serviço. E nesse aspecto decidimos ter uma abordagem como é que se diz? Sniper. De não estar não disparar para todos os lados, tentar focar, garantir que os clientes que têm a necessidade consigam facilmente utilizar o serviço, porque por vezes estes produtos tecnológicos têm o desafio de as pessoas perceberem o que é que estão a comprar e o que é que estão a utilizar. Então nós estamos, de certa forma, a empacotar o serviço para ser mais fácil uma pequena média empresa começar a utilizar, através de um dispositivo que já tem o software instalado, que já tem os pagamentos.
0: Esse dispositivo pode ser o smartphone, não?
2: Pode ser o smartphone ou pode ser um dispositivo que também é comprado diretamente connosco, que é um TPA, que foi o que nós apresentámos o ano passado, mas que desta vez também tem o software de faturação integrado.
0: Essas apps podem ser instaladas em qualquer dispositivo móvel?
2: A nossa aplicação pode ser instalada em qualquer dispositivo móvel.
0: De maneira individual, um utilizador pode?
2: Não fazer... é individual, é para empresas.
0: É só para empresas?
2: Para... pessoas em nome individual, mas que têm
0: associadas, não é? Ok. Muito bem. Está dito. Então vem aí mais uma presença da Apipay. Ok. Então, presença crescente para além da capital. Vocês estão em boas províncias e têm ali essas grandes novidades. Vocês estão aí a preparar, claro, está o vosso espaço físico, está jeitoso, está com aquilo que vocês querem aparecer com uma maneira mais atrativa comparativamente às passadas. Está tudo acabado?
2: Sim,
0: estamos a 8, não faltam muitos dias.
2: Sim, não, está tudo encaminhado para termos um bom stand. São todos convidados a passar por lá e colocar as vossas questões ao vivo. Vamos ter sempre alguém no balcão que vai estar disponível para apoiar e perceber as vossas necessidades no vosso processo de cobrança e de recebimento.
0: Daniel, deves compreender, somos um programa jovem, altamente, queremos sempre saber de maneira que quer empreendedores, marcas, produtos, enfim, estão a agregar mais jovens, de maneira que vocês estão a fazer isso, não é? Vocês estão a procurar sempre colocar ali jovens académicos, que estejam a finalizar, jovens que estão aí com as suas certificações. Qual é a vossa política? Estão também a contribuir para cada vez mais jovens terem a sua oportunidade de entrarem para a atividade laboral?
2: Sim, sem dúvida. Aqui, principalmente na área de desenvolvimento, okay? Programadores que nós recrutamos, também na área de suporte.
0: Angolanos todos?
2: Maioritariamente angolanos na nossa organização. Claro que com experiência melhor, mas jovens que tenham terminado e que tenham se destacado na faculdade também são bem-vindos. Temos o processo de recrutamento aberto. E a ideia é continuarmos a reforçar a equipa.
0: Provém de qualquer parte de Angola, não só de Luanda.
2: Por acaso temos pessoas também de outras partes de Angola, principalmente pelo banco. Mas, na verdade, a maioria também está em Luanda. Mas estamos abertos.
0: Sim, senhora. Daniel, foi uma imensa satisfação ter aqui a sua presença. Daniel Cohen, vem da Pipay, a presença que vai estar em exposição durante os dias completos de mais uma Angola Tecnologia de Informação e Comunicação, que acontece precisamente ao dizer adeus a esta semana em capital angolana, Luanda. Mais uma grande projeção da marca Angola a modernizar-se para o mundo. Daniel, até uma outra oportunidade.
2: Obrigado.
0: Avançamos consigo na sintonia da Rádio Nacional de Angola. Somos o seu altamente, sempre a subir. Não sai da sintonia. Boa tarde.

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0: Muito bem, então vamos então às tantas a conversa com um dos participantes à exposição. Vai ser um certame interessantíssimo, ok, ao avançar, à medida que não só o nosso país se vai modernizando em serviços e também de maneira a desenvolver marcas criativas e até também em ter aqui profissionais criativos à medida de qualquer parte do mundo. É importante mostrarmos até que ponto é que os grandes eventos, os grandes lugares de se expor aquilo que o de mais avançado existe no mundo concorrem também com o nosso país. E aí está mais uma oportunidade para você que está a acompanhar a Rádio Nacional de Angola. A Rádio Nacional de Angola lá estará para todos aqueles que têm este compromisso em mostrar aquilo que vão expor no Angola Tecnologias de Informação e Comunicação. Vai ser importante você prestigiar a sua presença, passando também aqui pela Rádio Nacional de Angola. Quem por aqui vai cumprir uma vez mais com aquilo que havíamos há instantes anunciado é o nosso Rafael, o Rafael Damião, nosso profissional da RNA Almexico. Vai conversar com o Aldemar Flávio Fernandes. Dissemos que é alguém que tem estado a desenvolver as suas artes, a sua capacidade de autodefesa, de maneira atlética, digamos assim. Pode ser alguém que lhe venha incentivar aqueles jovens que infelizmente não encontram a fazer de maneira salutar. Pode ser uma sugestão e um caminho para você se motivar em cidadania, para dar a sua contribuição na comunidade ou em qualquer parte onde você esteja inserido aqui no nosso país. Rafael, vamos embora, Mochico!
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0: Otávio Fernando, mais conhecido por Mestre Jet Li, mestre de artes marciais na modalidade de Taekwondo. Com quem vamos agora conversar, quem é o Aldemar Fernando?
1: Na verdade, falando de Aldemar Flávio Fernando, que é o Mestre Jet Li, sou um jovem amante do desporto, praticante de artes marciais, e na qualidade representa a modalidade de Taekwondo até a data presente. Sou mestre com graduação de 5º Dan. Sou reconhecido a nível da nossa Federação Angolana de Taekwondo e a nível da Kukuan, que é o quartel-general de artes marciais do mundo, que é na Coreia do Sul. Exerço as funções de diretor técnico também no Clube Bravos do Maqui, e também acumulando já também, sou presidente da Associação Provincial de Taekwondo nesta bela província do Moxico.
0: Pois é, sei que já participou em várias competições nacionais e internacionais e já conquistou vários prémios. Como foi essa experiência?
1: Na verdade, nós dizemos assim que tudo requer sacrifício e tudo que se faz com amor não cansa. Conforme eu tenho dito, sempre motivar e incentivar as pessoas que devemos nos acreditar. Antigamente, falando do Moxico, naquilo que é na elite de artes marciais, em particular em Taekwondo, não se fazia sentir, não tinha impacto a nível nacional ou internacionalmente. Na nossa vigência conseguimos transformar, somos uma das melhores províncias a nível de Taekwondo em Angola, das 5 melhores províncias de Angola, o Chico faz presente. Aquilo que é a nossa responsabilidade a nível de Taekwondo, aquilo que as políticas nos levou para chegarmos a nível nacional e internacional, é para dizer que nós temos o ranking a nível de Angola, temos a melhor equipe juvenis de Angola, temos a melhor equipe júniores de Angola. Todas as edições que foram realizadas, as 3 edições que se realizou na província do Ambo, que é a Taça Júnior Criança, nós fomos campeões dessas edições. Nós já participamos em algumas edições das Taças Júnior Criança, nas categorias júniores, que é masculinos e femininos, fomos campeões nas 2 categorias. Para além dessas categorias júniores, são esses júniores também que começamos a reafirmar, foram os primeiros júniores em Angola a participar no campeonato mundial, que se passou em Chuncheon, Coreia do Sul, onde é que tivemos a participação dos atletas do Milde Fernando e Crícia Matos, onde fizeram uma grande representação do nosso país pela primeira vez, do Milde a derrotar os atletas da dinamarquês e da Suécia. Isso é também histórico, Costa, e é muito bom pela forma que nós temos trabalhado. E agora, a nível nacional, nas categorias júnior, já tivemos a equipa campeã na categoria sênior feminino, e tivemos várias conquistas a nível nacional. E devemos também realçar que tivemos também a nossa representação, que a Angola representou nos jogos da CPLP, onde tivemos o nosso representante da província do Moxico, que é do Milde Fernando e Jasmine Gurgel Amandio.
0: Como tem sido a entrega e a participação dos demais jovens?
1: Na verdade, temos dito que artes marciais não se improvisa. Estar em frente, nós fizemos isso de coração. Esses atletas são mesmo todo do meu berço, do meu viveiro. Nós sempre pedimos a Deus que Deus nos dê a saúde e muita sabedoria para passarmos esse conhecimento até onde não puder. Esses atletas representaram Angola nos jogos da CPLP, onde conseguiram as medalhas de bronze. Isso já é também histórico para a província do Moxico e em particular no nosso país, que é a nação. Tivemos também os nossos atletas nos 4º Jogos Africanos da Juventude, que decorreu em Luanda, Jogos Africanos, onde também do Milde Fernando e Jasmine Gurgel Amandio se fizeram presente nesse grande campeonato, que conseguimos apuramento para esses atletas que irão representar Angola nos Jogos Olímpicos da Juventude Africana. Tivemos uma classificação também histórica na classe feminina, né, na categoria de Pumo 6, que representou a Jasmine Amandio também, conseguiu uma medalha de ouro. Isso é histórico para nós, demonstra a vontade. A seleção não recebe base, a seleção recebe produto final já lapidado, é para isso criar alguns métodos de treinamento, juntar a equipa aí para as competições. Quem tem mais responsabilidade de formar os atletas são os clubes. Os clubes, os seus mestres, é que devem se responsabilizar na formação. E muitas pessoas só falam não, querem dar crédito nos treinadores da seleção. Esquecem onde os clubes, onde que esses atletas vêm. Mas por nossa parte é indiferente, nós temos uma boa colaboração de trabalho com a direção da Federação Angolana de Taekwondo, na pessoa do nosso presidente Salomão Lumbo Flash e o nosso incansável secretário-geral, o Correia Miranda Camate. Então nós procuramos não defraudar a confiança depositada a nível também da nossa província, que o Bravos do Maqui tem feito muito, muito, muito para o desenvolvimento da nossa província, no que tange na nossa modalidade também. Que é dizer assim, o Bravos do Maqui tem, dentro da Associação Provincial de Taekwondo, tem seu clube, tem seus atletas. Então ele apoia a construção de responsabilidade dele a nível dos seus atletas. Nós estamos em crer, vamos continuar a trabalharmos. Hoje Moxico tem um membro que faz parte da direção da Federação Angolana de Taekwondo, é fruto do trabalho que nós fizemos a nível local. Está aí, neste momento se encontra de viagem, foram participar no campeonato africano de Taekwondo senhor masculino que se passou no Senegal.
0: Mas de forma individual tem participado em algumas competições, como tem sido o apoio?
1: De forma individual, sim, porque na verdade a vontade não falta. Nós vivemos numa província que não é província para amadores, essa é uma província para fortes. Quem está aqui no Moxico já é um herói. Eu não me lembro em nenhum momento ter recebido um apoio financeiro, né? A nível local, nessa província, que diz não, está aqui 100 mil, 200 mil, sem dizer os números, né? Para apoiar a modalidade. O material que se usa, 80% da modalidade, é que eu mesmo adquiro com minha própria fonte de salário, para o bem da modalidade e para o bem da província. E eu gostaria que isso é responsabilidade de todos nós, porque quem está em frente é o Moxico, não é o Aldemar. Eu faço isso de coração, porque um dia, se eu não fazer mais parte desta bela província, acredito que os feitos ficarão em nome da província, não em nome de Aldemar. Aldemar só passou por aqui. Então eu já não consigo dizer se quem pode apoiar, quem deixa de apoiar.
0: Mas do resto está feliz em dar o seu contributo?
1: Não, eu me sinto feliz, me sinto realizado. Foi um sonho de criança liderar uma organização juvenil e dar o meu contributo e elevar o bom nome da nossa província nos grandes palcos nacionais e internacionais. Acredito que o meu mestre, isso era a pretensão do meu mestre, ver o Taekwondo a brilhar. Temos a melhor equipa de demonstração da Angola, é nossa. E todas as edições que participamos na Taça da Embaixada da Coreia do Sul, estivemos presentes, é Moxico, é pela nação angolana. Então, por mim, eu realizei um dos maiores desejos do meu mestre, eu nunca lhe disse ex, né? Do meu mestre em memória, mestre Carlos Jamba, Deus o tenha. Então, acredito que a missão, que aquilo que era os objetivos, estão sendo concretizados.
0: Jet Li, muito obrigado por ter aceito o nosso convite em participar nesta rubrica Sou Jovem, Sou Angola, e queremos contar com você mais vezes.
1: Obrigado, é nosso objetivo, é nossa missão dar o nosso contributo para o prol do desenvolvimento do desporto a nível nacional e a nível provincial. Estaremos aqui para dar até onde puder para a nossa província.
0: Muito bem. Foi assim a nossa conversa com o mestre Aldemar Flávio Fernando, mais conhecido por mestre Jet Li, mestre em artes marciais na modalidade de Taekwondo, nesta rubrica Sou Jovem, Sou Angola, a partir do Moxico.

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2: Foram o Ilidium e também o nosso Rafael, e do Sérgio Rafael do meu partir do Mochique, a conversa com o Aldemar, é o nosso craque tal taekwondo, e vamos lá ver até que ponto é que você é jovem, qualquer parte do mundo, angolano ou do país, não se tenha inspirado e se calhar tenha lhe dado um impulsozinho para tentar alguma iniciativa nesta caminhada em contribuir para a sua comunidade e também para o seu país, que é a nossa Angola. 16 horas em Angola, fico na sintonia.
1: Miúdo entra.

0: para a nossa tarde avançar em ritmos musicais e se calhar dar-lhe também outros ritmos, outras nuances que vêm sugeridamente da discoteca da Rádio Nacional de Angola. É aquela que acerta, às vezes, nessa eloquência juvenil, podemos dar outro arrastezito. Vamos lá ver se a gente sai dessa. Vamos lá avançar, estamos já na nossa caminhada a seguir, aquela que é mais interessante e se calhar para aquela malta que já está a concluir com aquela parte muito séria do dia, porque cumpriram com a atividade laboral, agora também têm que dar um sorrisinho ao aproximarem-se dos seus locais de vizinhança e tal, ao vizinho, como é que foi o dia e tal. Às vezes a gente vai ali para um cantinho fazer uma coisinha para esparcer coisas boas da terra. Vamos embora, na sintonia está altamente, você não pode querer estar noutro lugar. Boa tarde.
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0: Ora bem, estamos aqui a ser ralhados, não é, pela nossa equipa de trabalho, a dizer que vocês estão a usar apenas uma comunicação para aquelas pessoas que têm a sua atividade laboral. Mas atenção, que há muita gente que não tem programadamente, não é, a sua atividade laboral, não tem um compromisso, digamos assim, com o labor, com o profissionalismo, mas não deixa de dar a sua contribuição porque ele formou-se, não pode estar ali a viver esse interregno, mas é alguém útil na sociedade. Comuniquem também para este jovem, ok? Ele pode estar a conviver ali, se calhar, na vizinhança, a dar ali sugestões, hein? Para que haja um ambiente melhor e tal, hein? A dar ali dicas úteis às crianças, enfim. Ó, jovem, você também é importante. Estamos a falar para todos, tá? Profissionais, não profissionais, em atividade ou que estejam inativos, mas sempre em cidadania e compromisso com a terra. Compromisso de estação em frente a seguir. Pô, pensa na rádio, não vai sair. Até já!
1: Voltamos já!

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0: Nós chegamos à Sérvia há cerca de 2 dias. Ainda não tive a oportunidade de aprender a minha primeira palavra em sérvio. Por isso vou deixar que o Carlos, um jovem angolano que reside em Belgrado há mais de 9 anos, estudou engenharia mecânica e hoje está empregado numa companhia local, faça as honras da casa.
1: Zdravo, braćo e sestre. Dobrodošli u Srbiju. 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I kako kaže stara izreka, pričajte srpski da ti ceo svet razume. Eu disse, olá, meus irmãos e irmãs, bem-vindos à Sérvia. Aqui se sentirão como em casa. E, como diz o antigo ditado, muito popular aqui na Sérvia, fale o sérvio para que todo o mundo te entenda. A Sérvia é um país diferente daquilo que temos dizer, os angolanos estão acostumados a ouvir. Os desafios começam aí, na língua, na cultura, que também é diferente. Os sérvios são sim cristãos, mas são cristãos ortodoxos, que têm práticas ligeiramente diferentes daquilo que nós estamos acostumados, que é também as igrejas católicas, igrejas pentecostais, evangélicas, que se encontram, né, em nosso país. Por outra, também a culinária da Sérvia é diferente. Eles apreciam muito a carne, peixe do mar, é raro aqui, então também esse foi um desafio.
0: Luís Lutucuta é um jovem angolano na casa dos 25 anos de idade. Chegou a Belgrado há cerca de 5 anos para cursar Ciências Políticas na Universidade de Belgrado. Luís conta que a experiência na Sérvia tirou-o completamente da sua zona de conforto.
2: E foi também uma escolha que me permitiu conhecer uma realidade completamente diferente, que é o mundo dos Balcãs. É uma realidade totalmente diferente que aquilo que eu estava habituado. Os sérvios são um povo extremamente batalhador, trabalhador, tal como os angolanos. Valorizam também aquilo que é a família, a amizade, e são muito hospitaleiros. Eles gostam de receber bem as pessoas, de partilhar refeições, de celebrar momentos importantes juntos. Eu acredito que viver na Sérvia me tornou uma pessoa mais aberta, resiliente e preparada para lidar com diferentes culturas, sem nunca esquecer, claro, aquilo que são as minhas raízes angolanas.
0: O responsável pela comunidade angolana na Sérvia, Edlio Kizela, reside em Belgrado há cerca de 3 anos. É estudante de medicina. Edlio conta que teve de encarar o choque do clima, da cultura e os hábitos locais.
3: Depois de um mês fui já recebido com uma neve, e aquela neve que chega até o ombro, até a cintura. Mas felizmente já com essas mudanças climáticas já não há neves que podem cobrir o carro todo, mas graças a Deus já estamos habituados com as comidas. A princípio era um choque, porque eu vi muita diferença cultural, mas em termos de princípios e valores, graças a Deus, eu fico feliz em saber que os sérvios, muitos deles ainda primam por aqueles valores que os nossos avós, nossos pais angolanos sempre fizeram os possíveis de nos oferecer.
0: Outra angolana com quem conversamos é Giovânia Goulão, uma jovem de 23 anos de idade que está também a estudar medicina na Universidade de Belgrado. Relatando a sua experiência, Giovânia destacou as semelhanças que verificou entre os povos de um e de outro lado.
4: E é uma das semelhanças que eu vejo entre Angola e a Sérvia, quando tem aquele vínculo de amizade, de mais proximidade, também são muito brincalhões. E os lugares, que as cidades são muito bonitas, é um país no geral montanhoso.
0: Para Edlio Kizola, o responsável da comunidade angolana na Sérvia, a saudade do país é um fato, mas encontra alívio nas boas relações que estabeleceu. Edlio conta que leva vantagem quando vai ao mercado por causa da simpatia demonstrada pelos amigos sérvios.
3: Por algumas vezes, eles perguntam, de onde és? Ah, és angolano. Ok, olha, leva dois tomates, leva dois tomates. E acrescenta dois tomates, um pouco de feijão. Às vezes no supermercado querem pagar-te a água. Pelo menos leva uma bebida para casa. Guarda aí, quando fores para Angola, mostra no teu avô, mostra no teu pai. Diz que o senhor fulano comprou. E aí eu sinto que isso é de alguma forma caloroso, é muito bom. Tem outras coisas, né? A comida, tem o passui. Passui que é uma sopa de feijão que nós chamamos, onde colocamos cispe e por aí fora. Aliás, aqui tem um famoso passui. O passui é uma sopa deliciosa. Convidaria a todos angolanos a provarem. É muito boa. Temos a nossa pescavitza, que é um pão com carne, como a nossa magoga angolana. Temos pratos diferentes, como pimenta assada com carne e repolho. Pratos muito diferentes, mas realmente são muito bons. E lembra-me muito Angola, principalmente a gastronomia, lembra-me muito, muito mesmo, muito Angola.
0: No mesmo sentido, Carlos da Cruz conta que os ambientes na Sérvia fazem-no lembrar das sentadas familiares que acontecem em Angola.
1: Por exemplo, a primeira vez que fui convidado à casa de um colega da faculdade para a celebração de Natal, né? O Natal Ortodoxo, que é celebrado dia 7 de janeiro,

0: diverte, bebe-se, ri-se muito, partilha-se várias histórias. Então este é um aspecto que os sérvios apreciam muito.
1: A Sérvia é um país de muitas oportunidades, com uma história de superação parecida com a de Angola, entre conflitos étnicos. O país se transformou e se reergueu e tem as portas abertas para o mundo.
2: É um país do leste, sabemos nós que fez parte da antiga Iugoslávia, e há muitos países vizinhos que felizmente tornam-se uma ponte para enriquecer os nossos conhecimentos. Temos os países da União Europeia, o país não fazendo parte da União Europeia, mesmo assim conecta-nos com muitos outros países. Diria que é um país cheio de oportunidades, um país que prima muito pela excelência académica. Felizmente tem ajudado constantemente na formação de quadros angolanos e tem sido uma experiência enorme, enorme, e cheia de memórias que cada angolano que passa tem deixado no coração de cada sérvio. Convido-vos, quando puderem, dar um salto cá e nós vos recebermos para provar um pouco da gastronomia, da cultura e dos locais mais famosos cá da Sérvia, que estão muito ligados ao historial de Angola, do presidente Broz Tito e nosso presidente Agostinho Neto. Há muita, muita similaridade cultural, historial. Tem sido muito, muito bom abraçar essa oportunidade e viver com este povo. Como nós dizemos em sérvios, né? Muito obrigado, até já, e nos vemos. Valatipuno, vidimusedo, vigenia. Tchau.
1: Responsável da comunidade angolana na Sérvia, Edlio Kizola. As perspectivas apontam para o fortalecimento dos laços de cooperação no setor do comércio, investimentos, intercâmbio, agricultura e infraestruturas, áreas que têm sido trabalhadas pelas delegações de Angola e da Sérvia. A Rádio Nacional de Angola, a partir de Belgrado, com a Sani Fushi.

0: Sentença da série Fuxo. Vem agora o René Bombacho, que também esteve nos postos, está muito jovens. Devem sempre apertar o nosso botão azul ali para falar. Já está. Boas-vindas à rádio, meus jovens.
1: Boa tarde, Atílio. Boa tarde, audiência. E estão com uma cara muito bonita aqui no estúdio.
0: Somos lindos todos os dias.
2: Né? Olá, boa tarde, ouvintes ligados à Rádio Nacional.
0: Eu vou gostar que vocês também endireitaram as caras agora. Alinharam-se as nossas, assim é que tem que ser. Alinhar as caras para a sessão de treinamento de desenvolvimento pessoal. Vem aí o Metamorfose. Transformar as caras e também as mentes e os corações. Disse mal?
1: Disse correto.
0: Vamos lá ver o que é isso. Faz favor.
1: Atílio. O resultado que cada um de nós tem hoje depende muito da mente que nós temos hoje. Porque a maneira como nós vemos a realidade, faz toda a diferença no nosso comportamento. É aquilo que nós costumamos a dizer: realidade é percepção, o resto é ilusão. Imagina, por exemplo, o seguinte cenário. Eu vou para uma festa de casamento, num dos lados da festa, os noivos estão felizes a celebrar o casamento. No outro lado da festa, tem luta. A pergunta que nós fazemos é: a festa foi boa ou a festa foi má? Depende do quê?
3: Tem alguém a lutar do outro.
1: Pois, depende do quê? Depende de onde eu estava a olhar. Eu estava a olhar para o lado feliz da festa ou eu estava a olhar para o lado aonde as pessoas estavam a lutar?
4: Isto aqui é metamorfose, não?
1: Então, a maneira como eu aprendo a olhar para a realidade faz muita diferença nas minhas atitudes. E a minha atitude vai definir a minha altitude na vida. É dali onde vêm os resultados, Atílio.
4: A marca metamorfose, como é que surge?
1: A marca metamorfose surge da necessidade de nós trabalharmos a mudança de paradigma das pessoas. Assim como a lagarta precisa passar por um processo de enclausuramento, entra no casulo, tem aquele tempo até se tornar uma borboleta, nós acreditamos que as pessoas, ao mudarem a maneira como elas olham para a realidade, elas então ganham asas e podem experimentar uma nova vida e novos resultados.
4: Essa metamorfose, em que edições é que nós estamos? O que é que ele já fez? Onde é que já esteve?
1: Nós estamos na primeira edição.
4: Primeira edição.
1: E vai acontecer no Talatona Shopping nos dias 26 e 27 de junho.
4: Porque esses lugares, Talatonas, hein?
1: Nós queremos dar uma experiência diferenciada para os participantes.
4: Nós fazemos no Kazenga ou no Sambizanga, isso não acontece, ou Gomes?
1: Pode acontecer no Kazenga e no Sambizanga, tranquilamente.
4: Vamos vos desafiar para a edição número 2, na nossa periferia, aí mesmo nas nossas comunidades luandenses, onde os nossos jovens precisam mesmo dessa transformação de desenvolvimento pessoal. Eu quero dizer que no Talatona não precisem, né?
1: Ok.
4: É uma proposta.
1: Sim, é uma proposta. Nós não fazemos no Talatona porque é um lugar chique, coisa do género. Não tem relação com isso.
4: Essa mesmo é a minha pergunta.
1: Pois, tem a ver com o lugar apropriado, que aquilo vai ser como se fosse um ventre, aonde as pessoas vão sair de lá com o entendimento da realidade completamente transformado.
4: O José Gomes é muito forte, o José Gomes. Ô René, vamos embora. Por que é que você coloca aí o José Gomes na natividade? E por que é que você escolheu 26 e 27? O que é que junho tem de especial? E se calhar é mesmo para a organização. Por que é que não temos também Cacoaco e tal nesses vossos eventos de estreia? E escolheram precisamente este local.
2: Ora bem,
4: boas tardes, boas-vindas.
2: Boa tarde. Boa tarde, ouvintes ligados a esse belíssimo programa. Ora, nós estamos com essa data 26 e 27, não é? Porque foi a data eleita pela organização.
4: Organização você, no caso, fala em nome dela.
2: Não só, nós temos um grupo, não é? Onde sentamos e organizamos para que a data seja essa.
4: Escolheram junho por escolha, apenas.
2: Até porque foi sexta, nesse caso, sexta e sábado, nesse caso.
4: Junho, é a pergunta.
2: Exatamente, junho.
4: E a estreia, não é?
2: E a estreia,
4: como evento, podemos. Junho, por quê?
2: como podemos vir fazer depois de 3 meses também no Cazenga, né? Eu num outro bairro.
4: Exatamente. Aí vamos mudar de ventre, né?
2: Vamos
4: sim. Pois.
2: Vamos chegar lá.
4: É a metamorfose.
2: Bom, é a metamorfose. Bom, é, só para realçar o seguinte, ou relembrar ao José Gomes, que também vai ser um dos preditores, não é?
4: E eu pergunto porque é que escolheu o José Gomes. Porque ele tem mesmo essa maneira de. Essa eloquência de convencer.
2: Bom, o José Gomes, por quê? Porque o José Gomes, ele é especialista, é um especialista que, ou seja, alguém que já está formatado, não é? Uhum. No assunto.
4: Que é vai... desenvolvimento pessoal.
2: Exatamente, exatamente. Só para tu teres a mínima ideia, o José Gomes é especialista em comportamentos humanos. Uhum. Entretanto, eles
4: vocês conheceram-se aqui em Angola, fora de Angola?
2: Fora de Angola, não, foi cá em Angola.
4: Okay, okay. Sim,
2: já há algum tempo, por acaso. E também meu sócio. Entretanto, tivemos essa ideia, ele passou essa ideia de passarmos a ajudar as pessoas nessa transformação.
4: É ajudar, quer dizer que as pessoas que vão para o 26-27 no Talatona de Shopping não pagam.
2: Bem, claro, não pago entre aspas.
4: Não pagam entre aspas.
2: Há um ligeiro, assim, simbólico. Isso é algo simbólico. Yeah, algo simbólico.
4: Algo simbólico.
2: Exatamente, okay. Algo simbólico. Nós convidamos o José Gomes, né, que
4: quem mais vai orientar?
2: Que é treinador comportamental, também o Adilson Camacho. O Adilson Camacho vai estar lá, Adilson Camacho estará para falar de gestão de projeto. Convidamos a Dalila Prata, não é, que vai falar de é uma apresentadora, não é?
4: Certo.
2: E vai falar de estratégia e comunicação, certo. Não é? Convidamos o Giovanni Comandala, que também é apresentador, vai falar de comunicação. Bom,
4: esses comunicadores.
2: Esses preletores.
4: E o poder da mudança está em ti. Quem é que vai desenvolver essa temática?
2: Os preletores, todos eles, okay. Né? Os preletores aqui acima mencionado. Vão, a cada um deles vai poder falar de um tema.
4: Certo.
2: A Dalila, só para ter a mínima ideia, ela vai falar de fé e estratégia. Fé estratégica. Ou seja, vai juntar a fé, não é? E a comunicação e a espiritualidade também.
4: Sim, senhora. Vamos lá ver quem participa, qualquer interessado, o que é que faz para estar lá presente. Nós temos muitos jovens à procura de orientação, não têm grandes. Acham que não têm grandes oportunidades, ou se calhar não há muita criatividade para que lugar ir, para ter motivação, para ter inspiração, para ter alguém apontar o caminho. É só, às vezes, não tem muitas possibilidades. Então, certo. Ele quer participar, o que é que faz?
3: Certo. Para participar, precisa entrar em contacto com a organização e nós temos lá um grupo que vai passar toda a orientação. Uhum. Para podermos então trazer as pessoas para dentro.
4: De que maneira que ele conversa, com quem conversa, a partir desse momento?
2: Bom, o acesso é fácil. Uhum. Nós temos 3 páginas nas redes sociais, isso para os internautas, não é? Que estão 24 horas, entende-se, 24 horas no Facebook, não só. É Metamorfose Angola, não é? No Facebook, no Instagram tem o Underscoot, aquele traço baixo, Meta-Angola. E no Instagram também, não é? E no TikTok também.
4: É só Meta-Angola, não precisa escrever Angola. A palavra toda.
2: Metamorfose Angola.
4: Traço.
2: Traço Angola. Okay. Vai poder entrar em contato com a nossa equipa. Ou ainda podem fazê-lo pelo contato, não é? Que eu vou
4: 923-74-4600.
2: 923-74-4600.
4: A pergunta que conclui a nossa conversa: o que é que vocês pretendem? Com este metamorfoso, o poder da mudança está em ti.
3: Olha, maravilha. Atílio, essa é uma pergunta muito boa. Os nossos comportamentos hoje têm reflexo da criança que nós fomos. Eu tenho uma gestora comercial que ela deixou de produzir porque nós entregamos um trabalho para um cliente dela. E ela, de repente, a produtividade dela caiu. E a produtividade dela caiu por quê? Porque ela se sentiu culpada. Nós não entregamos o trabalho na qualidade que ela prometeu. Aí vem aquela questão. Então, o que, que uma coisa tem a ver com a outra? É que há quase 20 anos atrás, ela tinha 12 anos, as colegas lhe culparam, as amiguinhas culparam que ela matou um gato. E foram queixar no pai dela que ela matou um gato. O pai ralhou muito com ela e ela se sentiu muito mal. Não apenas porque o pai ralhou com ela, mas principalmente porque o gato morreu. E na cabeça dela, como criança, coitadinha, coitadinho do gato.
1: hoje na fase adulta, quase 30 anos, porque o cliente pagou e nós não entregamos o trabalho na perfeição, coitadinho do cliente. E ela não conseguia mais vender. Por quê? A produtividade dela caiu por conta de uma ferida emocional lá atrás. Quantos de nós, os amiguinhos, fizeram bullying conosco na escola? E hoje, na fase adulta, nós temos medo de enfrentar a vida.
4: Sim, senhora. Está tudo dito. Deu para ilustrar aquilo que nós vamos ter na orientação deste treinamento em desenvolvimento pessoal. Ok. É com José Gomes. José Gomes, você é muito bom. Hein? Eu fiz uma pergunta concludente e o homem ficou a dissertar como se já estivesse lá no evento. E todos nós, assim, atentamente, que tens uma capacidade de entrar para a mente do indivíduo. Qual é a sua especialidade?
5: Eu sou treinador de comportamento.
4: Você é muito bom naquilo que você faz. Essa capacidade que você tem quando começa a falar todo mundo, fica mesmo atento a olhar para ti. Nem toda a gente tem essa capacidade. Isso é muito bom. Vamos lá então felicitar a organização. Está bem? Do Metamorfose, o poder da mudança está em ti. Todos os jovens compreenderam que estão interessados em participar 26 e 27 de junho ao Talatoma na Shopping, ok? Será numa sexta-feira, é isso?
2: No Shopping Talatoma.
4: Shopping Talatoma. Lá. Será numa sexta-feira?
5: Sexta e sábado.
4: Sexta e sábado. Começa logo pela manhã.
5: E termina às 18 horas.
4: Muito bem. Sucesso, corra tudo bem. E depois já sabem, tenham compromisso em também tentar deselitizar, se é o tema que eu posso utilizar, porque eu acho que há muito jovem, mesmo lá para dentro dos nossos lugares da comunidade adentro, Luanda, enfim, e para o nosso país inteiro, vocês também poderem ler. Acredito que tem isso já, não é?
2: Já agendado.
4: Não é? A seguir Luanda,
2: exato,
4: ou a seguir ao shopping que está Talatona, de certo que virá ali, se calhar, uma cabinda, um cunene.
2: Com certeza.
4: Né?
2: Com certeza.
4: Ou se calhar mesmo um quando cubango, ou só um cubango.
2: Mas vamos chegar.
4: Tem que ir mesmo lá, não é só no Talatona e tal shopping e por aí lá.
2: Não, vamos partir para o Talatona e depois vamos para as províncias.
4: Há uma mavinga.
2: Vamos chegar ao Metamorfose lá.
5: Só uma palavra de esperança.
4: Não, José Gomes, chega, porque você quando começa, ninguém consegue te travar. 30 segundos, vamos lá.
5: Uma palavra de esperança para os jovens do Kazenga, do Catinton ou de locais que eles julgam que não têm muitas oportunidades. É para dizer que o sucesso na vida não depende muito da inteligência ou das escolas que eles frequentam. Depende mais da fome e da gana que eles têm de vencer na vida.
4: Sim, senhora, antes de 30, tá feitinho. José Gomes e bombástico. Sucesso e até uma outra oportunidade.
5: Muito obrigado. Bom,
4: fique na sintonia, ouvintes da Rádio Nacional de Angola. Seja jovem a toda hora e não saia.

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0: os compromissos que você tem com a vida, vem a toda hora, e a Rádio Nacional de Angola é uma das grandes facilitadoras disso mesmo. É só você entrar entre as 15 e as 17 e já está. Tem uma equipa que se esmera todos os dias para lhe tratar os sentidos e lhe transformar acima de tudo. Falando em transformação, vem aí mais um daqueles orientadores que diz as palavras certas para lhe tirar, se calhar, dos momentos menos bons da vida e lhe colocar altamente. Vamos acompanhar as dicas de hoje.
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3: Vencedores, estamos aqui mais uma vez para falarmos sobre um tema que vai ajudar a renovar a sua mente, fortalecer a sua musculatura emocional e ajudar no seu crescimento pessoal e profissional. Daqui quem nos fala é Nelson Lopes. E hoje nós vamos falar sobre liderança com inteligência emocional. É isso mesmo que você ouviu. Liderança com inteligência emocional. Um gestor era conhecido pelos seus resultados. A equipa batia metas, entregava projetos, mas havia um problema. Ninguém gostava de trabalhar com ele. Era duro, impaciente e não ouvia ninguém. Quando algo dava errado, reagia com pressão e críticas. Com o tempo, começou a perder o talento da equipa. Um dia, um dos melhores colaboradores pediu demissão. Sim, e antes de sair disse: "Eu não estou a sair da empresa, estou a sair da forma como sou liderado." Aquilo ficou na mente do gestor. Por quê? Porque ele sempre pensou que liderar era controlar, cobrar e exigir. Mas naquele momento, ele percebeu que liderar não é apenas gerir resultados, é saber lidar com pessoas e, principalmente, saber lidar consigo mesmo. Muitas pessoas chegam à liderança pela competência técnica, mas permanecem ou falham pela inteligência emocional. Não basta saber o que fazer, é preciso saber como reagir, comunicar e influenciar. Liderança sem inteligência emocional gera medo, a liderança com inteligência emocional gera respeito. Nelson, o que é isso, liderança com inteligência emocional? É simplesmente a capacidade de gerir as suas próprias emoções, compreender as emoções dos outros, responder com equilíbrio às situações de pressão e comunicar com empatia e clareza. Um líder emocionalmente inteligente é aquela pessoa que não reage impulsivamente, escuta antes de julgar, corrige sem humilhar e inspira pelo exemplo. Porque liderar pessoas exige mais do que conhecimento, exige maturidade emocional. Emoções influenciam diretamente as decisões e comportamentos. Um líder que transmite segurança ativa um ambiente de confiança. Reações agressivas, elas acabam por ativar o sistema de ameaça, bloqueando a criatividade e o desempenho. Equipas emocionalmente seguras são mais produtivas e líderes com empatia constroem relações mais fortes. Por quê? Porque a falta de controle emocional gera conflito e desgaste. As pessoas não dão o seu melhor sob pressão constante. Dão o seu melhor quando se sentem seguras e valorizadas, ainda que estejam sob pressão. Eu vou repetir, as pessoas não dão o seu melhor sob pressão constante, elas dão o seu melhor quando se sentem seguras e valorizadas, apesar de estarem sob pressão. A filosofia valoriza o autodomínio. Platão ensinava: vencer a si mesmo é a maior das vitórias. A Bíblia diz: melhor é o que domina o seu espírito do que quem conquista uma cidade. Provérbios 16:32. Antes de liderar os outros, aprenda a liderar a ti mesmo. Agora vamos partilhar os passos para desenvolver liderança com inteligência emocional. Primeiro, observa as tuas reações. Antes de reagir, faz uma pausa. Número 2, aprenda a ouvir. Nem sempre as pessoas precisam da solução. Muitas vezes elas só precisam de ser ouvidas. 3, controla o tom. Não só as palavras, como falas impacta mais do que o que falas. Número 4, dá um feedback com respeito. Corrigir não é atacar. Eu vou repetir, corrigir não é atacar. Número 5, desenvolve empatia. Tenta compreender antes de julgar. Hoje faça o seguinte: numa situação de tensão, faça uma pausa antes de reagir. Respira, observe. Escolha a tua resposta e pergunte: estou a reagir ou a liderar? E observa como isso muda a forma como os outros respondem a ti. Um líder forte não é o que impõe, é o que influencia com equilíbrio. Quem não controla as suas próprias emoções acaba por ser controlado por elas. Meu nome é Nelson Lopes e até o próximo encontro. Vá e vença. Tamo juntos. Um abraço.
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0: Vamos lá fazer com que você sinta que está na melhor rádio do mundo, que lhe entrega a juventude todos os dias. É tarde, sinta-se jovem na rádio, não sai da sintonia. Até já.
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0: Ora bem, não há mais, foi bom, estamos mesmo a dar o tchauzão. Esta equipa que trabalhou para si com a Maria Massunga na realização, para a nossa equipa de trabalho estiveram na assistência o Cristino Benedito, Jossi Fortes, Maria Canoeira, Fábio Josemar e também a nossa Beatriz Francisco. A engenharia técnica final esteve a cargo do nosso Ngumba de Souza, a comunicar consigo através da reunião Atilho. E onde vem o compromisso com informação, já sabe, informação com rigor, país e mundo para conferir nesta sintonia, não saia. Fique com a Rádio da Paixão da sua vida, Rádio Nacional. É verdade, Fula, liga o microfone. Então, sábado e domingo em força na rádio, segunda-feira a abrir, Angola está aí com tudo, né?
1: Mas o que ficou hoje registado foi a força da juventude.
0: Sim, senhor.
1: E a palestra que a mudança começa em ti é bastante exemplo, não é?
0: Que vem para 26 e 27 deste mês no Talatão.
1: Do que os jovens podem fazer. E ao ouvir a reportagem a partir do Mochico,
0: okay,
1: do
0: nosso Aldemar,
1: Jet Li,
0: com muita força, as artes marciais, taekwondo.
1: A prova de que tudo o que nos possa acontecer depende primeiro.
0: Essa voz forte mete medo, Fula. Você deve ter umas técnicas aí que não vale a pena. É mesmo para informação, né? Rádio Jornal, vem aí, fico na sintonia.
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4: Boa tarde, boa tarde. Segunda-feira, 8 de junho de 2026, Dia Mundial dos Oceanos, com apelos a governos do mundo para proteger os mares e investir na ciência, na conservação e na economia azul sustentável. A data serve como um lembrete de urgência de proteger a biodiversidade marinha e rejeitar práticas que levam a danos irreparáveis. Segunda-feira, dia de recomeço, de reinício, de refazer, de restituir e de informar-se com o rigor que a atualidade exige.
5: Está aberto o livro de condolências na sede nacional do MPLA pela morte de Manuel Augusto. Unicef diz-se animado com a dimensão social do Quenda e espera pela inclusão no programa de uma rubrica direcionada à criança. Agravamento da violência tribal em Darfur do Sul faz perto de 12 mil deslocados.
4: Ora, as autoridades filipinas atualizaram há bem pouco tempo para 31 mortos e uma dezena de desaparecidos o balanço provisório do forte sismo de magnitude 7,8 ocorrido hoje ao largo da ilha de Mindanao, no sul das Filipinas. Por cá, notícias em desenvolvimento, primeiras à segunda-feira às 17, em Rádio Jornal com Mateus Fulá.
5: Está aberto o livro de condolências na sede nacional do MPLA pela morte do membro do Biro Político do Partido dos Camaradas, Manuel Augusto, falecido na última sexta-feira em Luanda aos 68 anos de idade, vítima de doença. Manuel Augusto foi jornalista, diplomata, político e parlamentar. É para a sede do MPLA que estendemos o sinal da RNA para o detalhe da abertura do livro de condolências. Hélder Silva, boa tarde.
6: Perfeitamente, Auditório Nacional, a sede do partido está ao rubro, várias personalidades estão aqui, digamos que a prestar tributo a Manuel Augusto, que faleceu, tal como já fizeste referência na passada sexta-feira, vítima de doença. Aqui, digamos que deputados da Assembleia Nacional, membros do Biro Político, estão aqui, digamos que a prestar este tributo a Manuel Augusto, uma atividade que, digamos que está a ser, ou que foi presidida, já teve início de algum tempo esta, pela vice-presidente do partido, Mara, aqui comigo o deputado Bamba dos Santos, com quem vamos falar. Que comentários lhe oferece fazer nesta altura para si, quem foi Manuel Augusto?
7: Bem, em primeiro lugar, dizer que estamos todos sentidos com a perda do camarada Manuel Augusto, um diplomata de gema, um dirigente de alto nível do nosso partido, do nosso partido, e também um deputado distinto. Camarada Manuel Augusto, para nós, a nova geração, não só de dirigente, mas também de deputados e diplomatas desse país, deixa um legado de muita resiliência e de muita perspicácia. Com tudo isso, pedimos apenas que se reserve no Reino Celestial um lugar merecido.
6: Muito obrigado. Também está aqui um outro deputado do Irene Nambalo, deputado do MPLA, que também conviveu, digamos, com Manuel Augusto. É mais jovem, naturalmente, mas certamente terá bebido um pouco da experiência de Manuel Augusto.
8: Muito bem. O camarada Manuel Augusto, um homem que se destacou tudo quando foi passando, só com uma folha de serviço invejável, desde a comunicação social, a diplomacia, a política, um negociador nato de grandes valências, um cidadão da Angola. Perde Angola, perde concretamente o MPLA. Foi um dirigente de um sorriso invejável, dedicado à causa nacional, por onde passava, instruía e orientava jovens gerações no sentido de continuarmos com a nossa grande revolução. No essencial, fez o que devia fazer, trabalhou no limite das suas capacidades em prol desta nossa Angola, que muito era. O camarada Manuel Augusto deixa um grande vazio que será difícil de se preencher, mas ficou o legado de bem servir, de um patriota convicto, de um nacionalista, de um dedicado. No essencial foi isso, estávamos aqui para poder render a nossa última homenagem aqui a nível da estrutura do partido e com só essa situação para nos convocar por uma situação dessa. Nós continuaremos com a revolução triunfante. No essencial é isso, a revolução há de continuar e conseguiremos honrar com trabalho e mais dedicação.
9: Muito obrigado. Este, de resto, o clima que se está a viver aqui na sede do partido, as homenagens continuam, várias entidades continuam, digamos que estão aqui, digamos que para prestar tributo a Manuel Augusto, outras pessoas também de atividades tentes até o dia do funeral. Princípio e de acordo com, digamos que uma fonte, o funeral do deputado Manuel Augusto deverá acontecer na próxima quinta-feira no cemitério das Cruzes. Fula, nós vamos continuar aqui, se ainda justificar a presença na antena, nós vamos naturalmente assinalar a nossa presença. Por agora é tudo. Oswaldo da Gama, Helder Silva, boa tarde.
5: Muito bem, Helder Silva, está então aberto o livro de condolências na sede nacional do MPLA pela morte de Manuel Augusto. O Unicef quer que seja incluída no programa Transferências Sociais Monetárias Coenda, uma rubrica que seja direcionada para as crianças em situação de vulnerabilidade. De acordo com a Organização Internacional, o gesto contribuiria melhor na redução da exposição de crianças à pobreza e à desagregação das famílias. Foen Macanja.
10: O Coenda começou em finais de maio de 2020 e na sua primeira fase beneficiou mais de 69 mil agregados familiares. O governo entende que foi um sucesso e por isso já decorre a segunda fase, denominada Coenda 2. Tem como meta beneficiar mais de 2 milhões de agregados familiares até 2029. Mas além de famílias, de forma geral, a chefe de secção de políticas sociais do Unicef, Luíse Moreira Daniel, advoga a inclusão no Coenda de um subsídio exclusivo para crianças em situação de vulnerabilidade.
11: Globalmente, um dos principais tipos de programa que reduzem a pobreza é a proteção social. Hoje temos o Coenda deve ser expandido e deve, inclusive, ter um componente específico para crianças, famílias com crianças menores de 5 anos deveriam ser a prioridade, inclusive deveria ser universal, para toda família com criança de 0 a 5 anos em Angola, deveria haver um subsídio que permite que a criança não esteja desnutrida, que a criança esteja se desenvolvendo em toda a sua plenitude.
10: O Coenda, que é financiado pelo Banco Mundial e pelo governo de Angola, está a permitir que as famílias submetam cada vez menos as crianças ao trabalho. Como disse o membro do secretariado do Plano de Ação Nacional para a Erradicação do Trabalho Infantil, Gabriel Mbilingue.
12: O Programa de Transferências Sociais Monetárias, o Coenda, tem consciencializado as famílias desta necessidade de sobrecarregar muito as crianças para exercer certas atividades, inclusive atividades econômicas ou profissionais.
10: O programa Coenda apresenta 4 eixos na sua estrutura: transferências sociais monetárias, inclusão produtiva, municipalização da ação social e o reforço do cadastro social único.
5: O Unicef defende a inclusão no programa Coenda de um subsídio exclusivo para crianças em situação de vulnerabilidade e pobreza. O projeto denominado Bahia Fish, localizado na província de Benguela, começou esta segunda-feira a realizar os seus trabalhos de pesca, já com financiamento de mais de 18 milhões de dólares norte-americanos. O BDA e o BPC são os principais financiadores do projeto, que empregou até agora 100 jovens a nível da região. Óscar Augusto.
13: A pescaria denominada Bahia Fish entrou hoje em funcionamento no município da Bahia Farta. A unidade semi-industrial, cujo investimento orçou em 18 milhões de dólares, financiados pelo BDA e BPC, foi inaugurada esta segunda-feira pela ministra das Pescas e dos Recursos Marinhos, Carmen dos Santos. A pescaria, com capacidade de produção de 200 toneladas dia, empregou numa primeira fase 100 trabalhadores.
14: Temos neste momento 100 trabalhadores já efetivos. A unidade Fabril tem a capacidade para 200
15: 500 trabalhadores. O custo inicial era de 15 mil milhões de dólares, mas atualmente, tendo em conta a desvalorização, o incremento das taxas com juros, estamos em 18 milhões de dólares, o que ao câmbio atual corresponde a cerca de 20,7 mil milhões de kwanzas. Os bancos financiadores são o BDA, com a parte maior, e o BPC. Nós temos uma capacidade de produção para a área de congelação por dia de 200 toneladas, que é faseado.
13: PCA da Pescaria Bahia Fiche, Eliseu Bomba. E a ministra das Pescas e dos Recursos Marinhos, Carmen dos Santos, revelou na ocasião que o investimento traduz-se na capacidade pesqueira do país e no processo contributivo da segurança alimentar.
16: Investimentos como estes nos trazem a dimensão de saber pescar, saber conservar, porque um investimento deste, ele tem como base a confiabilidade de que efetivamente todos os investimentos que são feitos, eles sejam traduzidos na capacidade de devolver o dinheiro ao banco, mas ao mesmo tempo contribuir para a economia. E essa contribuição é feita através da segurança alimentar.
13: Ministra das Pescas e dos Recursos Marinhos, Carmen dos Santos, esta segunda-feira, durante a inauguração da pescaria denominada Bahia Fiche, no município da Bahia Farta. A Rádio Nacional de Angola, com Carlos Soares dos Santos, Lourenço Cavanda e Oscar Augusto em Benguela.
5: Em Benguela, o projeto denominado Bahia Fiche já começou a realizar os seus trabalhos de pesca. E a ministra das Pescas e Recursos Marinhos, Carmen do Sacramento Neto, alerta que os oceanos enfrentam nesta altura uma crise causada pela ação nada recomendável do homem. Carmen do Sacramento Neto diz que este quadro resulta das alterações climáticas, uma ação que tem no homem o protagonista. A ministra Carmen do Sacramento Neto, que falava a propósito do 8 de junho, Dia Mundial dos Oceanos, deixou um desafio. Todos devem ter um foco na mudança do atual estado dos oceanos.
17: O oceano enfrenta hoje uma crise sem precedentes, causada pelas nossas próprias mãos. Nós assistimos a águas sufocadas em plástico, a destruição acelerada dos recifes de coral e a subida preocupante da temperatura e do nível do mar. Estamos a esgotar os recursos marinhos através da sobrepesca e a tratar do ecossistema vital como se fosse um depósito de lixo infinito. Não podemos continuar de braços cruzados. Da nossa parte, o tema da sobrepesca tem sido alinhado e tratado para que se coadune com a sustentabilidade e a pesca sustentável.
5: Carmen do Sacramento Neto lembrou que o lema deste ano sobre o Dia dos Oceanos é um comprometimento para a criação de santuários biológicos em nome da preservação e conservação dos recursos marinhos.
17: Nos nossos dias, no nosso ano de 2026, o nosso tema é áreas marinhas protegidas, robustas para que o nosso planeta seja azul. Assim, pensamos que proteger os oceanos não significa apenas limpar as praias. Significa criar santuários biológicos onde a vida marinha possa recuperar, respirar, prosperar de forma sustentável, de uma forma mais idêntica possível àquilo para o qual ele está dimensionado.
5: Ministra das Pescas e Recursos Marinhos, Carmen do Sacramento Neto dos Santos, alerta que os oceanos enfrentam nesta altura uma crise causada pela ação do homem. A província do Coanza Sul já dispõe de uma fábrica de descasque de café, um produto que já é plantado em quase toda a região. Nesta altura, somam-se mais de 100 toneladas do produto colhido e boa parte deste exportado para vários países. Matilde Gonzaga.
18: Os dados foram revelados pelo responsável pela instalação na Gabela da fábrica de descasque e beneficiamento do café, Felipe Santos.
19: Nossa exportação cifrou-se em café classificado em 108 toneladas, o que corresponde a 6 contentores. Esses já saíram aqui da Gabela. Não nos satisfaz esta quantidade. Nós estamos à procura de promover, fazendo parte da cadeia de valor do café e das alianças produtivas, de aumentar mais o interesse pelo café, motivar os cafés cafeicultores a aumentarem a sua capacidade produtiva.
18: Desde a implantação da unidade Fabril na cidade da Gabela, até junho de 2025, foram descascados e beneficiados mais de 400 toneladas de café entre quantidades da empresa e de parceiros.
19: Nestes 12 meses de atividade, beneficiamos 405 toneladas de café coco. Este descasque e beneficiamento inclui café nosso para exportação e inclui café de clientes. Portanto, também prestamos serviços para outros clientes.
18: A atividade da unidade Fabril é assegurada diretamente por 14 cafeicultores, maioritariamente jovens, segundo o empresário Felipe Santos, que ressalta o impacto económico na comunidade.
19: A abertura da fábrica acabou por ter um impacto nas comunidades, não só da parte dos cafeicultores, mas como do comércio local em geral, porque a prestação de serviço e todos os serviços que nós necessitamos, temos privilegiado a população local. Portanto, mesmo na construção da fábrica, eu diria que 95% da mão de obra já foi mão de obra local.
18: Empresário Felipe Santos, responsável pela instalação no município da Gabela da fábrica de descasque e beneficiamento do café, produto que já está a ser classificado e selado neste município para abastecer o mercado nacional e internacional. Rádio Nacional de Angola no Kwanza Sul, a reportagem com Sérgio Rodrigues e Matilde Gonzaga.
5: Kwanza Sul já dispõe de uma fábrica de descasque do café. Agora, atualidade internacional, a Organização Internacional para as Migrações alertou hoje para o agravamento da violência tribal desde finais de maio no Darfur do Sul, no Sudão, que obrigou 11.630 pessoas a fugir devido aos confrontos. De acordo com a referida organização, os confrontos são realizados entre as tribos Bani, Alba e Salamat. Esta situação, segundo a Organização Internacional para as Migrações, acontece num contexto de crise humanitária que mantém o Sudão como o país com maior número de deslocados internos do mundo. O novo movimento populacional soma-se a deslocamentos anteriores registados nos últimos dias, quando o número de pessoas obrigadas a abandonar as suas casas passou de 350 a 30 de maio para 1.520.000 a 4 de junho. Recordamos os títulos deste informativo. Está aberto o livro de condolências na sede nacional do MPLA pela morte de Manuel Augusto. UNICEF diz-se animado com a dimensão social do Cuenda e espera pela inclusão no programa de uma rubrica direcionada à criança. Agravamento da violência tribal em Darfur do Sul faz perto de 12 mil deslocados.
20: Atenção, o INAMED diz que a província da Huila poderá registrar nas próximas 24 horas a temperatura de 10 graus centígrados, considerada a mínima mais baixa que o país já registrou. Registamos? Sim, notícias às 17 aqui e serão atualizadas às 18 com Mateus Fula.
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20: 17 e 17.
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1: O Bengo quer ser a província pioneira na gestão de resíduos hospitalares com a criação de planos para melhorar o tratamento do lixo produzido por cerca de 107 unidades sanitárias nesta região do país.

0: Os pontos de acesso livre à internet, através do projeto Connect Angola e Angola Online, com o sinal do Angosat 2, está a deixar animados os habitantes de várias localidades do Quandupã.
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0: Eulália Gabriel, também conhecida por Ari, cantora, compositora, dançarina, coreógrafa e arranjadora vocal angolana, nascida no Lubango, província da Huila.
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0: 17:25 minutos na Rádio Nacional de Angola. Boa tarde, bem-vindo, boa segunda-feira, bom recomeço. Eu não se desejo que tenha tido um bom fim de semana e que esta semana seja produtiva. Vamos estar juntinhos até bem próximo da hora 19. Vamos trazer os factos que fazem hoje o país e o mundo, desde o quadrante social, económico, político, cultural e desportivo. Daqui a pouco já avançamos para a radiografia judicial. Também já avancei em instantes em relação à previsão do INAMET, é que a província da Huila poderá registar nas próximas 24 horas a temperatura de 10 graus centígrados, considerada a mínima mais baixa que o país já registou. Informação avançada pelo Instituto Nacional de Meteorologia e Geofísica, de acordo com a instituição, a Lunda Norte e o IJO poderão registar 32 graus centígrados as temperaturas máximas do país. Para além da província da Huila, as províncias com previsão de temperaturas mais baixas estão o Moxico, com 12, o Uambo, Cubango, Cunene e Quando, todas com 13 graus Celsius. Antes do Radiografia Judicial, faz atualidade, o Tribunal Supremo, que marcou para amanhã, terça-feira, 9 de junho, a resposta aos quesitos e a leitura do acórdão do julgamento do juiz de direito José Lourenço Pereira, acusado de desviar mais de 485 milhões de kwanzas e 1 milhão de dólares, num processo em que responde por crimes de abuso de poder, burla.

por defraudação e peculatos. O arguido de 49 anos, de acordo com o Ministério Público, é juiz e colocado a data dos factos na 8ª secção da Sala dos Crimes Comuns do Tribunal Provincial de Luanda, atual Tribunal de Comarca de Belas, e está a ser acusado de ter utilizado em suas funções para ordenar operações bancárias fraudulentas em benefício próprio e de terceiros. Mais sobre o sistema judicial angolano a seguir em Radiografia, segunda-feira, na Rádio que une o país.

0: vamos para a radiografia judicial. Eu falava do juiz acusado de burla por defraudação que vai conhecer amanhã a sentença. Devo aqui acrescer que a acusação sustenta que José Lourenço Pereira atuou em concertação com outros indivíduos atualmente em fuga para retirar valores de contas de clientes em bancos comerciais, recorrendo a ofícios e procedimentos considerados enganosos. Bom, falemos agora de Angola e a França, que mantém uma operação de 50 anos que tem bases de qualidade e excelência estratégica. Para a embaixadora de França em Angola, trata-se de uma operação que recomenda nos novos tempos. Sofia Albert diz, por exemplo, que nos últimos 3 anos os estadistas dos dois países encontraram-se 4 vezes, dado que assinala a excelência e a qualidade das relações entre Paris e Luanda. A embaixadora francesa em Angola, que falava à imprensa à margem da celebração dos 50 anos de existência da Air France, no caso em Angola, apresentou números que conformam esta cooperação.
1: 50 anos de Air France em Angola é um aniversário muito importante para nós, porque são 50 anos de parceria permanente entre França e Angola, ao mesmo tempo que os 50 anos de amizade entre França e Angola. França reconheceu Angola em 76. É uma parceria duradoura que ilustra a cooperação, a relação que temos entre França e Angola. É uma parceria que também mira para o futuro. Nós, aqui em Angola, estamos presentes com muitas cooperações. Os nossos presidentes se encontraram 4 vezes nos últimos 3 anos e estamos aqui trabalhando para parcerias econômicas, parcerias no domínio cultural, também cooperação para o capital humano, ensino do francês, educação, ensino superior, patrimônio cultural, agricultura, desportos, são as áreas onde estamos presentes. Também em adição do que tudo que faz a Agência Francesa de Desenvolvimento e a Expertise France, é uma presença ampla que queremos continuar a suportar, a apoiar, a desenvolver junto com os parceiros angolanos. Temos uma presença econômica muito, diria, importante no sentido que, por exemplo, temos mais ou menos 115 empresas francesas aqui que representam uns 6 mil milhões de euros de volume de negócio.
2: 6 mil milhões?
1: 6 mil milhões de euros de volume de negócio. E também que representam coletivamente o terceiro empregador estrangeiro, mais ou menos 30 mil pessoas. Então, uma presença forte, uma presença que se diversifica, acompanhando a diversificação do país, e realmente a nossa vontade é continuar trabalhando para estes projetos todos no setor da economia, da cooperação, para acompanhar a ambição de Angola.
2: 50 anos quer dizer que Angola é um mercado frutífero para a questão da aviação, relações de aviação, né?
1: E claro, temos a Air France, que é a companhia de aviação, que está a ligar Angola e França desde 50 anos. Temos também a Airbus, que é a companhia, a empresa francesa que, diria, como dizer, que vende os aviões que utiliza a TAG para vários voos. Não é a única, mas tem muitos aviões Airbus, que é companhia francesa, europeia francesa primeiro. E temos também a Air France Industrie, que participa na maintenance, que é tudo o que trata da sustentabilidade dos aviões, quando há que fazer o mantenimento. Então, são no setor do transporte aéreo, são 3 empresas de primeira classe de francesas que são que estão aqui presentes para trabalhar com Angola. E esse simboliza realmente a nossa política de parceria, escrevendo-se no tempo. Não é para curto prazo. Estamos aqui para trabalhar juntos com Angola no tempo, ao longo dos anos. Foi o caso no passado e será o caso no futuro.
2: Ter França facilita as viagens de angolanos para a França, franceses para Angola. Como é que estamos em termos de vistos de Angola para a França?
1: Bom, temos, eu sei que houve muito barulho sobre o tema dos novos passaportes. Me surpreende porque não tem de fazer tanto barulho, porque é só o processo normal da UACI, que cada país, quando tem um novo passaporte, deve transmitir um espécime do passaporte aos outros países para eles poderem integrar o novo passaporte no sistema deles. O que foi feito ao redor de alguns semanas atrás e algumas semanas atrás também nos confirmamos que o passaporte já podemos tratar, porque se não se segue este processo internacional, nós não temos conhecimento do passaporte. Agora temos conhecimento e registrado e desde algumas semanas. E não tem assunto, não tem nada a dizer sobre isso.
2: Estão a dar visto os passaportes? Estão a dar visto?
1: Claro, claro. Isso desde que nós recebemos os passaportes. Fizemos muito relação com o nosso Ministério do Interior para eles integrar tudo muito rapidamente, porque só recebemos em abril os especímenes. E agora é feito e não há nada mais de dizer.
2: Quando foi solucionado isso? Essa semana? Semana passada?
1: Como?
2: Quando é que solucionaram esse problema? Quanto tempo
1: precisa? Foi resolvido exatamente o 12 de maio. Recebemos em abril os especímenes e o 12 de maio recebemos a confirmação do Ministério do Interior francês que podemos receber. Então, não tem nada a ver com rejeito ou rejeito dos passaportes. É só um processo normal que é definido a nível internacional, que foi seguido e não tem nada que dizer, acho que é isso.
3: São mês de julho, mês de França. Como é que está-se a perspectivar, a preparar esses festivais, né, de julho entre Angola e França?
1: Nós estamos a trabalhar para a Festa Nacional, o 14 de julho. Deveria ter lugar, esperamos, na nova parte do Liceu Francês. E estamos a trabalhar para oferecer a todos os nossos parceiros angolanos, da comunidade diplomática, parceiros econômicos e a nossa comunidade uma bonita festa para marcar este dia importante para nós. Queremos também sublinhar no longo da história a relação França-Angola. Então estamos a trabalhar nisso. Será uma surpresa.

0: Ouvimos aqui a embaixadora francesa em Angola, Sofia Albert, que garantiu estar resolvida a problemática da emissão de vistos nos novos passaportes eletrónicos angolanos. Ora, em França também continua a fazer a atualidade o corpo encontrado da menina que havia desaparecido. O presidente francês Emmanuel Macron exigiu explicações ao governo por uma falha inaceitável, depois de se saber que o principal suspeito de sequestro e da morte da menina foi denunciado por violação em 2017, mas as queixas foram arquivadas. O corpo encontrado na última quinta-feira no sudoeste de França é mesmo da aluna do ensino básico que desapareceu a 29 de maio, anunciou na última sexta-feira o Procurador-Geral da República. Pouco antes, o presidente francês exigiu explicações ao governo por uma falha inaceitável depois de se saber que o principal suspeito deste sequestro e da morte da menina foi denunciado por violação em 2017, mas as queixas foram arquivadas.
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0: Às 7h37 minutos na Rádio Nacional de Angola, que está a emitir a primeira edição da semana de Rádio Jornal, que é a seguir dar-lhe a conhecer como está o sistema judicial angolano em radiografia judicial.
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1: Caro cidadão, seja bem-vindo ao Radiografia Judicial. Os órgãos da Administração da Justiça reuniram-se esta segunda-feira em Luanda para o reforço da articulação institucional no domínio da prevenção e combate à corrupção no sistema de justiça. O encontro decorreu no gabinete do Presidente do Tribunal Supremo e foi orientado pela Vice-Presidente do Tribunal Supremo, Doutora Efigênia Clemente, em representação do Presidente, Doutor Norberto Sodré João. A reunião contou com a participação de representantes de várias instituições com responsabilidades na administração da justiça, entre as quais o Tribunal Supremo, o Conselho Superior da Magistratura Judicial, a Procuradoria-Geral da República, o Ministério do Interior, o Tribunal Constitucional e a Ordem dos Advogados de Angola. Durante os trabalhos, os participantes analisaram os principais desafios relacionados com a integridade e a transparência no setor, defendendo uma atuação coordenada para a identificação de riscos e vulnerabilidades suscetíveis de comprometer o regular funcionamento das instituições. Os intervenientes destacaram a importância do reforço dos mecanismos de cooperação, da partilha de informação e da criação de instrumentos permanentes de acompanhamento e supervisão, visando uma resposta mais eficaz aos fenómenos de corrupção. A iniciativa reafirma o compromisso das instituições com os princípios da ética, legalidade, responsabilização e boa governação, contribuindo para o fortalecimento da confiança pública no sistema de justiça e para a consolidação do Estado democrático e de direito. Acontece amanhã, às 10 horas, a leitura do acórdão do processo número 40/22, em que é participante o Ministério Público e arguído o juiz de direito José Lourenço Pereira. O anúncio foi feito pela relatora do processo, a veneranda juíza conselheira Anabela Valente.
2: O arguido tinha ciência de que eram falsas as declarações que prestava por via dos ofícios que exarava, endereçava os bancos e convencia-os a procederem a transferências que os autos reportam, lesando assim terceiros? Sabia o arguido que tais montantes encontrava-se à ordem de um processo de natureza judicial, não lhe sendo lícito a qualquer título, como protagonizou e conseguiu apenas pela natureza das funções que exercia naquela altura? Quesitos da contestação. O arguido apropriou-se de algum bem pertencente ao Estado? Foi determinado um valor total ou quantitativo em que o arguido tenha lesado o Estado? Foi determinada a instituição do Estado que prejudicou financeiramente? O arguido exercia funções públicas? Apropriou-se de valores resultantes das transferências por ele ordenadas? Foi determinado um valor total ou quantitativo em que o arguido tenha lesado os ofendidos? O arguido tem bom comportamento anterior e posterior à prática dos factos? Confessou a prática do crime? Mostrou-se arrependido? É de situação socioeconómica humilde? Próximo dia 9 de junho de 2026, às 10 horas, a leitura de aprovação do acordo. Nove de terça-feira. E assim, damos por encerrada a audiência.
1: Está agendada para amanhã a leitura do acórdão do julgamento que envolve o juiz de direito Dr. José Lourenço Pereira. O arguído, o juiz de direito José Lourenço Pereira, segue acusado da prática de crime de peculato previsto e punível pelo artigo 362 do Código Penal Angolano. O julgamento que envolve a antiga ministra das Pescas, Vitória de Barros Neto, entra agora para a fase dos quesitos. A leitura dos quesitos do processo número 51/25, que, para além da antiga ministra das Pescas, Vitória de Barros Neto, tem também como arguidos Rafael Virgílio Pascoal, Yanga Salam Mário e Jaime Domingos Alves Primo, está agendado para o dia 17 de junho. O processo tem como relator o venerando juiz conselheiro Dr. João Fonton, que tem como adjuntos os venerandos juízes conselheiro Dr. Nazaré Pascoal e Dr. Arthur Gunza. O Ministério Público é representado pelo Dr. Lucas Ramos, já defesa dos arguidos é assegurada pelos advogados Edson Liu Janga, Jorge Leitão Ribeiro, Hélder Fernandes, António Cruz e Januário Cacungo.
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1: Na estatística processual, mais de 1000 processos de inventário por morte, 860 processos crimes 1.046 processos em curso na sala da família e um total de 3.478 processos pendentes estão a tramitar no Tribunal da Comarca do Dante. Os números foram revelados pela presidente do Tribunal do Dante, Vânia Lima e Silva, que deu a conhecer ainda que o tribunal funciona com 18 juízes de direito, 6 salas de audiências, 4 juízes de garantia, auxiliados por 10 oficiais de justiça.
3: Temos 18 juízes de direito, temos 6 salas de audiência e que têm servido para responder adequadamente à demanda processual aqui na nossa província. Desta comarca, nós temos 4 juízes de direito que respondem por esta sala e os colegas têm imprimido maior celeridade nos processos ligados a menores. Existem algumas situações que fogem à nossa competência, porque nós esperamos resposta de outras instituições. Como é o caso dos bancos, nós precisamos de notificar o banco para saber sobre a conta bancária do progenitor. E às vezes estas instituições é que têm demorado para nos mandarem, nos remeterem a resposta, de modo a que possamos então julgar há um curto tempo esses processos. Nós temos por volta a 860 processos. Tem que entrar em mais de 1.000 processos. Nós temos um total de 3.478 processos. Vamos imprimir o maior esforço para dar vazão a esses processos, de modo a que a população tenha então os processos decididos num curto espaço de tempo.
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1: Caro cidadão, sabe em que circunstâncias alguém pode ser privado da sua liberdade? E sabia que a sua liberdade não pode estar condicionada ao pagamento de qualquer quantia, salvo nos casos expressamente previstos na lei? O meritíssimo juiz de direito, Dr. Kissó Kanziko, responde.
4: Eu só posso privar alguém de liberdade se estiverem reunidos os pressupostos para o efeito. Não depende da minha vontade, é a lei que manda. Se eu verifiquei que no caso concreto eu devo aplicar uma caução, uma vez não paga, não faz sentido que eu aplique prisão. Ou nesse caso, né, fica detenção. Porque se aplicou a caução é porque não haviam fundamentos para a prisão preventiva ou outra privação de liberdade. Mas é legal habilitar a caução para ser sumário. O que não é legal é condicionar o pagamento à liberdade. Isso não pode.
5: No caso de eu, enquanto cidadão, encontrar-me nessa situação, qual é o recurso?
4: Não há recurso. Poderia falar sempre do habeas corpus. A prisão é ilegal, porém os prazos aqui não são respeitados. Sempre que a privação ou restrição de liberdade for ilegal, o meio é sempre o habeas corpus.
1: E assim estamos a colocar ponto final a esta edição do seu Radiografia Judicial. Voltaremos a estar juntos na próxima edição, neste canal da Rádio Nacional de Angola, a rádio que une o país. Saudações judiciais. 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

0: 17h55 minutos, Petipaí, neste Madiba, 17h55 minutos, na Rádio Nacional de Angola. Hoje também faz atualidade, além das nossas fronteiras, o presidente chinês Xi Jinping, que iniciou uma visita oficial de 2 dias à Coreia do Norte. Segundo analistas citados pela Luz, a visita de Xi Jinping deverá servir para reafirmar a influência de Pequim sobre Pyongyang e reforçar uma aliança que ambos os países consideram cada vez mais importante. Será o primeiro encontro entre ambos desde setembro passado, quando Kim participou em Pequim num desfile militar ao lado do presidente russo Vladimir Putin e de outros líderes estrangeiros. De resto, o ministro angolano do interior reiterou a conformidade, funcionalidade e credibilidade do passaporte eletrónico angolano. Manuel Homem lembrou que o passaporte eletrónico angolano foi emitido pelo Serviço de Imigração e Estrangeiros e responde aos mais altos e exigidos padrões internacionais da Organização Internacional da Aviação Civil, que tem a responsabilidade de padronizar, chancelar e coordenar a validação global. Esta conformidade, segundo o ministro do Interior, Manuel Homem, está conferida pela ICAO, cujo site coloca Angola na posição 101, onde o interessado pôde conferir as qualidades técnicas do passaporte eletrónico angolano.
1: O nosso passaporte eletrónico, ele é hoje parte desta instituição internacional da aviação civil, que se chama ICAO, cuja cerimónia oficial de entrega das chaves públicas e certificação foi realizada em Montreal, no Canadá, a 5 de dezembro de 2025. Estiveram presentes naquela ocasião o diretor-geral do SME e uma equipa do Ministério do Interior e do Serviço de Imigração Estrangeira. Este ato permitiu colocar o nosso país na posição 101 da ICAO. Podem consultar o site www.icao.int/icao.pkd. Aqui neste link está a lista dos países interligados através dos sistemas de verificação, chaves públicas, conforme os mais elevados padrões internacionais, o que possibilita que o passaporte angolano seja verificado e reconhecido automaticamente nas fronteiras de qualquer país membro da ICAO.
0: Entretanto, o ministro Manuel Homem lembra que da parte do governo angolano há todo um trabalho de envio do protocolo do Diretório das Chaves Públicas da ICAO para a emissão do passaporte eletrónico.
1: É verdade que há países que não aderiram ainda à ICAO e, por isso, nós, Ministério do Interior, Serviço de Imigração e Estrangeiros, comunicamos a todas as representações diplomáticas em Angola, todas as embaixadas receberam, por via do Mirex, uma informação sobre esta mudança, para além da informação pública, obviamente, foi oficializada, e mandamos um protocolo que é usado nestes casos das fronteiras, que são os espécimes. Espécime é o modelo daquilo que é o nosso passaporte para efeitos de certificação, validação. Então, notificamos as entidades internacionais, as nossas missões diplomáticas, as nossas embaixadas, igualmente, estão a realizar o mesmo exercício e, portanto, os cidadãos nacionais que hoje têm o seu passaporte, deixamos aqui esta mensagem de conforto.
0: Ministro do Interior, Manuel Homem, o passaporte eletrónico angolano emitido pelo Serviço de Imigração Estrangeiro responde aos mais altos e exigidos padrões internacionais.
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0: Boa noite, são 18 horas em toda Angola.
1: Angola poderá assumir a liderança da produção mundial de diamantes nos próximos 5 ou 10 anos. O mercado de capitais terá novos diplomas com padrões internacionais. Ébola pode ultrapassar os 20 mil casos na África Central.
0: Atenção, há bem pouco tempo 6 pessoas ficaram feridas num ataque com faca na Penn Station em Nova York. Numa altura em que a área metropolitana se prepara para acolher 2 grandes eventos desportivos, as finais da NBA e o Campeonato do Mundo de Futebol. Notícias às 18 na Nacional de Angola com Mateus Fula.
1: Angola poderá assumir a liderança da produção mundial de diamantes nos próximos 5 ou 10 anos. A projeção é sustentada pelos atuais indicadores de produção da pedra preciosa, que em 2025 foi de mais de 14 milhões de quilates. O secretário de Estado para os Recursos Minerais, Jânio Correia Vítor, atrela a esse dado as quantidades assinaláveis de reservas de diamantes.
2: Angola afirma-se como um dos maiores produtores mundiais de diamantes, com níveis de produção anual superiores a 14 milhões de quilates, para além de um vasto potencial ainda por explorar em minerais contendo ferro, ouro, cobre, fosfatos, elementos de terras raras e outros recursos estratégicos. Angola possui reservas comprovadas em diamantes que farão do país, a médio prazo, o maior produtor global desta pedra preciosa.
1: Já o diretor nacional de recursos minerais, Paulo Tanganha, diz que as projeções da liderança de Angola na produção de diamantes têm base científica. Paulo Tanganha olha também para a produção atual de sociedades mineiras de Katoka e Luele para dizer que a liderança vai acontecer nos próximos 5 ou 10 anos.
3: Angola poderá ser um dos maiores produtores de diamantes, eu quero aqui realçar natural. Porque alguns ainda chamam de diamante sintético, não existe sintético, mas temos produto sintético, algo feito em laboratório. Diamante só existe um, que é o diamante natural. Essa informação que no âmbito dos objetivos ambiciosos que o setor mineiro tem, é feita com base em ciência, é com base em dados, resultados das campanhas de prospecção que temos realizado a nível do país, e Angola é vista como um país que ainda tem potencial de abrir minas kimberlíticas para os diamantes de grande porte. Temos o nosso Katoka, que é, a sua área de superfície era, rondava os 60 e tal hectares. O Luele, que é a nova mina, que está a mais de 100 hectares. Há perspectiva, no âmbito do conhecimento geocientífico, que venhamos ter mais uma mina com tamanhos superior a isto. O que quer dizer que, se o Katoka, desde 1995, ainda está a trabalhar até agora, quer dizer que o Luele vai duplicar esse período, e uma próxima mina que temos em vista poderá também fazer mais de 100 anos. Logo, Angola poderá ser um dos maiores produtores de diamantes no mundo. Vamos augurar que nos próximos 5, 10 anos essa notícia será um facto.
1: Entretanto, nesta altura, Angola é o terceiro maior produtor mundial de diamantes. Para os próximos 2 anos, e a olhar para os bons números da produção atual, que andam acima de 14 milhões de quilates, Angola poderá estar no top 2. O administrador executivo da Indiama, Laureano Reciado, coloca como base o conjunto considerável de depósitos de diamantes que Angola possui nesta altura.
4: Provavelmente nós, dentro de 2 anos, poderemos ser o segundo maior produtor mundial de diamantes. E com isto, nós contamos com o Katoka. Contamos com ele, inauguramos muito recentemente, portanto, o projeto Chile, e provavelmente não muitos anos poderemos sim ser um dos maiores produtores mundiais. Pois Angola é o único país a nível do mundo que tem um conjunto de depósitos kimberlíticos que podem, portanto, ultrapassar produções atualmente já existentes.
1: E o diretor-geral da Sociedade Mineira de Katoka, Pedro Galeano, assegurou foco na mineradora de Saurimo, na tarefa de mostrar a qualidade, o valor e a dimensão do diamante natural e de colocar Angola no top 2 da produção de diamantes, saindo da posição 3.
5: fazer o nosso mercado de diamantes naturais, o mercado de diamante natural da Angola. Nós não produzimos sintéticos e não vamos nos preocupar com sintéticos. Claro, o sintético já ocupa uma faixa do mercado internacional, mas nós vamos fazer a nossa parte, que é comercializar, é fazer a nossa publicidade, é desenvolver e expandir a venda no mercado internacional do diamante natural. É isso que a gente está a concorrer para ser segundo, terceiro, aos produtores do mundo.
1: Ouvíamos o diretor-geral da Sociedade Mineira de Catoca, Pedro Galeano. Angola poderá assumir a liderança da produção mundial de diamantes nos próximos 5 ou 10 anos. O mercado de capitais poderá contar com novos diplomas que vão tornar o setor mais robusto e transparente, seguindo os padrões internacionais. Das propostas de diplomas apresentadas esta segunda-feira pela Comissão de Mercado de Capitais, destacam-se a Lei das Empresas Financeiras de Investimento, o capital social mínimo que as instituições financeiras passarão a ter e o diploma de governação societária. Dentre as propostas apresentadas, a grande novidade recai o diploma de capital social mínimo das empresas financeiras, que passarão a ter entre 150 milhões a 858 milhões de kwanzas, como disse o administrador executivo da Comissão de Mercado de Capitais, Erlander Diogo.
6: Esta apresentação vem acompanhada de mais 3 projetos de regulamentos. Um ligado ao capital social mínimo que essas empresas financeiras de investimento devem passar a ter em função da nova estrutura. E depois, um outro projeto de regulamento sobre os rácios prudenciais que essas instituições também devem passar a cumprir em função da sua nova estrutura e do número de riscos que elas passarão a ter. Um último projeto de regulamento que esteve também em análise é o que está ligado à governação societária. A proposta sobre os capitais sociais mínimos, que é um projeto de regulamento, começa com uma proposta de 150 milhões de kwanzas, como mínimo, e um máximo de 858 milhões de kwanzas. Atualmente são 12 milhões de kwanzas e estamos a ver que realmente há um desfasamento. Desde a altura em que se definiu esse capital, estamos a falar de 2016, até a presente data, muita coisa aconteceu e é necessário adequar o capital para o desenvolvimento dessas instituições, principalmente nessa nova estrutura de organização.
1: De acordo com Erlander Diogo, depois da consulta pública que termina a 6 de julho, a Comissão vai produzir um relatório que será enviado ao Conselho de Ministros para sua aprovação.
6: Há necessidade não só de fazer com que essas empresas possam ter maior capital, maior capacidade de organização, e o formato atual já não responde às exigências que elas deverão ter na medida em que precisam de crescer. O mercado precisa de aumentar o seu leque de funções, as instituições precisam de aumentar as suas atividades. Isso, a consulta termina no dia 6 de julho, que é a data em que vamos receber as últimas consultas. Depois disso, vamos analisar e vamos emitir um relatório em função das soluções que saírem desta consulta. O processo vai continuar até a sua aprovação final, sendo que a proposta de lei, em princípio, será apreciada pelo Executivo e, porventura, também pelo Parlamento, que é a nossa Casa das Leis.
1: Comissão do Mercado de Capitais prepara novos diplomas que vão tornar o setor mais robusto e transparente, seguindo padrões internacionais. E na província do Cunene, um rompimento de cabos nas linhas de média e baixa tensão deixou a capital ondiva sem energia elétrica. A situação, que já dura mais de 72 horas, preocupa os habitantes da cidade pelos inúmeros prejuízos causados. A falta de energia afetou também as zonas da rádio e televisão. Os detalhes da informação com Fernando Noel.
7: Neste momento, homens e meios já foram mobilizados e parte do problema já está ultrapassado, enquanto outras áreas ainda estão às escuras, tal como descreve o agente de comunicação institucional e imprensa da ANE no Cunene, Luís Capitango.
8: Este problema teve a ver com o rompimento de cabo numa cela de chegada do nosso PS001 e, simultaneamente, também tivemos um defeito na linha de distribuição a 15 kV. Faltou uma fase e essa fase provocou um desequilíbrio na rede média e baixa tensão. Foi um defeito que só foi localizado ontem, no final do dia. Nesta altura, algumas zonas estão sem energia. Falo aqui concretamente da área da rádio e da televisão. Portanto, temos também um PT fora de serviço na zona do Ocapal, as equipes ao campo, que é para resolver esse defeito.
7: Agente de comunicação institucional e imprensa da ANDA no Cunene, Luís Capitango. E os consumidores falam em enormes prejuízos.
9: Vineu Licanequene, dos castilhos, a caminho de 3 dias. Praticamente a gente não aproveitou nada, as coisas estragaram.
10: Madalena Alfredo, a instalação queimou e também algumas coisas perdemos na arca, frescos.
11: Paulino dos Santos, na minha residência estou com a geleira, estou com a arca e a televisão danificado.
7: Uma avaria na rede de abastecimento de energia elétrica que se registra desde a passada sexta-feira na capital do Cunene está a criar enormes constrangimentos. Rádio Nacional de Angola e Ondiva, com Pedro Miguel e o Fernando Noel.
1: A população da cidade de Ondiva, na província do Cunene, lamenta os prejuízos decorrentes da interrupção no fornecimento de energia elétrica causada pelo rompimento dos cabos nas linhas de média e baixa tensão. E a Empresa Nacional de Distribuição de Eletricidade, ENDE, na província da Huila, deu início ao processo de ligação da central fotovoltaica da Quilemba à subestação local. A ação faz parte da estratégia de reforço da potência e da estabilidade do sistema de fornecimento de energia na região. Devido aos trabalhos, a ENDE prevê interrupções no fornecimento de energia elétrica em algumas localidades da província. Toda a informação com o José Dumbia Muyela.
12: A Huila vai registrar nos próximos dias novas interrupções no fornecimento de energia elétrica no âmbito das ações de estabilização e melhoria do sistema de distribuição. O anúncio foi feito pelo porta-voz da ENDE, Yuri Chico, durante o balanço semanal das ocorrências, que aponta para 2 disparos e 17 restrições no fornecimento resultantes dos trabalhos técnicos em curso na rede elétrica. Segundo o responsável, as restrições registradas no último fim de semana estiveram associadas ao processo de ligação da central fotovoltaica da Quilemba à subestação local, uma intervenção destinada a reforçar a potência e a estabilidade do sistema.
13: Dentre essas restrições, que mais foi no da do sábado e do domingo. Portanto, tratou-se de um desligamento, de modos a que permitisse ao empreiteiro fazer a ligação da central fotovoltaica da Quilemba para a nossa subestação da mesma comuna. Esse trabalho foi executado, felizmente com a expectativa desejada. Queremos aproveitar esse momento para informar aos nossos clientes e à população em geral de que temos mais potência com a entrada dessa central fotovoltaica.
12: Yuri Chico acrescenta que no plano comercial, apesar do reforço das medidas de cobrança, ainda se verifica a baixa adesão de alguns clientes à regularização das dívidas, o que continua a preocupar a empresa.
13: No âmbito daquilo que é a recuperação da dívida, que ainda é bastante acentuada, estamos aqui a falar em mais de 16 mil milhões de kwanza, ainda gizou um plano de recuperação dessa dívida, nomeadamente com as campanhas de fiscalização e corte durante o mês. Portanto, queremos apelar aos clientes devedores que ainda está aberta com vários pacotes de negociação da dívida.
12: ENDE na Huila anuncia novas interrupções temporárias de energia no âmbito do processo de estabilização da rede elétrica provincial. Avelino Mendonça e José Dumbia Muyela, Rádio Nacional de Angola, Lubango.
1: A ENDE na Huila também define estratégias para a recuperação de dívidas dos consumidores que rondam mais de 16 mil milhões de kwanzas. Agora, atualidade internacional, o surto do ébola na África Central pôde ultrapassar os 20 mil casos em poucos meses, se os esforços para isolar pessoas infectadas falharem, segundo novas projeções dos Estados Unidos da América. Os especialistas alertam que a propagação de uma espécie rara do vírus e o conflito contínuo podem alimentar uma grande crise na saúde. Novos modelos computacionais publicados pela agência projetam uma variedade de resultados de cerca de 10 mil casos a mais de 20 mil. No cenário mais grave, o surto pode se aproximar da escalada da devastadora epidemia da África Central de 2014-2016, que infectou mais de 28 mil pessoas e matou mais de 11 mil. Recordamos os títulos deste informativo. Angola poderá assumir a liderança da produção mundial de diamantes nos próximos 5 ou 10 anos. Mercado de capitais terá novos diplomas com padrões internacionais. Ébola pode ultrapassar os 20 mil casos na África Central.
0: Agora há pouco, o governo dos talibãs no Afeganistão confirmou que foi convidado para uma reunião com a União Europeia para debater a deportação de afegãos em situação irregular em países europeus. Com frio informativo às 18, na Nacional de Angola, com Mateus Fula.
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0: 18 e 15.
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15: O Bengo quer ser a província pioneira na gestão de resíduos hospitalares com a criação de planos para melhorar o tratamento do lixo produzido por cerca de 107 unidades sanitárias nesta região do país.

0: Os pontos de acesso livre à internet através do projeto Conecta Angola e Angola Online, com o sinal do Angosat da Oias, está a deixar animados os habitantes de várias localidades do Quandopan.
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3: Os impostos são o que permitem que uma sociedade evolua, que nós possamos ter um maior bem-estar das pessoas, uma maior felicidade.
4: A educação e a formação profissional ao longo da vida contribuem para o desenvolvimento humano, a diversificação económica e a criação de emprego.
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0: Cabo Verde, Boi G-Man, 18h24 na Nacional.
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0: Vem aí o Mundial 2026. México, África do Sul será o jogo de abertura da Copa do Mundo de 2026 no estádio Azteca, cidade do México, nesta quinta-feira, 11 de junho de 2026. Antes do pontapé inicial, haverá uma cerimónia de abertura com apresentações culturais e musicais, destacando a cultura mexicana. O Mundial 2026 realiza-se entre 11 de junho e 19 de julho de 2026 nos Estados Unidos, Canadá e México. Será a primeira edição com 48 seleções, 12 grupos e 104 jogos. O Mundial 2026 realiza-se, já o dissemos, nestes dois países. O México já recebeu dois mundiais em 1970 e 1986 e volta a acolher jogos da competição. Os Estados Unidos regressam como anfitriões depois de 1994. O Canadá estreia-se como país organizador de um mundial masculino após ter recebido o mundial feminino em 2015. Os Estados Unidos recebem 78 jogos, enquanto México e Canadá recebem 13 jogos cada. No total, os jogos do Mundial 2026 chegam aos 104, o maior número da história da competição. No caso dos Estados Unidos, 78 jogos em 11 cidades, incluindo as duas meias finais e a final. O México com 13 jogos em 3 cidades, incluindo o jogo de abertura no estádio Azteca, como dissemos há pouco tempo, e o Canadá com 13 jogos em 2 cidades. É o Mundial 2026, com o jogo de abertura a ser marcado entre a disputa entre o México e a África do Sul, já nesta quinta-feira, dia 11 de junho de 2026.
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0: 18h26, daqui a pouco vamos ter o Compacto Internacional, a habitual presença do nosso canal internacional. Por ora, falemos do Presidente da República, João Lourenço, que iniciou visita à Sérvia. O chefe de Estado angolano, com previsão de chegar daquele país no final deste dia para o reforço da cooperação bilateral. Os dois países vão celebrar 10 instrumentos jurídicos com destaque para o acordo que previne a dupla tributação e o acordo que garante a proteção recíproca de investimentos. Os dois países gozam de excelentes relações históricas e perspectivam a nova era mais focada para o desenvolvimento e a diversificação da economia. Outros dados com a Sani Fush, a partir da Sérvia.
3: 8 de junho entra para os registros como o dia em que Angola e a Sérvia reforçam os laços de cooperação, com o início da primeira visita oficial do presidente João Lourenço à República da Sérvia. Os dois países têm relações históricas forjadas no contexto das independências.

0: ao tempo dos presidentes Brós Tito e António Agostinho Neto, com resultados visíveis no setor da educação, cultura e da saúde. O ministro das Relações Exteriores de Angola, Teto António, garantiu que a visita do presidente João Lourenço vai elevar a cooperação no domínio econômico, com assinatura de um total de 10 instrumentos jurídicos, com destaque para o documento que visa a proteção recíproca de investimentos e o instrumento que vai evitar a dupla tributação.
1: A parte econômica está mais simbolizada pela mesa redonda que vai decorrer entre os homens de negócios de Angola e da Sérvia. Esta parte econômica, o Presidente da República fará uma intervenção durante a mesa redonda. Isto é para significar justamente a dinâmica que queremos ver entre os dois países, dois países ligados politicamente, mas também contribuindo para a resolução dos problemas do nosso povo, tendo em conta o desenvolvimento econômico que esse país constitui. É dos países mais avançados dessa região, com o maior crescimento econômico da região, com um desenvolvimento industrial bastante elevado, portanto que pode muito bem beneficiar as ambições da República de Angola na diversificação da nossa economia. As duas delegações vão também reforçar essa parte da cooperação econômica através de acordos. Estão previstos 10 acordos a serem assinados. O que é muito importante entre esses 10 instrumentos jurídicos é a garantia que se dá, portanto, aos homens de negócios justamente que vão fazer a mesa redonda. A garantia qual é? São os dois acordos chaves para que um homem de negócio se sinta à vontade num país, que é o acordo para evitar a dupla taxação e o acordo para a proteção recíproca de investimentos. Portanto, claro que isto abre o caminho que já está aberto para os homens de negócios desse país, já que já estão ativos em Angola, mas dá-lhes mais garantias para operarem no território angolano.
0: Na Sérvia, o presidente João Lourenço vai ser condecorado pelo seu homólogo Aleksandar Vučić com a outorga da Ordem da República da Sérvia, em resultado das relações históricas que unem os dois povos. Ainda esta terça-feira, o chefe de Estado angolano deverá visitar a Assembleia Nacional da Sérvia e o monumento construído em homenagem ao presidente António Agostinho Neto.
1: O presidente da República tem na agenda várias outras atividades, além da parte política, que é o simbolismo político, que é praticamente refletido pelo não só o encontro entre os dois chefes de Estado, mas também o ato de condecoração que vai decorrer mutuamente. O presidente da Sérvia vai condecorar o nosso chefe de Estado, bem como o nosso o fará a favor do seu homólogo da Sérvia. O outro momento forte deste simbolismo político é a visita ao monumento do Agostinho Neto. Este país, para honrar a memória do presidente Agostinho Neto, tanto que muito bem fez os alicerces dessa relação que manteve com o presidente Brós Tito, foi, portanto, honrado por este país, por um monumento e, portanto, o nome de uma praça também, que tem o nome do Agostinho Neto, que o Presidente da República vai visitar.
0: Para o Ministro das Relações Exteriores, a presença de João Lourenço na Sérvia tem um grande significado, além do simbolismo político. Revela a abertura do país ao mundo e a disponibilidade em estabelecer parcerias para o desenvolvimento.
1: O que representa para Angola é uma vontade política, não é, de manter essa relação entre a Angola e a Sérvia. Segundo, o que representa para Angola é, portanto, na mesma senda de nós termos um país aberto ao mundo para materializar a nossa própria agenda como país. Estou a falar da agenda de desenvolvimento econômico, portanto, a diversificação da nossa economia, portanto, a resolução de problemas básicos que esses países também conheceram, mas que nós ainda, assim, numa certa altura, estamos a conhecer e que queremos transformar. Portanto, uma economia que se quer transformar deve contar com muitas parcerias. E esta é uma delas.
0: Ministro das Relações Exteriores de Angola, Teto António, ouvido em Belgrado, a capital da Sérvia, a antiga República Socialista Federal da Jugoslávia, onde está a ser aguardado o presidente João Lourenço para uma visita oficial de 72 horas. A Rádio Nacional de Angola, em Belgrado, com a Sani Fushi.
2: Angola e Sérvia em dia de grande aproximação, com a realização da primeira visita oficial do presidente João Lourenço ao país. Há que referir que Sérvia é um pequeno país fruto do desmembramento da antiga Iugoslávia, localizado nos Balcãs Europeus. O território faz fronteira com a Hungria, Croácia, Bósnia-Herzegovina, Montenegro, Kosovo, Macedónia, Bulgária e Roménia. Sua população é bastante envelhecida, já que o país possui baixa taxa de natalidade e alta taxa de longevidade. O setor primário da economia, a Sérvia é reconhecido pela cultivação de trigo, beterraba e outros produtos de clima temperado. A Sérvia enfrenta tensões políticas com diversos países vizinhos, principalmente com Kosovo. A cultura sérvia, por influência dos povos eslavos, tem grande força em manifestações artísticas, como a dança, o teatro e a pintura. 18h33 minutos na Rádio que é Nacional.
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0: Monumento da música gabonesa, Oliver Nguma, morreu a 7 de junho de 2010 no Hospital Militar de Libreville, vítima de insuficiência. O artista Zouk, de fama internacional, terá morrido de uma insuficiência renal 2 dias após a saída de um filme documental e um livro sobre ele, segundo fontes gabonesas.
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0: 18:39 na RNA, estamos a atingir a curva descendente desta edição de segunda-feira. Que prazer saber que está do outro lado, ligado ao seu rádio receptor. Se estiver de regresso a casa, boa caminhada, bom regresso, vá devagar, pois assim vai ao longe a todo lado. Se tal como nós estiver a labutar, votos de bom trabalho a quem deve estar incomodado e a ouvir-nos ali no seu rádio receptor, vai este voto de rápidas melhoras, este conforto da RNA. Há que obedecer sempre os princípios estabelecidos, as regras que são dadas pelos médicos para que recupere e volte ao convívio dos bons, para juntos erguermos os pilares a que estará assente o desenvolvimento deste país que todos amamos. Agora, o programa Quenda, que já desembolsou até o momento mais de 2 mil milhões de kwanzas na província do Kwanza Norte. Desde o início das transferências sociais monetárias, o programa já alcançou 13 municípios, beneficiando mais de 40 mil agregados familiares. Outros dados com António José.
3: Mais de 40 mil agregados familiares no Kwanza Norte foram beneficiados do programa Quenda desde o arranque das transferências sociais monetárias em 13 dos 17 municípios da província, e nesta altura já foram desembolsados um montante superior a 2 mil milhões de kwanzas. O fomento das atividades culturais e desportivas nas comunidades constam igualmente do programa, como garante o diretor do Fundo de Apoio Social no Kwanza Norte, Lourenço Matias.
4: O Programa Nacional de Estágios Comunitários está dentro de desporto e cultura, com o cinema na comunidade, e nós estamos a fazer os pagamentos nos 13 municípios e terminamos os pagamentos nos municípios do Sambacaju, Kikulungo e Mambac. Nesta altura, mais de 44 mil agregados familiares já foram beneficiados. Estamos a falar de mais de 2 mil milhões de kwanza que foi desembolsado pelo programa a nível dos 13 municípios.
3: O município do Glungo Alto é o mais beneficiado com a operacionalização das 4 componentes do programa.
4: O Glungo Alto é o município em que as 4 componentes do programa estão a ser operacionalizadas de forma efetiva, e foram criadas nessa altura 4 cooperativas, cada uma delas foi financiada com 7 milhões de kwanzas.
3: Lourenço Matias considera de satisfatório o resultado da implementação do Quenda nas comunidades.
4: É notória os benefícios ou o impacto do programa na vida das comunidades, que nos deixa satisfeitos, e queremos que as famílias continuam a dar o devido destino aos dinheiros que lhes são desembolsados.
3: Diretor do Fundo de Apoio Social no Kwanza Norte, Lourenço Matias. RNA no Glungo Alto, António José.
0: Diretor do Fundo de Apoio Social no Kwanza Norte, António José, que apela às famílias beneficiárias do Quenda para que deem um destino adequado às transferências sociais monetárias recebidas. Ora, agora falemos de um estudo feito por biólogos da Universidade Agostinho Neto, que revela que o imbondeiro está em fase de extinção a nível do território nacional. Os cientistas identificaram outras espécies vegetais que figuram a chamada lista vermelha. O Fowen Macan já tem os detalhes desta informação.
5: Existe no mundo vegetal uma planta que, se a chamarmos de Dansonia digitata, talvez nem todos saberiam de que se trata, mas é o seu nome, Dansonia digitata. Talvez valha a pena chamá-la mesmo pelo nome mais conhecido, imbondeiro. Sim, a árvore que dá mucoa tem o nome científico de Dansonia digitata, que é igualmente o nome científico da mucoa. O imbondeiro pode viver milhares de anos, de acordo com a botânica. Aliás, 95% dos medicamentos comercializados em todo o mundo têm origem vegetal. Em Angola, todos têm a oportunidade de conhecer mais sobre a vida e a utilidade das plantas. E para isso, basta visitar o Jardim Botânico da Universidade Agostinho Neto. Tem mais de 500 mudas plantadas. O espaço serve para estudos, mas também para contribuir no equilíbrio do clima. A diretora do Jardim Botânico, Manuela Pedro, descreve o projeto.
1: O Jardim Botânico, de uma forma muito simplificada para todas as pessoas poderem entender, podemos considerar como uma infraestrutura de conservação de plantas, que podemos ter essa conservação in situ e também ex situ. Estamos a falar da conservação da biodiversidade vegetal. Pois em diferentes espécies de plantas que fazem parte do nosso cotidiano, que também podemos considerar como faz parte do bem-estar, nossa qualidade de vida. Todos nós somos responsáveis pela conservação da biodiversidade. E o Jardim Botânico que está sitiado no campus universitário tem a componente de investigação e conservação. Temos a representação de vários ecossistemas. Por exemplo, ecossistemas de vegetação semidesértica, vegetação aquática, vegetação de zonas úmidas. Então, nós encontramos aqui uma diversidade de ecossistemas, em que também vamos encontrar plantas exóticas, plantas também que têm distribuição rara. Temos a Dansonia digitata, que as pessoas conhecem como imbondeiro. Temos a Astracula africana. Temos a Euphorbia candelabrio. Temos também as espécies do gênero Grévia, que também são chamadas de matamba, que fazem parte do nosso continente, têm uma distribuição restrita a nível do continente africano. E temos, entre outras espécies também que temos aqui, que fazem parte deste ecossistema diversificado.
5: Manuela Pedro afirma que a vida animal depende da vida dos vegetais e que o Jardim Botânico surge para ensinar as pessoas sobre a importância das plantas para melhor cuidar.
1: As pessoas, para poderem conservar, têm que conhecer e também têm que saber qual é a importância deste ato. Se nós não sabemos qual é a importância ou porquê que nós conservamos uma planta, então não estamos a fazer nada. Então estamos a passar essa informação. Tem a participação massiva dos estudantes a todos os níveis. Também temos crianças também que vêm aqui para aprender como é que se deve plantar, como é que se deve proteger uma planta, também vão fazer o acompanhamento. Então é mesmo uma atividade mesmo de ensino, aprendizagem, conhecer para conservar. Já temos trabalhado com muitos estudantes, vêm fazer aqui trabalhos. Também temos projetado os cursos mesmo ligados mesmo à educação ambiental, como plantar, como identificar uma planta, como conservar, por que é que nós temos que conservar. Quer dizer, é mesmo educação ambiental. As pessoas têm que conhecer, porque quando estamos a falar da educação ambiental, estamos a falar do empoderamento das comunidades, dos estudantes, a todos os níveis de ensino, a todas as pessoas, comunidades. Quer dizer, onde diz não, porque todos nós fizemos parte do ambiente, todos nós somos o ambiente.
5: Cada um deve fazer a sua parte para proteger o ambiente e evitar a degradação do clima. A vice-presidente da República, Esperança da Costa, diz que o assunto não deve ser visto como responsabilidade de alguns.
6: A conservação dos recursos naturais, a conservação da natureza, a conservação da biodiversidade, a conservação da fauna, da nossa flora, a conservação das espécies terrestres, das espécies marinhas, não é apenas uma responsabilidade exclusiva das instituições governamentais. Tampouco é uma responsabilidade exclusiva das organizações especializadas. Ela é uma responsabilidade coletiva de todos nós. A responsabilidade de cuidar do ambiente, de olhar para a natureza no sentido de utilizá-la de forma racional e deixá-la para as gerações vindouras. Plantar uma espécie vegetal não é apenas uma questão ligada ao ambiente, é uma questão ligada à qualidade de vida, ligada à saúde pública, ligada à segurança alimentar, ligada à soberania alimentar.
5: O Plano Nacional de Desenvolvimento é um documento que apresenta a proteção ambiental como prioridade, de acordo com informações da vice-presidente da República.
6: O Executivo angolano, através do Plano de Desenvolvimento Nacional 2023-2027, dá uma atenção especial às questões ambientais, à necessidade da conservação da biodiversidade, à necessidade de criação de condições para adaptação às alterações climáticas e enfrentar os grandes desafios das alterações climáticas. A questão da preservação dos recursos e da sustentabilidade.
5: Esperança da Costa, que é bióloga de formação, pede aos jovens mais comprometimento com as questões ambientais, por serem representantes da esperança da humanidade.
6: Vocês, juventude, representam a esperança, representam a força transformadora capaz de operar mudanças positivas nas sociedades. Mas tem de ser com patriotismo, tem de ser com dedicação, tem de amar o país, tem de ser considerados aqueles que com firmeza defendem os valores da vida, da conservação da natureza, da preservação da humanidade. Por isso, investir na vossa educação ambiental é tornar-vos cidadãos responsáveis, cidadãos comprometidos.
5: A mensagem da vice-presidente da República, Esperança da Costa, foi prontamente acolhida pelos jovens estudantes, que garantem tirar maior proveito do Jardim Botânico e partilhar os conhecimentos na comunidade.
7: Yolinda Melindro ajuda a promover o conhecimento relativamente ao meio ambiente, o interesse da comunidade acadêmica e não só na proteção do meio ambiente, e a arborização do campus vai permitir um melhor meio ambiente para os nossos campus universitários. A informação vai ser levada às famílias.
8: Amilson Adão Sebastião, a terra não é uma herança dos nossos pais, mas sim um empréstimo das futuras gerações. Por isso, cada árvore plantada, cada lixo recolhido, cada atitude consciente fazem a total diferença. Cuidar do ambiente é nada mais que cuidarmos da nossa própria vida.
5: O Jardim Botânico da Universidade Agostinho Neto foi criado em 2013 e a previsão é que até 2028 funcione acima dos 50%, com boa parte das infraestruturas de apoio instalada. Ora, e nesta noite de segunda-feira, dia de trabalho árduo, Lopes Canhina, o melhor talvez seja mesmo consumir um bom sumo de Dansonia Digitata. O melhor, Mucua. Sumo de Mucua.
9: Boa sugestão, noite. Boa noite, Fowen Macanja. Que sugestão, depois desta jornada laboral, com plena certeza de que vai fazer bem. Ressaltamos aqui, especialistas da Universidade de Agostinho Neto alertam para o desaparecimento progressivo do imbondeiro e outras espécies vegetais. Com frio, a reportagem de Fowen Macanja.
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9: Daqui a pouco vem o compacto internacional e lá fora faz destaque agora a OMS, que reavaliou os riscos e considerou baixo o perigo de a epidemia, no caso, a epidemia de ébola, se alastrar para a maior parte de África, assim como para o resto do mundo, embora o risco na RDC, que faz fronteira com Angola, permaneça muito alto. No Uganda, onde também foram registradas infecções, a organização considerou o risco como alto. Por cá, sabe-se que o Ministério da Saúde vai realizar amanhã, terça-feira, aqui em Luanda, um encontro nacional de preparação e resposta à doença pelo vírus ébola, uma iniciativa que reunirá mais de 350 especialistas e representantes de instituições estratégicas de todo o país. Avancemos para o compacto internacional.
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9: Isaac Rezende, boa noite.
11: Ora, boa noite, bem-vindos à primeira presença da semana do Compacto Internacional. Abrimos em São Tomé e Príncipe, onde 142.296 eleitores estão inscritos nos cadernos eleitorais para votarem nas eleições presidenciais previstas para 19 de julho. Os dados foram divulgados no sábado por Geudíger Nascimento, presidente da Comissão Eleitoral Nacional, em conferência de imprensa dada aos órgãos de comunicação social. Para as próximas presidenciais em São Tomé e Príncipe, houve um aumento de eleitores, mas em alguns círculos, nomeadamente na diáspora africana, registou-se uma diminuição, com destaque para o caso de Angola. Estes dados preliminares foram divulgados neste sábado pela Comissão Eleitoral Nacional, devendo haver ainda uma atualização posteriormente. O governo das Maurícias afirmou hoje que não recebeu nenhuma oferta dos Estados Unidos da América para comprar as Ilhas Chagos, depois de Washington bloquear a restituição deste arquipélago por parte do Reino Unido ao país africano. Os executivo deste país insular do Oceano Índico, que alberga uma base militar conjunta Estados Unidos da América - Reino Unido, na ilha de Diego Garcia, que é considerada essencial para a segurança regional e global, respondeu assim às informações publicadas este domingo pelo jornal britânico The Telegraph. Segundo o jornal britânico, a compra deste território, disputado há décadas, seria uma das opções que estão a ser consideradas pela administração do presidente Donald Trump. O diretor-geral da Organização Mundial da Saúde, OMS, anunciou hoje que se encontra no Uganda, país que registrou 19 casos confirmados do ébola, incluindo 2 óbitos devido à epidemia propagada desde a vizinha República Democrática do Congo. Encontro-me no Uganda, onde o governo implementou uma resposta rápida e eficaz face à epidemia do ébola. Os controlos nas fronteiras permitiram detectar casos provenientes da vizinha RDC e os sistemas de vigilância, rastreio e gestão de casos estão a funcionar de forma contínua, declarou Tedros Adhanom Ghebreyesus na sua rede social X. Entre os 19 casos confirmados até agora, 14 dizem respeito a pessoas vindas da República Democrática do Congo e 5 são cidadãos ugandeses, detalhou o diretor-geral da OMS após um encontro na manhã desta segunda-feira com a ministra da Saúde ugandesa, Jeanne Ruth Yasenge, segundo noticia a agência France Press. O Papa defendeu hoje que a Igreja Católica tem de responder uma justiça e reparação às vítimas de abusos sexuais por parte do clero e que é preciso mais trabalho, prevenção e cultura de cuidado. Leão XIV, que está a fazer uma viagem à Espanha, falava em Madrid, na sede da Conferência Episcopal Espanhola, no encontro com bispos. O Papa disse que é um dos encontros mais dolorosos que tem na agenda desta viagem, é com vítimas de abusos sexuais no seio da Igreja Católica em Espanha, por quem as devia cuidar, incluindo por membros do clero. A fechar, o Comando Conjunto das Forças Armadas Iranianas anunciou hoje a suspensão das operações ofensivas após os primeiros confrontos diretos entre Israel e Irão, desde o cessar-fogo declarado há 2 meses. Num comunicado, o comando militar iraniano anunciou que as operações ofensivas ficam interrompidas, uma decisão que surge após uma escalada militar que ameaçou arrastar novamente o Médio Oriente para um conflito de larga escala. O regime de Teherão avisou que responderá de forma mais dura a quaisquer novos ataques que constituem a mais grave violação do cessar-fogo em vigor desde o acordo alcançado entre Washington e Teherão. E assim, minhas senhoras e meus senhores, concluímos a primeira edição da Semana do Compacto Internacional. Boa noite e até amanhã, se Deus quiser.
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3: Boa noite para si, até amanhã, 18:26. Ficam as despedidas do Estevão Borges, Benita Sambalo, Júlia Vigário, Aurora Ambriz, Carolina Rodrigues, Big Man Riggs na técnica final e seleção musical. Contamos ainda com o suporte técnico do NX Sing. Agora a ser substituído por Luís Cardoso e Ngumba de Souza. Daqui a pouco também vem a Verónica Pinto e as estrelas que vão cintilar na primeira edição da semana de Constelações.

e antioxidantes. Tem um sabor naturalmente agridoce. É altamente valorizado no nosso país por fortalecer o sistema imunológico e melhorar a digestão. Vou fazê-lo de

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1: Foi com profunda dor e consternação que a Assembleia Nacional tomou conhecimento do passamento físico de Sua Excelência Manuel Domingos Augusto, deputado à Assembleia da República de Angola. O presidente da Assembleia Nacional, os deputados e funcionários parlamentares endereçam à família as mais sentidas condolências. Armando Manuel Maia, Joana da Costa Maia, Sandra de Lourdes Rodrigues Maia e demais familiares em Luanda comunicam o falecimento de Francisco Manuel da Cruz Maia, ocorrido no passado dia 5. O funeral realiza-se amanhã, pelas 10 horas, no cemitério do Benfica. José Canhanga, Tó Canhanga, Francisco Canhanga, Domingas Canhanga, Filipe Canhanga comunicam o falecimento de Vítor Rodrigues Canhanga, ocorrido em Luanda no passado dia 7. O funeral realiza-se em data a anunciar oportunamente. Nivaldo Covilhã, Elvia de Oliveira, Nilde Covilhã, Gerson Covilhã e demais familiares comunicam o falecimento de João Lages Covilhã, ocorrido no passado dia 5 por doença. O funeral realiza-se amanhã pelas 10 horas e 30 minutos no cemitério Santana, antecedido da missa de corpo presente pelas 8 horas na sala de cerimónias fúnebres do Governo Provincial de Luanda. A família Mendes Baião e demais familiares comunicam o falecimento de Edson Mirábiles Mendes Baião, ocorrido nos Estados Unidos da América. O funeral realiza-se em data a anunciar oportunamente. Boa noite, a Rádio Nacional ao serviço público.
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1: 19 horas 2 minutos em Angola.

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2: A sintonia da Rádio Nacional de Angola, 19 horas e 5 minutos.

Boa noite, 19:10. Bem-vinda, bem-vindo nesta edição primeira da semana do seu programa Constelações, o espaço onde a música de Angola e da África encontram-se. Música de Angola, música. Encontram-se para aquecer corações, despertar memórias e celebrar a riqueza da nossa cultura. Nesta época de temperaturas mais baixas em várias regiões do nosso país, aproveitamos para desejar que cuide-se, amigo ouvinte, cuide da sua saúde, mantenha-se agasalhado e reforce os hábitos que ajudam a prevenir as doenças respiratórias típicas desta época fria. Abrimos esta nossa viagem com uma voz marcante da música de Angola, dona de um repertório cheio de identidade e sentimento. Trata-se de Africanita, que interpretou o Eza. Africanita continua a encantar corações, gerações, com a sua sonoridade única, valorizando as nossas raízes e tradições. Uma artista que faz da música um verdadeiro instrumento da afirmação cultural. Meu nome é Verónica Pinto. Está comigo um Gumba Souza até às 20, consigo a altura em que vamos ter o Jornal da Noite, por isso mesmo siga connosco e com um sorriso. E seguimos musicalmente num encontro especial entre Angola e Cabo Verde, numa canção que exalta a beleza do amor e da amizade entre povos e irmãos. Trata-se de Clarice, as vozes de Paulo Flores e Tito Paris.

0: 19h16, sintonia da Rádio Nacional de Angola, está a ouvir o programa Constelações. Vamos ouvir dois grandes nomes da música lusófona, unem talento e sensibilidade nesta obra que atravessa fronteiras, melhor dito, e continua a emocionar ouvintes em diferentes partes do mundo. A próxima canção, como dissemos, é Paulo Flores e Tito Paris, Angola e Cabo Verde. A próxima canção é um verdadeiro hino à vida, a gratidão e a união entre as pessoas. Trata-se de celebração do autor de Liwé, Gabriel Chiema. A música é mesmo celebração. Celebra a vida com sorriso, com alegria, onde quer que esteja. Sorria e sinta-se bem. Vibre ao som desta música de Gabriel Chiema. 19h17 no país.
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È Sanjuco, è Sanjuco. Wake up, wake up, wake up, acorda, passuca, música na voz de da Kaiwin. É mesmo uma música de, para celebrar, para despertar. Ele diz, não importa onde estejas, não importa onde estiveres, na cidade, no campo, onde quer que esteja, celebre, acorde. Porque viver é despertar, viver é sonhar. Então sonhe. Estivemos neste ritmo e energia das nossas raízes, com este tema que valoriza a tradição e a identidade da nossa cultura. A música tradicional continua a desempenhar um papel importante e fundamental na preservação dos nossos costumes, da nossa língua e da nossa memória coletiva. São 19 horas e 27 minutos. Eu aqui adiantar o tempo. Vamos espreitar a nossa caixinha para saber quem e de onde nos escreve. 924-423-563. 924-423-563. Boa noite, Costa Quitumba, na Ipapa, Quilenda. O abraço vai para o Mano Rocha e a Mana Albertina Avelino no Sumba. Desejo boa saúde, gratidão pelo carinho. Avelino Catumbela, iepi, estou ligado a partir do Liambo, em Cabinda. Muito obrigada pela preferência e carinho. Sisto Lucas, boa noite, constelações, estou endalatando Kwanza Norte com o programa

0: Constelações. Pedro Senguela, a partir de Viana, com a Rádio Nacional de Angola. Muito obrigada, amigo Pedro. Boa noite, aqui escreva Josefa, a partir do Negás, assina o livro do Ponto. Muito obrigada, amiga Josefa. 924423563, um abraço extensivo a toda a equipa que produz o programa Constelações, que hoje torna-se possível. Estou sintonizado a partir do Zaire. Zeto é banda, Elder Cristo é o meu nome. Abraço para toda a minha família e amigos e um bote. Bote para si também, amigo ouvinte. Olá, Verónica Pinto, boa noite. Sou o Valente Sampaio, a partir do quilómetro 30, Sequele. Os abraços vão para os irmãos António Sampaio, Bernardo Sampaio e Oliveira Sampaio, a todos em Cangandala, bairro Camassa. Muito bem, muito obrigada pelo carinho. Saudações, Verónica. Já estou nas ondas. Ele escreveu, amigo ouvinte escreveu, boa noite. Já estou nas ondas da melhor plataforma com no país. Escrevo a partir do Sumbo com as Açules. Abraços fraternais vão para minha querida mãe Beatriz Cardoso, Evaristo Cardoso, Samuel Pepeca e o Cota Domingos Guilherme na Gabela, Sango, bairro Cangungo. Assina o Lino Cardoso. Florindo Janguelo diz: marco presença a partir das terras de inclusão, progresso e prosperidade. Andula é banda. Abraços para minha memória, minha secretária memória Cacinda, e a todos os ouvintes do fã-clube do programa Constelações. Para ti, Verónica, votos de um bom trabalho. Muito obrigada pelos votos e pela simpatia. Às 19h29, vamos à música Ngumba. Ngumba diz que não era intervalo. Sim, vamos em intervalo e já voltamos. Não mude de sintonia. É um até já. 19h30 em Angola.
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música no seu programa de início da noite. Antes ouvimos Buelo na voz de Paulo Matumina, uma música que carrega emoção, autenticidade e características que marcam a sua trajetória artística. E agora há pouco estivemos a ouvir o Isa, que trouxe aqui esta irreverência, este talento e energia contagiante. O Isa era uma das vozes mais populares da nossa música. Não está entre nós, mas ficou esta obra, esta música vibrante que emociona-nos a todos. 19h43, vamos outra vez na nossa caixinha de mensagens para saber quem e de onde nos escreve. Boa noite, Brilho das Estrelas. Passei para assinar o livro do Ponto, João Figueiredo, a partir de Benguela, Cubalé Banda. Francisco Chaca, Gabela, quero ouvir Porta Aberta na voz de Cueno Ayonda. Boa noite, minha mãe. Minha mãe que une o país, que nos anima todos os dias. Meu nome é Delfa, sou no Nagaj. Quero ouvir Minha Velha, de Paulo Flores. Joaquim Sumbula, estou com o programa Constelações, Gabela é a banda. Boa noite, Jerónimo Canjulo, estou com o programa Constelações, desejo muita força, nós agradecemos. Sérgio Ramos, estou em Viana com a Rádio Nacional de Angola, obrigado amigo Sérgio. Luzentos, cumprimentos, meu nome é Mário Locondo, abraços do Constelações no ambiente marinho de Benguela. Muito obrigada amigo Mário Locondo, um forte abraço. A partir de Malange, escreve: quem é que assina o livro? Meu nome é Malane. Estou certa? Malane, a partir de Malange, a partir de Ndalatando, Kwanza Norte. Muito bem, muito obrigada pelo carinho. Gaspar Senguel, estou em Viana. É o Pedro, não é Gaspar? Quem é o Gaspar que escreveu para nós? Gaspar, sim, diz Gaspar Moraes, estou em Malange com a Rádio Nacional de Angola. Muito obrigada, amigo Gaspar. 19h44. Se estiver doente, desejamos rápidas melhoras. Se estiver no trânsito, desejamos uma condução cuidada. Chegue bem ao seu destino. Queremos agradecer a boleia que nos dá. Se estiver a trabalhar tal como nós, que tudo lhe corra bem. E vamos continuar a ouvir boa música. E porque não nos resta mais, muito mais tempo. Mas vamos à música.

Anjo da guarda. Aqui o Anderson Mário a suplicar para que o anjo da guarda vê-lo por seu amor. 19h52 minutos, estamos a dizer bye bye. Amanhã tem mais constelações, e assim de segunda a sexta-feira. Chegamos ao fim desta primeira edição da semana. Queremos agradecer pela audiência e preferência, pedir que continue na companhia da Rádio Nacional de Angola, e lembre-se que a música é uma das mais belas formas de unir as pessoas, preservar culturas e alimentar boas recordações. Não se esqueça nunca que você é o grande amor da sua vida. Permita-se, sorria sempre, mesmo sem querer. E fica a música na voz de Kueno Ayonda, Porta Aberta. Boa noite. Estamos juntos até amanhã. Verónica Pinto e Gerson Diogo.

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0: Daqui a pouco vamos ter o Jornal da Noite nessa rádio que é a sua, a Rádio Nacional de Angola. Mantenha-se ligado e sintonizado com a Rádio Nacional de Angola. Estamos nos 93.5 ou 90.0 para Luanda. Pode sintonizar-nos também nas frequências dos locais em que se encontra. Se preferir, estamos na internet ao www.rna.ao. É uma questão de segundos, já vamos ter o Jornal da Noite. Agradecemos o carinho da audiência e preferência da Rádio Nacional de Angola. E toca o relógio, são 20 horas no país, de Luanda transmite a Rádio Nacional de Angola. Daqui a pouco vamos dar-lhe o jornal das 20 na Rádio Nacional de Angola. Já vai conhecer os tópicos que marcam a atualidade informativa no seu jornal.
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0: cooperação entre Angola e a Sérvia. Ministério Francês do Interior confirma conformidade e credibilidade do passaporte eletrónico angolano. Estudos geológicos com respaldo internacional colocam Angola no top 1 da produção de diamantes nos próximos 5 a 10 anos. Palancas negras em mais um dia de correção das falhas com a Mauritânia e atacar a empreitada RCA nesta terça-feira. Ébola pode superar os 20 mil casos na África Central. O alerta é do Centro de Prevenção e Controlo de Doenças dos Estados Unidos da América. Jornal da Noite, edição de segunda-feira, 8 de junho de 2026. A edição é de Estevão Borges. A técnica é garantida pelo Luís Cardoso. A voz de notícias é da Ana Moçambique.
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0: 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Boa noite. Está aberto o livro de condolências na sede nacional do MPLA pela morte do membro do biro político do Partido dos Camaradas, Manuel Augusto, falecido na última sexta-feira aqui em Luanda, aos 68 anos de idade. A vice-presidente do MPLA, Mara Chiosa, foi a primeira a assinar o livro de condolências que está aberto a toda a população. Nas descrições, os escritos dão realce às qualidades políticas, diplomáticas e jornalísticas de Manuel Augusto e o seu sentido de dever. Vamos ouvir o jornalista Helder Silva com outros detalhes.
2: O livro de condolências, aberto nesta segunda-feira na sede do MPLA e pela vice-presidente do partido, Mara Chiosa, vai permanecer para que os cidadãos, instituições e representantes de diferentes setores possam expressar mensagens de pesar e solidariedade ao antigo ministro das Relações Exteriores, que destacou-se como jornalista, diplomata e dirigente político, tendo trabalhado na TPA e no Jornal de Angola, e foi igualmente vice-ministro da Comunicação Social. A deputada Luísa Inglês Inga diz que o país perde uma figura relevante que desde muito cedo abraçou a diplomacia.
3: Eu conheci o camarada Manuel Augusto desde que chegamos nos anos 75, 76, como o camarada Mbinda foi o que foi sempre das relações exteriores. Ele jovem foi puxado e trabalhou sempre com o camarada Mbinda. De maneira que eu sei quem foi o camarada Manuel Augusto. A trabalhar para aprendizagem de relações exteriores. Depois foi formar-se. Quando voltou, começou a trabalhar com o camarada Mbinda no Ministério das Relações Exteriores. O camarada Manuel Augusto foi o último a se despedir do camarada Mbinda. Ele viu o camarada Mbinda morrer.
2: Já Norberto dos Santos, Quata Canoa, destaca o percurso político e diplomático de Manuel Augusto ao serviço de Angola, com realce para as funções que desempenhou no Executivo e no MPLA.
4: Manuel Augusto foi um ditante nosso que conhecemos já há quase 50 anos. Começou pelo jornalismo e foi, de facto, uma pessoa que tinha vida e queria viver. Portanto, perdemos, de facto, aqui um jovem que se entregou à diplomacia, à militância do MPLA.
2: Em 2017, o atual chefe de Estado, João Lourenço, nomeou Manuel Augusto como chefe da diplomacia angolana e, após cessar as suas funções, foi nomeado para o cargo de secretário do Biro Político do MPLA para as Relações Internacionais. Luísa Damião diz que o malogrado foi bastante ativo a nível da diplomacia parlamentar.
5: Angola perde um filho que deu um contributo inestimável para o nosso país. Enquanto deputado, ele também notabilizou-se por alavancar a diplomacia parlamentar, muito ativo na diplomacia parlamentar. Portanto, Angola perde um grande quadro. O MPLA perde um intrépido militante.
2: Manuel Augusto foi igualmente primeiro secretário da Embaixada de Angola na Nigéria, encarregado de negócios de Angola na África do Sul, chefe do Departamento dos Países Ocidentais do Ministério do Comércio Externo e do Setor para os Países Ocidentais, embaixador extraordinário e plenipotenciário de Angola na Zâmbia e Etiópia, onde foi também representante de Angola na União Africana e junto da Comissão Económica das Nações Unidas para a África, ambas com sede em Addis Abeba.
0: Está aberto o livro de condolências na sede nacional do MPLA pela morte do membro do biro político do Partido dos Camaradas, Manuel Augusto, falecido na última sexta-feira aqui em Luanda, aos 68 anos de idade. E seguimos, o presidente João Lourenço já está na Sérvia para o reforço da cooperação. O chefe de Estado angolano participa amanhã numa mesa redonda para captação de investimentos, depois de um encontro com o presidente sérvio. Amanhã os dois países celebram 10 instrumentos jurídicos focados na cooperação económica e assinalam a nova era da cooperação. Vamos agora até Belgrado ao encontro da jornalista Sani Fuxi. Sani, boa noite, que novidades é que nos trazes?
6: Boa noite. O presidente João Lourenço discursa esta terça-feira na Mesa Redonda Angola-Sérvia. O evento dedicado à captação de investimentos vai juntar empresários e autoridades governamentais para discutirem as oportunidades de negócio. A Mesa Redonda é um dos destaques da agenda do presidente João Lourenço, que aterrou esta segunda-feira à noite na capital Belgrado para uma visita oficial de 3 dias a convite do presidente Alexander Vučić. De acordo com o ministro das Relações Exteriores, Teto António, a visita do presidente João Lourenço à Sérvia projeta as relações no domínio econômico. Esta terça-feira, 10 instrumentos jurídicos vão ser celebrados, com destaque para o acordo de proteção recíproca de investimentos e o que previne a dupla tributação.
7: A parte econômica está mais simbolizada pela mesa redonda que vai decorrer entre os homens de negócios de Angola e da Sérvia. Esta parte econômica, o Presidente da República fará uma intervenção durante a mesa redonda. Isto é para significar justamente a dinâmica que queremos ver entre os dois países, dois países ligados politicamente, mas também contribuindo para a resolução dos problemas do nosso povo, tendo em conta o desenvolvimento econômico que esse país constitui. É dos países mais avançados dessa região, com o maior crescimento econômico da região, com um desenvolvimento industrial bastante elevado, portanto que pode muito bem beneficiar as ambições da República de Angola na diversificação da nossa economia. As duas delegações vão também reforçar essa parte da cooperação econômica através de acordos. Estão previstos 10 acordos a serem assinados. O que é muito importante entre esses 10 instrumentos jurídicos é a garantia que se dá, portanto, aos homens de negócios justamente que vão fazer a mesa redonda. A garantia qual é? São os dois acordos chaves para que um homem de negócio se sinta à vontade num país, que é o acordo para evitar a dupla taxação e o acordo para a proteção recíproca de investimentos. Portanto, claro que isto abre o caminho que já está aberto para os homens de negócios desse país, já que já estão ativos em Angola, mas dá-lhes mais garantias para operarem no território angolano.
6: Durante a visita à Sérvia, o presidente João Lourenço vai ser condecorado com a Ordem da República da Sérvia em faixa. A mais alta distinção vai ser outorgada pelo presidente Alexander Vučić como resultado das relações que unem Angola e a República da Sérvia.
7: O presidente da República tem na agenda várias outras atividades, além da parte política, que é o simbolismo político, que é praticamente refletido pelo não só o encontro entre os dois chefes de Estado, mas também o ato de condecoração que vai decorrer mutuamente. O presidente da Sérvia vai condecorar o nosso chefe de Estado, bem como o nosso o fará a favor do seu homólogo da Sérvia. O outro momento forte deste simbolismo político é a visita ao monumento do Agostinho Neto. Este país, para honrar a memória do presidente Agostinho Neto, tanto que muito bem fez os alicerces dessa relação que manteve com o presidente Brás Tito, foi, portanto, honrado por este país, por um monumento e, portanto, o nome de uma praça também, que tem o nome do Agostinho Neto, que o Presidente da República vai visitar.
6: Ministro das Relações Exteriores, Teto António, de resto, a visita oficial de 3 dias à República da Sérvia que o presidente João Lourenço efetua a convite do seu homólogo, o presidente Alexander Vučić, vai reforçar os laços de cooperação. João Lourenço está no país, acompanhado da primeira-dama da República, Ana Dias Lourenço, que deverá cumprir um programa paralelo, enquanto o chefe de Estado angolano participa dos eventos protocolares. A Rádio Nacional de Angola, em Belgrado, com a Sani Fuxi. Boa noite.
0: Boa noite, Sani Fuxa. Angola e Sérvia, em dia de grande aproximação com a realização da primeira visita oficial do presidente João Lourenço ao país europeu. E o Ministério Francês do Interior confirma a conformidade e credibilidade do passaporte eletrónico angolano. A embaixadora de França em Angola diz que Angola fez todo o protocolo diplomático para o reconhecimento por parte de outros países do seu passaporte eletrónico. Sofia Albert deita por terra assim o alarido que se levantou à volta do passaporte eletrónico angolano, pois o Estado angolano seguiu os trâmites exigidos. Noutro momento, a diplomata avançou que nesta altura a França é o terceiro maior empregador estrangeiro em Angola, onde tem 115 empresas que representam um investimento de 6 mil milhões de euros. Outros dados com a Júlia Vigar.
8: A embaixadora Sofia Albert dá antes realce ao quadro da cooperação entre Paris e Luanda, em que diz que a qualidade e a excelência conformam o ambiente estratégico. A cooperação económica tem neste quadro o papel líder do bom ambiente da cooperação.
9: Os nossos presidentes se encontraram 4 vezes nos últimos 3 anos e estamos aqui trabalhando para parcerias econômicas, parcerias no domínio cultural, também cooperação para o capital humano, também em adição do que todo que faz a Agência Francesa de Desenvolvimento e a Expertise France.
8: A responsável realça o protagonismo económico na cooperação Paris-Luanda e sustenta a descrição com números que colocam a França como o terceiro maior empregador estratégico em Angola, onde tem 115 empresas que representam um investimento de mais de 6 mil milhões de euros.
9: Temos mais ou menos 115 empresas francesas aqui que representam 6 mil milhões de euros de volume de negócio e também que representam coletivamente o terceiro empregador estrangeiro, mais ou menos 30 mil pessoas. Então é uma presença forte, uma presença que se diversifica acompanhando a diversificação do país.
8: A embaixadora anunciou também que o Ministério Francês do Interior confirmou a conformidade e credibilidade do passaporte eletrónico angolano. Sofia Albert diz, no entanto, que foi um não assunto o alarido que se levantou à volta do passaporte eletrónico angolano, pois o Estado angolano está a fazer todo o protocolo exigido nestes casos.
9: Me surpreende porque não tem de fazer tanto barulho, porque é só o processo normal da UACI, que cada país, quando tem um novo passaporte, deve transmitir um espécime do passaporte aos outros países para eles poderem integrar o novo passaporte no sistema deles. O que foi feito, nós confirmamos que o passaporte já podemos tratar sobre isso.
10: Estão a dar visto os passaportes?
9: Claro. Isso desde que nós recebemos os passaportes. Fizemos muito relação com o nosso Ministério do Interior para eles integrar tudo muito rapidamente, porque só recebemos em abril os especímenes. E agora é feito e não há nada mais de dizer. Foi resolvido exatamente o 12 de maio. Recebemos em abril os especímenes e o 12 de maio recebemos a confirmação do Ministério do Interior francês que podemos receber. Então, não tem nada a ver com o jeito ou rejeito dos passaportes. É só um processo normal que é definido a nível internacional, que foi seguido.
8: Embaixadora de França em Angola, Sofia Albert. Estado francês aceita passaporte eletrónico angolano.
0: A embaixadora de França em Angola diz que o passaporte, portanto, que Angola fez todo o protocolo diplomático para o reconhecimento por parte de outros países do passaporte angolano. Sofia Albert diz, portanto, que o Ministério Francês do Interior confirma a conformidade e credibilidade do passaporte eletrónico angolano. 20 horas e 15 minutos. Estudos geológicos recentes e com respaldo internacional colocam Angola no top 1 da produção de diamantes nos próximos 5 a 10 anos. Na base, o potencial de diamantes em depósitos de reserva associados aos atuais indicadores de produção que superam os 14 milhões de quilates. Para dar mais realce, os estudos apontam para novas descobertas nos próximos anos, enquanto que as minas recentemente descobertas poderão ter uma produção nos próximos 100 anos. Outros dados com o jornalista Lopes Caína.
10: Angola poderá nos próximos 5 ou 10 anos assumir a liderança de produção mundial de diamantes. A projeção é sustentada pelos atuais indicadores de produção da pedra preciosa, que em 2025 foi de mais de 14 milhões de quilates. O secretário de Estado para os Recursos Minerais, Jânio Correia Vítor, atrela esse dado às quantidades assinaláveis de reservas de diamantes.
11: Angola afirma-se como um dos maiores produtores mundiais de diamantes, com níveis de produção anual superiores a 14 milhões de quilates. Angola possui reservas comprovadas em diamantes que farão do país, a médio prazo, o maior produtor global desta pedra preciosa.
10: Já o diretor nacional de recursos minerais, Paulo Tanganha, diz que as projeções da liderança de Angola na produção de diamantes têm base científica. Paulo Tanganha olha também para a produção atual da Sociedade Mineira de Catoca e Luele para dizer que a liderança vai acontecer nos próximos 5 a 10 anos.
12: O que quer dizer que se o Catoca desde 1995 ainda está a trabalhar até agora, quer dizer que o Luele vai duplicar esse período e uma próxima mina que temos em vista poderá também fazer mais de 100 anos. Logo, Angola poderá ser um dos maiores produtores de diamantes no mundo. Vamos augurar que nos próximos 5, 10 anos essa notícia será um facto.
10: Entretanto, nesta altura, Angola é o terceiro maior produtor mundial de diamantes para os próximos 2 anos e, a olhar para os bons números de produção atual que andam acima de 14 milhões de quilates, Angola poderá estar no top 2. O administrador executivo da Endiama, Laureano Reciado, coloca como base o conjunto considerável de depósitos de diamantes que Angola possui nesta altura.
13: Provavelmente nós, dentro de 2 anos, poderemos ser o segundo maior produtor mundial de diamantes e provavelmente não muitos anos poderemos sim ser um dos maiores produtores mundiais.
10: E o diretor-geral da Sociedade Mineira de Catoca, Pedro Galeano, assegurou o foco da mineradora de Saurimo na tarefa de mostrar a qualidade, valor e dimensão do diamante natural e de colocar Angola no top 2 da produção de diamantes, saindo da posição 3.
14: Vamos fazer o nosso mercado de diamantes naturais. Mas nós vamos fazer a nossa parte, que é comercializar, é fazer a nossa publicidade, é desenvolver e expandir a venda no mercado nacional do diamante natural. É isso que a gente está a correr para ser segundo, terceiro, aos produtores do mundo.
10: Diretor-geral da Sociedade Mineira de Catoca, Pedro Galeano, Angola poderá nos próximos 5 ou 10 anos assumir a liderança da produção mundial de diamantes.
0: Estudos geológicos recentes e com respaldo internacional colocam Angola no top 1 da produção de diamantes nos próximos 5 a 10 anos. E o projeto denominado Bahia Fixe, localizado na província de Benguela, começou esta segunda-feira a realizar os seus trabalhos de pesca, já com financiamento de mais de 18 milhões de dólares americanos. O BDA e o BPC são os principais financiadores do projeto, que empregou até agora 100 jovens a nível da região. Toda a informação com Oscar Augusto.
15: A pescaria denominada Bahia Fixe entrou hoje em funcionamento no município da Bahia Farta. A unidade semi-industrial, cujo investimento orçou em 18 milhões de dólares, financiados pelo BDA e BPC, foi inaugurada esta segunda-feira pela ministra das Pescas e dos Recursos Marinhos, Carmen dos Santos. A pescaria, com capacidade de produção de 200 toneladas dia, empregou numa primeira fase 100 trabalhadores.
16: Temos, neste momento, 100 trabalhadores já efetivos. A unidade fabril tem a capacidade para 200 trabalhadores. O custo inicial era de 15 mil milhões de dólares, mas atualmente, tendo em conta a desvalorização, o incremento das taxas com juros, estamos em 18 milhões de dólares, o que ao câmbio atual corresponde a cerca de 20,7 mil milhões de kwanzas. Os bancos financiadores são o BDA, com a parte maior, e o BPC. Nós temos uma capacidade de produção para a área de congelação por dia de 200 toneladas, que é fácil demasiado.
15: PCA da Pescaria Bahia Fish, Eliseu Bumba. E a ministra das Pescas e dos Recursos Marinhos, Carmen dos Santos, revelou na ocasião que o investimento traduz-se na capacidade pesqueira do país e no processo contributivo da segurança alimentar.
17: Investimentos como estes nos trazem a dimensão de saber pescar, saber conservar, porque um investimento deste, ele tem como base a confiabilidade de que efetivamente todos os investimentos que são feitos, eles sejam traduzidos na capacidade de devolver o dinheiro ao banco, mas ao mesmo tempo contribuir para a economia. E essa contribuição é feita através da segurança alimentar.
15: Ministra das Pescas e dos Recursos Marinhos, Carmen dos Santos, esta segunda-feira, durante a inauguração da pescaria denominada Bahia Fish, no município da Bahia Farta. A Rádio Nacional de Angola, com Carlos Soares dos Santos, Lourenço Cavanda e Oscar Augusto em Benguela.
0: Em Benguela, o projeto denominado Bahia Fish já começou a realizar os seus trabalhos de pesca. E a ministra das Pescas e Recursos Marinhos, Carmen de Sacramento Neto dos Santos, alerta que os oceanos enfrentam nesta altura uma crise causada pela ação nada recomendável do homem. Carmen de Sacramento Neto dos Santos diz que este quadro resulta das alterações climáticas, uma ação que tem no homem como protagonista. A ministra, que falava a propósito do 8 de junho, Dia Mundial dos Oceanos, deixou um desafio. Todos devem ter um foco na mudança do atual estado de coisas nos oceanos.
18: O oceano enfrenta hoje uma crise sem precedentes, causada pelas nossas próprias mãos. Nós assistimos a águas sufocadas em plástico, a destruição acelerada dos recifes de coral e a subida preocupante da temperatura e do nível do mar. Estamos a esgotar os recursos marinhos através da sobrepesca e a tratar do ecossistema vital como se fosse um depósito de lixo infinito. Não podemos continuar de braços cruzados. Da nossa parte, o tema da sobrepesca tem sido alinhado e tratado para que se coadune com a sustentabilidade e a pesca sustentável.
0: Ministra das Pescas e Recursos Marinhos, Carmen do Sacramento Neto dos Santos, alerta que os oceanos enfrentam nesta altura uma crise causada pela ação nada recomendável do homem.
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0: E da atualidade fora de portas, o ébola na África Central, o número de casos pode vir a aumentar para mais de 20 mil. O alerta é do Centro de Controlo e Prevenção de Doenças dos Estados Unidos da América. Mais dados com a jornalista Aurora Ambrich.
20: O surto do ébola na África Central pode ultrapassar os 20 mil casos em poucos meses, se os esforços para isolar pessoas infectadas falharem, segundo novas projeções dos Estados Unidos da América. Os

0: alertam que a propagação de uma espécie rara do vírus e o conflito contínuo podem alimentar uma grande crise de saúde. Novos modelos computacionais publicados pela agência projetam uma variedade de resultados de cerca de 10 a 20 mil casos. No cenário mais grave, o surto pode se aproximar da escala da devastadora epidemia da África Ocidental de 2014-2016, que infectou mais de 28 mil pessoas e matou mais de 11 mil.
1: Ébola na África Central. O número de casos pode vir a aumentar para mais de 20 mil. O alerta é do Centro de Controlo de Prevenção de Doenças dos Estados Unidos da América.
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1: É com Alves da Silva, da Rádio 5. Alves, boa noite.
3: Boa noite, Ana Moçambique. Os Palancas Negras voltaram a corrigir esta segunda-feira as falhas verificadas no desafio diante da Mauritânia, que terminou numa igualdade a um golo em Casablanca, no Marrocos, no aproveitamento da segunda data FIFA do ano. O combinado de todos os angolanos defronta amanhã às 20 horas a sua similar da República Centro-Africana e não vai contar com 5 jogadores nucleares por vários motivos. Jonathan Boatu e Zine Salvador estão ambos dispensados por problemas familiares, os médios Show e Milson lesionados e o lateral esquerdo Tó Carneiro foi dispensado para jogar pela sua equipa, o FAR Rabat, no campeonato marroquino. No ténis de mesa, António Lemos vai ser apresentado esta quinta-feira como selecionador nacional para o Zonal 5, que vai decorrer entre 10 e 12 de julho próximo em Harare, no Zimbábue, prova que é qualificativa ao Africano de Outubro no Reino do Marrocos. O treinador e diretor técnico da Federação Angolana da Modalidade vai substituir Manuel Pimenta, que está a participar nesta altura numa ação de formação de 60 dias em Londres, sob a égide da Federação Internacional de Ténis de Mesa. Está confirmado, Florentino Pérez vai continuar a ser o presidente do Real Madrid de Espanha e assim está assegurado o português José Mourinho como treinador principal da equipa merengue. Ele regressa a Madrid depois da sua saída do clube em 2013. Boa noite, mais desporto daqui a pouco.
1: 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E seguimos, o Unicef quer que seja incluída no programa de transferências sociais monetárias, Quenda, uma rubrica que seja direcionada para as crianças em situação de vulnerabilidade. De acordo com a organização internacional, o gesto vai contribuir para a melhoria na redução de exposição de crianças à pobreza e também à desagregação das famílias. Mais dados com o Fowen Macanja.
4: O Quenda começou em finais de maio de 2020 e na sua primeira fase beneficiou mais de 69 mil agregados familiares. O governo entende que foi um sucesso e por isso já decorre a segunda fase, denominada Quenda 2. Tem como meta beneficiar mais de 2 milhões de agregados familiares até 2029. Mas além de famílias, de forma geral, a chefe de secção de políticas sociais do Unicef, Luíse Moreira Daniel, advoga a inclusão no Quenda de um subsídio exclusivo para crianças em situação de vulnerabilidade.
5: Globalmente, um dos principais tipos de programa que reduzem a pobreza é a proteção social. Hoje temos o Quenda. O Quenda deve ser expandido e deve, inclusive, ter um componente específico para crianças, famílias com crianças menores de 5 anos deveriam ser a prioridade. Inclusive, deveria ser universal. Para toda família com criança de 0 a 5 anos em Angola, deveria haver um subsídio que permite que a criança não esteja desnutrida, que a criança esteja se desenvolvendo em toda a sua plenitude.
4: O Quenda, que é financiado pelo Banco Mundial e pelo governo de Angola, está a permitir que as famílias submetam cada vez menos as crianças ao trabalho. Como disse o membro do Secretariado do Plano de Ação Nacional para a Erradicação do Trabalho Infantil, Gabriel Mbilingue.
6: O Programa de Transferências Sociais Monetárias, o Quenda, tem consciencializado as famílias desta necessidade de sobrecarregar muito as crianças para exercer certas atividades, inclusive atividades econômicas ou profissionais.
4: O programa Quenda apresenta 4 eixos na sua estrutura: transferências sociais monetárias, inclusão produtiva, municipalização da ação social e o reforço do cadastro social único.
1: Unicef defende a inclusão do programa Quenda de um subsídio exclusivo para crianças em situação de vulnerabilidade e pobreza. O Governo Provincial do Ambo anuncia que aprova para a admissão de novos técnicos na função pública, anulada no dia 5 de junho por razões óbvias.

0: já foi remarcada. Os candidatos inscritos farão os exames no dia 18 do corrente. Outros dados com o Laurindo Vieira.
1: No âmbito do concurso público de ingresso à função pública, nos termos do artigo 3 e do número 7 do artigo 23 do Decreto Presidencial número 112/24 de 17 de maio, que aprova o regulamento dos procedimentos de recrutamento e seleção de candidatos na administração pública, em conjugação com o artigo 10º da Lei número 15/16 de 12 de setembro, Lei da Administração Local do Estado, e com a alínea A do artigo 8º, bem como com o artigo 11º, ambos do Decreto Executivo número 44/18, de 12 de abril, Estatuto Orgânico do Governo da Província do Embu, determino. É anulada a prova escrita do concurso público externo de ingresso no Regime Geral da Função Pública 2026, realizada no dia 5 de junho de 2026. Referida anulação não prejudica a validade dos atos anteriormente praticados no quadro do procedimento concursal, nem a condição dos candidatos regularmente admitidos ao teste. A prova escrita é remarcada para o dia 18 de junho de 2026, competindo a comissão de júri divulgar o respectivo cronograma e demais orientações. As dúvidas e omissões que resultarem da interpretação e aplicação do presente despacho são resolvidas pelo governador da província. RNA, a partir do Embu, com João Lucas e o Laurindo Vieira.
0: Candidatos para o concurso público na província do Embu farão os exames de admissão no dia 18 do corrente. E já aqui dissemos que o Ministério Francês do Interior confirma a conformidade e credibilidade do passaporte eletrónico angolano. A embaixadora de França em Angola diz que Angola fez todo o protocolo diplomático para o reconhecimento por parte de outros países do seu passaporte eletrónico. Sofia Albert deita assim por terra o alarido que se levantou à volta do passaporte eletrónico angolano, pois o Estado seguiu os trâmites exigidos. Esta conformidade, segundo o ministro do Interior, Manuel Homem, está conferida pela ICAO, cujo site coloca Angola na posição 101, onde o interessado pode conferir as qualidades técnicas do passaporte eletrónico angolano.
2: O nosso passaporte eletrônico, ele é hoje parte desta instituição internacional da aviação civil que se chama ICAO, cuja cerimônia oficial de entrega das chaves públicas e certificação foi realizada em Montreal, no Canadá, a 5 de dezembro de 2025. Estiveram presentes naquela ocasião o diretor-geral do SME e uma equipa do Ministério do Interior e do Serviço de Imigração Estrangeira. Este ato permitiu colocar o nosso país na posição 101 da ICAO. Podem consultar o site www.icao.int/icao.pkd. Aqui neste link está a lista dos países interligados através dos sistemas de verificação, chaves públicas, conforme os mais elevados padrões internacionais, o que possibilita que o passaporte angolano seja verificado e reconhecido automaticamente nas fronteiras de qualquer país membro da ICAO.
0: Ministro Manuel Homem lembra que da parte do governo angolano há todo um trabalho de envio do protocolo do Diretório das Chaves Públicas da ICAO para a emissão do passaporte eletrónico e neste caso, diz o ministro, as instituições visadas são representações diplomáticas estrangeiras em Angola e as missões diplomáticas angolanas no exterior. E assim fechamos este jornal, voltamos à página número 1 e recordamos os títulos. Presidente João Lourenço já em Belgrado para o novo desenho na cooperação entre Angola e a Sérvia. Ministério Francês do Interior confirma conformidade e credibilidade do passaporte eletrónico angolano. Estudos geológicos com respaldo internacional colocam Angola no top 1 da produção de diamantes nos próximos 5 a 10 anos. Palancas negras em mais um dia de correção das falhas com a Mauritânia e atacar a empreitada RCA nesta terça-feira. Ébola pode superar os 20 mil casos na África Central. O alerta é do Centro de Prevenção e Controlo de Doenças dos Estados Unidos da América. Jornal da Noite, edição de segunda-feira, 8 de junho de 2026, é assinado pelo Estevão Borges. A técnica foi garantida pelo Luís Cardoso e comunicou consigo até aqui. E com muito prazer a Ana Moçambique, que lhe deseja uma noite agradável. Fique em paz.
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0: Boa noite, o Jornal Todos os Esportes da noite da sua segunda-feira, dia 8 de junho de 2026, já está no seu rádio.
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0: Até bem pronto, às 21 horas trazemos para si. Palancas Negras 105, os jogadores nucleares definiram hoje estratégias finais, visando o particular de amanhã com a similar da República Centro-Africana. Rania Santo fecha com medalha africano da natação em águas abertas de Port Louis, nas Ilhas Maurícias. Tenistas nacionais aprimoram os trabalhos de preparação, tendo em atenção mais uma taça Davis em Nairobi, no Quênia. FIFA define novas regras do futebol há apenas 3 dias do começo do Mundial da América do Norte. A sua equipa na montagem, o Hermínio Vera Lopes, com técnica final do André Quitumbo Lima, preparou e apresenta o Desportivo na noite da sua segunda-feira, o Alves da Silva. Boa noite. A abrir o Rei Futebol. Os Palancas Negras ensaiaram esta tarde as estratégias finais, tendo em vista o desafio desta terça-feira em Casablanca, no Reino do Marrocos, com a similar da República Centro-Africana, e na continuidade do aproveitamento da segunda data FIFA do presente ano. Já se sabe que o técnico Aliou Cissé não vai contar com 5 jogadores nucleares, nomeadamente o defesa central Jonathan Boatu, o avançado Zine Salvador, eles que solicitaram dispensa por motivos familiares, ainda os médios Show e Milson, que estão lesionados, assim como o lateral esquerdo Tó Carneiro, que solicitou dispensa para jogar pela sua equipa, o FAR Rabat, no campeonato marroquino. Pelo país, a expectativa em torno do que vai ser esse particular, o segundo, depois do 1-1 com a Mauritânia, é grande, como é o caso de Benguela, onde os agentes desportivos acreditam no trabalho que está a ser desenvolvido pelo selecionador nacional senegalês Aliou Cissé. Jornalista Domingos Teixeira.
2: Apesar de algumas baixas no seio da seleção nacional, os agentes do Desporto Rei em Benguela consideram que o selecionador nacional Aliou Cissé terá uma excelente oportunidade para retirar importantes ilações e avaliar alternativas, tendo em vista os próximos compromissos da equipe angolana. Para ouvir Mariana Mbalo, responsável do portal online Dona do Jogo.
3: Esperamos um resultado positivo em função do último jogo. Foi a primeira experiência de Aliou Cissé. Poderíamos dizer que foi uma experiência prova dos 9, mas não devemos só avaliar por um simples jogo. É de lembrar que isto é um amistoso, é num amistoso que podemos tirar ali um verdadeiro 11, e ali o CC trouxe uma tática bastante diferente que a seleção angolana já se acostumou. Entretanto, esperamos bom resultado e, acima de tudo, as expectativas continuam em função das experiências que o treinador carrega. Esperamos que os atletas possam, acima de tudo, acatar e executar tudo quanto tem feito durante os treinos. Esperamos uma defesa mais agressiva, e quanto aos pontas, esperamos que possam realmente fazer aquilo que realmente importa para um jogo, que é o golo.
2: Maria Nambalo, responsável do portal online Dona do Jogo. Partilhando na mesma opinião, está o influenciador digital da área desportiva, Lopes Fernando, que acredita numa boa prestação dos Palancas Negras, apesar das ausências registradas no plantel.
4: É bem sabido que o selecionador Aliou Cissé não poderá contar com 5 atletas. Acredito que o selecionador poderá, né, substituí-los com, obviamente, temos ali vários atletas bons, de nível alto, que possam corresponder à chamada do treinador. E esperamos que a seleção faça golos. É algo que nós notamos, que a seleção carece muito de golos. Vejamos que nas últimas partidas da seleção nacional, a seleção marca pouco, ok? Esperamos um bom jogo, uma boa partida, que Angola vença.
2: Lopes Fernando, influenciador digital desportivo. Família do Desporto Rei em Benguela está confiante num resultado positivo e numa exibição convincente da seleção nacional diante da República Centro-Africana.
0: O jornalista Domingos Teixeira em Benguela, com a maneira como se perspectiva o segundo particular dos Palancas Negras desta com a congênere da República Centro-Africana. No basquetebol, a seleção nacional sénior masculina prossegue a sua preparação para a terceira janela qualificativa ao Campeonato do Mundo do próximo ano no Qatar. A Federação Angolana da Modalidade informa que a seleção nacional está a cumprir o seu programa preparatório para a terceira janela qualificativa através de um estágio internacional que está subdividido em 3 fases distintas, que se concebem para proporcionar as melhores condições de trabalho e competitividade ao grupo. Esta primeira fase acontece em Portugal e vai de 31 de maio último a 15 deste mês de junho. A preparação, que começou na Vila do Luso, viu a seleção nacional contar com a generalidade dos atletas convocados. Não entregaram, entretanto, a fase inicial Bruno Fernando, Kevin Coquila e Eduardo Francisco, já que ainda estão a trabalhar nos respectivos clubes. Quanto a Celta Miguel e a Abubakar Gakpo, apesar de se encontrarem em processo de recuperação de lesões, já estão com os restantes companheiros, beneficiando do acompanhamento médico e físico. Por razões de ordem familiar devidamente justificadas, Gilde Dundão, com um ligeiro atraso, se junta aos restantes companheiros apenas nos próximos dias. A segunda fase vai acontecer em Girona, Espanha, e vai ser entre 15 e 21 deste mês de junho, aí onde vão permanecer com um grupo de apenas 18 atletas. Ali prevêem-se dois jogos de preparação e está já confirmado um diante da seleção da Catalunha. O segundo adversário vai ser oportunamente anunciado. Quanto a essa fase, vai permitir o aumento da intensidade competitiva da preparação e a consolidação dos princípios técnico-táticos definidos pela equipa técnica nacional, liderada por Pepe Claros. A terceira fase vai passar por Riga, na Letónia, entre 21 e 27 deste mês. É a última fase, aí, já com apenas 15 atletas, aproximando-se da composição final, estão previstos dois importantes jogos de controlo, a 23 de junho, com a Ucrânia e a 25 com a Geórgia. Regresso a Luanda no dia 27 de junho, últimos treinos de adaptação e ambientação para fechar o ciclo preparatório. A partir daí, já esperar então pelo começo da janela, onde vão evoluir o Egito, o Mali e o Uganda. O Mali lidera com 6 pontos, Angola vem a seguir com 5. Ainda de bola na mão, no basquetebol em cadeira de rodas, em femininos, começamos mal. Derrota pesada diante da poderosa Alemanha e na busca da caminhada ao Mundial da categoria. Perdemos por 83-5. Amanhã voltamos à quadra para jogar com a Austrália. Vai ser a segunda jornada do Grupo A. No xadrez, o jovem xadrezista Simba Mabindo Wela, da província do Zaire, sonha com voos altos no Mundial em juvenis que vai acontecer entre 14 e 27 deste mês de junho. Jornalista Diabanzi Eduardo.
5: O xadrezista angolano Simba Mabindo Wela, vice-campeão africano, participa a partir de 14 de junho no Campeonato do Mundo na categoria sub-14 a decorrer na Itália. O menino manifesta que pretende atingir o pódio para dignificar o país e o continente berço nesta prova que terminará a 27 no corrente. Simba diz que a preparação decorre com normalidade e sente-se cada vez mais pronto para o Mundial. O xadrezista prevê ainda muita competitividade na prova de Itália.
6: Estou me preparando, inclusive o mestre Borges, que é meu mestre, está me preparando e eu estou confiante que eu conseguirei sair no pódio. E é um campeonato mundial de juvenil e eu sou da categoria sub-14. Lá vai ter muitos jogadores bons, inclusive da China, da Índia, Argentina. E eu vou lá individualmente representar Angola em geral, representar o continente africano e eu acredito que eu vou sair no pódio.
5: O mestre José Borges, que orienta tecnicamente o xadrezista Simba Mabindo Wela, considera que a disputa será reída entre os participantes, porém deixa claro que Angola pretende mostrar ao mundo o seu potencial na modalidade ciência.
7: Será uma missão muito difícil, pois no Mundial vamos encontrar os miúdos considerados prodígios a nível mundial, como Faustino Ouro, que atualmente é grande mestre e tem o elo de 2.500. Vamos encontrar outros miúdos fortes, os mais fortes da Europa, mais fortes da Ásia, América Latina e América do Sul, mas como o sangue de angolano é forte, vamos ir com o objetivo de mostrar e lutar para levantar a bandeira novamente no mundo.
5: O xadrezista angolano Simba Mabindo Wela continua a projetar a sua presença no Mundial de Xadrez em Juvenis, a disputar-se de 14 a 27 de junho na Itália.
0: O jornalista de Abelhas Eduardo, com o jovem xadrezista juvenil Simba Mabindo Wela, que vai representar o país no Campeonato do Mundo da Itália entre 14 e 27 deste mês de junho. Continuando no pacote das seleções nacionais, na natação, a nadadora Rania Santo fechou com medalhas o africano do último final de semana, que teve como palco a cidade de Port-Louis, nas Ilhas Maurícias. A jovem nadadora esteve em grande na prova dos 3 quilômetros. Jornalista Ana Paula Pande.
8: Rania Santo voltou a brilhar num africano de águas abertas. A nadadora angolana de 16 anos de idade conquistou a medalha de bronze na prova dos 3 mil metros no campeonato africano que decorreu nas Ilhas Maurícias. Rania Santo considera ser uma conquista inesperada, já que se preparou para subir ao pódio na prova dos 5 quilômetros, onde detinha a medalha de bronze.
9: O meu objetivo inicial era conseguir uma medalha nos 5 quilômetros, o que não foi possível porque a competitividade estava bastante alta, e foi uma surpresa ter conseguido uma medalha nos 3 quilômetros. Foi um fim de semana muito intenso, com muito esforço, e era um mar que eu já conhecia, então eu senti um pouco de conforto e um pouco de saudades da água e do país. Águas Abertas é uma área da natação que eu tenho gostado muito e uma área que eu intenciono investir. Daqui para frente tenho muitos objetivos, como nadar 10 quilômetros e o Mundial de Águas Abertas.
8: Rania Santo, nadadora angolana que conquistou o bronze no africano de Águas Abertas nas Ilhas Maurícias. O treinador Ivan Matos também manifesta satisfação pelo desempenho do grupo de nadadores que levou para esta competição.
10: Tivemos uma participação de novos atletas, é a primeira vez a participar num campeonato africano de Águas Abertas, e todos eles corresponderam com o que estava previsto, melhoria de tempos. E estamos sempre numa expectativa de conquistar uma medalha. Felizmente conseguimos, com grande surpresa, conseguimos alcançar o terceiro lugar do pódio dos 3 quilómetros feminino, numa nova modalidade que foi o knockout, em que os atletas nadavam uma primeira fase 1.500 metros por eliminatórias. Foi com grande surpresa que alcançamos o terceiro lugar pela atleta, pela Rania, que já é experiente e já está batida nesta competição.
8: Ivan Matos, treinador da Seleção Nacional de Natação, que conquistou a medalha de bronze na especialidade de Águas Abertas, campeonato africano que decorreu nas Ilhas Maurícias durante o fim de semana. O feito coube a Rania Santo, conquistou a medalha de bronze na prova dos 3 quilômetros. Rania, que na edição passada também havia conquistado o bronze, mas na prova dos 5 quilômetros.
0: A jornalista Ana Paula Pande, com o que foi a participação de nadadores angolanos no africano de Águas Abertas de Port-Louis, nas Ilhas Maurícias. Angola conquistou uma medalha de bronze. E no ténis, a seleção nacional entrou para uma nova etapa da sua preparação, visando mais uma Taça Davis, desta vez entre 15 e 20 deste mês de junho, em Nairobi, no Quênia. Os nossos tenistas, que trabalham na Academia Kikuchi Villas Club, cumprem o seu trabalho preparatório em sessões bidiárias. O tenista Emerson Pedro diz como decorrem os trabalhos de preparação para a referida prova continental.
11: Foram, sim, 3 semanas boas. Conseguimos nos enquadrar e ter uma boa prestação até o momento. Sabemos, sim, que estamos agora aí a jogar a terra batida e certamente vamos encarar um nível bom e competitivo. Mas penso que seremos capazes de jogar e lutar até conseguirmos, então, vencer, né? Porque é o objetivo. Então, resta-nos aproximadamente uma semana de muito jogo, muita competição, para conseguirmos então ir para lá bem preparados e jogar.
0: Emerson Pedro, um dos jovens tenistas angolanos que se prepara para mais uma Taça Davis em Nairobi, no Quênia, na segunda quinzena deste mês. 20h48. Está na hora de falar do Campeonato do Mundo do Futebol. Já só faltam 3 dias para rolar da bola no Mundial da América do Norte, a acontecer nos Estados Unidos, no México e no Canadá. Na Rádio 5, onde a bola já rola, fazemos sempre e a toda hora a atualização do que vai ser a prova. Bruce de Oliveira, boa noite.
12: Boa noite, Alves da Silva. Atualização do que vai ser o Mundial de Futebol da América do Norte. Começamos pelo nosso continente e pela seleção de Marrocos. O técnico daquele país está preocupado com as lesões dos titulares Abdé Ezzalzouli e Nouassir Mazoroaí, que podem ser obrigados a falhar o jogo de estreia frente ao Brasil no próximo domingo. Ambos saíram cedo do empate a uma bola no domingo passado com a Noruega, no último jogo de preparação antes do início da prova planetária desta semana no Canadá, México e Estados Unidos da América. Ezal Zoli foi substituído ao intervalo após sofrer uma lesão na perna, enquanto Mazoraui abandonou ao minuto 29 devido a um problema no ombro depois de um duelo intenso em que o Marrocos até marcou primeiro com a Noruega a empatar a 15 minutos do fim. De acordo com o técnico, a equipa deixou uma boa impressão, apesar de não ter vencido, porque mostrou realmente coisas muito positivas frente a um adversário de grande qualidade. Esse é o objetivo de jogar contra equipas deste nível. Marrocos foi a grande surpresa ao chegar às meias-finais do último Mundial e tem grandes expectativas para mais uma campanha forte nesta edição de 2026. Vai abrir o Grupo D frente aos pentacampeões Brasil no MetLife Stadium. O premiado árbitro somali Omar Artan, que se iria tornar o primeiro do seu país a arbitrar uma fase final do Mundial, foi impedido de entrar nos Estados Unidos da América, segundo avançou hoje um responsável pelo Ministério dos Desportos daquele país africano. Não ficou imediatamente claro porque é que Artan foi impedido de entrar nos Estados Unidos da América no aeroporto internacional de Miami, mas a Somália é um dos vários países incluídos na lista de proibição de viagens implementada pela administração do presidente Donald Trump. O conselho de sénior do Ministério da Juventude e Desportos do país, Abden Abshir, sublinhou que Omar está entre os árbitros mais respeitados de África e merece o apoio de toda a comunidade do futebol mundial. Impedir-lhe a entrada nos Estados Unidos da América e não permitir que apite os jogos agendados prejudica não só a sua pessoa, mas também compromete o compromisso do futebol com justiça, o mérito e o espírito de fair play estão postos em causa. O referido árbitro também arbitrou na fase final da Taça das Nações Africanas no CAN de 2023, na Argélia, e em 2025 foi nomeado pela Confederação Africana de Futebol como árbitro masculino do ano. O presidente da Somália, Hassan Sheikh Mohamud, elogiou Artan em abril deste ano, depois de este ter feito história ao tornar-se o primeiro somali a ser selecionado para arbitrar uma fase final do Mundial, um sonho que os Estados Unidos da América vão impedir de se concretizar. A fechar, nos países que se expressam em português, a seleção portuguesa realizou hoje um treino vespertino que contou com todos os convocados, sem limitações, prosseguindo o estágio para o Mundial de 2026 de futebol, na cidade de futebol em Oeiras. Tal como na véspera, no treino que marcou o início desta segunda semana de estágio, já em regime fechado, os 26 eleitos de Portugal, aos quais se juntam o guarda-redes Ricardo Velho, treinaram sem limitações as ordens do selecionador português Roberto Martínez, no campo número 1 da cidade do futebol, após terem realizado alguns exercícios de ativação nas imediações do relvado nos 15 minutos abertos aos jornalistas. Após a sessão do trabalho, a comitiva de Portugal receberia a visita do presidente da República, António José Seguro, atividade que está a acontecer desde as 20h15. Antes de viajar, na próxima sexta-feira, rumo aos Estados Unidos da América, a Seleção das Esquinas tem na agenda o segundo e último teste de preparação depois de amanhã, quarta-feira, frente à Nigéria, em Leiria, depois de no sábado ter batido o Chile por 2-1 no Estádio Nacional em Oeiras. Portugal e Nigéria está agendado para quarta-feira às 20h45 e terá como árbitro o espanhol Mateu Busquets. Depois deste particular, viaja para Palm Beach, em Miami, na Flórida, onde vai montar o seu centro de estágio. Portugal, que vai jogar no Grupo K, tem estreia marcada para o dia 17 de junho, frente à República Democrática do Congo, em Houston, numa partida em que tem início previsto para as 12 horas locais, 18 horas em Lisboa e Angola. Estamos a 3 dias do Mundial nos Estados Unidos da América, Canadá e México, com mega cobertura da Rádio 5. Boa noite.
0: Boa noite, Bruce de Oliveira.
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0: O Recreativo da Cala juntou-se ao Futebol Clube Cabinda no leque das equipas que garantem presença na Liga Unitel Girabola 2026-2027. A equipa das Terras do Milho bateu ontem o Ferrovia do Ambo no derby do Planalto Central por 2-0 em jogo que fechou a Série B do Zonal de Apuramento. O clube já está a pensar em reforços de peso para o que vai ser a dureza da prova nacional no regresso à mais fina flor do futebol nacional. Jornalista Martinho Chindumbo, que está em direto, traz o pormenor. Martinho, boa noite.
14: Ora viva, boa noite. Continuam a cruzar as gerações, saídas do regresso do Recreativo da Cala, maior convívio desportivo do país, 5 anos depois. A família de futebol na Cidade Vida sabe que a próxima edição exige um pouco mais. Por isso, pede à direção do clube da Vila Rainha do Milho novos rostos para jogar de igual para igual com qualquer emblema do nosso campeonato.
15: É uma grande festa que nós não ficamos mais à parte aqui no AMO. Na primeira divisão é preciso buscar jogadores que são mesmo do gira-bola. Reforços, claro, porque nós vamos encontrar um Petro, uns cabos cortes, já tem endurance máxima, já conhece os meandros do gira-bola. Então, a Cala deve ter a máxima cautela, tira-se por aí uns 50% daqueles que subiram para reforçar. Vai ter mesmo que reforçar, porque o gira-bola não é fácil.
14: Aqui os argumentos de razão de alguns dos vários adeptos por nós ouvidos, logo após o regresso do Recreativo da Cala, a prova que une Angola de Cabinda ao Cunene. Entretanto, o clamor da família das quatro linhas no Ambo chegou aos ouvidos de Horácio Mosquito, número 1 da equipa do AMBO, que já confirmou sua presença na próxima edição da Liga Unitel Girabola, que para a mesma prova prometeu uma equipa aguerrida e competitiva.
16: Não voltamos com o Girabola só para participar. Nós queremos dignificar a terra, honrando o passado, dignificando o presente e projetando o futuro com base numa disciplina diária, jogadores com alguma experiência fora de portas e também apostar na prata da casa e sempre honrando a Deus.
14: Era Horácio Mosquito, número 1 do Recreativo da Cala, e a garantia de que os azuis e brancos da Vila Rainha do Milho, na próxima edição da Liga Unitel Girabola, vão contar com novos rostos.
0: Martinho Chindumbo, a ouvir Horácio Mosquito, que saudades deste homem do futebol, este homem do desporto, que agora regressa com o seu Recreativo da Cala à primeira divisão. Lá fora, a FIFA muda regras. O Mundial está aí à porta, é daqui a 3 dias, com o desafio México-África do Sul para o Grupo A, às 20 horas, no estádio Azteca. E já sob novas regras, o jornalista Fernando Eurico, da Antena 1, atualiza-nos.
17: Os árbitros passam a poder permitir que o VAR verifique situações de agarrões e empurrões na área antes da marcação de cantos e livres, podendo marcar faltas nesses lances. Qualquer jogador que tape a boca a falar para um adversário de forma considerada agressiva recebe cartão vermelho. Jogadores e treinadores também têm vermelho automático se saírem do campo em protesto por decisões arbitrais. Mas a mudança a que os jogadores vão ter que estar mais atentos prende-se com a contagem decrescente de 5 segundos para lançamentos laterais e pontapés de baliza. Se for fora de prazo, a bola passa para o adversário e nos pontapés de baliza, a equipa contrária ganha um canto. Nas substituições, os jogadores têm 10 segundos, exceto se lesionados. O VAR pode intervir em casos de segundo amarelo de erros entre cartões e pontapés de canto mal atribuídos. Em todas as partidas, há uma pausa de 3 minutos para hidratação a meio de cada metade do desafio.
0: São estas as novas regras. Atenção que o futebol está a ficar rígido. Jornalista Fernando Eurico, da Antena 1. Não quero mais recordar que o Campeonato do Mundo começa daqui a 3 dias. Vai ser no México o jogo de estreia entre o México e a África do Sul, tal como aconteceu em 2010 no Soccer City Stadium em Johannesburg, na África do Sul. Ponto final da nossa presença. Trouxemos neste dia 8 de junho, segunda-feira, Palancas Negras 105. Os jogadores nucleares definiram hoje as estratégias finais visando o particular de amanhã com a similar da República Centro-Africana. Rania Santo fecha com medalha. Africano de natação em águas abertas de Port Louis, nas Ilhas Maurícias. Tenistas nacionais aprimoram os trabalhos de preparação, tendo em atenção mais uma taça Davis. Em Nairobi, no Quênia, FIFA define novas regras do futebol a apenas 3 dias do começo do Mundial da América do Norte. Despedimos-nos, Hermínio Vera Lopes, André Quitumbo Lima e Alves da Silva. Boa noite a todos, continuação de bom resto de noite de segunda-feira.

0: 21 horas em Angola.
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0: Foi com profunda dor e consternação que a Assembleia Nacional tomou conhecimento do passamento físico de Sua Excelência Manuel Domingos Augusto, deputado à Assembleia Nacional, o presidente da Assembleia Nacional, os deputados, os funcionários parlamentares endereçam à família as mais sentidas condolências. Armando Manuel Maia, Joana da Costa Maia, pais, Sandra de Lourdes Rodrigues Maia, esposa, e demais familiares em Luanda comunicam o falecimento de Francisco Manuel da Cruz Maia, ocorrido no passado dia 5. O funeral realiza-se em data a anunciar oportunamente. O funeral realiza-se amanhã, pelas 10 horas, no cemitério do Benfica. José Canhanga, Tó Canhanga, Francisco Canhanga, Domingas Canhanga, Filipe Canhanga e demais familiares comunicam o falecimento de Vítor Rodrigues Canhanga, ocorrido em Luanda no passado dia 7. O funeral realiza-se em data a anunciar oportunamente. Nivaldo Covilhã, Elvia Oliveira, Nilde Covilhã e Gerson Covilhã comunicam o falecimento de João Lajas Covilhã, ocorrido no passado dia 5 por doença. O funeral realiza-se amanhã, pelas 10 horas e 30 minutos, no cemitério Santana, antecedido da missa de corpo presente pelas 8 horas na sala de cerimónias fúnebres do Governo Provincial de Luanda. A família Mendes Baião e demais familiares comunica o falecimento de Edson Mirabiles Mendes Baião, ocorrido nos Estados Unidos da América. O funeral realiza-se em data a anunciar oportunamente. Boa noite à Rádio Nacional, ao Serviço Público.
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0: 21 horas, 2 minutos em Angola.
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21h14 e dizemos boa noite Angola e angolanos, e sejam bem-vindos a mais uma edição do seu Boa Noite Angola. Essa referente à segunda-feira, 8 de junho do ano de 2026, já sensivelmente 3 dias do arranque da Copa do Mundo, esta Copa do Mundo que já está a dar que falar. Afinal, não deixaram entrar um árbitro somali em território americano. O que é que nós vamos ter, afinal? O árbitro é, acima de tudo, membro da delegação oficial da FIFA, organizadora do campeonato. Se não entra, estamos a começar a causar problemas desnecessários. Mas não é sobre o futebol que nós vamos falar hoje. Como sempre fazemos à segunda-feira, médico em sua casa, vamos ter aqui os doutores Pedro da Rosa e também Filomena da Veiga para mais um dedo de conversa na nossa primeira hora de emissão. A segunda hora de emissão vai ser então aquela em que você vai poder não telefonar, mas mandar a sua mensagem e perguntar, questionar, e os médicos vão naturalmente responder. Assim será a nossa emissão, numa realização do Dr. Pedro de Rosa e também da Esmeralda Missa. A técnica vai ser garantida até bem perto da meia-noite pelo Gerson Diogo. Meu nome é Silvio Capoepa. Dizia eu, hoje é 8 de junho. 8 de junho faz anos uma pessoa extremamente especial. Especial para mim, especial para a sua família, especial para o mundo do jornalismo. Estamos a falar do nosso colega, amigo, e para mim um pai, Manuel Pedro Quizembo, que hoje soma mais uma primavera, apaga mais uma vela. E para ele, os nossos parabéns.

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1: O sangue é essencial para transportar oxigênio, nutrientes e hormônios, proteger o organismo contra infecções e regular processos vitais, como coagulação e equilíbrio hídrico. Às 21 horas e 30 minutos, dou boa noite e um bem-vindo ao Dr. Pedro da Rosa.
2: Boa noite, Silvio.
3: Exatamente. Boa noite, Silvio. Boa noite, Gerson e Diogo. Boa noite aos ouvintes. Estamos a rir porque estamos numa casa nova, um estúdio que é espetacular e eu tinha que apertar o botão.
1: Exatamente.
3: Pois é. Olha, Silvio, já fizeste a introdução ao tema e está tudo dito, praticamente.
1: É, está tudo dito, mas não disse.
3: Mas, não
1: falamos sobre as suas funções.
3: Exatamente.
1: Não é? Não falamos sobre as suas funções, a
3: Exato.
1: Sua importância e, naturalmente, lá mais para frente, por causa das suas funções e da sua importância, vamos falar da importância
3: Sim.
1: de sermos dadores.
3: Exatamente. Olha, estamos a falar de um órgão, se quiser, um órgão até não, um tecido, não é? Um tecido muito importante do nosso organismo para a vida no geral, que é o sangue. Ou seja, sem sangue não há vida. Sem sangue não há vida. E então, quando, por exemplo, o médico diz, olha, a pessoa está com falta de sangue, se pressupõe dizer que está em perigo de vida. E então é deste tecido líquido que vamos falar hoje. Vamos falar da sua importância e da importância mesmo de doação de sangue, porque o sangue, infelizmente, até hoje a medicina não consegue produzir, porque são células. Já se tentou até fazer, né, por clonagem, né? Mas não se conseguiu formar um sangue, aquele sangue mesmo que é semelhante ao que nós temos hoje. Então vamos falar desse órgão hoje, muito importante para a nossa vida, como já dissemos. O Silvio falou das suas funções, que são mesmo essas quatro que nós falamos, não é? E que sem as quais não é possível viver. Podemos falar um pouquinho do que é o sangue, assim, em termos de
1: constituição? Por favor, por favor. Okay.
3: Nós, quando dizemos que o sangue é tecido, é porque ela é formada por células. Portanto, tecido é um conjunto de células que desempenham uma função. Isso aprendemos ali no básico. Então, nós vamos encontrar as células figurativas do sangue. Elas são essencialmente três, né? Então, temos ou duas e depois outra fragmentada. Temos os glóbulos brancos, os glóbulos vermelhos e fragmentos de células que são as plaquetas. Ou seja, os glóbulos brancos também são chamados de leucócitos, ou seja, células brancas. É assim que traduzimos leucócitos. E as células vermelhas são chamadas hemácias ou também, se preferirem, eritrócitos. Portanto, se nós, quando pegamos aí o hemograma e estiver escrito eritrócito, já estaremos
1: perante de glóbulos
3: vermelhos, que às vezes também eles chamam de hemácias. É tudo dependendo da sua tradução, a sua origem, não é? Então, hemácias. Ou, se quisermos, glóbulos vermelhos.
1: Doutor, já que estamos nesta definição de hemácias e de leucócitos, portanto, glóbulos vermelhos e glóbulos brancos, vamos falar sobre a diferença de uma e de outra. Porquê glóbulos vermelhos? O que fazem? E porquê glóbulos brancos e o que fazem?
3: Olha, tem muito a ver com a cor que elas apresentam. As células, elas têm...
1: Ou seja, quando estivemos a falar de glóbulos vermelhos, estamos a falar de quê?
3: De células,
1: um ser humano.
3: Sim,
1: estamos a falar de um ser humano que está em perigo de vida, que está bem. Quando falamos de glóbulos brancos, do que é que estamos a falar? Do que é que
3: Estamos a falar dos elementos que figuram no sangue, ou seja, que vão constituir o sangue. Tem a parte branca, ou as células brancas, e a parte vermelha, que são as células vermelhas, ou eritrócitos, ou hemácias. Muito bem. E elas têm a ver com a cor, não é? Quando se vê ao microscópio, a cor que elas apresentam. Por exemplo, os glóbulos vermelhos. São glóbulos vermelhos, por quê? Porque elas têm ferro. uma parte, um dos elementos, portanto, tem uma, elas transportam a hemoglobina, vamos assim, para as pessoas perceberem melhor. Qual é a função do glóbulo vermelho? Tem a hemoglobina que transporta o oxigênio. Ok. Portanto, é uma molécula.
1: Então, quando nós falamos de hemoglobina baixa, ou níveis baixos de hemoglobina, estamos a falar de ausência ou de redução dos glóbulos vermelhos?
3: Perfeitamente. É como quem diz, os glóbulos vermelhos têm um elemento, ou seja, tem um lugar onde elas transportam uma proteína que se chama hemoglobina. Hemoglobina tem uma parte em que, é como quem diz, um lugar onde o oxigênio se prende, o oxigênio cola. Portanto, quando o oxigênio se prende a essa hemoglobina, então ela é transportada para o resto do corpo. Onde é que a hemoglobina se acopla ao oxigênio? Precisamente no pulmão. Portanto, na circulação, e aqui os ouvintes já sabem que percebem isso, aprendemos na quarta classe, que existe a pequena circulação e a grande circulação, ou podemos dizer também a circulação pulmonar e a circulação sistêmica, né? Portanto, o sangue sai do coração para os pulmões em busca de oxigênio, porque é um sangue que já circulou o corpo todo, já perdeu oxigênio, então vai ao sangue buscar oxigênio. O oxigênio que nós respiramos, portanto, quando nós inspiramos, o pulmão, o sangue, o oxigênio, o ar que nós respiramos vai lá para dentro, então é rico em oxigênio, e acopla-se à hemoglobina, que está no glóbulo vermelho. E depois essa hemoglobina é levada para todas as partes do corpo, ou seja, para as restantes células do nosso corpo, as células do cabelo, do olho, etc, etc, sobreviverem, precisam desse oxigênio que a hemoglobina está a trazer, que as células vermelhas estão a trazer. Para quê? Para entrarem num processo, com a ajuda dos nutrientes, o oxigênio vai oxidar esses nutrientes e produzir energia. Ou seja, nós, para podermos falar, brincar, correr, precisamos de energia. E a energia é dada precisamente pelo oxigênio. Ali, então, podemos pensar, bom, se uma pessoa tapar a boca e o nariz, vai vendo que vai desfalecendo aos poucos, não é? Vai perdendo oxigênio, e se não abrir a boca de repente, ou se não tiver a possibilidade de abrir a boca rápido, acaba morrendo por falta de oxigênio. Então estamos a falar de uma célula muito importante. Qual é a função principal do glóbulo vermelho? É transportar o oxigênio para o resto do nosso corpo. Muito bem.
1: E nesta de transportar, entre as funções principais do sangue, o transporte, mas também a proteção.
3: Exatamente.
1: E a minha ali pergunta é, protege o quê?
3: Os glóbulos brancos são como que os polícias do nosso corpo. Ou seja, todo o micro-organismo que entra no nosso corpo, não é? É preso, é destruído pelos glóbulos brancos. E aqui vamos ver, existem vários.
1: Portanto, o glóbulos branco é como se fosse o nosso antimíssil, né?
3: São as células de defesa mesmo, a nossa tropa. Está aí tudo. E nós pensamos logo no exército. A polícia, por exemplo, tem vários batalhões, exatamente, várias categorias, exatamente os glóbulos vermelhos. Então, vamos ter...
1: Os glóbulos brancos.
3: Aliás, desculpa, os glóbulos brancos. Os glóbulos brancos, aqueles... A polícia que ataca de forma suave, respeitosa, são os neutrófilos. Portanto, células de ataque, mas são... de uma
1: aquelas
3: forma
1: muito
3: neutra,
1: brandas,
3: mais,
1: né?
3: Branda e tal. Yeah. Depois tem... os neutrófilos atacam, mas... de forma suave. Se a situação for crítica, então vai outra tropa, que são os linfócitos, para casos mais que já levam algum tempo. E dentro são os linfócitos. E os linfócitos têm também a categoria. Dos linfócitos, existem aqui os linfócitos como a tropa de choque. Aquela que chega e começa logo a dar.
1: Tem a intervenção rápida, mas dentro da intervenção rápida tem as várias unidades e... Yeah.
3: Exatamente. Então, essas células são os linfócitos, e até tem um tipo de linfócitos que se chamam linfócitos assassinos, são os linfócitos killer, aqueles que quando chegam destroem. Eu que acontece.
1: É que eles dão porrada e depois perguntam, mas peraí, o que é que se passou aqui? Né?
3: Não, eles matam, chegam e matam. E às vezes matam tudo que respira, até células boas. Isso acontece. Até células que respiram. É, nas reações imunológicas, por exemplo. Por exemplo, o que é que acontece no HIV? Quando o vírus entra no nosso organismo, introduz-se numa célula, portanto, ela é aprisionada, né? Realmente nos linfócitos. Ok. E ali, pronto, dentro dos linfócitos, veja como é que o vírus faz. O vírus não consegue, sem vida, ela introduz-se na célula branca para ganhar vida. Então, está lá dentro, passa despercebido, portanto, engana o próprio organismo, até ela reproduzem-se, vai reproduzir-se dentro dos linfócitos, depois sai para ir atacar outros linfócitos. É isto que acontece. Mas às vezes, acontece na das doenças, que os linfócitos killer matam o próprio linfócito que tem, ela reconhece que dentro do seu organismo tem um estranho e mata o próprio linfócito para matar também o próprio vírus. Isto acontece nas algumas reações imunológicas. Pronto. Resumindo, as células brancas têm a função, neste caso os leucócitos, têm a função mesmo de defesa do nosso organismo. Por exemplo, há aqueles que atuam de forma rápida. Por exemplo, nas alergias, é um tipo de células brancas, até são chamados mastócitos, que acabam comendo ou engolindo os vírus e dá aquelas reações. Por exemplo, começa um peixe que já não está bom, você depois dá conta que a língua começa a inflamar, os lábios, pois é uma reação do tipo. Elas, ao reagirem com aquele alergênio, libertam algumas substâncias, não é? Ao engolirem, ao comerem aquelas substâncias que estão estranhas, então acabam libertando substâncias que estão dentro dessas células, então dá aquelas reações alérgicas que nós conhecemos. Muito interessante.
1: Se por um lado os glóbulos brancos, os leucócitos, protegem-nos, os glóbulos vermelhos, as hemácias, o que fazem?
3: Transportam o oxigênio.
1: Portanto, essas fazem o transporte.
3: Transporta o oxigênio, é.
1: E as outras protegem.
3: Protegem o organismo da invasão de micro-organismos que causam doenças, sobretudo.
1: E quando falamos de regulação, o que é que se regula? Quem é que regula entre os dois?
3: Bom, mas antes vamos só falar rapidamente de uma das células, dos fragmentos de células que não falamos, que são as plaquetas. Ou seja, quando nós pegamos no hemograma, vamos ver eritrócitos ou glóbulos vermelhos. Às vezes aparece GV, não é?
1: Sim,
3: glóbulos
1: sim.
3: Vermelhos.
1: Exato.
3: Ok, GV. Então, para ver. E veja que é um número determinado. Não pode estar abaixo dos valores padronizados, por exemplo. Nós temos que ter aí pelo menos até 4.000 por milímetros cúbicos. Os glóbulos brancos devemos estar pelo menos até aí 10.000. Ok. Agora, as plaquetas, que são, elas são como células, é uma célula assim grande, mas que depois fragmenta-se. Ela fica, então, ela é considerada de fragmentos de células. E tem a função de quê? De coagular o sangue. Elas são produzidas, são lançadas para o sangue. Sempre que um vaso apresenta uma ruptura, um corte, por exemplo, está a sangrar, então as plaquetas vão lá e fecham o vaso.
1: Ah, para estancar.
3: Para estancar o sangue. Tem a função. Por isso é que depois de um certo tempo, aliás, nós vemos isso no exame que nós fazemos, tempo de coagulação, por exemplo, não é? Tem um tempo, até 5 segundos, o sangue tem que estancar logo. Infelizmente, há uma doença que se chama hemofilia, as pessoas têm alteração nessa coagulação e as pessoas sangram com muita facilidade. Se isto acontecer é porque as plaquetas estão alteradas ou a cascata de coagulação, que é um processo, né? Também está alterado. E isso é mau porque num pequeno ferimento a pessoa até pode perder a vida. Então, agora falando da regulação. Bom, para além das células, nós temos no nosso organismo a parte líquida. Para além das células, temos a parte líquida que é o chamado plasma. Porque o sangue é líquido.
1: Exato.
3: Então, esse plasma tem essencialmente água, não é? Porque por ser mesmo líquido. E tem também, vamos encontrar também hormonas, vamos encontrar o tal soro, o soro que é extremamente importante, que constitui a parte líquida, aí porque vamos encontrar sais minerais, enfim, uma série de elementos que ajudam nos processos metabólicos. Ou seja, então, a regulação passa no sentido que quando o organismo reconhece que está a precisar de uma substância determinada, não é? O sangue, o organismo vai lançar esta substância que está em falta para o sangue. O sangue transporta através do plasma até o órgão-alvo. Portanto, é o transporte. E quando, por exemplo, regulação, quando a temperatura do nosso organismo está elevada, o que é que o organismo faz? Lança alguma substância para arrefecer a pele. Por exemplo, é o que acontece nos dias de calor. Nós transpiramos, porquê? Porque o organismo reage à elevada temperatura da nossa pele em função do ambiente hostil, não é? O ambiente do fora, que está a aquecer muito a nossa pele. Então arrefece a pele para que o organismo não se danifique. Extremamente importante também para a regulação. Assim acontece com as hormonas, assim acontece com a água. Por exemplo, no pH, se nós estamos perante uma substância ou o sangue, por exemplo, se encontra, por exemplo, mais ácido do que normal, não é? A acidez, o pH do sangue está baixo, por exemplo. Então, o organismo vai buscar elementos que possam fazer com que esse pH possa subir um pouco, porque a acidez danifica os órgãos. Portanto, esta que é a regulação. E lembrar que tudo que nós comemos, não é? Quando estamos à mesa e comemos, depois entramos num processo de digestão, e o produto final da digestão, quer dizer, a parte que vai ser absorvida para o nosso organismo, neste momento para o sangue, vai precisamente atravessar as paredes dos intestinos, é lá onde se dá o fim da digestão, e passa para o sangue. Para o sangue, é transportada para o fígado. Já estamos a falar de uma das funções, que é também o transporte. Chega ao fígado, onde vai se dar o processamento de tudo que nós precisamos para o nosso organismo, a constituição das proteínas, constituição de, enfim, e até pode-se fazer uma reserva de açúcar, né? Estamos a falar do glicogênio, para outras funções, sobretudo no momento em que nós estamos a precisar de açúcar e não a temos, por exemplo, na situação de fome, não é? Estamos em jejum, mas o organismo tem necessidade de energia. Onde é que vai buscar essa energia? Precisamente no glicogênio, que foi armazenado no fígado, para então produção de energia. Portanto, são as quatro funções: a função de transporte do oxigênio, de defesa do nosso organismo, regulação e pronto, e favorecimento do metabolismo de uma forma geral.
1: Depois de tudo isso dito, é extremamente importante, é vital termos reservas de sangue nos nossos hospitais, nos nossos centros, para darmos vida a quem precisa.
4: Sim. Vamos dizer que sim, que é muito importante recordar que o sangue é um líquido precioso, que ele a gente não pode obter de qualquer forma. Ele é muito precioso porque a gente tem que obter de um outro indivíduo. Por esse motivo, ele é preciso para muitas funções no nosso organismo, e principalmente quando a gente está com alguma infecção, ou quando a gente precisa de uma intervenção cirúrgica, ou mesmo a gente tem que ter uma qualidade do sangue para todas as funções que ele faz no nosso organismo.
1: Falemos de qualidade. Todos nós somos potenciais doadores. Podemos ser potenciais doadores, ou somos, mas nem todos nós podemos doar.
4: Exatamente.
1: Que condições para aquele que quer e pode ser doador?
4: Para indivíduos que possam ser doadores, primeiro, devem ser indivíduos que não devem padecer de nenhuma doença contagiosa, primeiro, como tuberculose, hepatite, doenças sexualmente transmissíveis. Esse indivíduo não pode ter, porque ao ter, ele transmite também para aquele que vai receber. Já tendo, ele já não é apto para fazer esta doação. Segundo, o indivíduo que é doador, ele também deve ter uma condição física boa. Ele deve proporcionar-se boa noite de sono, uma qualidade de vida alimentar. Ele deve alimentar-se.
1: Mas a boa noite de sono é a boa noite de sono um dia antes de doar ou uma boa noite de sono de forma constante?
4: Nós consideramos que deve ser constante, mas, por exemplo, para doar nós também recomendamos, por exemplo, o indivíduo que vai fazer uma doação de sangue, ele, nós, 5 dias antes, ele não deve andar de bicicleta, ele deve dormir sempre cedo, não deve fazer uso de bebidas alcoólicas, evitar substâncias especialmente, não deve utilizar nenhuma substância psicoativa e também não deve beber, por exemplo, Coca-Cola, não deve fumar, não deve ingerir café. Todas essas orientações nós damos para que o indivíduo esteja apto a doar então sangue. E essa doação é feita de 3 em 3 meses. Está bem?
3: Exato, porque antes do indivíduo doar sangue, ele é avaliado. É como se fosse mesmo uma consulta. Vamos tirar o seu peso. Para já tem que ter um peso de adulto.
1: Qual é o peso ideal para um doador?
3: Exatamente. O indivíduo tem que ter 18 anos.
4: Primeiro?
3: Mínimo. 18 anos. Por questão legal, né? Também.
1: Exatamente.
3: É, tem que ter mais de 50 quilos.
1: Ok.
3: Ok. Peso de adulto. E se for homem, até pode-se dizer, recomendar que ele, de preferência, ter 70 quilos, que é o peso recomendado para uma pessoa adulta mesmo, não é? Adulta. Mas se tiver 50, pelo peso e pela qualidade do sangue, se não tiver alguma doença, e até porque em Angola temos muita gente que não tem 50 anos, principalmente mulheres, então...
1: Que não tem 50 quilos?
3: Aliás, 50 quilos. É, e pronto, bem avaliada... Tem que auscultar o peito para ver se não tem pneumonia, não tem tuberculose, como disse a doutora Filomena, não tem febre. Isso tudo é avaliado, tanto a temperatura, peso e a auscultação cardíaca. Não pode ser hipertensa, porque uma pessoa hipertensa não pode levar sangue. E então, se tiverem condições, depois vai-se fazer o teste para hepatite, paludismo, HIV. Se passar nesses testes todos, então está em condições de lhe retirar 450 mililitros de sangue.
1: Antes de olharmos para esta, para este volume de sangue que se lhe retira, há uma, e nós falamos aqui sobre o tipo de dador, ou seja, a qualidade do dador. Uhum. Uma coisa que muito anda na baila, tatuagens.
3: Ok.
1: É mito ou é verdade de que o dador não deve possuir uma tatuagem?
4: Assim, indivíduos que tenham tatuagem devem ter os testes todos negativos para que então possa ser confirmativo que ele não tem nenhuma doença adquirida pelas tatuagens que ele fez.
1: Porque... Portanto, então quer dizer que o perigo da tatuagem só tem a ver com as doenças que podem advir.
4: Sim.
1: E não pelo facto de ser uma pessoa tatuada.
3: Sim,
4: não.
3: Porque da tatuagem adquiriram-se muitas doenças.
4: Okay.
3: Estamos a falar do HIV, estamos a falar da hepatite B.
4: Principalmente da hepatite.
1: Ah, pronto. Então, eu posso ter a tatuagem, mas se eu estiver saudável, apto e passar por todos esses testes que vocês enumeraram,
3: aceita-se.
1: Eu posso.
3: Pode
1: ser. É aceitável.
3: Pode, aceitável.
1: Ah, ok. Está bem, pronto.
3: Não, mas que... na condição de os nossos hospitais nem sempre têm disponível, por exemplo, o teste de hepatite. Se não tiver, é melhor não fazer.
4: Exatamente.
3: Doar.
1: Não é por precaução. E não porque não deve, por ter tatuagem.
3: Exatamente.
4: Não. Exatamente.
1: Ok. Agora vamos olhar para este volume de sangue que se lhe retira.
3: Uhum.
1: Retirou-se o volume de sangue.
3: Exato.
1: A pessoa que doou, de quem se lhe retirou este volume de sangue, que consequências pode daí advir?
3: Bom, vamos lembrar primeiro.
1: Porque
3: que...
1: eu quero dar sangue para salvar uma vida, mas não quero prejudicar a mim.
3: Exatamente. Mas vale lembrar que a produção de sangue no nosso organismo é contínua.
4: Exatamente.
3: Mesmo desde mesmo no ventre da nossa mãe, nós já começamos a produzir o nosso sangue. Partilhamos o nosso sangue com a da nossa mãe e ali. Então, por exemplo, existem órgãos mesmo no, no, na vida intrauterina que já vão produzindo sangue, né? O timo, por exemplo, o baço e o fígado já produzem, para além da medula óssea. Mas no adulto, já depois da vida extrauterina, são mesmo os ossos, principalmente aqueles ossos planos, né? Estamos a falar dos ossos da bacia, do externo, das costelas, vão produzindo as células sanguíneas. Lembramos que falamos lá atrás, né? Os glóbulos vermelhos, brancos e também as plaquetas. Ok. Então, é uma produção contínua, não para. E a pessoa adulta tem cerca de 5 litros de sangue. Ok? 5 litros de sangue. E durante a sua doação, ele vai dar apenas, só se retira, 450 mililitros de sangue. Ou seja, é por ali mais ou menos a décima parte, quase décima parte do seu sangue, né? Menos até, menos da décima parte. Ele sente-se bem depois de retirar o sangue. De certeza que, olha, aconselha-se a tomar uma refeição com líquidos, né? Estamos a falar de... Pronto, no passado até dava-se um copo de vinho ao dador, um copo de vinho, uma sandes, coma algo, não é? Com líquidos bem, para não para reposição, mas para reposição do sangue, mas para aumentar o volume a nível do sangue. Isso é extremamente importante. Daí que o que se apela mesmo é as pessoas que ainda têm receio de serem dadores, devam fazer, basta ser adultos e ter essas condições para fazer. Se a sua pressão é normal, então vá mesmo, doa. Depois da doação, não se sentirá mal, não é? Vão lhe oferecer uma refeição, vai repousar alguns minutinhos e terá a sua vida normalmente, sem tontura e sem, enfim, sem qualquer reação adversa. E estamos a falar de um ato que é mesmo para dar vida, porque quem doa o seu sangue acaba dando parte da sua vida, porque, como disse a Dora Filomena, o sangue não se compra na farmácia. Exato. Não se encontra mais em algum lugar. E então, pronto, por questões religiosas, muitos se opõem. Eu, minha opinião particular, eu vejo isso um absurdo, porque se as pessoas pararem mesmo e pensar, hoje em dia, por exemplo, os testes sanguíneos, os testes pré-doação são extremamente avançados, detectam qualquer alteração que o sangue possa apresentar. As reações pós-transfusionais são raras já, porque, pronto, pode até acontecer, mas são raras e depois também são de fáceis superação. Porque o indivíduo, se reagir mal durante a doação, pode suspender a doação e então ser substituído por outros elementos que realmente possam complementar. Mas então, gostaria que, para nós percebermos melhor isso, talvez na segunda parte, né, falarmos dos grupos sanguíneos que permitem um processo seletivo do sangue, porque o sangue também é tipado, então, há tipos de sangue. Então, depois das 22, podemos falar do tipo de sangue.
1: Com certeza, Dr. Pedro da Rosa, Dra. Filomena da Veiga, vamos com certeza voltar à ribalta com este tema, que ainda não acabou, do outro lado da ponte, porque agora vamos fazer a pausa que é necessária para as notícias às 22 horas. Hoje, com o enfatado Paulo Matias. também o Gerson Diogo está de fato, portanto.
3: E tu também.
1: Um abraço e daqui a bocado voltamos a falar.

0: Angola, boa noite, são 22 horas em todo o território nacional. É hora de notícias na Nacional com Paulo Matias.
1: Algumas zonas da cidade de Ungiva, na província do Cunene, estão às escuras há mais de 72 horas.
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1: Ora, muito boa noite. Voltamos a atualizar as notícias. Algumas zonas da cidade de Ungiva, capital da província do Cunene, estão sem energia elétrica há mais de 72 horas. Devido a um rompimento de cabos nas linhas de média e baixa tensão. A falta de energia elétrica afetou também as zonas da Rádio Nacional e Televisão Pública de Angola, como nos conta o Fernando Noel.
3: Neste momento, homens e meios já foram mobilizados e parte do problema já está ultrapassado, enquanto outras áreas ainda estão às escuras, tal como descreve o agente de comunicação institucional e imprensa da ANE no Cunene, Luís Capitango.
4: Este problema teve a ver com o rompimento de cabo numa cela de chegada do nosso PS001 e simultaneamente também tivemos um defeito na linha de distribuição a 15 kV. Foi um defeito que só foi localizado ontem, no final do dia. Nesta altura, algumas zonas estão sem energia. Falo aqui concretamente da área da rádio e da televisão. Portanto, temos também um PT fora de serviço na zona do Acapal. As equipes ao campo que é para resolver esse defeito.
3: E os consumidores falam em enormes prejuízos.
5: Vineu Licanequene, dos castilhos, a caminho de 3 dias. Praticamente a gente não aproveitou nada, as coisas estragaram.
6: Madalena Alfredo, a instalação queimou e também algumas coisas perdemos na arca, frescos.
7: Paulino dos Santos, na minha residência estou com a geleira, estou com a arca e a televisão danificado.
3: Uma avaria na rede de abastecimento de energia elétrica que se registra desde a passada sexta-feira na capital do Cunene está a criar enormes constrangimentos. Rádio Nacional de Angola e Ondiva com Pedro Miguel e o Fernando Noel.
1: Falta de energia em Ungiva, capital da província do Cunene, preocupa a população que pede intervenção urgente para a solução do problema. O programa Coenda já reembolsou até o momento mais de 2 milhões de kwanzas na província do Kwanza Norte. Desde o início das transferências sociais monetárias, o programa chegou a 13 municípios da província e beneficiou mais de 40 mil agregados familiares. Vamos ouvir o que nos conta o António José.
8: Mais de 40 mil agregados familiares no Kwanza Norte foram beneficiados do programa Coenda desde o arranque das transferências sociais monetárias em 13 dos 17 municípios da província e nesta altura já foram desembolsados um montante superior a 2 mil milhões de kwanzas. O fomento das atividades culturais e desportivas nas comunidades constam igualmente do programa, como garante o diretor do Fundo de Apoio Social no Kwanza Norte, Lourenço Matias.
9: O Programa Nacional de Estágios Comunitários está dentro do desporto e cultura. Com o cinema na comunidade, e nós estamos a fazer os pagamentos nos 13 municípios e terminamos os pagamentos nos municípios do Sambacaju, Kikulungu e Rambaca. Nesta altura, mais de 44 mil agregados familiares já foram beneficiados. Estamos a falar de mais de 2 mil milhões de kwanza que foi desembolsado pelo programa a nível dos 13 municípios.
8: O município do Kulungu Alto é o mais beneficiado com a operacionalização das quatro componentes do programa.
9: O Golongo Alto é o município em que as quatro componentes do programa estão a ser operacionalizadas de forma efetiva e foram criadas nessa altura quatro cooperativas, cada uma delas foi financiada com 7 milhões de kwanzas. É notória os benefícios ou o impacto do programa na vida das comunidades, que nos deixa satisfeitos e queremos que as famílias continuem a dar o devido destino aos dinheiros que lhes são desembolsados.
8: Diretor do Fundo de Apoio Social no Kwanza Norte, Lourenço Matias. RNA no Golongo Alto, António José.
1: O programa Coenda já desembolsou até o momento mais de 2 milhões de kwanzas na província do Kwanza Norte.
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1: E é por aí que seguimos. O Recreativo da Caala garantiu o regresso ao Girabola ao vencer o Ferrovia do Ambo por 2-0 na última jornada da Série B do Zonal de Apuramento. Félix abriu o marcador aos 35 minutos e Lourenço confirmou a vitória aos 56 minutos. Com este resultado, o Caala termina na liderança da Série com 38 pontos e regressa à primeira divisão após ter abandonado a competição na época 2022-2023 devido às dificuldades financeiras. Da atualidade internacional, o assassinato do bispo de Quelimane, Osório Sitor Afonso, continua a gerar preocupação em Moçambique e entre os líderes da Igreja Católica. O religioso foi encontrado morto na madrugada de sábado na sua residência oficial, após ter sido alvejado por um disparo de uma arma de fogo. Segundo as autoridades, os suspeitos invadiram o paço episcopal e continuam em fuga. Os bispos africanos exigem uma intervenção imediata, transparente e independente, além do reforço das medidas de segurança para proteger líderes religiosos.
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0: 22 horas e 6 minutos.
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0: suave, melódica, inteligente de André Mingas, que infelizmente já não está entre nós, mas músicas como essas o eternizam. Doutor Pedro da Rosa, doutora Filomena da Veiga, falávamos sobre, ou seja, a promessa é de falarmos sobre os tipos de sangue.
1: Exato.
0: Nesta segunda parte, para vermos então sobre, ainda sobre o assunto da doação ou dos doadores.
1: Exatamente. Bom, nós temos o nosso genótipo, vamos assim explicar, quer dizer, a nossa carga genética, ou seja, aqueles elementos todos que nós recebemos do nosso pai e da nossa mãe. E em função disso, também se reflete no sangue, né? O sangue que corre nas nossas veias é de um tipo, e esse tipo pode variar de pessoa para pessoa. Então existem quatro tipos de sangue. Existe o sangue do grupo A, porque são em grupos, né? Grupo A, grupo B, grupo AB e grupo O. Portanto, existem quatro tipos. E nesses quatro
0: A, B, AB e O.
1: Ok. E então, nesses quatro tipos, se forem analisados, há ou não a presença de um elemento que se chama rhesus. Se tiver, ele é rhesus positivo, então vamos dizer é A positivo. Se não tiver, é negativo, então pode ser A negativo. Então, no geral, podemos dizer que vamos ter oito tipos de sangue. Quatro positivos, quatro negativos. Mas os grupos são A, B, AB e O. Por exemplo, eu sou do grupo O positivo. E é a maior parte dos angolanos até.
0: E quando olhamos para esta tipologia, ou este tipo, os vários tipos de sangue, neste caso quatro apenas, que existem, em termos de doação, há algum risco a um grupo que apresenta um risco maior com relação ao outro? E se sim, porquê?
2: Vamos dizer que desses quatro grupos que existem, vamos dizer que o tipo sanguíneo que é mais difícil de ter ou que indivíduos possam ter é o O negativo. O O negativo, ele é o único tipo de sangue que ele só tem que dar a ele mesmo. Ele recebe dele mesmo. Ele não recebe nem do grupo A, nem do B, nem do AB ou do O. Ele só recebe do O negativo, dele mesmo. Já, por exemplo, ele pode ser um doador internacional, mas ele não pode receber dos outros.
0: Peraí, ele não recebe dos outros, mas pode dar a todos.
1: A todos.
2: Ele pode dar a todos. Uhum. Ele é o único que pode dar a todos, mas ele não recebe de todos.
0: Este é o O negativo.
2: Isso, exatamente. Ele recebe dele mesmo.
0: Ok.
1: É também considerado o sangue da emergência.
2: Exatamente.
1: Ou seja, aquele sangue deve estar ali pronto para ser usado. Mesmo sem saber o tipo do sangue, ele pode dar a qualquer pessoa.
0: É o emergencial.
1: Exatamente. É para dar mesmo. Está a falta de sangue, não há tempo para fazer o teste, começa já a fazer o O negativo.
2: Por isso é que ele é chamado o doador internacional.
1: Exatamente. Agora, por exemplo, o AB negativo.
2: O AB negativo também é.
1: Esse pode receber de todos também. Quer dizer, está ali.
0: O AB negativo já pode receber de todos.
1: Exatamente.
0: Mas pode dar a todos também?
1: Ele pode receber de si mesmo negativo. Pode receber de todos negativos, né? Pode receber todos.
0: Ah, só de negativos?
1: Todos negativos. Ele pode dar a todos.
0: O AB negativo também pode dar a todos, tal como o O negativo.
2: O AB, ele recebe dele mesmo, ele doa para ele mesmo, doa para o outro AB, mas ele recebe de todos.
1: De todos.
0: Espera.
1: Sendo negativo.
0: O AB negativo.
2: Isso.
0: Doa para todos.
2: Não, não. Ele só doa para o AB.
0: Só doa para o AB.
2: Isso.
1: Negativo.
0: Uhum. Só doa para o AB negativo. Exato. Só doa para o AB negativo.
2: Mas ele pode receber.
0: Mas pode receber todos.
2: Todos.
0: O O negativo.
2: O O negativo.
0: ele pode dar a todos,
2: dá a todos, mas,
0: mas
2: ele
0: só pode receber de si mesmo.
2: De si mesmo.
0: Ok. Está bem. Está bem. Pronto, está captado. Uma última
1: já agora, qual é o seu grupo?
0: É B positivo.
1: Neste caso, pode dar ao B positivo e também receber do A positivo, porque o B tem o AB, né? O AB, exato. O B tem o AB também.
0: Sim, sim.
1: Ok.
0: Ok. Uma última questão. Como é que nós estamos no quesito reservas, doação, um pouco pelo nosso país?
1: Olha, nós temos um Instituto Nacional de Sangue que é extremamente eficaz. Ele, pronto, nessa altura tem equipamentos de ponta, onde o sangue é testado, tem um sistema de controle de quase todo o país, né? Talvez até de todos, porque também a divisão administrativa, pronto, tem assim umas falhazitas, mas pronto. Controla-se o sangue de todo o país e já tivemos muitas dificuldades no passado. Hoje nem tanto, porque o sangue está aí disponível, existem muitos dadores voluntários, portanto, os nossos hospitais, hoje falando dos nossos bancos de sangue, hoje em dia tem sangue disponível. Há uma dificuldadezinha às vezes com um determinado grupo sanguíneo, não é? Por exemplo, o paciente é do grupo O positivo, não é? Deve receber sangue do sangue O positivo. E que às vezes no banco de sangue não tem, mas como existe uma intercomunicação hospitalar, esse sangue às vezes vai-se buscar num hospital mais próximo, não é? Com ambulâncias, outros meios rápidos que permitam até o sangue chegar a tempo e horas. Portanto, já tivemos muita dificuldade, hoje estamos muito melhor mesmo.
0: Ok, ainda bem que estamos muito melhor, nós também vamos estar muito melhores agora, porque você vai poder mandar a sua mensagem, vai poder perguntar e os doutores vão poder ajudar. 22 horas, 22 minutos. Gerson, enquanto isso, vamos a uma musiqueta, se faz favor, enquanto esperamos pelas mensagens.

0: 22:26, agora sim, consultório médico e, ups, já temos 12 questões. Bem, vamos à primeira. Boa noite, doutores. Sou o Mário, falo a partir de Cabinda, município do Liembo. Doutor, tenho uma dúvida. Alguns dizem que quem tem febre tifoide é proibido comer... É proibido comer saca-folha, feijão, muamba e comida que tem gordura, porque a doença é difícil passar. Por favor, doutor, preciso da explicação.
1: Olha, lhe vou dizer que isso é um conhecimento fora do meu alcance, que não. A febre tifoide é uma doença assim contaminada pelas mãos sujas, vamos assim dizer. Mas ela, quando a gente está a fazer o tratamento da febre tifoide, orientamos os nossos pacientes a comerem ou a evitarem alimentos, principalmente saladas, que possam estar contaminadas, e alimentos que não tenham tempo de manipulação ou de cozedura que possa matar todas as bactérias. Então, o que a gente aconselha é que deve evitar comer, principalmente na rua, né, vamos assim dizer, ou em lugares que você não tenha confiança, de preferência comer mesmo alimentos provenientes da sua própria casa e evitar todas as saladas e tudo muito mais. Alimentos que devem ser bem cozidos é o que nós aconselhamos. Ninguém proíbe ou não está proibido pacientes que têm febre tifoide não comer feijão, saca-folha e tudo muito mais. Acordar que esses elementos levam um tempo de cozedura bastante. Então, eles são autorizados que se possa comer.
0: Boa noite, doutores. Sou a Rosa Samuel, falo a partir do 11. Estou grávida e gostaria de saber se é normal sentir muita dor na coluna, bexiga e pesar 59 quilos. Fiz análises de sangue, urina e outros também, mas tudo deu negativo e não me receitaram nada. Só estou a tomar ferro e amoxiciclina.
1: É normal que você tenha dores na coluna, porque recorda que quando há aumento do ventre da mulher, ou do globo, vamos assim dizer, a tendência é comprimir a coluna e ficar o maior peso na coluna. Por esse motivo, ela vai ter sim dores. Ficar atenta com as infecções urinárias, porque é muito recorrente a mulher que está gestante tenha infecções urinárias, sim. Mas deve precaver o máximo possível, e é muito normal as dores que ela vai ter. E fazer massagem, o que nós aconselhamos é fazer massagem para que evite ou que, para que diminua essa dor.
0: Ok. O Ari tem insuficiência cardíaca já 8 anos. Já passou por várias unidades hospitalares e diz que continua na mesma. Cansaço, boca seca, a dormir, ar na boca, ao falar, andar, deficiência, só comprimidos, e o que faço?
1: É assim, a insuficiência cardíaca mesmo, quando ela não está a ser bem cuidada, é mesmo um transtorno. Ele dá 2 passos e ele tem que parar, porque ele tem falta de ar, como nós chamamos, a dispneia. Ele tem uma dispneia e é mesmo uma situação bastante complexa. Assim, dizer que o nosso ouvinte deveria fazer uma consulta

0: no Hospital Cardeal, né? Dom Alexandre, porque é um hospital que é de referência para doenças cardiovascular. Então é nesse sentido, vamos orientá-lo que faça a consulta neste hospital.
1: E até porque é um problema que é delicado, né? Ter uma insuficiência cardíaca, ou seja, o coração está a falhar, não está a trabalhar bem, não está a bater bem. É, então precisa realmente ter um médico, um cardiologista mesmo. E estar nesse hospital ou no outro não deve ser assim. Tem que definir mesmo. Quando a doutora Filomena diz que deve estar no cardeal, é lá que vai estar. Tem que ter um diagnóstico definitivo. Se tem que operar, então prepara-se a cirurgia e faz.
2: Ok. Agora, o nosso amigo Luemba diz que a sua mãe teve 8 filhos. No entanto, uns com o pai de Luemba, que depois veio a falecer, e depois outros com o padrasto de Luemba.
1: Ok.
2: Quanto aos filhos, meninos, rapazes, que ela teve com o pai de Luemba, sempre foram gravidezes muito difíceis. Escapando mesmo à morte. Okay. Mas os meninos que ela teve com o padrasto de Luemba já foram partos normais, suaves, fáceis. Ele quer perceber esta discrepância, porquê da dificuldade lá atrás e agora parece que mais suave, quer dizer, e agora quero acreditar com mais idade também, né? Se é que cientificamente se pode explicar.
1: Não, pelo menos se for a pensar o processo de evolução, que, ou seja, desde a concepção, a fecundação e o desenvolvimento do embrião, não é? Feto, e até o parto e o próprio desenvolvimento do parto, não vejo explicação para isso, porque, aliás, não são fatores genéticos que desencadeiam, por exemplo, o trabalho do parto. É o próprio feto, não é? Que provoca o trabalho do parto.
0: Exatamente. Depois, quando ele encaixa a cabeça. Depois,
1: é todo um mecanismo já. Sim, bem preparado. Ele está grande, acaba virando, se eu virar encaixa-se ali na...
0: E ali começa, aquela é uma cascata que
1: sim,
0: vem.
1: Sim, que até e depois vai passando e faz a dilatação do colo do útero e dá. Agora, depende. A não ser que, por exemplo, por fatores genéticos... já estamos a falar a nível de cromossomas, as crianças desenvolvem, por exemplo, macrofeto, por exemplo. Isso já tem a ver com processos cromossômicos, né? E era preciso ver, neste caso, como é que é a mãe, né? Como é que é a mãe. Isso passaria por algumas avaliações já do ponto de vista genéticos, mas se for mesmo só o parto, não tem nada a ver.
2: Ok.
1: Isso é um caso para estudo.
2: Boa noite, doutor. Gostaria de saber qual é a vantagem. Ok. Essa é daquelas questões. Olá, sou a Eva, natural do Sumbo. O meu problema é o seguinte. Há 10 anos que saio leite nos seios todos os santos dias e a toda hora. Não tenho filhos e nunca estive grávida. Já fiz várias consultas e até hoje nenhum dos hospitais que consultei conseguiu resolver o meu problema.
0: Isso não é positivo, isso não é bom. Uma mulher que não está amamentando, não é gestante e ter a saída de líquidos, como se fosse leite nos seios, isso demonstra que tem uma alteração da hipófise. Porque ele é que é responsável pela liberação do leite quando nós estamos, ou quando a mulher está gestante. Era importante fazer uma consulta para então entender o que é que está a acontecer. Tem que fazer uma consulta de ginecobstetrícia e também fazer uma consulta de endocrinologia para ver as questões hormonais que estão implicadas para esta situação.
2: Ok. Boa noite, meu alteroso jornalista, e outra boa noite, outro sim, aos poderosos doutores José Filipes. Ok. A partir daqui é Lunda, em Colibengo. Sem mais, gostaria de como fazer para pôr fim a excremento árido ou dura?
1: Não entendeu?
2: Escreve fácil para nós percebermos, amigo Filipe, porque está mesmo complicado perceber-te assim, tá bom? Traduza este texto e volte a escrever para nós. Obrigado. Boa noite, doutores. Já é o meu nome. Escrevo a partir do coito BIE. O que é vasectomia e quais são as suas consequências?
1: Vasectomia. Ou pode ser vasectomia ou vasectomia. Portanto, são termos até que os ouvintes podem ver que são, parecem iguais, mas não são. Estamos a falar do duto espermático, portanto, aqueles canais onde passam o esperma, neste caso no homem, não é? E que às vezes quando o homem decide não fazer mais filhos, então faz-se uma laqueadura, portanto amarra-se o tubo, não é? O canal por onde passa o esperma e fecham-se. Portanto, pode ser num lado só ou nos dois. Se fizer nos dois, então é a forma para evitar que o homem faça mais filhos. Às vezes mesmo corta-se, então ali é vasectomia, portanto um corte mesmo, laqueia-se num ponto e no outro lado. Às vezes é só mesmo uma amarração, fechar, dependendo de como é que o homem depois decide. Portanto, a partir dali, o homem, o rapaz, neste caso, deixa de reproduzir.
2: Ok, está certo. Boa noite, caríssimos jornalistas e estimados doutores. Meu nome é Berto Gonçalves, a partir da província do Cubão. Gostaria de saber, depois de uma pessoa doar sangue, qual é a melhor alimentação?
0: É assim, deve comer alimentos, por exemplo, ovos, carne, principalmente bifes, como vamos assim dizer, com ovos mal passados. Essa é a alimentação, rico com verduras também. Esses são os alimentos que deve comer logo após, ou uma hora ou duas horas após ter doado sangue, e depois continuar com a sua vida normal, continuando a comer ou alimentar-se saudavelmente, para daqui a 3 meses voltar então a doar sangue. Frutas e verduras, ter uma vida muito saudável, evitar mais carboidratos, evitar menos carboidratos e mais verduras e legumes.
2: Está certo.
1: E não esquecer os líquidos, né, para repor.
0: O vinho, né?
1: O vinho,
0: o sumo de uva
1: também.
0: É muito bom.
2: Beterraba.
0: Não, beterraba é ótimo. É o melhor de todos, vamos assim dizer.
2: Boa noite, doutor. Sou João Paulo. Meu filho tem 7 anos e desde os 2 que tem tido quedas constantes das suas rotinas diárias. Todo o objeto que ele segura logo cai-lhe da mão. Às vezes fica sem força nos membros superiores e inferiores. Quero saber por que isto acontece.
1: Mas a queda é quando está a caminhar? Quando está a caminhar?
2: Bem, ele fala em... objetos que segura e caem.
1: Okay.
2: Não fala da queda dele, mas de objetos, não é? Não objetos, consegue segurar, não consegue objetos.
1: Okay. 2 anos.
2: Exato. Desde os 2 anos. Agora tem 7.
1: É um caso para se avaliar, não é? Pode ser que, pronto, ele tenha diminuição da força muscular. Isso o médico pode testar, mesmo assim no consultório, mandar apertar ou segurar alguma coisa e objetivar. Se sim, então é uma criança que é passível de processos, né, de reabilitação, fisioterapia, e também ver do ponto de vista neurológico como é que está. Portanto, é mesmo uma criança para se acompanhar.
2: Boa noite, Angola. Boa noite, doutores. Aqui fala o João Batista José, a partir de Benguela. Doutor, estou com ejaculação precoce, ok, Ok, o nosso amigo está com ejaculação precoce e potência sexual há 5 anos e tem apenas 30 anos de idade.
1: É.
2: Para ter uma relação sexual, precisa de usar estimulante. E quando faz o uso de estimulante, depois do ato sexual, apanha tontura.
1: Isso não é bom.
2: Gosto muito de beber Speed, lá está o energético. Bebo 3 por semana. Será que chega ao ponto de me prejudicar?
0: Com certeza.
1: Com certeza.
0: É melhor evitar o quanto antes.
1: Com certeza. Já, então. Ele realmente precisa de consultar um médico. Médicos, um só não. Precisa consultar um urologista para ver a questão da ereção, da disfunção sexual, e também consultar um psicólogo, porque ele está precisando mesmo, né? Porque acho que ele está em verdade por caminhos que não são nada bons e vai se prejudicar realmente usando bebidas energéticas nessas quantidades. Então está a prejudicar-se severamente.
2: Ok. Boa noite, doutor. Escrevo a partir do SUMB, tenho 28 anos. Quando durmo com a cabeça sobre as mãos, sinto câimbras e os dedos não movem por muito tempo. Isso me preocupa.
0: Isso é muito normal. Imagina que você durma em cima dos teus dedos. Automaticamente, essa pressão que você exerce sobre os seus membros tende a dar mesmo câimbra, tende a dar uma certa, como se fosse uma certa paralisação. Momentânea.
1: Sim.
0: É só porque você ficou sobre ele algum tempo, mas depois, minutos ou segundos depois, volta ao seu normal rapidamente. Não tem, não vamos dizer que há algo de se preocupar, porque se é só mesmo isso que você acaba de nos dizer, é muito normal isso acontecer.
2: Ok. Boa noite, doutor. Anacleto Beto é meu nome, tenho 57 anos, falo a partir do Golfo 2. O meu pênis não fica reto totalmente e quando me esforço a fazer sexo, ejaculo rapidamente e sinto dores ligeiras na coluna em direção aos rins. Será da idade?
1: Não, eu acho que o Anacleto, né?
2: Cabeto. Sim. Anacleto Cabeto.
1: Sim, precisa. Tem 20 anos, creio. Precisa ganhar experiência, isso depois adquire-se. E dizer mesmo que o pênis, para ter uma ereção total, tem que haver estímulos suficientes também. E então, muitas vezes ela atinge a ereção completa durante as incursões penianas ou durante o ato sexual. Portanto, o que deve fazer mesmo é estar calmo. É, tentar sempre a sua prática sexual pela idade que tem, não sei, talvez, mas realmente tem que preservar, tem que proteger-se para não contrair doenças nem uma gravidez precoce, né? E pronto, com o tempo acredito que vai ganhar performance, vai ganhar experiência e tudo vai passar.
2: Ok. Boa noite, doutores Pedro e doutora Filomena e toda a equipe da Rádio Nacional. Espero que estejam de saúde. Sou André Souza, tenho 45 anos, falo de Luanda. Tenho essas questões. Uma, durante a noite sinto muita câimbra nas mãos e nas pernas. Dois, meu bebê tem 2 meses e transpira muito, principalmente nas patas, e deita muitos gases. Pesa 6 quilos.
1: Qual a idade?
2: 2 anos, 6 quilos. Deita muitos gases durante a noite, transpira muito, principalmente nas patas, ou seja...
1: Durante os pés.
2: Pois
1: é normal, doutora Filomena. No, 2 anos... 2 anos e 6 quilos, acho que é muito pouco.
0: É muito pouco.
1: Se for a fazer as contas, essa criança devia ter... 12 quilos por aí.
0: Exatamente.
1: Portanto, tem metade do peso. Tem metade do peso. Então, essa transpiração, pronto, pode ser que seja mesmo por calor. Nós ainda não entramos no cacimo totalmente. Mas já é suspeita. Portanto, transpirar na planta dos pés. Bom, se não tiver alguma alteração que realmente leve a pensar, por exemplo, em problemas cardíacos, respiratórios, então podemos considerar normal. Mas aconselho os pais a levarem para um pediatra para avaliar, né, a razão que leva a ter esse baixo peso, não é? A partir dessa idade podiam-se descartar doenças crônicas.
3: Exatamente.
1: Que fazem com que a criança tenha um atraso de desenvolvimento. Então é sempre bom procurar um pediatra, eu aconselho que nos deixemos.
2: Boa noite a todos, bem-vindo. Meu nome é Cuito Bia. Gostaria de saber se o grupo sanguíneo influencia na aparência da criança e também se não conjugar com a parceira não dá fecundação.
0: Não, o grupo sanguíneo não tem nada a ver com a aparência, de forma alguma. E a segunda pergunta qual era?
1: Se dificulta na fecundação.
2: Na fecundação.
1: Até que não, mas há um problema. Há doenças que estão relacionadas com os grupos sanguíneos.
0: Exatamente.
1: Não prejudica a fecundação, mas pode, digamos, alterar. Por exemplo, estamos a falar da eritroblastose fetal, que acontece muito nas mães as mães que têm grupo O negativo, e quando o parceiro é positivo, ela precisa de ser dessensibilizada, quer dizer, fazer um tratamento, porque ao receber o sangue positivo da criança, porque a criança vai ser positivo, então vai haver uma mistura de sangue positivo da criança com sangue negativo da mãe. E a criança que vem a seguir depois, na gestação seguinte, pode ser prejudicada por causa dessa mistura de sangue positivo e negativo que ela vai ter. Portanto, é preciso passar por um processo de dessensibilização nessa doença que nós chamamos, ou que se chama eritroblastose fetal. Só. O resto é tranquilo, não é tranquilo. Então, aqui chamamos a atenção para aquelas situações em que a mãe é do grupo O negativo, às vezes precisa-se mesmo passar por um tratamento quando o seu parceiro é do grupo positivo.
2: Olá, boa noite, ilustres doutores e equipa toda da RNA. Já ouvi os doutores sobre os grupos que devem doar, excepto o do O positivo.
1: Não, o O positivo dá a si mesmo, o grupo pode dar sangue a todos, mas desde que sejam positivos. Ou seja, ele é O positivo, O zero, também às vezes chamado zero, pode dar A positivo, B positivo, AB positivo.
0: O positivo, yeah. E recebe do
1: exatamente.
0: O positivo e do O negativo.
1: E pode ser.
2: Ele recebe dos dois O.
0: Ele recebe dos dois O.
2: Só.
0: Só.
2: Não pode receber dos outros.
0: Não. Ele doa a todos.
1: A todos.
2: Não, mas tem aquele que pode doar a todos. É o AB negativo, não?
0: Não.
1: O que dá a todos é o O negativo.
0: Que é o doador internacional.
2: O AB negativo recebe de todos.
1: Exatamente.
2: Ok, tá bem. Eu fico aqui a lição.
0: O AB positivo, ele doa apenas para o AB positivo, recebe de todos.
2: Digam-me só, isto é uma é um doutoramento ou é uma pós-graduação que eu estou a fazer aqui convosco?
1: É, acho que é uma pós-graduação. Vai defender a tese depois.
0: Dos grupos sanguíneos.
2: Boa noite, doutor. Pedro é meu nome. Boa noite, doutor Pedro e doutora Filomena. Meu nome é Hermenegildo Manuel. Escrevo a partir da Lunda Sul, doutores.
1: Okay.
2: Tem vezes que quando estou a fazer, que está a fazer ventania, na minha vista sempre, a minha vista, os meus olhos, neste caso, sempre ardem muito. E passo mesmo muito mal. Não consigo ver.
1: Já tem que se proteger, só. Os óculos de proteção. Lunda Sul é, acho que é o Saurimo é Poeirenta, né? Uma cidade.
2: Exatamente. Está a ver, meu amigo? O segredo é só isso. Boa noite, doutores. Fernando Domingos é meu nome. Falo a partir de Luanda, Viana. Minha preocupação é a seguinte: 7 anos sofri uma cirurgia no abdômen por causa de fortes dores. Até o momento só fiz uma consulta externa. Era suposto fazer a segunda consulta externa por conta da Covid-19. Em altura me impediu de fazer. Preciso da ajuda do Dr. Pedro da Rosa. Eu só preciso fazer uma consulta de controle da cirurgia.
1: Exatamente.
2: Isso que ele está aqui a dizer.
1: Ele não diz onde foi operado.
2: Não, não diz não. Não diz.
1: Habitualmente, nós os cirurgiões, quando operamos alguém, temos sempre o prazer de seguir esse paciente até o fim, até a alta final.
2: Claro.
1: Agora, quando o paciente é operado por um e depois
0: visto
1: o outro é que
0: outro.
1: Vai seguir, complica-se, porque até ele não sabe que o tipo de operação, ou o que é que encontrou, né, lá dentro, ou no membro que foi operado, que material é que ele usou, fios, enfim, há muita coisa que só mesmo quem fez é que sabe, e então assim é muito bom. E quando ele não pode, delega alguém, né, passando as informações ao colega que vai seguir. Então, estamos a querer dizer que esse paciente, esse ouvinte, precisa realmente consultar o seu cirurgião, se na impossibilidade, ou se já não existe, por exemplo, já está aposentado. Então, de preferência que ele o faça no hospital que o seguir, por causa dos processos que lá estão. E assim, mas também, quando se quiser continuar conosco, vamos ter até um prazer, né? Continuar com ele.
2: Boa noite, sou o Simão, o IG Banda. Doutor, gostaria de saber se é normal uma nené fazer 6 meses sem comer nada, nem beber água, apenas leite da mãe.
0: É assim, recordar que o aleitamento materno é exclusivo, e nós orientamos que todas as mães devem fazer esse exclusivo durante 6 meses. De 3 a 6 meses é o recomendado. Após isso, pode começar, porque aí já o calendário da alimentação desta criança já começa a sofrer transformações ou introdução dos alimentos mais sólidos, porque durante 6 meses foi feito a amamentação exclusiva.
2: Boa noite. Recomendado. Boa noite, RNA.
1: E lembrar que não precisa de água, criança.
0: Exatamente.
1: Não precisa de água.
2: Boa noite, RNA. Ana Conceição é meu nome, a partir do Cuito, Bié. Meu filho tem 8 anos de idade. Quando vai para a cama dormir, depois de 5 minutos começa a mexer-se como se fosse a convulsionar. Às vezes o braço, às vezes a perna. Faz isso 2 vezes. Às vezes só as pernas. Faz isso 2 a 3 vezes. Quando apanha sono pesado, aquilo para.
0: Tem que fazer uma consulta de neurologia. Pediátrica, para entender o porquê que ele tem essas como as crises. Sim. De ausência. Sim, ou pode ser durante o período do sono, que não é normal.
1: Antigos, será?
2: Okay. Doutores, gostaria de saber se o casal do mesmo grupo sanguíneo, B positivo e B positivo, é possível terem filhos.
1: Claro.
2: E se for, qual o grupo?
0: Com certeza.
2: Se for, qual grupo eles serão?
1: Podem ser de qualquer.
0: B positivo.
1: Porque ser hereditário. Exatamente. Eles herdam também, herdam dos seus pais, não é? E vão transmitir para os seus, neste caso, para os seus filhos também. Ou seja, o casal herda dos seus pais aquilo que vão transmitir para os netos, neste caso.
2: Ok. Boa noite, RNA. Sou o Paulo Amador, a partir do Zaire, município de Mbanza, Congo. É normal alguém com infecção urinária fazer doação?
0: É normal, porque a infecção urinária não interfere de forma nenhuma nos requisitos para poder ser um doador.
2: Eu sou do grupo AB positivo e a minha pergunta é: por que é que os casais fazem sexo depois sentem comichão dentro da vagina e por que da dor de cabeça extrema na área do guimbo, ou seja, da nuca, e num dos lados da face? A dor de cabeça dói tanto que sentes que os miolos estão a mexer-se e também sinto algumas pontadas no coração.
1: Isso é particular.
0: Exatamente.
2: É um problema só dele.
0: Assim, é importante nós entendermos que não podemos generalizar aquilo que acontece conosco.
2: Sim. Pois, mas este problema dele tem uma explicação?
1: Pode ter. Existe a cefaleia pós-coito. Há pessoas que, quando têm o ato sexual, têm depois cefaleia. E a explicação é pelo esforço que se faz. Já dissemos aqui que durante o ato sexual nós despendemos muito esforço. Dependendo do esforço que você fizer, vai sentir uma dor de cabeça.
0: Exatamente.
1: Dor de fraqueza muscular nas pernas.
0: Mas não é comum.
1: É.
0: Atenção.
1: Nem sempre.
2: Mas sendo o ato sexual um ato prazeroso, como é que depois causa essa dor?
1: É pelo esforço que se faz.
0: Exatamente.
1: Gasta-se muita energia. Até chegar à ejaculação.
0: O quão intenso é esta atividade?
1: É verdade.
0: Para alguns e para outros.
2: Boa noite, Dr. Pedro da Rosa e Dra. Filomena. Sou o Afonso Panzo, a partir de Cabinda. estou preocupado com uma situação. Minha mulher está com... Ok. Minha mulher está gestada de trigêmeos.
0: Opa!
1: Trigêmeos.
2: Já completou 13 meses, mas até agora os candenhas não estão a sair.
0: 13 quê?
2: Diz que já tem 13 meses. Os candenhas não estão a sair.
0: 13 meses?
2: Quer dizer, 4 meses para além do normal. Estão em cabinda.
1: Deus. Não, tem que ir ao hospital fazer uma cesariana.
0: Tem que estar a
1: sofrer.
0: Exatamente.
1: O máximo que se possa ter são 10 meses.
0: Exatamente.
1: Acho que ela contou mal, só pode.
0: Eu creio que aí a conta não deve estar muito boa.
1: Sim.
2: Ok.
1: Porque, atenção, vamos já dizer, quando a gestação vai para além do que é normal, as crianças entram em sofrimento.
0: Exatamente.
2: E a mãe também, né?
1: Morre lá dentro.
2: Oh. Amigo Afonso Panso, vá rapidamente.
1: Sim, tem que ir ao
0: hospital.
1: Mesmo
0: já amanhã.
2: Não, corre essa noite, ainda é cedo.
1: Vai sim.
2: Corre, se nos estiver a ouvir, corra, ok?
1: Para
2: banco de urgência, para ter um aconselhamento médico.
1: Sim.
2: Porque se forem mesmo 13 meses, como dizem os doutores, então algo errado está muito errado.
1: Ou contou-se mal, e isso faz-se com a ecografia. Na ecografia o médico vai medir o comprimento aí do fêmur da criança e vai determinar a idade.
0: Exatamente.
1: A idade gestacional. Então, não acredito que não, a conta foi mal feita.
2: Ok. Boa noite, doutores. Ouvi dizer hoje mesmo num programa de rádio, não sei se foi na Rádio Nacional de Angola, que quem tem problemas de tensão não pode comer gengibre. O que posso ouvir dos doutores?
0: É assim, algumas pessoas que realmente que padecem de tensão ou já foram classificados como hipertensos não devem fazer o uso do gengibre. Por quê? O gengibre tende a alterar a sua tensão arterial. Por esse motivo, isso não é para todos. Alguns indivíduos sim, outros não. Por esse motivo, se você tem esta particularidade, não deve consumir o gengibre. Deve evitá-lo o máximo possível, porque vai lhe trazer complicações.
2: Ok. Vamos responder a uma última pergunta antes da pausa para as notícias. O nosso amigo que nos saúda amigavelmente, mas não diz o nome. Ah, não, é o Pai Cinzento, ele diz cá embaixo, está bem. Que o Pai Cinzento quer saber. Diz o seguinte: tem uma tia que sente sempre grandes dores nos olhos. Já fizeram consulta e não acharam melhoria. Ele quer saber como fazer.
0: Assim, tem que ouvir uma segunda opinião. Se fez a consulta naquele centro óptico de Benguela, né? Que é o...
1: Centro oftalmológico.
0: Exatamente. Uhum. Se fez lá e não teve uma resposta satisfatória, vem para cá, Luanda, para ver aqui no, na Cidadela. Temos também.
2: Ok.
0: Fazem boas coisas.
2: Há tempo para uma última. Escrevo a partir da Lunda Sul. Doutores, quando como pão ou arroz com feijão, sinto quentura na boca do estômago e sinto gases no estômago. Será que é gastrite?
1: Provavelmente.
0: Exatamente.
2: Ok. E com este provavelmente vamos para a pausa. Daqui a bocado vamos ter notícias com o Paulo Matias e nós voltamos do outro lado.

0: Extra alerta para crise nos oceanos causada pela ação humana.
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0: Ora, muito boa noite. Voltamos a atualizar as notícias. O Ministério da Saúde realiza esta terça-feira em Luanda um encontro nacional para reforçar a preparação e resposta ao vírus Ebola. A iniciativa reúne mais de 350 especialistas e visa fortalecer a vigilância e a capacidade de resposta do país face ao risco de surtos na região. O Departamento de Investigação de Ilícitos Penais, em Cabinda, desmantelou um grupo de 3 indivíduos suspeitos de roubo de motorizadas nos municípios de Cabinda, Goio e Liambo. Durante a operação foram recuperadas 5 motorizadas e apreendidas quantidades de estupefacientes no município de Tandunzinze. As autoridades registraram ainda detenções por furto de cartão bancário e várias infrações rodoviárias. Agora, a ministra das Pescas e Recursos Marinhos, Carmen do Sacramento Neto dos Santos, alertou que os oceanos enfrentam uma grave crise provocada pela ação humana. Segundo a governante, as alterações climáticas resultantes de atividades que degradam o ambiente estão entre as principais ameaças aos ecossistemas marinhos. Carmen do Sacramento Neto dos Santos defendeu a adoção de medidas urgentes para proteger os oceanos e garantir a preservação dos recursos marinhos para as futuras gerações.
2: O oceano enfrenta hoje uma crise sem precedentes, causada pelas nossas próprias mãos. Nós assistimos a águas sufocadas em plástico, a destruição acelerada dos recifes de coral e a subida preocupante da temperatura e do nível do mar. Estamos a esgotar os recursos marinhos através da sobrepesca e a tratar do ecossistema vital como se fosse um depósito de lixo infinito. Não podemos continuar de braços cruzados. Da nossa parte, o tema da sobrepesca tem sido alinhado e tratado para que se coadune com a sustentabilidade e a pesca sustentável.
0: Ministra Carmen do Sacramento Neto dos Santos defende proteção urgente dos oceanos.
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0: O Iliete já prepara sua participação na Liga dos Campeões da CAF e oficializou a contratação do treinador Bento Biante. O técnico sucede Paulino Júnior no comando da equipa de Benguela, conhecida como os Verdinhos. A direção do clube aposta na experiência de Biante e para reforçar o plantel e melhorar o desempenho na competição continental. Da atualidade internacional, o secretário-geral da ONU, António Guterres, apelou à proteção dos civis na Somália, após relatos de violência na capital. Guterres instou todas as partes a retomarem o diálogo político e a evitarem ações que possam agravar o conflito. O líder da ONU alertou ainda para o risco de regressão dos progressos alcançados no processo de paz e defendeu a máxima contenção para evitar mais vítimas civis e danos às infraestruturas.
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3: 23 horas 4 minutos.
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0: 23 horas 11 minutos e depois de uma boa música do Bryan Adams, voltamos às nossas questões, voltamos aos nossos pacientes, doutores Pedro da Rosa e Filomena da Veiga, para a seguinte questão. Quando faço necessidade maior, costuma sair sangue no ânus.
1: Estamos em presença...
0: Está desligado, doutor. É. Agora sim.
2: Estamos em presença de hemorroide. Falta agora saber se é interna ou externa. Sim. Geralmente ele deve ser avaliado por um proctologista para então poder entender qual é o tipo de hemorroide que tem e como deve ser tratado.
0: Ok. O amigo Pedro Mbaixi, a partir de Cabinda, pergunta qual é o lado aconselhável para dormir, se direito ou esquerdo.
2: O que mais lhe convém ou o que lhe apetece.
0: Boa noite, RNA. Sou a Patrícia, tenho 22 anos. Sempre que estou a menstruar, sinto muita dor na bexiga. Já fiz consultas e disseram que é normal. Tomo alguns analgésicos. Diz-se que tomar comprimidos prejudica a fertilidade. Gostaria de ouvir dos médicos o que dizem.
2: Analgésico não prejudicam a fertilidade, simplesmente eles eliminam a dor que você tem no momento do período menstrual. O que deve fazer é evitar andar descalça e também deve colocar aquelas bolsas térmicas com água morna sobre a bexiga, que isso também melhora a questão da dor.
0: Ok, está certo. Boa noite, doutores. Quais são as consequências do uso do misoprostol? Porque foi isso que, de modo clandestino, a minha esposa foi usando e só agora é que descobri.
3: É abortivo, não é?
2: Exatamente.
3: Então, não se deve usar.
0: Ah, foi para abortar.
3: Para abortar.
0: Ah, está bem. Meu irmão não queria filho, então...
3: Então...
0: Sem te avisar, deve ter mandado os tantos canucos.
3: Sim.
0: Boa noite, RNA Severino, é meu nome, escrevo a partir de Viana. A minha questão é a seguinte: será que é normal o primeiro parto ser cesariana? Se sim, os próximos partos...
3: Sim, se os próximos...
0: não terá dificuldade?
3: Não, há sempre uma razão.
2: Exatamente.
3: Vamos dar um exemplo concreto. É uma menina que engravida muito cedo, 13 anos por ali, não tem a bacia ainda preparada para albergar o bebê, está com a bacia estreita ainda, então o bebê não passa por baixo, não passa. E quase sempre nas gravidezes precoces ou de menor idade, então faz-se uma cesariana. Mas ela depois vai crescer, não é? Vamos imaginar que depois, aos 30 anos, volta a engravidar. Pode ter uma gravidez normal. Portanto, uma gravidez eutóxica.
0: Ok.
3: Um parto eutóxico.
0: Ok. O nosso amigo que falou do bebê dos 6 quilos, ele corrige o tiro, não são 2 anos, mas 2 meses.
3: Ah, ok.
2: Agora, 2 meses é normal.
0: É normal. Uhum. É normal, 2 meses, 6 quilos e deita muitos gases aqui, o que é o que lhe preocupa.
2: Pode ter cólicas, o bebê pode ter. Deve fazer aquelas massagens.
3: Não, se está eliminando, até é bom.
2: Isso é bom.
3: Os gases, é bom.
2: Isso. Fazer aquelas massagens que ajudam.
0: Boa noite a todos. Falo a partir da Lunda Norte, município de Caungula. A minha pergunta é: os meus olhos às vezes me dão comichão. Qual é o tratamento?
2: Nenhum. Dá comichão aos olhos, é muito normal.
3: Mas se tiver alguma dificuldade em ver, já sabe, procurar mesmo o oftalmologista.
2: Tem que procurar o oftalmologista.
3: É, não disse a idade que tem, não é?
0: Não. O amigo Hermindo diz: boa noite, doutores, tenho dúvida, dificilmente fico doente, provavelmente uma vez por ano. Gostaria de saber se o estar dificilmente doente é por influência do tipo sanguíneo.
2: É assim,
3: não procure macas.
2: Vamos dizer que se calhar você tem
0: tá bem.
2: Cuidado com ele,
0: ele
2: tá mesmo
0: bem.
2: Que não fica doente, continue assim a manter esses cuidados que tem. Está bem?
0: Ok. O nosso amigo que fala da insuficiência cardíaca há 8 anos, que sofre da insuficiência cardíaca há 8 anos, diz que já esteve internado no Dom Alexandre um mês e em 2024 transferiu para o bairro. Ok. Ok. Foi transferido para o bairro e ficou zangado. Está bem. O resto eu não percebi. Boa noite, doutores. Teresa Pedro é meu nome. Falo a partir de Luanda, município de Cazenga. Amei bastante o tema, é muito pertinente. Deus abençoe sempre todos vocês por este lindo trabalho. Muito obrigado.
2: Bem. Obrigada.
0: Minha pergunta, portanto, é acerca dos grupos sanguíneos. Ouvi falar também do RH. Gostaria de saber que tipo de grupo é este e qual é a diferença do mesmo com os demais grupos.
2: O RH é a forma como se diz também, porque os grupos sanguíneos, eles são designados pelo sistema A ou B. E RH.
3: Okay. É assim, é uma substância que está no sangue. Para além de serem tipados A, B e O, eles podem ser encontrados essa substância que se chama rhesus, né? RH. Rhesus é. Porque os experimentos foram feitos em macacos, como sempre, né? Macacos jogados. E descobriu-se que essa substância, não é? Nem todos têm. Quando nós encontramos, é positivo. Se não encontramos, é negativo. E então, eu no grupo A, eu posso encontrar essa substância ou não. Se eu encontrar, é A positivo. Se não encontrar, é A negativo.
0: Ok, certo. Boa noite, RNA. Meu nome é José, escrevo a partir de Luanda. Tenho a seguinte questão. Será que, as hemorroidas dificultam no ato sexual no género masculino? Gostava de saber qual é o grupo sanguíneo mais forte de todos. Portanto, são duas perguntas.
2: É assim.
0: A primeira quer saber se as hemorroidas dificultam o ato sexual.
2: Não, as hemorroidas não dificultam o ato sexual, a não ser que você tenha um prolapso retal.
0: Que explicado é?
2: Exatamente. O que é prolapso retal? O prolapso retal é um desgarro da mucosa anal que sai pela cavidade do ano e que geralmente ela sai por causa de um esforço que geralmente acontece tanto na mulher, principalmente nas mulheres, no ato do parto. O parto transvaginal, que é aquele parto que você utiliza mais força. Geralmente pode surgir isso e tudo muito mais, mas tem que fazer uma cirurgia para então tirar esse excesso dessa mucosa que fica aí. Caso contrário, não tem, porque é, como se diz, não é bonito visivelmente, vamos assim dizer, tanto o prolapso vaginal como o prolapso retal. Então é nesse sentido. Agora, que a hemorroide tem alguma coisa, implica alguma coisa no sexo? Não, isso não existe. Não temos nenhum estudo que comprova, científico, a não ser que você tenha feito sexo anal.
0: Grupo sanguíneo, qual é o mais forte?
2: Vamos dizer que é o O negativo.
0: Ok. Boa noite, doutor. Sou o Filipe António, falo a partir do Nagaja, tenho 54 anos e estou com a doença da próstata. Também quando faço sexo, ejaculo a menos de 5 minutos e perco a ereção.
2: Fazer
0: e eu volto a ter ereção apenas 2 horas depois.
2: Tem que fazer consulta com o urologista para então cuidar dessa próstata, saber como é que está. Tem que cuidar da próstata.
3: Ele disse qual é a idade dele?
2: 54
0: anos.
3: Começa já a marcar. Porque também nesta altura começam já a dar algumas falhas, não? Mas não se preocupe, a idade também é mesmo assim. Agora, quando faz em 5 minutos, perde a ereção, quer dizer, ejacula, depois claro, vai dar flacidez, volta a ter, isso já é muito bom.
0: Ok. O nosso amigo Dilson diz que consome muita bebida energética e se sente bem. Consome isso há vários anos e se sente bem. Mas a pergunta é, terá problemas de saúde no futuro?
2: Possivelmente que sim, uma arritmia.
3: Porque as bebidas energéticas aceleram o metabolismo, faz o organismo trabalhar mais rápido.
2: Exatamente.
3: Depois cansa, não é?
0: Ok. Finalmente, quais são os efeitos colaterais do uso do misoprostol? E quero saber se são permanentes. É o amigo que só descobriu agora que a sua esposa usava o misoprostol. Quero saber das consequências. Os efeitos colaterais.
3: Há um nome, o misoprostol tem um nome Genérico, um nome que, de marca que é muito usado na rua, qual é mesmo? Portanto, é o comprimido que é muito usado para...
2: Misoprostol.
3: Que é muito usado para fins abortivos ou aborto criminal, assim dizer.
2: Oxitocina.
3: É uma prostaglandina. Uhum. E então, também nas salas de partos podem ser usados para induzir o parto, né? Mas, infelizmente, é uma substância que é muito usada nos bairros, nas meninas que têm gravidezes indesejadas ou às vezes precoces, então fazem a introdução desses comprimidos para depois, com finalidades mesmo abortivas. E,
2: exatamente.
3: E infelizmente estamos a receber muitos casos desses. Chegam ao hospital a sangrar e depois são submetidas à curetagem. Muitas às vezes vêm sem a companhia desejada para fazer doação de sangue, porque depois de um aborto a pessoa deve fazer um depósito de sangue para repor para as perdas que foi tendo, então, e nem sempre isso acontece. Portanto, é mais usado para finalidades abortivas.
0: Ok, e dessa forma terminamos às 23h23, até a coincidência no tempo. Obrigado, senhores doutores. E compromisso marcado para a próxima segunda-feira.
3: Próxima semana. Dizer que, antes mesmo de terminarmos, nós escolhemos o tema sangue hoje porque no domingo,
2: exatamente,
3: domingo vai ser o Dia Mundial do Doador de Sangue. E então vamos pensando na possibilidade de começarmos a dar sangue, porque quem dá sangue dá também
2: parte salva da vidas.
3: Sua vida, salva vida. Muito obrigado.
0: Ok. E obrigado também extensivo aos cerca de 37 ouvintes que pacientemente escreveram para nós, questionaram e fazemos nós votos que as vossas questões tenham sido amplamente, sabiamente respondidas por estes dois génios.
4: Sabe, doutor.
0: Boa noite, doutores.
3: Okay.
0: O médico vai se retirar de vossa casa.
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aos Petis, música de Zeca Moreno, quando o relógio marca 0 horas 32 minutos. Programa Dia Novo, terça-feira, referente ao dia 9 de julho de 2026. 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Realização da Madalena Rocha, do programa Dia Novo. Sonorização de Isaac André. Arranjos técnicos de Arcanjo Pinto. A técnica final é de Anderson Alfredo. A apresentação é de Simone Cabral, que vai fazer companhia durante esta madrugada. Esta é mais uma edição do programa Dia Novo, referente ao dia 9 de julho de 2026. Vamos ter aqui o espaço de olho aberto na madrugada. Vamos falar sobre a relação no ambiente de trabalho entre colegas, aliados ou adversários. Na página de efemérides, com os principais acontecimentos registados num dia como hoje ao longo dos tempos. Madrugada Saudável, trazemos a conversa os alimentos que ajudam a melhorar a imunidade. Ouvir de Novo, trazemos a análise da semana com Hélder Silva. No espaço Roda Viária, o alcoolímetro e a sua importância, com Adriano do Rosário, da Direção Nacional de Viação e Trânsito e Segurança Rodoviária. E depois vamos dar também uma volta ao mundo. Volta ao mundo, vamos conhecer mais um destino turístico. Vamos ter a página de efemérides.

Enquanto isso, vamos a mais uma música. A música que lhe faz companhia à madrugada. Esta madrugada de terça-feira.

Meia-noite, 39 minutos, ouvimos a música de Angela Teta com Agridoce. 9 de junho de 2026, vamos agora à página de efemérides referente ao dia 9 de junho de 2026.

1879, regresso a Lisboa de Serpa Pinto, após a travessia de África com Cacau e Ivens, com início em 7 de julho de 1877. E já no ano de 1891, nasce o compositor norte-americano Cole Porter. No ano de 1898, a China renda Hong Kong ao Reino Unido por 99 anos. Em 1904, concerto inaugural da Orquestra Sinfónica de Londres, dirigido pelo maestro Hans Richter, no Queen's Hall. 1908, morre o escritor português Trindade Coelho, autor de Aos Meus Amores. 1931, é criado o Arquivo Histórico Ultramarino AU. São 16 quilômetros de documentos e imagens referentes às relações de Portugal com as colónias entre o século XVII e 1975. No ano de 1934, pela primeira aparição do Pato Donald no desenho animado de Wise Little Hen, de série Silly Symphony da Disney.

Eram os acordos finais de James Arthur. E na sequência das efemérides, no ano de 1961, o Conselho de Segurança da ONU aprova a moção contra Portugal, condenado os massacres e as medidas de repressão da população angolana. No ano de 1967, a Guerra dos Seis Dias, Gamal Abdel Nasser resigna a presidência do Egito perante o avanço das forças de Israel. No ano de 1974, Portugal e a URSS restabelecem relações diplomáticas interrompidas desde 1917. No ano de 1991, erupção do vulcão Pinatubo nas Filipinas, que estava inativo há mais de 500 anos. E no ano de 1996, declaração de falência dos estaleiros de Gdansk, na Polónia. 1999, assinatura do acordo para retirada das forças jugoslavas do Kosovo. E, por último, no ano de 2001, Xanana Guzmão extingue o Conselho Nacional da Resistência Timorense.

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